como nada que útil seja, deixei de vos anunciar e ensinar publicamente pelas casas, testificando tanto a judeus quanto a gregos o arrependimento para com Deus e a fé em nosso Senhor Jesus Cristo. E agora eis que, ligado eu pelo Espírito, vou para Jerusalém, não sabendo o que lá há de me acontecer, senão que o Espírito Santo de cidade em cidade me revela, dizendo que me esperam prisões e tribulações. Mas de nada faço questão, nem tenho a minha vida por preciosa, contanto que cumpra com alegria a minha carreira e o ministério que recebi do Senhor Jesus para dar testemunho do Evangelho da graça de Deus. E agora, eis que eu sei que todos vós, por quem passei pregando o reino de Deus, não vereis mais o meu rosto. Portanto, no dia de hoje, vos protesto que estou limpo do sangue de todos, porque nunca deixei de vos anunciar todo o desígnio de Deus. Curva sua cabeça, por favor. Pai, muito obrigado uma vez mais por essa noite. Nós queremos levantar o nome de Jesus mais alto do que qualquer outro nome, Senhor, sobre os céus de Curitiba e declarar que você é Senhor e merecedor de todo reconhecimento. E aqui nesse encontro de família, você é a pessoa mais especial entre nós, Jesus. Nós fixamos os olhos em você, confiamos em você e dependemos do seu Espírito para que a vontade do Pai seja feita em nós. Pai, eu quero te pedir nessa noite de ação de graças que você caia sobre nós com espírito de sabedoria e de revelação, a fim de que os olhos do nosso entendimento sejam iluminados e possamos compreender a real esperança da nossa vocação. Que nenhuma palavra se perca, mas que tudo seja proveitoso para edificação, maturação e desenvolvimento no seu povo, no que diz respeito ao cumprimento da nossa vocação. Oramos no seu precioso nome, Jesus. Amém e amém. Gente, então, vamos recapitular aquilo que a gente já está há um bom tempo compartilhando. Na verdade, a gente está gastando um ano de ensino focado a respeito do Evangelho como um todo. O versículo 27, por favor, de novo. Ele é um texto que tem cativado meu coração, eu tenho encontrado uma importância nele. Paulo diz: nunca deixei de vos anunciar todo o conselho ou desígnio de Deus. Então, a expressão todo o conselho, eu prefiro chamar de todo o desígnio de Deus, é um desafio para nós que estamos servindo ao Senhor, e agora eu vou falar estritamente aos colegas de ministério, e que estamos apacentando o rebanho de Deus e dando destino às pessoas. Qual é o nosso desafio? É pregar o evangelho completo. E qual é a coisa que nós mais temos visto de equívoco? Bom, obviamente a gente sofre com muitos problemas e heresias, mas hoje a gente está num dia feliz, eu não quero gastar meu tempo com os falsos profetas, quero nem lembrar que eles existem. Mas eu quero falar que muitas vezes o nosso problema não é apenas um ensino equivocado, mas é uma compreensão fragmentada. A gente está vivendo uma estação no Brasil onde coisas boas do Senhor estão acontecendo, mas as pessoas estão de novo se apaixonando por doutrinas específicas, como se elas fossem toda a mensagem. E esse equívoco, ele sempre gera variados tipos de desvio e de problemas gravíssimos. Por exemplo, a gente está com um problema sério a respeito da nossa compreensão da graça de Deus. E a nossa compreensão de graça está virando chamada heresia hipergraça. E por quê? Porque a gente está só num ponto. Então, repito, eu não vou falar das heresias hoje, eu quero falar de vocação e nem dos falsos profetas, mas parte do nosso trabalho é esse. Então, primeira coisa, o nosso desafio é pregar, expor todo o conselho de Deus, ok? Todo discípulo de Jesus, especialmente aqueles que estão edificando a igreja do Senhor. E nós precisamos compreender todo o conselho de Deus. Então a gente está se dedicando a esse tema durante esse ano inteiro aqui. E tanto tem irmãos aqui de outras partes do país que vão ouvir o que já ouviram que eu preguei em suas cidades. E na verdade eu estou numa vibe que Jesus tem segurado a minha onda. Porque eu estou pregando bastante a mesma coisa e isso para mim é muito difícil. É um exercício, assim, parece que eu não tenho nada de Deus para falar, eu fico meio preocupado. Mas Jesus me disse há um tempo atrás, não adianta você falar muito e as pessoas não entenderem nada. Então é melhor você falar pouco e elas entenderem tudo. Eu estou nessa vibe, estou tentando, é uma luta. Uma vez eu perguntei para o pastor Luciano, que vai estar aqui amanhã, quando eles estavam 4 cultos na alcance, eu falei, Luciano,

como é que você faz? Ele falou, prego a mesma palavra nos quatro escudos. Falei, mas como é que é isso? Ele falou, eu aperto o play. Eu disse, como é que é isso? Ele falou, eu conto as mesmas piadas, os mesmos testemunhos. Falei, meu Deus, ora por mim, porque eu acho que eu nunca vou conseguir fazer isso. Porque a gente é meio profético, meio, não que os irmãos não sejam, mas a gente quer sempre ter uma coisa nova de Deus. É um perigo isso também, né? Daqui nascem os equívocos. Mas enfim, então, baseado nesse entendimento do evangelho todo, a gente está tentando comunicar essa mensagem como um todo. Eu quero levantar uma questão aqui antes de entrar no assunto. É o versículo 24, que alguns irmãos já sabem que é a base que a gente está usando desse texto, diz, mas em nada tenho a minha vida por preciosa. Querido, que gloriosa verdade a ser alcançada quando nenhum de nós considerar nossa vida por preciosa. A não ser que ela é preciosa porque nós temos uma vocação, uma carreira para cumprir. Ok? É a única maneira de entender que a nossa vida é preciosa. Olha, presta atenção, vou repetir isso várias vezes, de outras formas, mas entenda. A sua vida só tem valor se você está dando ela por uma causa eterna. A vida não tem valor quando ela é vivida para si mesmo. Mas quando ela é dada por uma causa eterna, sublime, celestial, então sua vida é preciosa. Ele diz, eu não tenho a minha vida por preciosa. Só no que diz respeito, né? Contanto que cumpra com alegria a minha carreira. Paulo escreve a Timóteo e no final da carreira, você conhece o texto, ele diz, combati o bom... Presta atenção, Paulo não é um pastor frustrado no fim do ministério dizendo o povo é ingrato. A coisa que eu mais escuto de pastores no Brasil e fora, quando a gente serve os pastores, o povo é ingrato. Eu digo, mas você não está esperando gratidão por quê? Paulo não disse que combateu o combate, ele diz, eu combati um bom combate. É uma maneira de se cumprir no ministério, quem está me entendendo? Há uma maneira que é um bom combate, é uma boa luta. E aqui ele diz, e com alegria, cumpra com alegria a minha carreira e o ministério que recebi do Senhor Jesus. E ele diz qual era, dar testemunho do evangelho da graça de Deus. Então os irmãos que estão nos ouvindo já sabem disso, já tem uma série sobre isso, eu vou escrever sobre isso. Mas eu quero fazer uma rápida introdução. Nós identificamos uma coisa, primeiro o evangelho. É uma coisa singular. O que é uma boa notícia? A respeito do quê? Da obra salvífica de Deus em Cristo. O que é o evangelho? Uma boa notícia a respeito de como Deus salvou em Cristo. Amém? Quem está comigo, diga sim. Então, essa é a boa notícia. Agora a pergunta é, o que Deus salvou em Cristo? E quais as implicações da obra de Cristo? É uma boa notícia, não é uma novidade para ninguém que o evangelho é uma boa notícia. Mas a pergunta é, uma boa notícia a respeito do quê? E a resposta também talvez, preste atenção, não seja uma novidade. Uma boa notícia a respeito da obra salvífica de Deus em Cristo. Isso é uma novidade, sim ou não? Mas o que Deus salvou em Cristo? Isso talvez seja novidade para a maioria dos crentes e para boa parte dos pastores. Porque eu estou vendo na prática que é uma novidade. Agora, qual é o ponto? Então, o evangelho é uma coisa, ele é singular, a gente está trabalhando isso, mas ele tem capítulos. E o primeiro capítulo é o evangelho da graça de Deus. Ok? A boa notícia a respeito da graça de Deus não é o evangelho todo, é o primeiro capítulo do evangelho. Quando a graça de Deus é tratado como todo o evangelho, se torna hipergraça. O que é hipergraça? Poderoso teólogo do século passado, Dietrich Bonhoeffer, disse que a graça barata, que seria hipergraça hoje, ela justifica o pecado, não o pecador. A graça de Deus justifica o pecador e acusa e condena o pecado. A graça barata justifica o pecado. Diz tudo bem, Deus entende. Por quê? Porque muitas vezes paramos no primeiro capítulo. Então, o primeiro capítulo do evangelho é uma boa notícia a respeito da graça de Deus. Mas lembre-se, Paulo diz, eu estou limpo do sangue de vocês, porque vos anunciei todo o desígnio de Deus.
Olha que coisa importante para um ministro poder dizer isso, ou para uma igreja local numa cidade. Família dos que creem, olhem para mim. Se a nossa estação durar aqui 5, 10, 15, 20, 30 anos, eu não sei exatamente, 50, até o aparecimento do Senhor, a grande questão é que possamos dizer aos habitantes de Curitiba: nós estamos limpos do sangue de vocês. Por quê? Porque nunca deixamos de anunciar, diz Paulo, em casa e publicamente coisas úteis e proveitosas, e não deixamos de vos anunciar todo o desígnio de Deus, não uma parte dele. Então leva tempo, os irmãos já sabem que aqui a gente prega bastante, né? Por quê? Porque a gente quer falar de todo o desígnio de Deus em todas as mensagens. Então, esse é o primeiro capítulo do Evangelho. Evangelho da graça de Deus. Qual é o centro desse ensino? O que o Evangelho da graça ensina? Como Deus salva? Esse é o centro do ensino do Evangelho da graça. Como Deus salva? E como Deus salva? Pela graça, mediante a fé, não vem de nós, é dom de Deus. Amém? Efésios 2:8. A gente já entendeu isso. Agora, nós precisamos talvez pensar um pouco mais nessa amplitude da obra de Deus em Cristo. Eu estou aqui resistindo a trazer pontos do Evangelho da Graça, porque a gente já falou muito, e você vai ter tudo isso nas plataformas digitais, e eu não vou conseguir falar o que eu gostaria. Ok? Então eu vou realmente tentar ficar só nisso. O Evangelho da Graça ensina como Deus salva. Como Ele salva? Pela graça, mediante a fé, não vem de nós, é dom de Deus. Traduzo: a salvação é um presente, não uma recompensa. Não é fruto do seu esforço, é fruto da obra de Deus em Cristo. Vou dar uma polemizada sem polemizar muito, só o necessário, porque a gente está em casa. Você precisa saber que Paulo diz que Deus salva. 2:8 de Efésios, vamos lá, corta para 18 aqui para nós. Olha só, vamos fazer isso rápido, tá? Não consigo, viu? Lá vai eu. Mas é só essa que eu quero mostrar. Efésios 2:8. Porque pela graça sois, por meio da fé, isso não vem de vós, é dom de Deus. Dom é dádiva, presente. Então nossa salvação é um presente, não uma recompensa. Não é fruto do nosso esforço ou mérito, é fruto da graça de Deus. Mas repito, ficar só nisso cria a heresia da hipergraça. Porque cria um evangelho antropocêntrico. O que é isso? Centrado no homem. Tem gente que diz: você é o centro da vontade de Deus. Vocês parem de rir, irmão. Vocês vigiem. Que isso é um absurdo. E aí nós pegamos coisas que são verdades a respeito da graça de Deus. Coisas que são verdades, mas num contexto fragmentado. E aí a gente se apaixona por uma doutrina. Isso é comum com as igrejas. Aqui eu não vou entrar em muitos detalhes, porque não nos interessa. O Fê já começa a rir ali, nossa escriva de carteirinha. Mas vou falar só para os bons entendedores. Nossa soteriologia é reformada. Nossa escatologia não. Entendeu? É isso aí. E na verdade nós aqui é tudo uma mistura de um pouco de tudo, né? Se você acha que eu sou um desses neocalvinistas aí, na modinha, fica tranquilo, eu sou filho de assembleiano. Mas eu cheguei ao entendimento que eu li a Bíblia, entendeu? Eu li bastante, principalmente um tal livro chamado Efésios, que eu li muito e eu cheguei numa conclusão que eu não consigo mais sair dela. Mas, não é nossa intenção, eu só quero dizer que nós não nos apaixonamos por uma doutrina apenas, nós nos apaixonamos pelo desígnio de Deus como um todo. Pela mensagem completa do Evangelho. Nós queremos tudo que Deus diz que fez em Cristo, amém? Então, só os bons entendedores entenderam o que eu falei, né? Entendedores entenderão, como hashtag dos Instagram da vida. Então, primeira coisa, só para a gente deixar isso bem claro. A gente sempre fala esse escândalo, né? Que isso aqui é o nível máximo do escândalo do Evangelho da Graça. Qual é? Eu pedi para ele tirar uma foto boa minha. Qual é? O nível máximo do escândalo do Evangelho da Graça é que Deus examina o cordeiro e não o pecador. Quando o pecador procurava perdão e aceitação na primeira aliança, ele entregava um cordeiro.

sumo sacerdote. O sumo sacerdote tomava o cordeiro na mão, examinava o cordeiro. Se o cordeiro fosse perfeito, o pecador era perdoado. Qual o absurdo da graça? É que Deus examina o cordeiro, não o pecador. Por isso João diz, eis aí o cordeiro de Deus que tira o pecado do mundo. Isso é verdade, é um escândalo. E Paulo diz que é um escândalo e tem que te ofender. Porque diz o seguinte, você não merece, você é depravado totalmente, como Romanos capítulo 3, verso 9 a 20, que a gente já viu na série. Mas Deus te elegeu, outro absurdo. Porque Deus escolher você, irmão, faz sentido mesmo. Se tem uma parte do evangelho que eu não entendo é essa. Por que que Deus me escolheu? Então, isso é verdade, mas Paulo diz que a salvação, então, é um dom de Deus. Tratando de outro assunto, eu não estou tirando do contexto, que na série a gente vai chegar lá. Paulo, quando escreve aos Romanos 11, 29, falando de um outro assunto que eu quero pegar aqui, ele mostra algo sobre o caráter doador de Deus. Salvação é um dom, é um presente. Tá, e como é que Deus age quando ele dá algo? Olha o que ele diz, o assunto é outro, mas o princípio é o mesmo. Olha o que diz, porque os dons, o que são dons? Olha para mim, Paulo não está falando aqui sobre o poder do Espírito Santo, ele não está falando sobre 1 Coríntios 12, ele está falando sobre a eleição de Israel, mostrando como é que Deus salvou os gentios também. Porque os dons, o que são esses dons? É o que o mesmo Paulo chama, segura aqui, eu já vou lá, em Efésios 3, Efésios 1, 3 a 14, de bênçãos espirituais. E o que que são as bênçãos espirituais? São todos os recursos que Deus empregou e nos deu graciosamente para nos salvar. A gente vai ver, já falamos disso, os irmãos sabem, mas eu estou achando que é importante falar isso. Então, os dons e a vocação, que é o que eu quero chegar, se Deus quiser, eu prego sobre vocação hoje ainda. Os dons e a vocação de Deus são sem arrependimento ou irrevogáveis. O que que Paulo está querendo dizer? Que o Deus que te salvou pela graça e que te deu esse presente da vida eterna, quando dá, não revoga. É muito difícil, eu até entendo, repito, não quero dar uma aula de teologia. Eu até entendo que a gente possa ter perspectivas diferentes da soteriologia, da doutrina da salvação, mas tem uns textos que eu... Irmão, como é que você explica isso aqui? Salvação é um dom, dom é irrevogável. Como é que você... Mas repito, só isso é hipergraça, libertinagem. Suavização de pecado. Mas fica tranquilo que o evangelho não é só isso. Mas é primeiro esse absurdo. Então, os dons e a vocação de Deus são sem arrependimento. Quando Deus dá, ele não revoga. Por quê? Porque Deus não é bipolar. Amém? Eu falei, eu estou falando isso pelo Brasil inteiro, né? Os atributos de Deus, que ele é santo, onisciente, todo mundo sabe. Mas tem um atributo que os crentes não sabem, que precisam saber. Deus não é bipolar. Isso aí vai mudar a sua vida com Deus. Por quê? Porque ele não te ama hoje e te rejeita amanhã. Ele não sofre transtorno de bipolaridade. Diferente de você, né, no caso, né? Mas... Tiago 1,17, não precisa abrir, diz que nele não há sombra e nem variação alguma. Agora tem um texto que é incrível, que é Malaquias 3,6, que Deus diz assim, ó, eu, o Senhor, não mudo. Essa é a causa de vocês não serem destruídos. Então, se Deus fosse, como boa parte dos crentes acha que ele é, que ele dá, pega de volta, dá, você já seria destruído. O fato de eu e você ainda não termos sido destruídos é porque o Senhor que nos salvou pela graça não muda. Porque ele te salvou num dia e no outro você já deu motivo para ele te mandar no inferno. Nem sei se durou até o outro dia. Talvez naquele mesmo dia você já se fez merecedor do inferno, aleluia, alguém se identifica com isso? Então, são irrevogáveis, só que o ponto é que a vocação também é. Agora vamos olhar rapidinho essa questão dos dons. O que é os dons que Paulo fala aqui? São as bênçãos espirituais. O que são bênçãos espirituais? Escute, preste atenção. São todos os recursos que Deus nos deu graciosamente em Cristo
pelo Espírito para que nos tornemos e cumpramos aquilo que originalmente Ele nos criou para ser e fazer. Vou repetir. Bênçãos espirituais são todos os recursos que Deus nos deu graciosamente em Cristo, pelo Espírito, para que nos tornemos e cumpramos o que originalmente Ele nos criou para ser e fazer. Ok? Efésios 1:3. Bendito Deus e Pai de nosso Senhor Jesus Cristo, o qual nos abençoou com todas as bênçãos espirituais nos lugares celestiais em Cristo. Primeira coisa, querido, a coisa incrível do Evangelho da Graça é que ele nos capacita a viver o segundo capítulo do Evangelho, o Evangelho do Reino. A gente vai chegar lá. Por quê? Porque ele nos supre em toda a carência. Primeira coisa que Paulo tem a dizer é que Deus não só nos deu uma dádiva, uma coisa incrível e maravilhosa, ele nos deu tudo que necessitávamos. Para quê? Para sermos salvos? Não apenas para cumprirmos a nossa vocação. Porque essa é a razão pela qual você foi salvo. Você tem uma vocação. Nós vamos chegar lá, Brasil. Estou animado. Está nascendo uma coisa nova aqui. Então, vamos ver quais são essas bênçãos espirituais. Isso aqui eu pregava em 3 dias. Vou tentar fazer em 2 minutos. Mas ele vai dizer quais são todas as bênçãos espirituais. Versículo 4. Como também nos elegeu nele. Diga comigo, eleição. Primeira bênção espiritual, os dons. Olha, somos salvos pela graça mediante a fé, não vem de vós, é dom de Deus. Evangelho da graça, presente. Romanos 11:29. Porque os dons são irrevogáveis. Que dons? Bênçãos espirituais. Os recursos que nós recebemos graciosamente pelo Espírito para nos tornarmos e fazermos o que fomos criados originalmente para ser e cumprir. Primeiro dom, primeiro recurso espiritual. Primeira bênção espiritual, eleição. Se você está em Jesus, saiba uma coisa. Quando você conheceu o Senhor, talvez você acostumou com um dizer que a gente sempre brinca aqui. Eu também, não quero aqui de maneira nenhuma ofender os irmãos. Mas a gente falava assim, no dia que eu aceitei Jesus, esse bagulho é esquisito que só. Eu, como era um cara todo virado, dependente químico, órfão, debaixo de espírito de rejeição, eu achava muito estranho as pessoas falarem que aceitaram a Jesus. Porque quando eu cheguei, eu pensava, Senhor, você me aceita? A minha oração foi diferente, porque... Mas o texto diz que nós fomos, se você está em Cristo, a boa notícia é, Ele te elegeu. Por quê? Graça. E porque você tem uma vocação. Você nasceu com um destino traçado pelo Senhor. Ok? E não é ser um crente evangélico. É cumprir a vocação de manifestar a sabedoria de Deus ao mundo. Então, primeira bênção espiritual é a eleição, o primeiro dom. Segundo, versículo 5, deixa eu correr isso aqui. E nos predestinou para filhos de adoção. Então, segundo dom, segunda bênção espiritual, eleição, adoção. Ele nos escolheu e ele nos adotou. E adoção fala de recebermos um destino. Porque paternidade é que libera destino. Outrora órfãos, todo homem é na sua natureza órfão, porque nasce em pecado. Órfão, mas quando Deus nos adota em Cristo, recebemos um destino, amém? Fomos eleitos e adotados. Versículo 7, terceiro. 7. Em quem temos a redenção. Terceira bênção espiritual, ou terceiro dom, redenção. Uau, Deus me escolheu antes da fundação do mundo em Cristo. Deus me adotou e o espírito de adoção quebra o poder da rejeição. E Deus me redimiu. O que significa isso? Ele pagou a minha dívida. Redenção é Deus pagando a sua dívida. Pastor Luciano Subirá tem uma mensagem poderosíssima chamada Celebração da Redenção, que é uma pancada a respeito disso. É muito incrível. Deus pagou as nossas dívidas. Isso é incrível, amém? Você foi eleito, adotado e redimido. Lembra que Paulo diz, todas as bênçãos espirituais. Pergunta, eu não consigo passar por isso.
Por que que você vive ainda uma vida infeliz, depressiva, sendo filho e filha de Deus? Leandro, você é daqueles cara idiota, religioso? Não, não, a gente tem médico entre nós. Eu sei que depressão, em raríssimos casos, são patologia. Na maioria, não é. É problema emocional mesmo. E eu não consigo entender como alguém que diz que está em Jesus, salvo os casos patológicos, vive uma vida inteira de depressão. Irmão, lá vai eu falar o que eu não tenho louvor, mas para os irmãos que não sabem, está minha mãe aqui, reúne conosco. Perdi meu pai quando eu tinha 14 anos, irmão. Me envolvi na drogadição, tem amigos aqui, graças a Deus, são pastores, são líderes entre nós, que eram da minha época de drogadição, mais de 18 anos atrás. Eu tinha tudo para ficar dizendo que ninguém me ama, ninguém me quer, mas eu fui eleito, adotado e redimido. Jesus, querido, sou especial mesmo, hein? Glória a Deus. Então, agora por que ele nos elegeu, adotou e redimiu? Verso 9, que é a quarta bênção espiritual, ou o quarto dom, para mim sair desse ponto. Descobrindo-nos o mistério da sua... Quando você pensa nessa coisa, por que Deus tão graciosamente me elegeu, me adotou e me redimiu em Cristo, aquele que crê, porque ele deseja revelar a você a sua vontade. Essa é a diferença entre você ser um evangélico chato para sempre, como as filhas da sanguessuga, a saber, dá e dá, bênção, conquista e vitória financeira. Ou sempre a gente decidiu uma coisa quando plantou a igreja. Na verdade, a gente já tinha decidido antes. Mas a gente tem uma confissão de fé aqui. Ela não é muito assim teológica, ela é mais prática, né? Que é isso? Nós decidimos uma coisa. A gente não vai pastorear pecado e nem administrar crise de ninguém. Porque tem gente que quer que o seu pecado seja pastoreado. E sua crise administrada pelos pastores. Nós não. Irmão, não importa como você vier, porque todo mundo que está aqui, quando veio, não estava muito legal também. Mas ficar para sempre nas mesmas crises, ou sempre, tipo, eu falo, poxa, é incrível quando a gente fala da paternidade de Deus, da adoção, da redenção. Tudo bem, mas tem hora que eu fico pensando, cara, as pessoas não vão sair da escolinha, da creche nunca? Você não vai crescer nunca? Você vai estar para sempre na mesma condição? Um pigmeu evangélico? Um bebê evangélico? Todo o respeito que a gente está numa estação de bebês aqui, tá bom? Ó, prisona. Mas eu falava do meu. Bebê não serve para nada. Não serve, irmão. Só dá prejuízo. Vai cocô, xixi e dá prejuízo. Serve? Deus não criou ninguém para ser bebê, irmão. A gente apresentou o Danny Boy aqui, né? Que é um... Tá incrível, né? Mas se daqui 10 anos o Danny Boy for o mesmo Danny Boy, a Gabi vai dizer, socorro, essa criança não cresce. Ninguém foi criado para ser bebê, amém? Ninguém nasce para permanecer criança, irmão. Então, por que que Deus tão graciosamente nos elegeu, adotou e redimiu? Porque ele deseja revelar a nós a sua vontade. Olha para mim, você está interessado em conhecer a vontade de Deus, cara? Ou você está interessado em saber o que, que Deus pode dar? Ele já te deu tudo que você precisava. Então, ele deseja revelar a sua vontade. Não vou passar disso no campo genérico, porque a vontade de Deus, ela é ampla, mas eu vou colocar aqui os dois fundamentos da vontade de Deus, que eu já disse nas bênçãos espirituais. Primeiro é aquilo que você tem que se tornar. Primeira coisa sobre a vontade de Deus é o que você tem que se tornar, o que eu e você temos que nos tornar. As bênçãos espirituais são os recursos que Deus dá graciosamente em Cristo pelo Espírito para que nos tornemos aquilo que originalmente Ele nos criou para ser. O que que eu preciso me tornar como Jesus? Então esse é o primeiro aspecto da vontade de Deus. E depois que eu me torno, tem algo que eu preciso fazer: os dons e a vocação. E o que que eu preciso fazer? Andar nos passos de Jesus. Ok? Então são dois fundamentos. O assunto é mais extenso. Mas primeiro, Deus nos salvou graciosamente para revelar a sua vontade. Qual é a sua vontade? Que nos tornemos como Cristo e cumpramos as obras de Cristo. Daí você olha para você, eu olho para mim e diz, então deu ruim se essa é a vontade de Deus.
Aí vem a quinta bênção espiritual, ou o quinto dom do pacote. Olha, salvação é um pacote completo. Qual é? Versículo 13. Em quem também vós estáis, depois que ouviste a palavra da verdade, o evangelho da vossa salvação, o evangelho da graça. E tendo nele também crido, fostes selados com o... Leiam para mim, queridos, por favor. Espírito Santo da promessa. De novo. O dons de Romanos e de Efésios não é

espiritual de filhos semelhantes a Jesus. Mas quando isso começar a acontecer, nós corremos um risco, qual? De ficar tão gostoso que a gente não vai deixar ninguém mais entrar, vamos só ter comunhão. Que é a síndrome da comunhão, os irmãos só querem ter comunhão. Mas não pregam o evangelho, não se gastam, não se interessam pelo pobre, pelo órfão, pela viúva, não se interessam pelos povos não alcançados, não se interessam por nada. Por quê? Porque estão gostosos. Não é verdade, irmão? Falar real. Congregar aqui na família dos que creem é uma benção, né, irmão? Tudo aqui é bonito. Tem um pastor bonito. O Fafa. Que nós somos tratados, irmão. A gente é feio assumido. Quero te falar, varão, se eu casei, há esperança. Já fui pior, né, amor? O amorzão me deu um trato, eu fiquei assim agora, bonitinho. Quer dizer, quando eu me arrumo bem, fica aceitável. O Espírito Santo da promessa, escute, não é a respeito de Joel 2. Joel 2 se cumpre em Atos 2. Está relacionado à vocação. A gente vai chegar lá, vou tentar. Aqui Paulo está falando do Espírito prometido, que é o mesmo, mas com uma função diferente em Ezequiel 36. A gente já leu o texto. Quando Deus diz, tirarei o coração de pedra e vos darei um coração de carne. Vou tirar o espírito fragmentado de vocês e vou pôr dentro de vocês o meu espírito. Isso é incrível, porque no versículo 9 eu descubro que a vontade de Deus, Deus me elegeu, me adotou e me redimiu, porque tem uma vontade. Qual é? Primeiro aspecto, que eu me torne como seu filho. Aí eu falo, ih, deu ruim. Mas no versículo 13 eu entendo que Deus me deu o que eu preciso para me tornar como Jesus. O quê? O Espírito Santo prometido. Tanto é que Jesus primeiro deu o Espírito nessa perspectiva aos discípulos. A gente já falou isso na família. Ninguém se liga nisso. Todo mundo se liga no quê? No Atos 2, no barulho, terra. Tem alguma assembleia aí de verdade? Eu gosto da assembleia, irmão. Para dar um aviãozinho, um bagulho. Glória a Deus de Deus. A gente aqui também... Nós somos carismáticos, né? A gente crê no carisma. Que tem um pastor amigo meu que está sentado aqui na minha esquerda, irmão, que tacava paletó na galera. Mas depois eu falo. Lembra, Fafa? Tecladinho, aqui, ó. Toalhinha da unção. Tá aqui na esquerda ele. Bem na esquerda, gente. Um homem de Deus. Isso aí é o penteca de Deus. Isso aí é top, irmão. Top, amém? Glória a Deus. Mas não é disso que está falando aqui. Antes de fazermos, precisamos nos tornar. E a principal manifestação do Espírito não são dons, sinais ou profecias. A principal manifestação do Espírito é tornar uma pessoa parecida com Jesus. Amém? Essa é a principal manifestação do Espírito Santo. Mudar seu homem interior, mudar o meu homem exterior. Então, Paulo nos garante que na obra da salvação, Deus nos deu tudo. Relacionado àquilo que a gente precisa se tornar e fazer. Então, o Espírito Santo prometido transforma a minha natureza à semelhança da natureza de Jesus. Ok? Aqui, vamos dizer que você tem a conclusão do Evangelho da Graça. Mas o Evangelho da Graça é só o primeiro capítulo do Evangelho, não é o Evangelho todo. Então, são coisas ainda muito mais incríveis. Mas, vamos para o próximo ponto. Lucas 4:43. Para variar, já gastei muito mais tempo do que deveria aqui, né? Mas... Que é o segundo capítulo do Evangelho. Vamos lá. Eu vou correr com isso aqui porque eu estou interessado em terminar na vocação. Vai dar certo, está dando tudo certo. Ele, ou seja, Jesus, porém, lhes disse, também é necessário que eu anuncie a outras cidades o... Leiam para mim, queridos. Evangelho do Reino de Deus, porque para isso fui enviado. Segundo capítulo do Evangelho, Evangelho do Reino de Deus. Não são dois evangelhos, é um evangelho com dois capítulos. Na verdade é três, gente, já vai chegar no terceiro capítulo. Primeiro, Evangelho da Graça. Como Deus salva? Pela graça mediante a fé, não vem de nós, é dom de Deus. Fica tranquilo, está tudo feito. Só que entenda que não é tudo. Está tudo feito no que diz respeito a solucionar o problema do pecado. Mas não está consumado a obra de Deus. Entendeu? Então, primeiro capítulo, Evangelho da Graça, como Deus salva. Segundo capítulo, Evangelho do Reino. Por que Deus salva? E me parece que tem uns evangélicos que nunca chegam nesse lugar. Eles amam ser as filhas da sanguessuga.

Eles amam sentar numa cadeira e dizer aleluia, glória a Deus e está amarrado. Nunca se pergunta, por que Deus me salvou? Como você aprende no Evangelho da Graça? Já perguntou por quê, irmão? Tem, aí, é impossível nós não tocar nesse ponto. O que, que a gente pensa? Não, Deus me salvou porque é o seguinte. Porque Deus tem um problema sério na alma dele. E porque ele quer me dar o que eu de fato quero. Como é que é isso? Não, Leandro, não aceito, não é verdade. É. O que, que a gente acha que o Evangelho, Deus me salvou porque ele quer que eu more no céu. E o que, que é o céu? Ruas de ouro. Ai, glória a Deus. Portão de diamante. Aquela Lamborghini na garagem que as portas abrem pra cima, assim, ó. Aqui, a Bíblia diz que eu não posso amar essas coisas. É lá no céu. Olha para mim. É o que a gente acha. E por que você diz que também é porque a gente pensa que Deus tem um problema na alma? É que Deus nos salvou na nossa cabeça. Porque ele quer nos dar o que ele diz que a gente não pode amar aqui. Não faz sentido. E porque ele tem um problema na alma e está se sentindo rejeitado e sozinho. Daí ele salvou um monte de crente, vai dar uma roupa de batismo para cada um. Branca até o pé. Os irmãos já sabem a piada, não aguento nem mais a piada, né? Uma harpa, e vai botar tudo esses crentaiados, acreditando, bilhões, thousand, né? Na frente do trono, para sempre, detalhe, olha que coisa esquisita, dizendo para ele que ele é o cara, fortão, santão, aí ele vai dizer, ah, agora eu tô me sentindo melhor, acho que fiz bem em salvar esse povo aí, porque eu tava me sentindo rejeitado. Gente, brincadeiras à parte, isso é um absurdo, mas tem gente que acha que é isso o evangelho do reino. Não, o evangelho do reino ensina por que Deus salva, por que ele salva, vou correr com isso. Duas razões básicas, o assunto é bem mais extenso. Primeira razão, porque ele está restabelecendo e requerendo sua sábia soberania sobre a criação. Ele está dizendo, é meu, fui eu que fiz e eu quero ser reconhecido como rei. A história dos evangelhos, de acordo com N.T. Wright, meu pai, cara. É como Deus se tornou rei. Não é como Deus está arrebatando almas para o céu. É como ele se tornou rei. Ele está requerendo e restabelecendo sua sábia soberania sobre a criação. Segunda razão, por que Deus salva? Para devolver ao homem uma posição de autoridade. Isso que o evangelho do reino ensina. O homem foi criado para dominar, mas a desobediência inverteu a ordem, ele passou a ser dominado. Mas pelo evangelho do reino, Deus anuncia que ele é rei e que chama seus filhos a serem sacerdotes em seu reino, a exercerem autoridade com ele. Aí de novo eu pergunto, por que, que os evangélicos não vivem uma vida de autoridade? Razão, não entenderam o evangelho da graça, que diz que nós somos supridos em tudo. Ponto, presta atenção nisso aqui. Eu vou tentar não entrar muito nesse ponto. Efésios 2, 5 e 6, dois versículos que respondem, aí mais um, e a gente sai desse ponto e chega na pregação, termina a introdução. Pior é que é verdade. Os irmãos já sabem, né, que é verdade. Pessoas sempre ri quando eu falo, tipo, ah, jargão de pastor. Não, não, era só introdução mesmo. Eu já cheguei à conclusão, eu levo mais tempo falando o porquê eu vou falar o que queria dizer do que dizendo o que realmente eu queria falar. Isso aí é uma filosofia pura, irmão. Isso aí, né? Até o Aristóteles ia refletir nisso. Olha só, gente. Vocês estão felizes ainda? Estando nós ainda mortos em nossas ofensas, nos vivificou juntamente com Cristo. Pela graça sois... Evangelho da graça, primeiro capítulo. Segundo capítulo, Evangelho do Reino. Como eu fui salvo pela graça? Por que eu fui salvo? E nos ressuscitou juntamente com ele e nos fez assentar nos lugares celestiais em Cristo Jesus. Então ele nos salvou para devolver ao homem uma

posição de governo, uma posição de autoridade. É por isso, esse é o porquê fomos salvos. De novo, por que que a nossa vida cristã não parece de alguém que está assentado? Por que que corremos quando Jesus fala sobre buscar o reino? Em primeiro lugar, quem lembra? Mateus 6, 22 a 33. Ele fala que em vez de estarmos na posição, nós estamos correndo de um lado para o outro. Ele diz, ei, não andem ansiosos. Por que que a nossa vida não parece uma vida de alguém que está num lugar de autoridade? Porque a gente ainda está escravizado por essa era. Muitos de nós, que foram salvos talvez, alguns que pensam ter sido, mas né? Mas que foram salvos não desfrutam dessa autoridade porque não entenderam ainda o porquê da sua salvação. Como é que é isso? Gálatas 1:4. Isso aqui é tudo lembrando de novo. Ainda vamos entrar. Mas é bom que a pregação tem 5 minutos. Isso que é legal. A introdução tem 1 hora e meia. Olha só. O qual Cristo se deu a si mesmo por nossos pecados. Ok? Isso é o evangelho da graça purinho. Para nos livrar do presente século mal. Evangelho do reino. Segundo a vontade de Deus. Evangelho eterno. Deus tem um propósito. Que a gente já vai entrar lá. Mas eu quero que você perceba o seguinte. Você foi salvo, já viu tão graciosamente, o qual se deu por nossos pecados para nos livrar do presente século mau, não para nos tirar do mundo e nos colocar na rua de ouro, portão de diamante, a Lamborghini na garagem. Não é isso. Ele nos salvou desse século. Muitas vezes temos o problema da tradução, que muitas vezes vai aparecer mundo, e o grego é aion, que é era, século. Jesus não te salvou para te tirar do mundo, ele te salvou para que você manifeste a glória de Deus no mundo. E tem uma coisa esquisita no final da Bíblia, que Deus vem morar aqui. A gente quer morar lá, mas a Bíblia diz que Deus é que quer morar aqui. Um bagulho meio esquisito, temos que pensar melhor nisso, né? Agora o ponto principal é, por que nós não estamos testemunhando o evangelho do reino? Porque a gente ainda não se satisfez com o evangelho da graça. Como que eu testemunho o evangelho do reino? Olha para mim, presta atenção. Relativizando os absolutos dessa era. Mostrando que eu não estou mais debaixo do presente século mau. Bom, Paulo vai construir toda uma teologia que não dá tempo de contar, mas olha para mim. Ele vai dizer que o mundo, criação, cosmos, está num período de tempo, era, que tem um príncipe, Satanás. Ele estabeleceu valores absolutos que escravizam as pessoas que vivem debaixo dessa era. Estão debaixo do seu domínio. Colossenses 1:13, Paulo diz assim, que ele nos transportou do império das trevas para o reino do Filho do seu amor. Olha para mim, Efésios 2:6, ele diz que a gente está assentado. Gálatas 1:4, ele diz que a gente não está mais debaixo desse domínio. Colossenses 1:13, ele diz que a gente já foi transportado de um reino para o outro. Não é que vai acontecer, já aconteceu. Só que nos transportou do império das trevas, do século mau, que tem como príncipe Satanás, para o reino do Filho do seu amor. Mas mudança de reino implica em mudança de princípios, em mudança de valores, e não é o que a gente está vendo. Os evangélicos que dizem que foram salvos pela graça vivem debaixo dos absolutos desse século mau. Por que que as pessoas não acreditam na nossa mensagem? Que a gente diz que sabe de uma coisa que elas não sabem, que a gente vive uma coisa que elas não vivem, mas segunda-feira você senta do lado do seu colega de trabalho, ele olha para você e diz, você está escravizado igual eu? Você tem uma cara feia, desanimada segunda-feira e você só está aqui porque tem que pagar a conta, senão não estava? A única diferença é que domingo à noite eu vou para balada ou vou ver o tricolor da Vila Capanema jogar e você vai para a igreja. Ou coxa, né? Os meus amigos ficam. Major Antônio, é, o Paraná só joga dia de semana porque está na segunda divisão. Mas a minha metáfora foi bonita, foi mal. Beleza, André, eu vou aceitar. Gente, olha só. A gente não está mostrando que está livre desse domínio. Como é que é? Olha para mim aqui. Como nós testemunhamos o evangelho do reino? Não é com sinais, curas e prodígios, apenas. É principalmente relativizando os absolutos dessa era. É demonstrando que porque eu entendi o evangelho da graça, eu sou satisfeito com a obra de Deus em Cristo. Não me falta coisa nenhuma. E aí eu testemunho.

em que eu pertenço a um outro reino. Como é que é isso? Eu torno os absolutos relativos. Qual que é o absoluto dessa era? Vamos traduzir. É muita coisa. Vamos resumir. Sucesso. Ser bem sucedido. As pessoas dizem, ah, fulano de tal é bem sucedido, Leandro. No quê? Que é relativo. Pastor Leandro orou aqui pelo Danny Boy e falou de Salmo 127, que mostra um homem bem sucedido. Ele está com sua esposa, temente, seus filhos estão ao redor da mesa, e não disse se ele mora na Coab ou no Alphaville. Diz que ele é bem sucedido. Podia ser na Coab. E não é apologia à pobreza, nós não somos franciscanos. Não tem virtude na pobreza. Mas é que os evangélicos, que não nasceram de novo, demonstram que não nasceram de novo, porque estão escravizados por essa era. Quer o quê? Quer comprar o apartamento próprio, quer ter o carrinho próprio, quer ter um bom emprego e ganhar dinheiro para sair de férias quando tem férias, para ir para Fortaleza. Tá errado isso? Nada disso tá errado. Tudo isso eu quero, eu só não vivo por isso. Querer nós quer, né, irmão? Mas a gente tá satisfeito com Jesus. Olha só, gente, Jesus chegou no mundo com status de rei, descendente de Davi, ok? Sim? Só que tinha um príncipe governando esse século, essa era, esse período de tempo. Jesus chegou com status de rei, aí o Espírito Santo fez um papel do Chris Buffer, o narrador lá do UFC. É não! Levou Jesus pro deserto e falou, cara, você vai ter que tretar com o príncipe dessa era. Porque, tipo, aqueles negócios do faroeste das antigas, minha mãe gostava muito de assistir, né? O Billy the Kid, essa cidade é pequena demais para nós dois. Né? Não tinha um bagulho assim, era legal, né? Clint Eastwood. É, da hora, mano. Então, Jesus entrou num conflito. Só que o que aconteceu, olha pra mim? Presta atenção numa coisa. Não foi uma guerra de quem tinha mais força. Foi uma guerra de ideologia. A gente está vivendo isso e os crentes do Brasil não conseguem entender. Jesus não chegou lá e o diabo falou, faz essa pedra transformar em pão. Ele falou, não preciso. Mas não podia? Podia fazer o deserto inteiro virar um pão de casa e... Podia fazer ou não? Dentro do pão, pãozão de casa. Podia ou não podia, irmão? Podia fazer coisa. Agora, ó, deixa eu fazer um adendo aqui, ó. Presta atenção. Os irmãos imaginam, né, o pão de casa. Gente, vocês estão felizes ainda, amém? Que bom, nós vamos contar umas piadas para a mensagem ficar legal. A mensagem é ruim, mas as piadas são engraçadas. Olha só, gente, presta atenção nisso. Qual que é o lance aqui? Conhecer a vontade de Deus e não procurar experimentar o poder dele. A gente inverte a ordem. Deus não precisa mostrar poder para que a gente creia nele. Não precisa. Ele não precisa fazer nada para que ninguém creia nele. E eu que creio, não preciso que ele mostre o poder para que creia. Eu preciso conhecer a vontade dele em cada situação da minha vida. Porque se eu estou numa situação delicada e ele não manifesta o poder para me tirar dela, eu só tenho que entender por que eu estou nela. E talvez ele vai dizer assim, ó, a minha graça te basta. Talvez tenha um mensageiro do Satanás te esbofeteando, irmão. E você ora. E você ora de novo. E você ora a terceira vez. E Deus vai dizer, cara, minha graça te basta. Eu não vou tirar. Você vai ficar a sua vida inteira nesse sofrimento. Isso é evangelho também, irmão. Quem está me entendendo? Agora, qual é o ponto? É que quando Jesus entrou no conflito, Satanás ofereceu para ele o absoluto da era. Novamente o transportou o diabo a um monte muito alto e mostrou-lhe todos os reinos do mundo e a glória deles, o status. Olha para mim, ele ofereceu ao Senhor. Ele disse, tudo isso te darei se prostrado me adorares. Vale lembrar que não foi Deus que disse isso, né? Porque os evangélicos põem na boca de Deus o que foi o diabo que disse. O único que dá algo em troca de adoração é o diabo, irmão, não Deus. Você não adora a Deus para receber nada, você adora a Deus porque ele é digno. Isso é evangelho do reino. Lembra do Ananias, Misael e Azarias? Não lembra, né? Sadraque, Mesaque e Abidenego. Que não era o nome dos caras. Eles falaram assim, o negócio é o seguinte, hein? Nós vamos entrar na fornalha, hein? E se Deus quiser nos salvar, ele salva. E se não, tá de boa.

Oh, o bagulho. Aí, o que aconteceu? Deus tinha uma vontade e salvou. E se fosse aquela vontade de Deus, ele queimava. Então, qual é o ponto? Olha só. Ele relativizou o absoluto. Tudo aquilo que é sucesso e que é status, os reinos dessa era e a glória deles, Satanás ofereceu a Jesus. Jesus disse, ele falou, cara, isso aqui é a coisa mais incrível que existe. Jesus falou, é relativo. O cara está no deserto, não tem um pão para comer, está 40 dias sozinho. E ele disse, eu não preciso de nada disso. Eu sei quem eu sou. Se tu és o filho de Deus, exatamente, é porque eu sou o filho de Deus, que eu não preciso de nada disso. De novo, não é apologia à pobreza. Só que não tem como falar de pessoas enriquecerem e influenciarem as áreas de influência, pessoas que ainda amam essa era. É uma desculpa para você abraçar o mamão, rapaz. A gente sabe aqui, a gente conhece. Quero influenciar as áreas, quer nada, você é cobiçoso, você é avarento ainda. Deus só coloca a gente em lugar de autoridade quando esse lugar não rouba mais. Felipe uma vez disse, nenhuma das promoções de Deus a Davi roubaram o coração de Davi. Ele chegou a ser o cara mais importante de Israel e seu coração ainda pertencia ao Senhor. Amém? Então, relativize o absoluto dessa era. Mostre ao mundo que você pertence a uma nova era. Aleluia. É, nova era. Nova era sim. Porque quem é da nova era somos nós de verdade. A Bíblia fala, irmão, em 300 mil versículos, os poderes da era vindoura. Você que é da nova era, irmão. Os caras criam um símbolozinho nova era. Que nova era, rapaz? Nova era é a era que está prestes a iniciar quando Cristo reinará sobre o planeta Terra. E os seus filhos serão reis e sacerdotes, reino e sacerdote. Então quem que é da nova era de verdade? É a gente. Para de dar pro diabo todas essas coisas que são nossas. Agora, qual é o ponto? Então, como Deus salva pela graça, mediante a fé, porque Deus salva para restabelecer sua sábia soberania sobre a criação, devolver ao homem uma posição de autoridade. Nós precisamos conhecer a vontade de Deus e não o seu poder. Porque tudo que Deus faz, não faz para demonstrar poder, faz para revelar vontade. Deus não faz nada para mostrar poder, para mostrar que Ele pode. Mas tudo que Ele faz é para revelar o que Ele deseja. E quem conhece a vontade de Deus, desfruta de autoridade. Por quê? Porque se você está no prumo da vontade de Deus, não tem mar que não se abra. Por quê? Porque você não está esperando poder. Você conhece a vontade. Quem está me entendendo? Então, terceiro ponto, que terminamos a introdução, começa a pregação, vai dar tudo certo, que é Apocalipse 14, 6, vai lá. Apocalipse 14, 6. Só para a gente fechar o pacote aqui. E vi outro anjo voar pelo meio do céu e tinha o... Evangelho Eterno, terceiro capítulo do Evangelho. Olha para mim, gente. O plano eterno, o propósito eterno de Deus revelado. Então, Evangelho da Graça, como Deus salva. Evangelho do Reino, porque Deus salva. Evangelho Eterno, o que Deus salvou. E aqui é um dos pontos onde mais é novidade para os crentes. Deus salvou o homem e a criação. As escrituras sustentam isso, eu não vou tentar provar agora porque eu não tenho tempo, mas você assiste as outras mensagens que está bem provado lá. Ou lê a Bíblia, também está mais melhor ainda com os outros. Mas o que, que isso vai mudar? Que era o ponto que eu queria chegar. É que se a gente aqui está realmente entendendo o Evangelho da Graça, e estamos testemunhando o Evangelho do Reino, relativizando os absolutos, e a gente entende que pelo Evangelho Eterno Deus está dizendo que salvou o homem e a criação, então minha profissão não é o jeito de eu pagar a conta. Minha profissão é o jeito de eu ser um parceiro de Deus na demonstração da sua sabedoria ao mundo. Diz 3:10 de Efésios, para agora, por intermédio da igreja, a multiforme sabedoria de Deus se torne conhecida. Sabe o que precisa? Não é de mais pregador, não precisa nem mais abrir igreja no Brasil. Já tem muito, eu estou orando para que boa parte feche. Porque não é igreja. É sério. Mas quando eu oro, Deus...

fecham as denominações aí, só tinha vergonha. Eles têm que ter, filho. Fala, sorte deles que eu não sou você, né? Se eu fosse. Sabe o que falta? Falta CEOs de empresas mostrarem a sabedoria de Deus na posição onde eles estão. Altos cargos, remunerações altíssimas, sem você ser escravizado. Demonstrar que você é generoso, você está engajado com o pobre, com a viúva, com o órfão, com a edificação da igreja, com o avanço do evangelho. As pessoas vão dizer, mas isso é diferente? Eu falo, mano, porque eu pertenço à nova era. Fala, que nova era que é essa? É a era que vai se inaugurar já com o governo e senhorio de Jesus sobre o planeta Terra. O que você está fazendo? Eu estou mostrando para você que tem algo mais incrível do que o absoluto dessa era. Então a gente vai encarar nossas profissões, ou no mínimo deveríamos, como vocação. Aqui é o ponto. E não como aquele lugar que eu tenho que segunda-feira. Tem irmão que já está aqui, meu Deus, o cara não termina amanhã. Aí o cara tá no ônibus indo pro... A cara do cara, né? A cara dele testemunha o evangelho. Saco! É depois que entendeu o evangelho. Que evangelho? Que evangelho que você não se satisfaz em Jesus? Independente de onde você está, volto a dizer, irmão. Que se afaste da gente dessa mentalidade medíocre, que espiritualiza a pobreza. Para com isso, irmão. Para com essa mente medíocre, espiritualização de pobreza. Nós queremos ficar aqui todo mundo multimilionário. Por quê? Amém? Glória a Deus, irmão. Você está se contradizendo? Não, não estou me contradizendo. Não, é porque nós sabemos o que fazer, irmão. Eu não sei de vocês, mas não preciso de muito. Eu tendo onde morar uma caranguinha. Legalzinha, né? Para dar uma banda, Jesus dá os nossos. Minha família comigo e uma nação para servir, tá de boa, irmão. Tá de boa. Eu não preciso de 20 apartamentos. A não ser que eu vá fazer um investimento pro reino, uma coisa mais alta, entendeu? Mas posso viver bem. Aleluia, glória a Deus. Na frente do Parque Barigui, ali, pá, aquela coisa. Tudo bem, ninguém tá aqui, né, espiritualizando pobreza. Eu tenho temor que os irmãos fiquem pensando que a gente aqui é franciscano. Não. O ponto é que a gente chegou aqui, 2 Pedro 2,10, por favor. Deixa eu conferir o texto. Poxa, vai dar tudo certo, irmão. Não é 2 Pedro, não, desculpa. Mas é 1,10. 1,10, 1,10. Glória a Deus, a gente vai conseguir terminar no horário proposto, vai ser muito bom. Pedro está falando uma coisa incrível sobre a salvação e ele conclui assim: portanto, irmãos, procurai cada vez mais, fazer cada vez mais firme a vossa vocação e eleição, porque fazendo isso nunca jamais tropeçareis. Presta atenção numa coisa: eleição resume a obra da salvação. Ok? Pedro está dizendo assim, ó, irmão, faça firme sua eleição. Como é que é isso? Já vou chegar lá. Mas a salvação é um presente, então eu não preciso procurar mérito nela. Eu não preciso procurar merecer ser salvo. Ok? E eu não tenho que preservar também a minha salvação. Porque quem me salvou fez a obra completa. Me elegeu, adotou, redimiu, revelou a sua vontade e me deu o seu espírito. Amém? O que eu tenho que fazer? Crer, me render e desfrutar. Deus não quer seu esforço, quer sua entrega. Amém? Eu tenho que me esforçar. Não, não. Você tem que entregar-se. Que a obra de Cristo não carece da nossa ajuda, irmão. Amém? Já entendemos isso, né? Agora, qual é o ponto? Façam firme a vossa vocação e eleição. Ele está dizendo o seguinte: a única coisa que justifica a eleição de vocês é a vocação. Traduz, Leandro, Deus não salvou vocês porque vocês são bonitinhos para ficar confortavelmente sentado domingo após domingo numa igrejinha legal que fale umas coisas que aliviem seus problemas da alma. E nem te salvou para te dar ouro, diamante, portão de pérola. E nem porque ele está com um problema na alma, querendo que você fique dizendo que ele é o bonzão para sempre. Ele te salvou por uma única razão. Você tem uma vocação. E essa vocação é que ele seja

0: será visto através de você.
1: Criou-os a sua imagem e... Qual é a vocação do homem, irmão? Testemunhar a sabedoria e a glória de Deus. Então nós deveríamos encarar isso aqui como o nosso encontro de aperfeiçoamento, que é o que a gente está tentando fazer desde sempre. Aqui a gente está dizendo que a nossa eleição valeu. Valeu por quê? Porque segunda-feira nós vamos mostrar a nossa vocação ao mundo, quem está me entendendo? Nós vamos para as nossas áreas de influências testemunhar a sabedoria de Deus e dizer, não trate isso de qualquer coisa, que Deus está requerendo a sua criação. Então nós vamos ter um bando de milhões de discípulos de Jesus, que não é o caso do Brasil, tem 50 mil de evangélicos, né? 50 milhões de evangélicos. Evangélico tem muito, discípulo de Jesus tem pouquíssimo. Talvez nem 10% desse número tenha nascido de novo. Eu acho que não. Nem 10% dos 50 milhões de evangélicos no Brasil nasceram de novo. Leandro, não é muito duro você dizer, não, pastor, eu viajo o Brasil faz 11 anos, eu converso com eles, eu me assusto cada semana. Eu digo, mano, essas pessoas aqui são movidas por crença. A gente já falou, crença enche igreja, né? Fé esvazia. Crença é a expectativa que você tem que Deus fará o que você deseja. Isso enche igreja. Fé é o conhecimento que você tem de Deus para que você faça o que Ele deseja. Isso esvazia a igreja e enche o mundo de discípulos de Jesus. Porque nem mesmo a nossa comunhão, irmão, sou pastor local, não tenho medo de dizer. Nossa comunhão não é um fim em si mesmo, irmão. Sua espiritualidade não é medida por quantos cultos você frequenta. Mas naturalmente, se você está em Cristo, cumprindo a vocação, você quer reencontrar seus irmãos com ações de graça ao Senhor, olhar na face dos irmãos, desfrutar, ser edificado, edificar alguém. Lógico! Não pode ser, domingo passou 10 minutos. Meu! Que passou? Podia ter ficado mais 10, porque eu estou com meus irmãos, estamos levantando o nome de Jesus. Eu quero realmente ser equipado, eu quero entender melhor minha vocação. Por quê? Porque eu fui eleito por causa de uma vocação. Eu quero saber como que eu posso manifestar a sabedoria de Deus na área que eu estou inserido. Quem está me entendendo? Então é o evangelho todo, é todo o desígnio de Deus, não é uma parte dele. Como Deus salva, por que Deus salva e o que Deus salva. Agora aqui é o ponto que eu quero que a gente entenda. Filipenses capítulo 2. E a gente vai terminar com esse texto, que beleza. Versículo 12. De trás para frente nós vamos nele. Brincadeiras à parte, né? Quer dizer, brincadeiras à parte, não. É só falar para os irmãos a verdade. Era o que eu queria falar. Só que por que você já não chegou nesse ponto? É porque a gente não ganha entendimento daí. Eu só vou falar, você vai achar uma junção de uma frase bonita, seu entendimento não foi afetado. Então nós estamos nessa luta que Jesus está. Fala de novo. Jesus, mas já falei. Fala de novo então. Mas já falei. Mas fala então mais uma vez. E Paulo, aí você lê Paulo e você fica em paz, né? Paulo disse, olha, eu não tenho nenhum problema de repetir o que eu já vos disse. E Pedro diz, ó, Pedro é pior. Pedro disse, enquanto eu estiver nesse tabernáculo, eu vou ficar repetindo o que eu falei. Os irmãos dizem, meu Deus, leva ele logo, Jesus. Ele diz isso na sua epístola. Ele diz, irmão, vou ficar batendo na mesma tecla. Tu tem outra mensagem, Pedro? Não. Porque o Paulo diz que se alguém vier com outra mensagem, que seja anátema, né? Tiver um outro evangelho lá do Gálatas 1, que tem, que seja maldito. Então não tem, é uma coisa só. Até que entre. É isso que é. Fundação é resultante de esforço repetitivo, né? O pastor Paulo tem que bater até que não haja mais recalque. Então olha só. De sorte que, meus amados, eu quero que você preste atenção nisso. De sorte que, tendo em vista isto posto, já que é assim... Meus amados, assim como sempre obedecestes, não só na minha presença, mas muito mais agora na minha ausência, assim também operai a vossa salvação com temor e tremor, ou desenvolvei. A NVI, quem? Alguém tem NVI aí? Eu não gosto particularmente da NVI para ensinar, porque minha Bíblia da cabeça é Almeida, mas ela diz assim, ó, coloque em ação. Tipo, irmão, faz valer, bota para funcionar, vamos ver se você foi salvo. Era o que eu queria dizer, né? A gente está aqui celebrando um ano, muitos irmãos têm chegado, e eu quero que você veja se você realmente foi salvo. Por quê? Porque você não precisa se preocupar em merecer sua salvação e nem mesmo em mantê-la. Por quê? Porque você não tinha mérito nenhuma e o Deus que te deu não tem nem sombra nem variação. Mas você tem que fazer uma coisa com a sua salvação, desenvolvê-la.

porque ela não é um fim em si mesmo. Então ele diz, olha, assim também operai, desenvolvei, coloquem em ação a vossa salvação com temor e tremor. Tem dois aspectos, porque tudo é dois aspectos. Ó, se você prestar atenção, eu estou falando várias vezes a mesma coisa de diferentes prismas. Olha aqui, primeiro aspecto no qual eu tenho que desenvolver minha salvação. Eu disse que eu fui salvo para me tornar como? Como? Então, isso tem a ver com a santificação. E aqui a hipergraça daí não tem espaço. Mesmo sendo a graça um escândalo, a hipergraça justifica o pecado e diz tudo bem? Não, tudo bem nada. Pecado ainda é pecado, ofende a Deus e transtorna a sua natureza. Não é isso não. Não tem nada a ver de tudo bem. A única coisa que é um absurdo mesmo, que você tem que entender, é que se você está em Jesus, você não vai ser punido pelo pecado. Porque Jesus foi punido. Mas o fato de você não ser punido pelo pecado, não torna o pecado... Tipo, pode pecar. Porque... Não, pecado ainda é pecado. Ofende a Deus e te impede de ser o que Deus te criou para ser. Continua sendo pecado. Só que Jesus pagou o preço. Agora, amém? Quem entendeu? Qual que era a verdade? Se Jesus não vem, não morria todo mundo. Mas aí Jesus morreu no nosso lugar. Beleza, gente, vamos lá. Tá tudo certo? Tudo certo, nada. Só começou. Salvação não é um fim em si mesmo. O evangelho da graça não é o evangelho todo. Então ele diz, então, irmãos de sorte, que desenvolvam nos dois aspectos. Como é que eu desenvolvo a minha salvação no primeiro aspecto, o que eu tenho que me tornar? Versículo 13, sempre lido fora de contexto. Isso aqui é o mais legal de todos. Porque Deus é que opera em vós tanto o querer como o efetuar, segundo a sua boa. Qual que é o primeiro aspecto da vontade de Deus mesmo? Viu? Viu como pode falar mil vezes? Perguntar de novo, qual é o primeiro aspecto da vontade de Deus? Eu estou falando desde que eu comecei a falar. Qual é a vontade de Deus? Falei de dois aspectos, estou falando qual é o primeiro, gente? Que eu me torne... Ouro, entreguei o ouro, né? Que eu me torne como? Então, desenvolva a vossa salvação. Primeira coisa, o que é desenvolver minha salvação? É me entregar um processo de santificação para me tornar semelhante a Jesus. Nós cantamos com Fafi Jaque. Nós cantamos aqui. 1 João 3, 2 e 3. Sabemos que quando Ele se manifestar, seremos semelhantes a Ele. A nossa esperança é nos tornarmos como Jesus. E como é que Deus está fazendo isso? Pelo Espírito. E como é que eu desenvolvo? Ouvindo o testemunho interior do Espírito. Aí Paulo diz, desenvolvam a vossa salvação com temor e tremor. Porque Deus é que opera em vós tanto o... Sabe o que acontece? Você foi eleito e o Espírito passou a habitar em você. E aí acontece o seguinte, irmão. O Espírito começa a gerar o querer em você. Tem um testemunho interior. O Espírito começa a te instruir. Jesus disse que Ele nos ensinaria todas as coisas. Você está num dia, de repente, você fala, cara, hoje eu não vou assistir televisão. Eu tenho um desejo aqui. Eu quero passar um tempo com o Senhor. Se isso não acontece com você... coisa errada com você. De repente você está numa reunião e surge um querer, você... cara, eu quero dar uma semente, quero liberar uma oferta alçada, pesada. Nunca aconteceu com você? Tem alguma coisa errada com a sua fé. Das duas, uma, você não nasceu de novo, ou segundo, você calou a voz do Espírito em você. Porque quando você dá um passo em direção ao obediente de Deus, à obediência de Deus, não foi sua carne que quis, foi o Espírito em você que gerou o querer. Quando o querer é do Espírito, ele é realizado. E qual que é a maneira de... Como é que eu sei que era um querer do Espírito e o que aconteceu? É que a boa vontade de Deus é vista. Aquele ato testemunha que eu estou me tornando mais parecido com Jesus. Quem está me entendendo? Aquele, de repente, eu quero... Bom, são N coisas, mas a gente podia falar das disciplinas espirituais... Passar um tempo, tipo, tudo bem que você tem que se disciplinar, mas não pode ser que você só ora disciplinando você mesmo. Não pode ser que você nunca quer orar, tem alguma coisa errada com a sua fé. Se você nunca quer ler as escrituras, tá alguma coisa errada com a sua fé. Porque você foi salvo e o Espírito opera o querer. Você tá num dia, tá uma correria, mas você fala, preciso gastar um tempo com a palavra. Eu sinto um testemunho, de repente o Espírito Santo te dá um testemunho interior de você visitar uma pessoa. Você está ali na tua casa, no teu trabalho, e daí, tuque, vem alguém.
De repente essa pessoa está aflita, você vai lá e aí você serve ela. E o que, que acontece? Deus efetua. Ele faz o que queria fazer naquela pessoa. E quando você se dá conta, você diz: nossa, não é que eu agi como Jesus? Parei por uma pessoa, stop for the one. Que legal, parei meu dia. Eu tinha um monte de desculpa para dizer que eu não podia fazer isso, mas eu tive um querer, parei, fui lá, Deus operou um milagre na vida da pessoa, a glória de Deus, mas eu estou me achando mais parecido com Jesus agora. Quem está me entendendo? Então, é só nós permitirmos que o Espírito testemunhe no nosso homem interior. Esse é o aspecto da santificação. Mas o segundo aspecto é o da vocação. Não é? Então, eu me torno e passo a fazer o que eu fui criado para ser e cumprir. Por que você está falando tudo isso? É porque a gente está comemorando um ano. E eu quero que a gente entenda o seguinte: a gente foi eleito por causa de uma vocação. E a única coisa que justifica a nossa eleição é a nossa vocação. Nós não queremos criar uma comunidade de fé, de crente barrigudo, chato e depressivo, que só pensa em si mesmo sempre. E tudo bem você que é barrigudo, chato e depressivo e chegou agora. Nós vamos cuidar de você. Amém? Mas se daqui 3 anos, você pode ainda com o Dr. Felipe, você não vai ser mais barrigudo. Você pode continuar chato, que é um caso difícil de curar, né? Não tiver mudado nada, você vai dizer: mas o que está acontecendo? Não vai nunca para frente? A gente está numa brincadeira, né? O Dani pegou aqui a brincadeira nossa. Mas, gente, olha só. Eu quero terminar aqui, fazer que a gente entenda isso. O pastor Luciano disse isso aqui na vez que ele veio na inauguração. Até para o nosso time, ele sabe. Eu sei, a gente fala umas coisas pesadas, como essa que eu acabei de falar. Mas o pastor Luciano falou para mim: Leandro, não tenha medo não. Prega o evangelho. E não tem nada de legalismo. Nós aqui é graça pura, irmão. Nós recebemos os caras zoadeira e tem paciência. Que não tem, a gente já se libertou disso. Graças a Deus, amém? Estamos livres do legalismo, irmão, aqui. Mas é o seguinte, a gente não está livre do legalismo para ficar pior do que era. A gente está livre da esperança de se tornar como Jesus e cumprir nossa vocação. Amém? Então nós queremos ver os irmãos frutificando, as famílias sendo abençoadas. A gente quer ver a coisa acontecer. Eu fico entrando em crise, não acontece? Eu falo que as pessoas não estão entendendo. Já falei, agora o puxão de orelha na família local. Tem gente do Brasil inteiro aqui, porque aquilo que a gente faz e compartilha edifica eles. Não pode ser que não edifique você. Amém? Tem gente viajando 1.000 quilômetros para estar com a gente, que está sendo edificado. Então, se você está aqui, deu ruim, negão. Vamos lá. A gente não está preocupado em encher lugar de gente, não, irmão. Diz o pastor Paulo que encher lugar de gente, o Luan Santana foi melhor que a gente. Quem está me entendendo? Vamos lá, nós temos uma vocação para cumprir. Eu vou entrar no ponto aqui agora para a gente encerrar. Então, esse é o primeiro aspecto. Agora o Paulo diz: de sorte que desenvolva a vossa vocação. Primeiro no aspecto da transformação da nossa natureza, a semelhança da natureza de Jesus. Segundo no aspecto do cumprimento da vocação. Volta o versículo 12. De sorte que, então, ele diz: desenvolva a vossa salvação. Ok? Baseado no que ele acabou de falar. O que, que ele acabou de falar? Que Jesus se tornou e cumpriu o que ele veio ser e fazer. Você sabia que nem Jesus chegou na terra pronto? Esse bagulho é maluco, mano. E antes você pensa que eu estou falando uma heresia, irmão, eu realmente confesso que eu não sei explicar isso. Só sei que as escrituras dizem. A escritura tem um texto em Hebreus que, fora de contexto, ele é um absurdo. O autor de Hebreus diz que por causa do sofrimento ele aprendeu a obediência. 5:8 de Hebreus. Aí você pensa: meu Deus, mas que texto esquisito. Jesus era desobediente, daí Deus... Não. É que a palavra aprender é teleios, é foi aperfeiçoado. Sabe o que a Bíblia está dizendo? Jesus só se tornou. E a palavra teleios também é a palavra para homem pronto, maduro. Jesus só se tornou quem ele precisava ser por meio do sofrimento. Agora, qual é o ponto? Então, desenvolver a salvação. Versículo 5 em diante, e a gente terminou bonitinho. Glória a Deus. De sorte que haja em vós o mesmo sentimento que houve também em Cristo Jesus. Quanta gente orou por isso, quanta gente falou e quanta gente ainda vai fazer. Paulo diz: olha, desenvolva a vossa salvação. Baseado no que ele está dizendo. Primeira coisa que ele diz:
Irmãos, que haja em vocês o mesmo sentimento que houve em Cristo Jesus. Sabe por que existe a igreja? Sabe por que Deus nos deu uma palavra para plantar mais uma igreja em Curitiba? Não é porque Curitiba precisa de mais uma porta aberta. Tem muita, que queira Deus que fechasse. Boa parte delas que não estão pregando.

0: evangelho?
1: Não, é porque Deus ainda está insistindo em formar discípulos de seu filho aqui nessa cidade, cara. Pessoas que vão cumprir uma vocação e estão se tornando semelhante a ele, quem está me entendendo? E qual que é o primeiro lance? É ter em você o mesmo sentimento que houve em Jesus. Que sentimento? Verso 6, vamos lá, presta atenção. Quem está feliz aí ainda, amém? Que, sendo em forma de Deus, não teve por usurpação ser igual a Deus. Primeira coisa, o que Paulo tem em mente? Olha aqui para mim. Paulo está comparando Jesus com Adão. Primeira coisa que ele está dizendo, Jesus era em forma de Deus e não usurpou. Adão não era e usurpou. O que é usurpação? É exercer uma posição e função sem legitimidade. É querer ser o que você não é. Paulo está dizendo, a primeira coisa que um discípulo de Jesus, no cumprimento da sua vocação, vai demonstrar, é que ele não usurpa ser Deus. Aí você vai dizer, é até bonito você comparar isso com Adão, talvez nunca tinha pensado. O que isso tem a ver comigo? Tem tudo, porque você usurpa isso frequentemente. Eu não. Não? Por que você está no trono da sua vida ainda? Por que você decide o que você quer fazer? Você está usurpando uma posição que é de Deus. Ninguém quer encarar isso desse jeito, né? Não, eu não quero estar lá no céu entronizado com os 24 anciões e os quatro seres viventes. Eu não, tudo bem, Deus que é o cara. Mas no seu dia a dia você tomou o governo da sua vida. Você está usurpando ser Deus, mano. Deus está dizendo, ei, você foi comprado. Negue-se a si mesmo. Sabe o livre-arbítrio? A gente já falou aqui, em Adão recebemos o livre-arbítrio. Em Cristo abrimos mão dele. Você está em Jesus, não tem livre-arbítrio. Se alguém falou para você que tinha, te enganaram. Talvez doa muito, respira, depois nós oramos para você para te consolar. Mas não tem, negue-se a si mesmo. Então, Jesus era, mas não usurpou. Adão não era, mas usurpou. E nós muitas vezes não crescemos à semelhança de Jesus. Salvos, olha para mim. Estou tentando te responder, por que você olha para você e diz, por que não vai? Começa de você não entender o seguinte, o evangelho como um todo. Segundo, você não entende que você tem que desenvolver a sua salvação. Terceiro, você não sabe em quais aspectos, que é na transformação da sua natureza e no cumprimento da sua vocação. Então, estou tentando te dizer. Entendeu? Nem o coach mais top do Brasil podia te falar uma coisa tão importante como essa que eu estou te falando hoje, irmão. É sério. É sério. Ele pode te falar como administrar seu dinheiro, como ficar rico, como... Ele não pode falar como cumprir a vocação. Nós podemos por causa que o Espírito de Deus nos dá esse entendimento. Amém? Então ele diz, olha, não usurpa, sai do trono. Sai do trono, irmão. Sai do lugar que pertence ao Senhor, se renda. Aí depois ele vai dizer, 7. Mas aniquilou-se a si mesmo, tomando a forma de servo, fazendo semelhantes aos homens. Então, querido, é uma postura de não se autopreservar. Aniquilou-se a si mesmo. Então você não tem que merecer sua salvação e nem que preservar ela. Para de se autopreservar. Como é que é se autopreservar? É você ficar evitando se relacionar com as pessoas para que elas não compartilhem o problema delas com vocês e você saia do seu mundinho feliz e sozinho. As pessoas se autopreservam, Lucas. Porque comunhão é uma zica, irmão. Você está lá, tua conta bancária está legal, você está na benção, você está faceiro, Jesus está te usando. Aí você tromba um irmão, o irmão fala, então, eu estou numa luta, estou divorciando, meu filho está nas drogas. Aí você, ui, será que esse papo ruim de perto de mim? Você se autopreserva. Ou a pessoa vem para você e fala, cara, estou numa luta financeira, eu não tenho, eu não posso. Quem está me entendendo? Tem gente que é assim, irmão. Você compartilha com a pessoa a necessidade, ela já acha que você está pedindo alguma coisa, ela já começa a dizer que ela não pode, que ela não tem, que ela não consegue. Jesus nunca se autopreservou. Quando uma pessoa clamava em meio às multidões, ele parava por uma pessoa. Ele disse, eu estou indo cumprir uma vocação, qual? É que se necessário eu pare até por uma pessoa. Quem está me entendendo? Nós vamos sair daqui, irmão. E uma pessoa pode cruzar seu caminho. O Senhor pode dizer, vamos ver se ele entendeu. Uma família pode procurar você nessa semana. Ou sua igreja local, tem várias igrejas aqui, outros irmãos. Tem uma necessidade. Não se autopreserve. Não confie. Não confie nas riquezas. Não confie no absoluto dessa era. Não confie.

Então, assume a forma de servo. Seja uma pessoa marcada por serviço. Olhem para o lado lá, na porta lá. Todo mundo olha na porta. Estão vendo um médico ali? Ó, ele vai ficar bravo comigo. Estão vendo de macacão ali do SAMU? Ontem fez plantão de 12 horas. Ontem, dei um workshop de quase 6 horas sobre saúde plena. Especialista na área dele. Saiu com a gente para ter comunhão. É porque a gente aqui quer honrar a gente, irmão. Foi pro plantão. E chegou para estar aqui, porque a gente está celebrando um ano. Isso aqui, para mim, me parece Jesus. Pessoas como o Felipe me lembram Jesus. Me lembram Jesus, porque o cara estudou anos, investiu uma montoeira de dinheiro e vai investir mais, que Deus vai dar mais. Amém? Recebe aí, varão. E ontem, ficou aqui por quase 6 horas, dando as dicas que ele dá na consulta dele. Que custa um pouquinho, né, irmão? Então eu cheguei de viagem ontem, cansado, e aniversário da Fran. Eu disse, eu vou lá, porque não? Sou pastor dessa jossa aqui, irmão. Junto com meus amigos, não posso ficar em casa. O cara tá dando a vida, o cara tá nos servindo. Aí Faf e Jaque foram trabalhar no Rio, dormiram 3 horas da manhã, chegaram às 6, colaram direto aqui. Não, vamos lá. Vamos honrar o Felipe, vamos honrar o que ele tá fazendo. A gente quer ser marcado pelo tipo de gente que serve. Pelo tipo de gente que não se autopreserva. E tem tantos outros irmãos que estão servindo. E assim, a maior parte do nosso time tem mostrado isso e a gente tem ficado feliz. Tem uns irmãos que a gente tem que ensinar a servir, mas eles pelo menos querem. Quem tá me entendendo? Assumiu a forma de servo, vamos lá. A gente vai terminar, vai dar tudo certo. E achado na forma de homem, humilhou-se a si mesmo, sendo obediente até a morte e morte de... Morte de... Terminei. Como é que você terminou? Dois aspectos nos quais a gente tem que desenvolver a nossa salvação. Por que mesmo? Porque o evangelho é uma boa notícia a respeito da salvação de Deus. Quem entendeu? Estou construindo um raciocínio. O evangelho como um todo, como Deus salva. Porque Deus salva, o que Deus salva? Salva pela graça, salva para restabelecer a soberania dele, devolver ao homem uma posição de governo. Salva o homem e a criação. Para quê? Para que o homem salvo agora, não seja, que não é mais escravizado por essa era, testemunha a sabedoria de Deus, onde ele está inserido. Quem está me entendendo? Então, Paulo diz, então irmãos... É o que eu quero dizer hoje. Tudo que eu queria dizer. Come on, vamos lá. Vamos lá o quê? Vamos fazer firme a nossa vocação. Vamos justificar a nossa eleição. Por quê, Leandro? Porque eu estou tocado por textos das escrituras como esse. Mas particularmente, algumas semanas, o Senhor vem me falando de Isaías 53. E ele verá o fruto do seu penoso trabalho. E o fruto do penoso trabalho de Jesus não é um bando de evangélico, irmão, sentado pedindo bênção financeira. É um bando de discípulos servindo nas mais variadas áreas do mundo, cara. Quem está me entendendo? A gente fica falando entre nós, vou confessar, será que um dia a gente vai ter uma comunidade com muitos irmãos? Sabe por quê? Porque a gente não está afim de ter muita gente, a gente está afim de ter as pessoas certas. Tomara que seja bastante. Muita gente, nada contra. Só que eu fico zicado, pastor. Pastor, pastor, é uma igreja incrível. Eu penso, meu Deus, socorro. Tem gente que sonha com igreja grande, mas não. Porque nós temos que levar todo mundo a entender todo o desígnio de Deus. Oh, meu Deus, vou morrer mais rápido. Já estou morrendo, mas vou morrer mais rápido. É verdade que a igreja para a gente não é um jeito de se promover, né, irmão? Nem de ganhar dinheiro. A igreja para a gente é o jeito de morrer e de perder dinheiro. Quem está me entendendo? Agora, por quê? Porque Jesus foi obediente até a morte e morte de... O que, que isso tem a ver? Cruz não é sofrimento. Cruz é propósito. Jesus disse, aquele que quiser vir após mim, tome a sua, negue-se a si mesmo e follow-me, siga-me. Para onde? Para cumprir a vocação, para fazer toda a vontade de Deus. Gente, escuta, presta atenção, eu vou terminar agora, mas eu quero que você entenda isso, porque chega a ser cômico. Eu dizer que tudo que eu queria falar é o que eu estou dizendo agora, nesse último minuto. Mas eu precisava trazer a gente aqui nesse entendimento.
E os irmãos da casa sabem, eu já preguei isso tudo milhões de vezes, está tudo gravado. Mas a gente lembra tudo que a gente está falando, é por causa disso. Para justificar a nossa eleição, enquanto cumprimos a nossa vocação. E o que é a vocação? É a cruz que você tem que tomar. Cruz não é sofrimento, cruz não é sua enfermidade, cruz não é seu marido, cruz não é o seu patrão. Abandona esse evangeliquez. Cruz era o jeito de Jesus se tornar e fazer o que ele veio se tornar e cumprir. Não que isso possa ser provado biblicamente, mas alguém já disse que quando Jesus orou no Getsêmani, dizendo: Pai, passa de mim esse cálice. Faz sentido, no mínimo. Ele estava suando sangue, a medicina diz que isso é perto do colapso de todos os órgãos. Ele disse: passa de mim esse cálice. Eu uma vez vi alguém dizer, que eu nem lembro quem era exatamente, não citaria, que Jesus não queria morrer no Getsêmani. Ele disse: Pai, por favor, eu não vim para morrer aqui. Passa de mim esse cálice, mas todavia seja feita a sua vontade. Se você quiser que acabe aqui, tudo bem, mas eu quero a cruz. Ah, Leandro, isso não é... Olha que eu já tô achando uns textos. Hebreus 12 diz: pelo gozo que estava proposto, ele suportou o sofrimento. Qual que era o gozo proposto para Jesus? Os confins da terra? Como extremidades e possessões? Não, fazer toda a vontade daquele que o enviou. É isso que a gente não entende. Jesus tinha tudo. Dentro do pacote prometido para Jesus, tem terra, confins de terra, tem ouro, tem diamante. Mas não, ele disse: ei, não é isso, eu quero fazer a vontade daquele que me enviou. Tem uma coisa que eu quero, num sentido bem simplista: eu quero arrancar um sorriso do Pai. Eu quero que ele diga: bem está, servo bom e fiel. Quem está me entendendo? Leandro, o que é vocação? É quando você identifica um problema no mundo e sente como se você fosse a única pessoa capaz de resolvê-lo. Tem uma coisa na criação que está em desordem por causa do pecado, mas lembra, você foi salvo, o pecado não te domina mais. Cruz não é sofrimento. Cruz é propósito. Jesus disse: alguém de vocês quer me seguir? Tome a sua cruz. Por quê? Porque a minha eu vou tomar. Fica tranquilo, ninguém tem que tomar a minha. Aí o que Pedro fez? Sacou a espada. Jesus falou: Pedro, sai daqui, enche meu saco. Você não entende nada. Jesus: não, Pedro, não, porque você não vai morrer. Ele falou: cara, você tá louco, ninguém tá tomando a minha vida, eu tô dando ela. Evangélico, né? Tem sempre um evangélico para dizer: não, não seja tão radical, você não pode, você não consegue, vai fazer falta. Tem sempre um Pedro evangélico do teu lado para dizer: ei, preserve a si mesmo. Só que Jesus não chamou Pedro de evangélico. Nem vou te lembrar do que ele chamou quando Pedro queria fazer ele não ir para a cruz. Não vou nem te lembrar para você não ficar, porque a gente está feliz hoje. Chamar de evangélico já é bom. Ele foi obediente até a morte, e morte de cruz. Por quê? Porque só tinha um jeito de ele se tornar quem ele veio para ser e fazer o que ele veio para cumprir. Cruz. O que é cruz? Nossa vocação. Traduz: causa da morte. Como é que é isso? Presta atenção. Como é que é isso? É que só tem uma coisa que justifica a sua existência no mundo ainda: o cumprimento da sua vocação. Lembra a piadinha do Rua de Ouro, Portão de Diamante, a harpa e a roupa de batismo? Se esse fosse o plano de Deus, por que Deus não te arrebatou no dia que você creu? E o pior, esse Deus é meio estranho, porque ele te salva pela graça, mas depois disso você tem que fazer por merecer, e diz: fica firme aí, faz por merecer, que se você vacilar eu te ponho no inferno de novo. Mas se você andar direitinho, vai ter rua de ouro, portão de pérola e diamante para você. E daí ele fala: fica aí que eu já volto. Daí passa 2000 anos. Com todo o respeito, cara, que Deus sarcástico que é esse? Daí o cara foi salvo, aleluia, mas Jesus não vem nunca. Imagina se eu tenho um encontro com Jesus genuíno e verdadeiro quando eu tenho 8, 9 anos de idade e vivo até 80. Eu tenho que ficar até 80 anos mantendo a minha salvação para não ir para o inferno. Porque daí, se eu conseguir manter minha salvação, fazer por merecer, aí sim, ruas de ouro. Se esse é o plano de Deus, por que ele não te arrebatou para o céu? Então ele não seria tão bom assim. É que esse não é o plano de Deus. O plano de Deus, na sua soberania e na sua

Jesus. Como é que eu identifico? Eu vou te falar duas coisas e aí a gente realmente vai terminar. Palavra de escoteiro. Nunca fui escoteiro, mas escoteiro tem que ter. Como é que é isso, Leandro? É o seguinte. Primeira coisa, é quando você identifica um problema no mundo que te causa angústia. São variadas áreas. Eu não quero que você fique pensando, eu não tenho só, eu sou só uma dona de casa. Ei, ninguém é só em Jesus. Você talvez tenha a vocação de ser mãe. Isso é incrível, lindo, amém? Você só não pode ser mãe só dos seus filhos. Entendeu? Então, qual é o ponto? Olha aqui, olha aqui. O ponto é esse. Agora, fim de semana, eu estava com um amigo meu, que ele é vocacionado para política. E a gente estava comendo no restaurante. E a gente começou a falar sobre a corrupção do Brasil. Eu nunca vi isso. E esse irmão começou a chorar copiosamente na mesa. Jonatas Ferreira, lá de Campinas, meu amigo precioso. E ele começou a esbaldar de chorar e disse, ah, corrupção no Brasil tem que acabar. Eu estou estudando para daqui a uns anos ser um político. Eu falei, nossa, cara. Eu nasci para ser um político. Eu falei, aleluia. Eu falei, olha que coisa incrível. Ele identificou um problema que ele sente como se ele fosse a única pessoa capaz de resolvê-lo. Qual é o primeiro sinal da sua vocação? Angústia por alguma coisa que está em desordem. De repente, quando você vê os órfãos, você diz, nossa, isso quebranta meu coração. Agora não tem nada que te angustia? Você só fica angustiado porque não tem dinheiro? Por favor, você não nasceu de novo. Mas hoje você pode nascer, fazer uma oração no final aqui, vai dar. Ah, mas eu sou evangélico. Tudo bem. Não duvido. Há 20 anos também, não duvido. Tem nada que te angustia? Tem uma coisa que me angustia. A ignorância das pessoas quanto à mensagem de Deus. É por isso que eu sou como sou. Não tem, não consigo. Pois minha esposa vai falar, amor, né? Podia ter terminado um pouquinho mais cedo, porque ela sempre me ajuda. Eu tento, só que eu não consigo. Principalmente quando eu vejo que as pessoas começam a entender. Ah, mas tem umas que estão inquietas, eu não estou nem aí. Eu estou focado nas que estão entendendo. Eu sei que não estou nem aí, é meio chato de falar, mas sou eu. É verdade, eu não estou mesmo. Eu descobri que eu nasci para isso. Você nasceu para quê? O que é a cruz? Sua vocação. O que é vocação? A causa da tua morte. A razão pela qual você vai dar a vida. No seu atestado de óbito tem que estar escrito causa da morte, cumprimento da vocação. Como é que é isso? A gente que foi vocacionado para ser pastor vai morrer disso. Vai estourar os nervos. Tranquilo, de boa. Só não pode estourar antes. Eu falo para os irmãos do nosso time aqui e falo para o Senhor. Senhor, eu não nasci para administrar nada. Eu não sei lidar com finanças. Eu não quero saber de nada disso. Eu não posso saber que não tem dinheiro para pagar aluguel, porque isso me rouba da onde eu sou. Agora, no que diz respeito às pessoas entenderem o que você deseja, me leva até elas. Me leva até elas, porque eu tenho o que dizer. E o que eu tenho, eu não tenho porque eu sou bom. Eu tenho porque tão graciosamente você me deu. E eu já falei para o Senhor, e eu e a Fran já falamos isso. Nós vamos ser gastos até o último centavo. Tudo, nossa vida vai ser essa. Se um dia eu estiver no hospital morrendo, na hora certa, pode ser, né? Ou em outro lugar, na hora certa. Falência múltipla dos órgãos. Se eu conseguir, eu falar, não, doutor, não é. Cumprimento da vocação. Meu. É que eu e minha casa, a gente se derramou tanto, a gente aconselhou tanto, a gente suportou tanto o sofrimento das pessoas, e que como a gente está num corpo físico, arrebentou tudo mesmo. Só na hora certa quem está entendendo. O que você está falando? Eu estou falando um negócio que você tem que morrer. Tem uma coisa que você existe para morrer. Você tem que tomar a cruz. Jesus falou, tome a sua cruz. A minha eu tomo. Toma você a sua. E só tem isso. Você só está no mundo porque você tem uma vocação, irmão. É a única coisa que justifica a sua existência ainda no mundo. É a única.

coisa que justifica você ter sido eleito é a vocação. O que é a vocação mesmo? A causa da sua morte. O zelo da tua casa me consome. Os discípulos olharam para Jesus tão gracioso, entrando no templo, arrebentando, chutando a cara das pessoas, dando chicotada nos olhos. A Bíblia não diz, mas vai que ele cegou alguém. Ele estava tão bravo que não deve ter nem curado. Você não vou curar agora. Brincadeira, tá, irmão? Mas quebrou o pau. Tinha osso de animal na ponta do chicote. Ele entrou dando na cara das pessoas. Os caras falaram, mas... Aí se lembraram do texto que diz, o zelo da tua casa me consome. Jesus falou, não. Não, eu fui vocacionado para pôr isso aqui em ordem. Amém?

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1: A resposta de Deus. Quando você diz, não posso resolver, Deus diz, eu dirijo os teus passos. Quando você diz, é impossível, Deus diz, tudo é possível. Quando você diz, me sinto só, Deus diz, não te deixarei, nem te desampararei. Quando você diz, eu não posso fazer, Deus diz, tudo podes. Quando você diz, não mereço perdão, Deus diz, eu te perdoo. Quando você diz, tenho medo, Deus diz, não temas, eu sou contigo. Quando você diz, estou muito cansado, Deus diz, eu te farei descansar. Quando você diz, ninguém me ama de verdade, Deus diz, eu te amo. Quando você diz, não sei como seguir, Deus diz, eu te ensinarei o caminho. E quando perguntares, que caminho me conduz a Deus? Deus diz, meu filho amado.

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Que diferença fará daqui a 100 anos? Se você morou em uma mansão ou em um barraco, se comprou roupas em boutiques caras ou em um bazar beneficente, se comeu em pratos de porcelana ou numa simples marmita, se possuía um carrão importado ou se andava de ônibus, se pisava sobre tapetes persas ou sobre um piso de terra batida, se tinha milhões em reservas financeiras ou se vivia com um salário mínimo por mês, que diferença isso fará daqui a 100 anos? Nenhuma. Absolutamente nenhuma. No entanto, há um fator que fará muita diferença em sua vida, não só daqui a 100 anos, mas por toda a eternidade. Este fator é Jesus Cristo. Só com Jesus no coração é que seremos salvos. Foi o próprio Jesus quem atestou esta verdade, dizendo em João capítulo 6, versículo 47: em verdade vos digo, quem crê em mim tem a vida eterna. Portanto, receba Jesus Cristo hoje mesmo em seu coração. Creia nele como seu Salvador. Isso fará uma grande diferença hoje em sua vida presente, daqui a 100 anos e por toda a eternidade.

0: Mas que prazer ter os galileus cantando com a gente no nosso CD, hein, Eliseu?
1: É verdade, Ismael. Deus abençoe nossos amigos, os galileus.
2: Maravilha, para nós é uma alegria poder cantar com vocês, irmãos da Luz.

0: trem da vida. A vida é como uma viagem de trem. Quando nascemos, entramos nesse trem e nos deparamos com algumas pessoas que julgamos estarão sempre nessa viagem conosco. Infelizmente, em alguma estação elas descerão e nos deixarão órfãos de seu carinho, amizade e companhia, mas isso não impede que durante a viagem, pessoas que virão a ser especiais para nós embarquem. Assim é a viagem, cheia de sonhos, fantasias, esperas, despedidas. O grande mistério é que jamais saberemos em qual parada desceremos. Mas há esperança que em algum momento estaremos na estação principal e teremos a grande alegria de vê-los novamente. Façamos então com que a nossa viagem seja tranquila, que tenha valido a pena e que Deus tenha sido o condutor desse trem, para que quando chegar a hora de desembarcarmos, estejamos certos de que o caminho foi traçado por Ele.
1: Os filhos dos leões necessitam e sofrem fome, mas aqueles que buscam ao Senhor de nada têm falta. Salmos 34:10.

Sonhos do Impossível. Após o naufrágio, o único sobrevivente agradeceu a Deus por estar vivo e ter conseguido se agarrar a parte dos destroços para poder ficar boiando. Este único sobrevivente foi parar em uma pequena ilha desabitada, fora de qualquer rota de navegação. E ele agradeceu novamente. Com muita dificuldade e restos dos destroços, ele conseguiu montar um pequeno abrigo para que pudesse se proteger do sol, da chuva, de animais e também para guardar seus poucos pertences. E como sempre agradeceu. Nos dias seguintes, a cada alimento que conseguia caçar ou colher, ele agradecia. No entanto, um dia, quando voltava da busca por alimentos, ele encontrou seu abrigo em chamas, envolto em altas nuvens de fumaça. Terrivelmente desesperado, ele se revoltou, gritava chorando. O pior aconteceu. Perdi tudo. Deus, por que fizeste isso comigo? Disse. Chorou tanto que adormeceu profundamente cansado. No dia seguinte, bem cedo, foi despertado pelo som de um navio que se aproximava. Viemos resgatá-lo.

disseram. Como souberam que eu estava aqui? Perguntou ele. Nós vimos o seu sinal de fumaça. É comum sentirmos-nos desencorajados e até mesmo desesperados quando as coisas vão mal. Mas Deus age em nosso benefício, mesmo nos momentos de dor e sofrimento. Lembre-se, se algum dia o seu único abrigo estiver em chamas, esse pode ser o sinal de fumaça que fará chegar até você a graça divina.

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Vamos começar lendo alguns textos na palavra. As pessoas inteligentes sabem como segurar a língua. Sua grandeza é perdoar e esquecer. Bíblia, na versão A Mensagem. Quando muito se fala, maior é o risco de pecar. Por isso, o sábio mede bem as suas palavras. Vigie suas palavras e controle a sua língua. Você salvará a você mesmo de muita desgraça. Observe as pessoas que sempre falam antes de pensar. Até os insensatos saem melhor do que elas. Eu fiz uma pesquisa no meu site e nós perguntamos para 2.225 pessoas e perguntamos qual era a área mais difícil no seu relacionamento conjugal. 5% disse: relacionar-se com sogro e sogra é complicado para mim. 20% respondeu: área sexual é complexa para nós. 22% disse: falta romantismo. 24% falou sobre comunicação. E 28% disse que a área financeira era muito complicada. 24% disse: temos problema na área da comunicação. Se você parasse um pouco para refletir sobre a importância da comunicação, eu creio que você investiria mais nessa área. Augusto Cury disse algo interessante. Muitos casais se separam não por falta de amor, mas por falta de uma comunicação inteligente que retroalimenta o amor inteligente. Muitas pessoas se separam não por falta de amor, mas por falta de comunicação inteligente, que retroalimenta o amor. A primeira verdade que você precisa saber sobre comunicação é que nada é possível sem comunicação. Nada é possível sem comunicação. Se não, veja esse texto. Evangelho segundo João, capítulo 1, verso 1 ao 4. No princípio era aquele que é a palavra. Gente, palavra são códigos, ou palavras são códigos que expressam pensamentos. No princípio era a palavra. Palavra expressa pensamento. Ele estava com Deus. E era Deus. Ele estava com Deus no princípio. Todas as coisas foram feitas por intermédio dele, é a palavra. Então, entenda, eu estou usando esse texto para fazer uma aplicação

dentro da comunicação. Todas as coisas foram feitas por intermédio dele. E é interessante que diz, no princípio era o verbo. Se você pensar em verbo, tira o verbo e a frase perde o sentido. Veja como tudo aí nesse texto nos remete à importância e o valor da comunicação. Sem ele, nada do que existe teria sido feito. E agora diz, nele estava a vida. Preste atenção, nele que era a palavra, através da qual tudo foi criado, estava a vida. Pergunto, o que caracteriza a morte? Uma das evidências de que morreu. Silêncio. Uma das evidências de que morreu. Silêncio. Silêncio. Nele estava a vida. E era a luz dos homens. Agora, é interessante como tudo nos lembra. Comunicação. Porque vamos pegar a palavra diálogo e dividir em duas. Dia, tracinho, logo, palavra. No grego. Dia, tracinho, logo. Dia lembra o quê? Luz, claridade, sol. Logo, palavra, comunicação. Então, se à noite acaba a energia, tudo fica escuro, mergulhado na escuridão, se caminha com liberdade? Não. A gente caminha com segurança? Não. O que significa dizer que quando acaba a comunicação, quando morre o diálogo, a relação mergulha nas trevas. Ninguém caminha com segurança. Ninguém caminha com liberdade. Então, entenda a importância e o valor da comunicação. Em segundo lugar, sem comunicação não há transformação. Se não, preste atenção que quando Jesus realiza o seu primeiro milagre lá em Caná da Galileia, todo o milagre passou pelo sistema de comunicação. Maria, ela enxerga um problema e ela fala para Jesus, Jesus ouve, Jesus compreende e Jesus responde. Aí Jesus fala com Maria, Maria ouve, compreende e responde. Aí Maria fala com os serventes. Os serventes ouvem e compreendem. Quando Jesus fala com os serventes, eles ouvem, eles compreendem, eles agem. E aí os serventes falam com o mestre Sala. E o mestre Sala ouve, compreende e fala. Percebe? Guarde isso. Quando o diabo consegue, por algum motivo, levantar na sua casa a fortaleza do silêncio, não há mais transformação. Daí para frente haverá deformação. Aonde não há comunicação inteligente, construtiva, efetiva, não há transformação. O que há é deformação. Agora, preste atenção, na família, se não se prioriza a comunicação, em pouco tempo os membros estarão tão distantes que jamais conseguirão se encontrar novamente, nem que seja para brigar, é preciso se comunicar. Mas eu chamo de briga boa, briga inteligente, briga com autocontrole da própria ira. É aquela briga que faz o outro dizer verdades que na calmaria jamais falaria. Sabe quando é que a Rose fala para mim as verdades que eu preciso saber? Quando a gente está brigando. Ah, depois tem outra. Você lembra que há um ano atrás, porque mulher guarda tudo. Na verdade, diz que a mulher tem um ovo na cabeça, que ela vai guardando tudo ali. Na hora da briga, ela abre o ovo. Ah, depois tem outra. Você lembra? Há 15 dias atrás. Então, nem que for para brigar. Olha,
Cuidado com o casal que diz para você assim: ah, nós estamos casados há 10 anos e nunca.

brigamos. Então, ou nunca casaram, ou morreram e esqueceram de enterrar os dois. Cuidado com o casal que diz, não, há 20 anos estamos juntos e nunca, isso não existe. Aonde houver dois seres humanos normais, aí sempre vai haver discordância. E discordância pode levar a uma briga. A comunicação precisa ser priorizada e treinada. Priorizada e treinada. Tem que ser honesta, direta, aberta e com a intenção de se mostrar. Comunicar é compartilhar vida e emoções sem medo e sem máscara. A boa comunicação produz o quê? Leiam comigo. Integração, conhecimento, desenvolvimento, revelação. Para você fazer parte do grupo, para você se integrar, você tem que se comunicar. Casar é conhecer, e só dá para conhecer o outro se a gente se comunica, e se comunica bem. Desenvolvimento e revelação. É impressionante, tem casais que estão casados há 5 anos e não se conhecem, 10 anos e não se conhecem, 20 anos e não se conhecem. Tem um fato engraçado que a minha esposa me contou, que ela conversava com a mulher casada com o seu irmão, há 7 anos, e ela disse assim, ah, inclusive, o meu irmão, quando ele colocou dentadura, prótese, a mulher arregalou os olhos, a esposa, o quê? Meu marido usa isso? Como ele escondeu, Douglas? Não sei, porque esconder da esposa que usa prótese? Aquele casal de velhinhos, 50 anos, estavam casados. E um jornalista quis saber, 50 anos, casados, qual é o segredo? Marcaram um café, foram tomar café juntos, eles estão tomando café, o jornalista perguntou para ele, qual é o segredo de 50 anos de vida conjugal? Ele disse, é simples, sabe essa parte do pão aqui, ó, bengala, crocante, é a parte que eu mais gosto, todo dia, eu corto essa parte, abro, passo manteiga, coloco, às vezes em quando, queijo, não é? E sirvo para ela. O jornalista, que lindo, maravilhoso. Aí perguntou para ali, a senhora, qual é o segredo? Ela disse, sabe essa parte que está falando crocante, que ele mais gosta? É a parte que eu mais detesto. E eu estou comendo isso há 50 anos. Eu pergunto, eles se comunicavam bem, sim ou não? Um casal estava conversando, depois de 15 anos de casado, brigaram mais uma vez por causa das dívidas. Aí ele olha para ela e diz assim, depois tem outra, viu? Será que você não sabe que eu não gosto de peixe? Você faz peixe todos os dias para me comer? Pô? Ele estava comendo peixe há 15 anos, gente. A gente precisa conversar. Nós temos dificuldade de falar sobre coisas difíceis. Por exemplo, mau hálito. Mau hálito é uma coisa que ninguém gosta, é uma conversa difícil. Um dia um irmão entrou no meu carro, quase que eu desci. E a melhor pessoa para ajudá-lo seria a mulher dele. Mas a gente não fala sobre isso. A gente não conversa sobre nossa vida sexual. Tem gente que arrasta uma vida sexual pequena, medíocre, pobre, porque eles não falam, não há conhecimento em relação a isso. É interessante que a comunicação é essencial na construção. Olha esse princípio aqui nesse texto de Gênesis capítulo 11, verso 8, 6 a 8. Aqui, ó, fala da Torre de Babel, um projeto que não estava alinhado com o coração de Deus, que não estava alinhado com a vontade de Deus. Deus resolve parar aquele projeto. E qual a estratégia que Deus usa? Primeiro, o texto diz assim, e diz... Deus disse, eis que o povo é um, unidade, e todos têm uma só língua. Preste atenção que o próprio Deus está mostrando para você e para mim, que aonde houver unidade e comunicação perfeita, as pessoas conseguem fazer o inacreditável. Olha aí, ó. E isto é o que começam a fazer. Agora não haverá restrição para tudo o que eles intentarem fazer. O princípio me diz, o espírito do texto está dizendo para nós, que se houver unidade, o povo é um, e comunicação perfeita,
A força desse povo, ou dessa família, ou desse casal, é impressionante.

para você entender porque muitas vezes a gente percebe até uma presença maligna e diabólica confundindo a linguagem entre os dois. 5 chaves da comunicação com inteligência emocional. Amados, lá na nossa casa de recuperação de casamentos, nós já recebemos 1.074 casais. Eu afirmo, sem medo de errar, que 99% dos casais que lá chegam tem problema na área da comunicação e da inteligência emocional. Tem problema na área da comunicação e da inteligência emocional. E aí você me pergunta, pastor Josué, por que hoje? Por que hoje? Claro, depois do incentivo de Daniel Goleman, na década de 90, que popularizou essa terminologia de inteligência emocional como uma das inteligências do ser humano, por que que hoje a insistência dos diretores das empresas em fazer com que os seus subordinados, supervisores, gerentes, líderes, façam um curso de inteligência emocional? Por que que a gente percebe hoje muitos promovendo esse curso de inteligência emocional? Por quê? Daniel Goleman já dizia: o teu sucesso em todas as áreas da vida depende 80% do seu QE, 20% do seu QI. Ou seja, o teu sucesso em qualquer área da vida depende 20% do seu coeficiente intelectual, 80% do seu coeficiente emocional. Se todos os casais entendessem isso, nós teríamos muito menos problema. O que está faltando, muitas vezes, não é coeficiente intelectual, é coeficiente emocional. E isso é tão sério à luz das escrituras, que por quê? Por que Caim matou Abel? Inveja. Inveja tem a ver com o intelecto, com a emoção. Tem a ver com a mente que pensa ou a mente que sente. Presta atenção. Inveja é uma questão emocional. Caim mata Abel. Moisés desce do monte depois de 40 dias, trazendo as tábuas da lei, a única Bíblia escrita por Deus, com os 10 mandamentos. Quando ele vê o povo adorando um bezerro de ouro liderado pelo seu irmão Arão, ele fica irado. E no seu descontrole emocional, possuído por um sentimento de ira, ele não pensa, ele não reflete, ele não calcula, ele não faz conta. E ele simplesmente pega o que Deus havia feito, ele quebra. Ou seja, quando você perde o controle e se deixa dominar pela ira, você começa a quebrar o que Deus fez. Você começa a destruir o que Deus escreveu, o que Deus fez. Você sabia que a morte de João Batista foi consequência do descontrole emocional de uma mulher? Herodias está cheia de ressentimento, e ressentimento é emoção. Ressentimento que leva a desejar se vingar é emoção. E ela pede a cabeça de João Batista através da sua filha para Herodes, e ela cala uma voz profética. Interessante. Davi é perseguido por Saul durante toda a sua vida. Saul só não matou Davi porque Deus o protegeu. Deus o guardou. Por quê? Ciúmes. Dificuldade de aceitar o sucesso na vida de um subordinado. O ciúme o consumiu. E fez dele um louco, perseguindo Davi. Ciúme emocional. Então, preste atenção. Se você não souber lidar

com as suas emoções, você não mata o seu irmão como Caim fisicamente, mas você mata ele aqui dentro. Ele não existe mais para mim. Se você não tiver controle das suas emoções, você começa a quebrar aquilo que é precioso e que Deus fez. Tem mulheres aqui sendo quebradas pelo marido. Tem maridos sendo quebrados pela mulher. Tem filhos arrebentados por causa da falta de controle dos pais. Se você não tiver controle das suas emoções, você é capaz de parar o ministério profético, à semelhança de Herodes, Herodias e a sua filha. Presta atenção. Então, estudar sobre comunicação e inteligência emocional não é um assunto qualquer. É um assunto muito sério. E é interessante que depois Moisés comete uma outra bobagem. Era para tocar na rocha. Ele bate na rocha e simplesmente Deus disse para ele: por causa disso, você não vai entrar na terra prometida. Ou seja, quando você não tem controle das suas emoções, você pode perder aquilo que era a promessa de Deus para a sua vida. E ver os outros entrando e você para o lado de fora. 5 chaves da comunicação com inteligência emocional. A primeira é o que falar. A segunda é por que falar. A terceira é quando falar. A quarta é onde falar. E a quinta é como falar. A primeira é o que falar. Tem a ver com o conteúdo, gente. É interessante que Paulo, escrevendo aos Efésios, ele disse o seguinte: tenha cuidado com a maneira de falar, nunca saia da boca de vocês nenhuma besteira ou baixaria, fale apenas o que é útil e que ajude os outros. Repete comigo: conteúdo. Outra vez: conteúdo. A pergunta não é: é verdade? É certo? A pergunta é: além de ser verdade e certo, devo ou não dizer? Porque isso tem a ver com o que falar. E aí, numa outra versão, Paulo diz assim: não saia da vossa boca nenhuma palavra torpe. Torpe vem de torpedo. Torpedo explode. E explode destruindo. Ou seja, não saia da vossa boca nenhuma palavra que explode. Exploda a vida do outro, que destrua o outro, que acabe com o outro. Conteúdo: fale apenas o que é útil. Na outra versão mais tradicional, fale apenas o que edifica. Fale apenas o que constrói. Fale apenas o que contribui. E aí, isso eu faço um exercício na minha casa, principalmente de um tempo para cá, quando a gente vem lendo muito livro de provérbios, provérbios e provérbios, que realmente é uma sabedoria milenar quanto à inteligência emocional. Eu e a minha esposa, nós fazemos esse exercício. Às vezes eu estou tomando café com a minha esposa ou um chá da noite e vem assim um assunto. E você fala: mas é verdade, eu estou certo, e vem aqui. Aí você faz uma última pergunta: vai edificar? Vai construir? Vai abençoar? Transmite graça? Vai contribuir para o momento ser melhor? Vai ajudar em quê? Não, não vai ajudar, não vai edificar, só vai estressar, vai dar confusão. Então você engole. Cadê a água aqui? Você engole. Entendeu? Você engole. Engole. De preferência, vai no banheiro e faz xixi. Vai embora mesmo isso. Agora, preste atenção, não há só o que falar, quando e onde falar. Porque às vezes é necessário falar.
Às vezes, você precisa falar. Mas quando falar? A palavra certa no tempo certo é como a joia feita por encomenda. A palavra certa no tempo certo é como a joia feita por encomenda. E a repreensão do amigo na hora certa é como um anel de ouro no dedo. O grande problema é que às vezes nós falamos o certo, mas no lugar e na hora errada. Hora do almoço é sagrada, gente. Eu não gosto de discutir problemas na hora do almoço da minha casa. Eu não gosto de discutir algumas questões no café da manhã. Eu faço essa conta, eu faço essa autoanálise, eu pergunto para mim mesmo. E mas só que nós não éramos assim, isso que é legal. Eu e a Rose, nós não éramos assim, eu não era assim. De um tempo para cá, eu entendi o que Paulo escreveu em 1 Coríntios capítulo 13, verso de número 11. Quando eu era menino, eu entendi o que Paulo, presta atenção, quando eu era menino, eu falava como menino, sentia como menino, pensava como menino. Eu era imaturo e por ser imaturo, eu era ignorante, estúpido, precipitado. Eu mais destruía do que construía. Eu mais amaldiçoava do que abençoava. Eu mais atrapalhava do que ajudava. Quando eu era menino, eu entendi. Aí Paulo diz assim, quando eu era menino, eu falava com o menino, sentia com o menino, pensava com o menino. Quando cheguei a ser homem, quando eu amadureci, quando eu cresci, quando eu progredi, eu desisti das coisas próprias de menino. Repete comigo, eu desisti das coisas próprias de menino. Então assim, ó. O amor é paciente. Então Paulo estava dizendo assim, ó. Quando eu era menino, eu não tinha paciência. Quando eu era menino, eu não era benigno. Quando eu era menino, eu ardia em ciúmes. Quando eu era menino, eu era um estúpido soberbo. Quando eu era menino, eu me portava de forma inconveniente. Quando eu era menino, eu só pensava em mim, na fila. No almoço é eu, no jantar é eu, no banco, olha para mim. Quando eu era menino, eu era egoísta, egocêntrico e me portava de forma inconveniente, procurando apenas os meus interesses. Quando eu era menino, eu explodia por qualquer motivo. Eu era capaz de brigar por causa de um botão, de uma bala, de um chiclete, de 50 centavos, 10 centavos. Quando eu era menino, eu era um causador de problemas. Quando eu era menino, eu tinha uma lista de ressentimentos e de mágoas. Tudo que fazia para mim, eu guardava. Quando eu era menino, eu vivia ressentido por causa do mal. Quando eu era menino, eu me alegrava com a injustiça. Bem feito, tinha que quebrar a cabeça. Quando eu era menino, eu me regozijava com a mentira. Quando eu era menino, eu não sofria nada pelo outro. Eu não cria nada em relação ao outro. Eu me exasperava em função do outro. Eu não suportava nada em relação ao outro. Aí ele amadurece. E quando ele amadurece, se torna homem. Quando ele cresce, progride, avança. Quando ele deixa de ser filhinho na maturidade. Quando ele deixa de ser jovem na maturidade, se torna pai. Ele diz, agora eu entendo, o amor é paciência, o amor é benigno, agora eu entendo, o amor não arde em ciúmes, pô, agora eu entendo, o amor não se ufana, não se ensoberbece, não se conduz inconvenientemente, pô, agora eu entendo que o amor não procura seus interesses, coloca o outro sempre na frente, porque é paciente com o outro, é benigno com o outro, não arde em ciúmes em relação ao outro, não se ufana em relação ao outro, não se ensoberbece em relação ao outro, não busca os seus interesses, mas dá sempre o primeiro lugar para o outro, não se exaspera
É calmo, manso, tranquilo, não se ressente do mal, não tem lista de ressentimento, aprendeu a perdoar, não se conduz de forma inconveniente, não procura seus interesses, não se alegra com a injustiça, mas regozija-se com a verdade, tudo sofre, tudo crê, tudo espera, tudo suporta. Será que Deus não te trouxe aqui para te fazer uma pergunta? Quando é que você vai virar homem? Quando é que você vai deixar de atitudes infantilizadas? Quando é que você vai parar de brigar por causa de pirulito? De mamadeira emocional? Quando é que você vai parar de arrumar confusão por coisas tão banais, tão pequenas? Um casal chegou aqui há alguns anos atrás, num evento. A esposa que arrumou a mala dele, e ela esqueceu de colocar na mala o cinto. Esse cara ficou endemoniado. E acabou com a esposa por causa do cinto. Você não presta nem para arrumar uma mala, sua anta. Você é uma idiota, lerda, cega, burra. Como é que eu vou pro encontro sem cinto agora? Destruiu a mulher por causa de um cinto. Quanto custa um cinto? R$80? Quanto custa sua paz, sua alegria? Seu orgasmo à noite? Quanto custa o evento, o avião, o carro alugado? Será que você não está jogando no lixo o que não tem preço por causa de coisas tão pequenas, banais, insignificantes? A palavra certa, no tempo certo, é como a joia feita por encomenda, e a repreensão do amigo na hora certa é como um anel de ouro no dedo. Agora, como falar? Tem cuidado com a maneira de falar, pô. Olha o que a Bíblia diz em Provérbios 15:1. A resposta moderada neutraliza a ira, mas a língua afiada põe mais lenha na fogueira. A resposta moderada neutraliza a ira. Como falar? Há uma diferença. Ó, o tom muda o sentido de uma frase. É uma grande diferença. Você chega... A minha esposa às vezes faz isso. Ela me chama de ladinho e me dá uma bala. Quando ela faz isso, eu já entendi a mensagem codificada. Você está com mau hálito. Então ela pega uma bala, me chama ao lado. Chupa essa bala. Não precisa falar mais nada. Isso é inteligência emocional. Isso é equilíbrio, não é? Aí, tem esposa, sabe o que ela faz? No meio de todo mundo. Que bafo de onça é esse, meu? Faz 3 dias que você não escova esse dente, pô. Será que não é tártaro, não? Uma coisa, gente, é você dizer assim: te amo. Outra coisa é: te amo, pô! Quer que eu diga outra vez? Te amo! O tom muda o sentido da frase. Tem pessoas que não conseguem muita coisa porque não sabem falar da forma certa. Eu tenho um amigo no Rio de Janeiro. Ele é um carioca nato. Tem carioca aí? Tem flamenguista aí? No final vai ter o apelo. Vocês não percam a oportunidade de conversão. Tem corintiano aí? Tem corintiano? Vai ter apelo para vocês também. Agora, tem São Paulino aí? Tem São Paulino? Vocês estão na Bíblia. Foi o São Paulo que escreveu a maior parte do Novo Testamento.
Brincadeira, gente. Vai tudo para o céu se tiver convertido. Vai tudo para o céu. Mas presta atenção. Esse meu amigo é taxista. Ele é pastor. E aí ele falou que um dia a esposa dele chegou para ele e disse assim: pastor, em outra, viu? Se você não trocar essa semana essa porcaria de sofá, até o final de semana, quando você chegar em casa um desses dias, vai estar queimado isso aí. Está pegando fogo no quintal. Troca essa desgraça aí, pô. E ele é bem tranquilão assim, né? Ele olhou para ela assim e disse assim: você sabe que eu te amo, né? Vou morrer do teu lado. Casamento para mim é um só. Eu não largo de você. Só vou dizer uma coisa para você. Se você queimar esse sofá, nunca mais entra sofá nessa casa. A gente morre junto, mas no chão da sala. E você me conhece. E aí dormiram mal pra caramba, porque se dão bem, mas dormiram mal. Aí quando ele voltou no outro dia do trabalho, ele disse: Josué, eu entrei em casa orando, nem fui no quintal. Ele passou assim na sala, estava ali, falou: graças a Deus. No outro dia, o sofá estava lá. No outro dia, graças. Aí fizeram a paz e tal. Passa um mês, dois meses, três meses. E ele falou: Josué, e o tempo financeiramente para mim era difícil, complicado, cara. Estava duro. Aí ela liga para ele. Ela liga para ele, 2 horas da tarde, ele trabalhando lá no Rio de Janeiro, não é? Cidade maravilhosa, muito trânsito, e ele taxista. A mulher liga: meu amor, vem para casa mais cedo. Sabe de uma coisa? Vem agora para casa, meu amor. E ó, e vem quente, porque eu tô fervendo. Ele falou: Josué, sabe de uma coisa? Eu larguei tudo, meu. Larguei, fica esses clientes para lá, vai para casa. Era longe. E ela disse: vem, porque eu já estou preparando algo para a gente comer, bem gostoso. Então, não tem um tempo nosso hoje. Ele foi, chegou em casa, ela toda banhada, cheirosa, produzida, mesa posta, banho dele pronto. Aí ela disse: vai tomar banho, meu amor. O banho está pronto. Aí ele foi, voltou, e aí comeram aquele prato delicioso que ela preparou romanticamente. E conversa vai, conversa vem. Que clima gostoso, uma música, não é, de fundo musical, é, de fundo, né? Música de fundo. E aí, romântica. Aí, claro, fogo pegou, avivamento aconteceu. Depois que eles tiveram aquela plenitude orgástica, relaxaram. E naquela boa conversa pós-sexo, pós-coito, ela disse: meu amor, quando você puder, você troca o nosso sofá. Ele falou assim: Josué, eu tava duro, cara, tava duro. Você vai ter que fazer um milagre. No outro dia pela manhã, eu todo assim, macho. Falei: não vou trabalhar hoje pela manhã, meu amor. Se apronta, nós vamos comprar esse sofá. Aí disse que ele chegou na loja, falou: nem que eu divida esses 60 meses, mas eu vou comprar esse sofá pra ela. Aí ela disse: mas pode escolher, escolhe um bonito aí, meu. Porque amanhã o fogo vai pegar em cima desse sofá. E aí comprou, compra o tapete também, já que nós estamos na chuva, vamos se molhar geral. Aí, compra o tapete. Aí ela comprou o tapete e tal. Deu pra você entender? É jeito. Não é por força. E nem por violência. Mas é jeito. Olhe assim nos olhos do seu marido. Olhe nos olhos da sua esposa, irmão. E diga para ela assim:
é jeito.

fala com inteligência emocional, não vem só o sofá. Vem a pintura da casa. Não vem só a pintura da casa, vem a troca dos móveis. Não vem só o sofá, vem a troca do carro. Não vem só o sofá. Seu marido, irmã, vai para a igreja com você. Marido, é jeito. Tem marido que consegue muito pouco com a esposa porque ele não fala usando a inteligência emocional. Vamos correr. Eu fiz uma pesquisa esses dias no Instagram, ó. Eu fiz uma pergunta assim, ó, não sei quantos responderam de verdade, mas olha, marido, sua esposa fala o certo na hora certa, na forma certa, no lugar certo, ela tem equilíbrio emocional? 1.631 pessoas responderam, 37 disse sim, 63% disse não. Agora eu fiz a mesma pergunta para as mulheres, e aí, esposa, seu marido lá, fala o certo na hora certa, da forma certa, no lugar certo, ele tem equilíbrio emocional? 33.631 maridos Não, esposas responderam. Está errado, esposa. 49 mulheres disseram sim. 51% disseram não. Quem não sabe ouvir, jamais saberá se comunicar. Presta atenção. Responder antes de ouvir, além de tolice, é pura grosseria. Responder antes de ouvir, além de tolice, é pura grosseria. Olha o que a Bíblia diz. Mas, amigos, nunca se esqueçam. Aprendam a ouvir primeiro e falar depois. Não deixem que a ira tome o controle. Quem se deixa dominar pela ira não faz a vontade de Deus. Ouvir é uma arte a ser aprendida. Amar é ouvir com o coração do outro. O caminho para o coração da família se faz pelo ouvir. Ouvir é reconhecer o valor do outro. Ouvir é tentar entender o sentimento do outro. Ouvir é prestar atenção ao que acontece com o outro. Ouvir é deixar o outro falar tudo o que sente, sem interrupção e sem autodefesa. Por que que a gente, na maioria das vezes, não ouve? Porque a gente não está na conversa 100% presente para o outro. Presença. Nós temos dificuldade de estar presente 100% para o outro. Com frequência, a gente divaga. Vocês sabiam que o homem consegue, a mulher consegue prestar atenção fixamente quando um homem fala, até 15 minutos, ela consegue ficar 15 minutos conectada sem distrair. Sabe quanto tempo um homem consegue realmente assim, ó, ficar conectadíssimo sem distrair? 5%. Por isso, irmã, não resolva contar para ele aquela história longa à noite, deitados. Porque tem cara que consegue responder dormindo. Quem não sabe ouvir com o coração jamais saberá compreender o seu cônjuge. Quanto maior for o nível de confiança, melhor será a comunicação. Quem anda em integridade anda seguro. Essa nova vida traz mudança. Chega de mentiras, chega de fingimento. Falem a verdade. No corpo de Cristo estamos, antes de tudo, conectados uns com os outros. Se você mente para alguém, está mentindo para você mesmo. A frase mais triste de ser ouvida por uma esposa ou por um marido é: eu não confio em você. Eu vou dar um pulão aqui, só para a gente ganhar tempo, ok? Compreender as diferenças entre o homem e mulher facilita a comunicação. O Cláudio ontem, ele foi muito feliz. Ao falar de algumas diferenças e como é necessário a gente compreender. Para mim, talvez, aqui está o grande segredo para se construir uma relação conjugal que seja saudável, sustentável, duradoura. É você compreender as diferenças. Deus, portanto, criou os seres humanos à sua imagem, e a imagem de Deus os criou macho e fêmea. Repete, macho e fêmea. Olhe para cá. Vamos pensar lá naquela situação de Eliseu, quando foi com os moços cortar madeira à beira do Jordão,
para ampliação do espaço. O cara estava usando o quê? Um machado.

0: que ele grita, ai meu senhor, porque era emprestado. O machado é formado por uma peça de ferro, que é a fêmea, e pelo cabo, que é o macho. E é quando os dois se conectam, que se torna uma ferramenta útil no processo de construção. Então, ferro, fêmea, ish, no hebraico. O cabo, a madeira, o macho, certo? É ish e isha, fêmea e macho. Então, essa conexão é que faz da ferramenta, faz com que a ferramenta seja útil. Quando é que a ferramenta deixa de ser útil? Quando desconecta, divórcio. Agora, pergunto, para que seja uma ferramenta muito útil, o cabo tem que estar conectado com a fêmea, sim ou não?
1: Sim.
0: Agora, pelo fato de haver uma conexão entre a madeira com o ferro, eles perderam a natureza de cada um. Cada um perdeu sua natureza, sim ou não?
1: Não.
0: O ferro continuou sendo ferro. A madeira continuou sendo
1: madeira.
0: Ou seja, casar não significa que eu deixo de ser quem sou em detrimento da felicidade dela, ou ela deixa de ser quem é em detrimento da minha felicidade. Casamento não significa o sepultamento da identidade, da personalidade, do temperamento. Não, gente. Não, presta atenção. O ferro continua sendo ferro. E a madeira, o cabo continua sendo madeira. O que que a gente precisa entender? Que ferro é diferente de madeira. Madeira é diferente de ferro. E é exatamente a conexão dos dois que faz com que se forme uma ferramenta poderosa no processo de construção, de, no caso do Eliseu, de ampliação do espaço. Então nós precisamos entender isso, que nós somos diferentes. Olha como é que uma mulher escolhe as cores. Olha o homem. Para o homem é só bege. Só bege. E para a mulher? É bege, marfim, creme e palha. E não, irmão, não tenta convencer ela. Você vai ter problema. Ela quer uma sandália bege, ela quer uma sandália creme, ela quer uma sandália palha e ela quer uma sandália marfim. Para mim é tudo igual. Agora, por quê? Porque nós somos diferentes. E a gente precisa respeitar, a gente precisa respeitar essas diferenças. Nós temos percepções diferentes. Você percebe? Não tem como, nós somos diferentes. Às vezes eu vejo na praia uns caras de sunga, que não faz sentido. E eles desfilam como se fossem sarados. E algumas mulheres com um corpo razoável se sentindo gordas. Olha quando os dois se encontram. Dois homens se encontram, duas mulheres se encontram. Nós somos diferentes e nós precisamos entender e respeitar essas diferenças no sexo. A mulher e o homem. No homem, tudo converge para um único botão. A mulher não. Nós somos diferentes. Agora eu gostaria de chamar a atenção dos maridos. A compreensão das esposas. Eu ouvi uma frase que é mais ou menos uma retradução de uma frase do T.D. Jakes, que diz assim: não queira entender o adulto que sou sem conhecer a criança que foi, sem ouvir a criança que foi. Eu quero dar sequência no que o Cláudio falou ontem. Suponhamos, irmão, que você cresceu naquela família organizada. Por exemplo, meu filho Douglas, desde que a Rose estava grávida, é que eu abençoava o útero da Rose. Quando Douglas nasceu, a gente embalava ele assim, ó, nasceu para vencer, nasceu para ser uma bênção, nasceu para louvor e glória do nome do Senhor. Quando Douglas cresceu, ele ia para a escola dominical, nem que fosse para dormir na igreja. É engraçado que quando eu saí da COFAP, eu e a Rose, nós orávamos, tipo assim, das 6 às 7 da manhã. Saí da empresa e falei, agora eu tenho todo o tempo para orar. E aí eu levantava, olha que coisa doida, levantava as crianças para orar comigo. O Douglas tinha que orar, a Letícia tinha que orar, o Pedro não tinha chegado ainda. Eu me lembro que o Douglas estava tentando ficar acordado uma vez na sala. E nós orando, e ele lá, amém. Aí o telefone toca. Ele pega o telefone, nosso Deus e nosso Pai. Falei, deixa o menino dormir, tem que dormir, esse menino tem que dormir. Uma outra vez ele começou assim, Senhor, abençoa o laço do passarinheiro. Falei, não. Vai dormir. Quando o cara começa a orar pelo laço do passarinheiro, tem que dormir. Tem que dormir. Aí, a Letícia, o Douglas, o Pedro cresceram nesse ambiente. Cresceram nesse ambiente. Na mesa, oração todo dia. Eu chegava em casa e perguntava, qual salmo vocês decoraram? E aí tinha que decorar todos os livros da Bíblia. Gênesis, Êxodo, Levíticos, Número, Deuteronômio, Josué, Juízes, Rute. Os 4 evangelhos. Mateus, Marcos, Lucas, João. As epístolas. Isso era um exercício. Aqui tem o show do Biblião. Entendeu? Douglas nunca me ouviu, acho que falar um palavrão. Eu nunca chamei em casa ninguém de besta, anta, vaca, idiota. Nunca. Aí o Douglas cresceu nesse ambiente. Vamos supor, irmão, que você tenha crescido também nesse ambiente. Mas e a sua esposa? Que não é o caso da Valéria. Mas tem esposa aqui que a mãe apanhou quando ela estava no útero da mãe. Um dia um casal me disse assim, uma mulher, pastor, enquanto eu estava dando à luz à minha filha, meu marido estava transando com outra no motel. Aí essa menina nasce, deveria ter nascido morta, diz o pai. É um problema, não sei porque você não abortou. Aí cresce debaixo dessas ministrações malignas, uma confusão. A mãe sem juízo, o pai um bêbado. Quando ela está com 12 anos, ou 10 anos, o pai vai embora. A mãe fica só. E essa menina vai crescendo, só Deus sabe como. Com 20 anos ela se converte. 21 anos conhece esse rapaz da família religiosamente equilibrada. Ela com 22, ele com 23 se casam. Ele não pode exigir dela aquilo que ela nunca recebeu. E ele recebeu desde o ventre. Ele não pode cobrar dela o mesmo nível de maturidade, de percepção espiritual, de fé. Por isso que o casamento precisa ser visto como escola, onde os dois se matriculam para aprender a ser o que nunca foram. Por isso que o casamento tem que ser um espaço terapêutico, curador, onde um tem que ser para o outro agente de cura e de transformação. Por isso que o casamento exige paciência, amor incondicional, misericórdia, solidariedade. Antes de você ficar questionando, inconformado, inconformado, brigando por causa do comportamento não muito conveniente dela ou dele, Que tal você conhecer a história?

comportamento para entender que, na verdade, Deus colocou ele do teu lado para você ser agente de cura. Deus colocou ela do teu lado para que ela fosse agente de cura e você agente de cura para ela. Será que não está na hora de você entender isso? Que nós somos diferentes. Nós fomos criados de uma forma diferente em todos os aspectos. E isso precisa ser compreendido, entendido. Eu e minha esposa, talvez estejamos vivendo o melhor momento da nossa vida conjugal, porque nós entendemos tudo isso. Nós entendemos a importância de falar o certo, na hora certa, no lugar certo, da forma certa. Nós entendemos que a Rose veio de uma família diferente da minha. Eu vim de uma família diferente da dela. E o que é bom, a gente preserva. O que não é bom, a gente coloca do lado. O que é importante, virtuoso, a gente reproduz, repete. O que não é bom, a gente tira da mochila, a gente joga fora. Deus não me colocou ao lado da Rose para torná-la uma pessoa pior. Deus não colocou a Rose do meu lado para me tornar uma pessoa pior. Nós fomos colocados um ao lado do outro para ser agente da graça de Deus, agente do amor incondicional de Deus, agente da bênção de Deus. Se vocês me entendem, digam um amém. Eu faço sempre uma pergunta para os casais: qual é o destino final da nossa viagem conjugal? O céu. Qual é a missão principal do marido? Ajudar a esposa a chegar no céu. Qual é a missão principal da esposa? Ajudar o marido a chegar no céu. E aí você me pergunta: pastor, como eu sei se estou ajudando a minha mulher a chegar no céu? É simples. Vou te fazer uma última pergunta. Ao teu lado, irmão, a tua mulher se sente no céu ou no inferno? Ao teu lado, irmã, o teu marido se sente no céu ou no inferno? Porque se o teu marido ao teu lado se sente no céu, você está ajudando ele a chegar no céu. Se ao teu lado a tua mulher se sente no céu, é porque você está ajudando ela a chegar no céu. Termino. O homem fala para se afirmar e resolver problemas, a mulher fala para se relacionar. O homem é lógico e racional, a mulher é emotiva. O homem é prático, a mulher é detalhista. O homem faz uma coisa por vez, a mulher faz várias coisas ao mesmo tempo. O homem vê com os olhos, a mulher com os olhos e as mãos. Pega para mim, por favor, pega para mim 70 pares de sapatos. Depois que ela pega todos para ver, ela diz para o cara: depois eu volto. O homem é visual e a mulher é auditiva. Como lidar com a raiva para não comprometer a comunicação? Ô Elias, vem aqui você com a Idarina, por favor. Me ajudar nessa ilustração aqui. Veja só. Quais são os 6 pilares da inteligência emocional? Fica aqui, Elias, assim, fica você aqui, desculpa, ela fica aqui, você fica aqui, ó. Fica aqui assim, olhando para mim aqui, Elias, isso. Quais são os 6 pilares da inteligência emocional? Autoconhecimento, autocontrole, empatia, inteligência social, automotivação e capacidade de perdoar. Presença. Autoconhecimento. Se você não conhecer suas próprias emoções, se você não conhecer quais são os gatilhos que, quando acionados, provocam em você uma tempestade emocional, você não consegue corrigir isso, controlar isso.
autoconsciência, autoconhecimento. Paulo fala de autocontrole, domínio próprio. Empatia é essa capacidade de colocar um lugar do outro. É interessante que misericórdia é a junção de duas palavras. Miséria e cardia, coração. Então misericórdia é colocar o coração na dor do outro. Jesus, filho de Davi, tem misericórdia? É coloca o seu coração na minha dor. Com paixão é se colocar no lugar do outro para sentir o que o outro está sentindo. Empatia. Preste atenção. Aqui está, ela não vai chamar Idalina agora, vai chamar estímulo. Diga estímulo. Outra vez. Mais forte. Ok. O Elias não vai chamar Elias, ele vai chamar resposta. Diga resposta. Qual é o nome dele? Qual é o nome dela? Então presta atenção. Entre o estímulo e a resposta, existe um espaço. E aqui mora a sua liberdade para decidir qual a escolha ou qual a resposta que você vai dar. Você foi estimulado e agora você tem que dar uma resposta. E aqui, ó, aqui mora a sua alegria ou tristeza. Aqui mora a sua desgraça ou sua graça. Aqui mora a maldição ou a bênção. Aqui mora a felicidade ou a infelicidade. Aqui mora a glória ou a vergonha. Preste atenção. Você foi estimulado e precisa dar uma resposta. E aqui você tem a liberdade. Isso aqui é inteligência emocional. Por exemplo, eu estava, falei para minha esposa assim: dá uma olhadinha, Rose, para mim aí no horário do voo. E ela olhou: não, Josué, vira copos. 9 horas. Falei: legal. Aí levantamos cedo, pegamos o carro e fomos para Vira Copos. Quando eu chego lá, eu digo: Rose, confirma o voo aí. Ela abre o WhatsApp e diz: Jô do céu, não é Viracopos, é Guarulhos. Já era. O que você faz numa hora dessa, irmão? O que você faz? O que você faz? Ô, doutor Luciano, vem aqui me ajudar. Presta atenção. Isso aqui funciona, gente, porque tem funcionado comigo muito. Você, nesse espaço aqui, ó, você tem que criar uma tecla. Vem aqui, Luciano. Você tem que criar uma tecla. Sabe qual é a tecla que você vai criar? Não vai chamar Luciano. Vai chamar pausa. Vai lá. Eu aperto e você fala pausa. Não, não, essa pausa está muito rápido, está muito rápido. Tem que ser assim, ó, pausa, para dar tempo de contar até 10. Pausa, vamos lá. Esse é meu amigo, Luciano. Nessa hora em que a Rose disse para mim assim: perdemos o voo. Não sabemos se tem outro voo e tem uma conferência nos esperando. Essa é a hora, gente, que um gatilho é acionado. Você fica... Mas aí você lembra... Opa! Pausa! Aí você conta... Senhor, ajuda a minha mulher. Aí você conta... 2... E dada a tua graça, Senhor. 3, bem-aventurados mansos, porque eles herdarão a terra. 4, a resposta branda anula a ira. 5, quem não erra? 6, o amor é paciente. Tudo sofre, tudo crê, tudo espera. Não tem problema. Irmã Rosemary, eu estou no avião, né? Eu estou no avião e aí eu sempre durmo no avião. Aí eu entrei no avião logo pela manhã. Aquela jovem senhora chacoalhou bastante aquela garrafa de refrigerante. E quando ela abre, vai pá! E eu dormindo, só caiu em mim.
Aí eu acordei assim, tá chovendo no avião, tá chovendo no avião, tá chovendo no avião. Eu fui estimular. Eu preciso dar uma resposta. Agora, que resposta eu vou dar para a aeromoça? Aí você aperta a tecla, pause. Aí você conta, Senhor, converte essa mulher. Me ajuda, Senhor. Eu carrego um nome que está acima do meu nome. Esse nome é de Jesus. Eu não posso comprometer a reputação do Evangelho, Senhor. E se essa menina estiver na igreja, quando estiver pregando? Quem não erra? Perdoai-vos uns aos outros como Deus em Cristo vos perdoou. Muda tudo. Qual é a tecla que você vai apertar? Pausa. E olha que eu melhorei, porque não era assim. O Douglas, a Letícia, o Pedro, a Rose, lembra de como eu era. Quantas vezes eu expus minha esposa à vergonha? Quantas vezes eu expus meus filhos à vergonha? Quantas vezes eu não morri porque Deus me guardou no trânsito? Quantas vezes, faz algum tempo atrás, alguns meses atrás, eu chamei meu genro, o Felipe, e disse, eu quero te pedir perdão. Por quê, pastor? Você trabalhava comigo. E quantas vezes eu tratei você com muita falta de equilíbrio emocional. Me perdoa, cara. Quando eu era menino, eu falava com o menino. Eu sentia com o menino. Eu me comportava com o menino. Mas depois que eu me tornei homem, eu deixei as coisas de menino. Porque eu entendi que o amor é paciente. O amor é benigno. Tudo sofre. Tudo crê. Tudo espera. Sabe contar até 10. Para que Deus seja glorificado. Interessante que eu entrei no avião esses dias, ô Luciano. E eu não era assim, Luciano. Eu sempre compro aquele espaço mais. E quando eu entrei no avião, tinha uma senhora sentada no meu lugar, Vidarina. E aí, eu disse para a aeromoça, ó, meu lugar. Ela disse, aquela senhora está com um problema de saúde. Eu poderia sentar lá atrás. E era longe o voo. Eu disse, sem problema. Onde você quer que eu sente? E aí ela disse, espera um pouquinho que eu vejo se eu arrumo um lugar melhor para o senhor lá atrás. Aí eu fiquei, ok. Aí eu peguei meu telefone e fiquei olhando assim, mas tranquilo mesmo. E eu mesmo pensando comigo, Luciano, me converti, cara. Deus está fazendo uma grande obra. Aí ela olhou assim e falou, por que o senhor é assim? Se todos os passageiros fossem assim, o mundo seria um pouco melhor. Deus foi glorificado naquele dia. O diabo foi envergonhado. E o Espírito Santo continua produzindo em mim as virtudes do seu fruto. Vamos aplaudir ao Senhor pela pausa, pelo estímulo e pela resposta. Deus abençoe. Fique de pé, por favor. Repete comigo, decisão, decide o meu destino. Repete, decisão, decide minha qualidade de vida. Repete comigo, decisão, decide a minha própria saúde. Não importa o que você sabe, importa o que você está fazendo com aquilo que você sabe. Eu só acredito em mudança quando aquele que quer mudar decide. Um dia eu decidi, quem chegar perto de mim vai sair melhor. Porque se eu sou salvo, carrego o céu,
por onde eu passo, não posso deixar as marcas do inferno. Eu decidi não diminuir ninguém, elevar a todos. Eu decidi fazer minha mulher feliz. Todos os dias, quando eu estou fora de casa, a primeira pessoa que recebe o meu bom dia é minha mulher. E ela está aqui de prova. Escreva assim: bom dia, meu grande amor. Se eu estiver chateado, é só meu amor. Se eu estiver muito chateado, é bom dia. Eu decidi ser um exemplo para os meus filhos. Eu decidi ser uma inspiração para aqueles que precisam se inspirar para ser um servo de Deus. Eu decidi não ler nada antes da Bíblia pela manhã. Eu decidi não sair do meu quarto sem orar. Todos os dias. Eu decidi nunca parar de crescer. Amanhã eu quero ser melhor do que hoje. Semana que vem eu quero ser melhor do que essa semana. E o mês que vem eu quero ser melhor do que esse mês. Eu quero perguntar, com muita honestidade, qual homem aqui que até aqui não tem ajudado a sua esposa a chegar no céu? Você entendeu o porquê nesta manhã e você quer tomar uma decisão de sair daqui diferente em nome de Jesus? Levante a mão. É só gente honesta mesmo assim. Pastor, sou sincero. Eu tenho sido mais problema do que solução. Levante a mão. Agora, vocês têm coragem de pegar a esposa e vir aqui na frente? Então vem aqui, por favor. Só as mulheres agora que quer mudar a partir de hoje. Diante de tudo que ouviu, você quer mudar a partir de hoje. Vem aqui na frente também. As mulheres com o marido. Não, vamos lá, que eu quero mudar. Eu não posso continuar sendo assim. Eu não posso continuar sendo como eu sou. Eu não posso continuar com esse desequilíbrio emocional que vem quebrando aquilo que Deus fez. Eu não posso. Coloque a mão no ombro da sua esposa. Aqui não tem ninguém que possa se ver como uma obra acabada. Todos nós estamos em processo. E como é bom quando a gente reconhece que precisa melhorar. Quando a gente reconhece os nossos erros, nossas falhas, nossos pecados. Vamos orar. Peça perdão. Pai, nos perdoa. Tudo que falamos que não deveríamos ter falado. A forma como falamos que foi errada. As palavras que proferimos que mais destruiu do que edificou. Falamos na hora errada, da forma errada, no lugar errado. Não somos pacientes. Falta-nos domínio próprio muitas vezes. Essa virtude do fruto do Espírito. Perdoa-nos. Perdoa as feridas que provocamos na alma do outro. Perdoa as feridas que provocamos na alma dos filhos. Aplique em nós o poder da graça transformadora. Aplique em nós o poder do sangue vertido na cruz do Calvário. Que a tua palavra processe em nós cura e libertação. Enche-nos do Espírito Santo, para que a gente possa viver a realidade do Evangelho, no nosso comportamento, no dia a dia, dentro e fora de casa.
que nós sejamos luz do mundo e sal da terra, onde quer que nós estejamos. Glorifica o teu nome nas nossas atitudes e no nosso coração.

comportamento e que nesta manhã haja conversão, arrependimento, mudança de vida, mudança de atitude, mudança de mentalidade. E que em nós o teu nome seja sempre glorificado. Em nome de Jesus.

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1: Maravilha, glória a Deus, louvado seja o nome do Senhor. Queremos aqui tributar toda honra, toda glória e todo louvor ao nosso Deus que vive e reina para todo e sempre. Quero louvar a Deus também pela vida de cada ouvinte que nesse momento está conectado, que está nos ouvindo nessa oportunidade. Nós cremos que Deus tem uma palavra direcionada a cada um de nós que estamos aqui, tanto transmitindo quanto também ouvindo a palavra do Senhor. Quero louvar a Deus também pela vida do Everton e também da sua esposa Eva. Que Deus abençoe, guerreiro. Obrigado pela oportunidade, pelo convite. É uma satisfação tremenda poder estar aqui com vocês nessa oportunidade. Eu quero louvar a Deus também pela vida dos irmãos de Água das Pedras. Antes de começar a ministrar, os irmãos de Água das Pedras ali da IED, Assembleia de Deus em Água das Pedras, que Deus abençoe a todos os irmãos, as irmãs do Círculo de Oração, que têm pagado um preço em oração por essa igreja, aos jovens que estão ali também, que já me mandaram mensagem aqui, e também aos obreiros daquela igreja, que são os homens de Deus que têm nos ajudado a cuidar da obra do Senhor. Que Deus abençoe a todos poderosamente, de uma forma muito especial mesmo, em o nome de Jesus. Amém? Eu quero assim louvar a Deus por tudo quanto o Senhor tem feito. Quero me apresentar a quem sabe não me conhece ou que entrou agora aí na programação. Meu nome é Adair Rodrigo, sou evangelista ali, pastor de Água das Pedras. E quero louvar a Deus pela sua vida. Você que, quem sabe, está nos ouvindo aí trabalhando na casa, que está nas estradas ou até mesmo aqui na cidade, que Deus possa abençoar a tua vida e acredite nisso. Deus tem uma palavra direcionada ao teu coração. Nós acreditamos muito, muito mesmo, que não é em vão você estar ouvindo essa programação justamente nesse momento, nesse horário, e também para ouvir essa palavra. Eu acredito que Deus está proporcionando essa oportunidade para que você possa entender o que o Senhor tem para falar com a tua vida nesse momento, tá bom? Eu quero deixar uma palavra para reflexão de cada um dos nossos ouvintes que estão nos ouvindo nessa oportunidade, que se encontra em Lucas capítulo de número 15, Lucas capítulo de número 15, e o versículo é o versículo de número 17 a seguir. Eu vou fazer aqui uma leitura um pouco mais extensa, mas para que você compreenda o que o Senhor tem para ministrar no teu coração através da palavra do Senhor. Quero deixar um abraço também para o meu pastor presidente, pastor Joel Júnior, pastor presidente do campo eclesiástico de Mauá da Serra. Que Deus seja louvado na vida do meu pastor, meu líder espiritual, homem de Deus. Que Deus abençoe o meu pastor em nome de Jesus. Vamos lá, capítulo de número 15 e versículo de número 17 do livro de Lucas, ou Evangelho de Jesus, segundo escreveu Lucas, diz assim a palavra do Senhor: "E caindo, porém, em si, disse: Quantos empregados de meu pai têm abundância de pão, e eu aqui pereço de fome? Levantar-me-ei, irei ter com o meu pai, e direi: Pai, pequei contra ti e também contra o céu. Já não sou digno de ser chamado teu filho. Trata-me como um dos teus empregados. Levantou-se, pois, e foi para o seu pai. Estando ele ainda longe, seu pai o viu, e encheu-se de compaixão, correndo, lançou-se no seu pescoço e o beijou. Disse o filho, Pai, pequei contra o céu e diante de ti, já não sou digno de ser chamado teu filho. Mas o pai disse aos seus servos: Trazei depressa as melhores roupas e vestir-lhe, e pondo-lhe um anel no seu dedo e alparcas nos seus pés. Trazei também um bezerro cevado e o matai, e o comamos e regozijamos-nos. Porque este meu filho estava morto e reviveu. Tinha se perdido e foi achado. E começaram-se a regozijar. Ora, o filho mais velho, estando no campo, quando voltava, ao aproximar-se da casa, ouviu a música e as danças. E chegando, um dos servos perguntou-lhe o que era aquilo. Respondeu-lhe então o servo: Chegou o teu irmão, o teu pai matou um bezerro cevado, porque recebeu são e salvo. Mas ele se indignou e não queria entrar. Saiu então o pai e instava com ele. Ele, porém, respondeu: pai, eis que há tantos anos te sirvo e nunca transgredi o mandamento. Contudo, nunca me destes um cabrito para me regozijar com os meus amigos. E vindo, porém, o teu filho que desperdiçou todos os teus bens com as meretrizes e mataste o bezerro cevado, replicou-lhe o pai: filho, tu sempre estás comigo e tudo que eu tenho é teu. Era justo, porém, regozijar-nos e nos alegrastes, porque o teu irmão estava morto e reviveu, tinha perdido e foi achado. Glória a Deus. Meus irmãos, meus ouvintes que nessa oportunidade me ouvem, eu quero transmitir algo que o Senhor ministrou ao meu coração. Eu fiz essa leitura por quê? Porque é um texto que, antes de nós começarmos a meditar aqui na palavra do Senhor, requer uma pergunta. A pergunta é a seguinte: para você entender a resposta dessa pergunta, você vai ter que ficar com a gente aí até o final dessa programação e continuar depois, claro, para você entender o que esse texto vai nos explicar. A pergunta é a seguinte: esse texto é muito conhecido de todos os irmãos ou de todos aqueles que são amantes da palavra do Senhor ou que um dia já tiveram a oportunidade de ouvir uma mensagem ou até mesmo de ler a Bíblia Sagrada. A pergunta é: esse filho mais velho, depois de não entrar dentro da casa, indagar o seu pai, perguntando ao seu pai o porquê ele havia feito isso, sendo que em todo tempo ele estivera com o pai nunca fez isso, e a festa está acontecendo dentro da casa, enquanto o filho mais novo está lá. Então a pergunta é: esse filho mais velho, ele se você que ele perdeu, se achar uma ovelha que se havia perdido? Então, o Senhor está nos ensinando que esse pastor, com a preocupação com as suas ovelhas, ele deixa as 99 e ele deixa elas no aprisco, não deixa ela abandonada, deixa ela num local seguro, aonde ela está em segurança. Então ele vai, busca essa que está perdida e retorna. Então essa ovelha, ela se perde no percurso do caminho, no decorrer da caminhada, quem sabe ou voltando ou no momento da pastagem. Essa ovelha se perde. Segundo ponto que nós vamos analisar aqui é que o Senhor também vai dizer sobre a dracma. Aí o Senhor vai dizer assim: ou qual mulher que tendo 10 dracma, perdendo uma, ela não varre a casa diligentemente, acende a candeia e varre a casa diligentemente até encontrá-la. Ou seja, essa mulher tem 10 dracmas, ela perde uma e há um desespero na perca. Ela acende a luz, varre a casa diligentemente até encontrar essa dracma que havia perdido. Achando essa dracma que estava perdida, vai nos dizer a Bíblia Sagrada que essa mulher se alegra. Ela chama as vizinhas, chama os amigos e festeja por si achar essa dracma que estava perdida. Bom, entendendo isso, a Bíblia vai dizer que no mesmo texto, o Senhor Jesus vai dizer assim: tendo o pai 2 filhos, o filho mais moço chega até o pai e diz para o pai: pai, reparta os seus bens ou divida comigo a herança, os seus bens, porque eu vou sair, eu vou conhecer o mundo, eu vou conhecer um pouco lá fora e eu gostaria que o senhor repartisse esses bens. E aí o Senhor nos dizendo que o pai então reparte, dá para os filhos e o filho sai, gasta tudo que tem. E quando ele gasta tudo que tem, ele entende que a situação dele é deplorável, que a situação dele é precária. E na precariedade,

piedade da situação, ele olha aqueles homens que estão trabalhando e vê que até eles têm uma vida melhor do que a vida que ele está vivendo. E ele pensa, olha, os trabalhadores do meu pai, eles têm uma vida muito melhor do que a qual eu estou vivendo. Vou retornar, vou voltar. Então ele volta. Até aqui, eu acredito que você entendeu tudo isso. A pergunta que não se quer calar é a seguinte: por que Jesus conta essa parábola? Por que Jesus fala sobre essas três percas? A perca da ovelha, a perca da dracma e também desse filho que havia se perdido. É interessante nós entendermos isso, por quê? Porque quem sabe você que está do outro lado aí me ouvindo e aconteceu algumas coisas no percurso da caminhada da fé na presença do Senhor Jesus, e hoje você, quem sabe, se encontra fraco na caminhada. Hoje você se encontra, quem sabe, distante das 99. Hoje você se encontra distante das dracmas que outra hora está junta. Mas o Senhor está aqui, através dessa programação e através da palavra do Senhor, dizendo para você: é tempo de retornar. É tempo de voltar para casa. É tempo de você voltar para o lugar de onde você nunca deveria ter saído. Do lugar de onde você nunca deveria ter se afastado. Então, o que o Senhor quer que você entenda é o seu valor. Perceba que o pastor deixa 99 por causa de uma. Perceba que a mulher deixa 10, ou perdão, perceba que a mulher deixa 9 por causa de uma. Então o Senhor não está olhando por números, o Senhor está olhando por valores. O Senhor não está olhando pela questão das 99, porque as 99 está muito bem segura, mas Jesus quer falar com você nessa oportunidade, nesse momento em especial. Não conheço a sua vida, não sei aonde você está nesse momento. Quem sabe esse mês que se iniciou para você foi um caos. Foi um dos piores meses que já poderia ter iniciado. Quem sabe 2022 se iniciou para você, e eu sinto uma graça tremenda do Senhor para falar isso para você. Quem sabe 2022 iniciou para você da maneira que você não imaginava e nem muito menos queria que iniciasse. Porque na nossa concepção humana, gostaríamos que iniciássemos muito bem financeiramente, família muito bem estruturada, as coisas indo de vento ao popo, de vento em polpa. Mas quem sabe aconteceu totalmente ao contrário, um caos financeiro, a família toda desarrumada. Mas a Bíblia vai nos dizer assim, que o bom de todas as coisas não é como começa, é como termina. E no meio do percurso, ou no meio da caminhada, ou na largada, Jesus está dizendo para você: é tempo de retornar para o lugar da onde você nunca deveria ter saído. E quem sabe esse caos está acontecendo justamente por isso. Você se lembra de Jonas? A Bíblia diz que Jonas compra a passagem com o dinheiro que é dele. Ele toma uma decisão de ir viajar para onde ele quer viajar. Ele escolhe o navio para onde ele quer ir. E ele está agora deitado, dormindo, descansando e achando que está tudo bem. Nem sempre quando eu tenho para comprar e quando eu tenho para decidir, significa que as coisas estão no centro da vontade de Deus. Às vezes eu ter comprado, ter decidido, não significa estar no centro. Estar no centro, às vezes, é estar passando por algumas adversidades, algumas dificuldades, mas estar obedecendo a ordem e a voz do Senhor. E a voz do Senhor, que hoje clama e que brada pelo intermédio dessa programação, é dizendo para você: existe um valor inestimável em que o Senhor precisa que você entenda que você é especial para o Senhor, que você tem um valor para o Senhor, e Ele está dizendo para você: retorna para junto das 99, volta para o meio das 10 que estão ali, porque você é importante para o Senhor. Aí a pergunta é, voltando no texto, por que que Jesus conta essa parábola para essas pessoas? E para quem que Jesus está contando essa parábola? Ora, Jesus está contando essa parábola para os publicanos. Se você ler o texto, chegaram-se a ele todos os publicanos e pecadores para ouvir. E aí o Senhor Jesus vai contar essa parábola para os fariseus que estão lá fora questionando a Jesus. Lá fora onde? Volta lá no capítulo 14 na tua casa e leia depois o texto. Jesus foi convidado para Jesus participar de um momento de uma ceia ou de uma alimentação. E quando Jesus entra dentro da casa, olha só que interessante, quando Jesus entra dentro desse recinto, está um homem ali enfermo, um hidrópico. E esse homem hidrópico que está ali dentro é num sábado. Quando Jesus entra, ali os fariseus começam a questionar: como que pode ele estar dentro dessa casa, participando da ceia, participando desse momento especial, sendo que lá dentro tem um hidrópico, e segundo a tradição vai dizer que o judeu jamais se aproximaria de uma pessoa como essa.
Como que pode Jesus se aproximar de uma pessoa dessa e ainda assim participar desse momento de ceia a qual Jesus está ali juntamente com ele? Aí Jesus, ouvindo esse questionamento, que era num sábado, a Bíblia diz que Jesus então sai para fora e então vai falar com aquelas pessoas que estão ali, com os fariseus que estão ali. E aí Jesus então conta essa parábola para eles. Os fariseus, imagina comigo, pro lado de fora, Jesus dentro da casa, um hidrópico lá dentro, enfermo, num sábado, Jesus vai curar esse homem no sábado. O questionamento é tremendo pro lado de fora. O questionamento é terrível pro lado de fora. Aí Jesus sai da festa, Jesus deixa a festa. Quem sabe você já pegou a mensagem aí, né, guerreiro? Jesus deixa a festa e vai para fora, deixa o hidrópico lá dentro e sai para atender aqueles que estão lá fora. E aí, aqueles que estão lá fora dizem para Jesus: mas como pode, sendo tu dizendo que é um judeu, estar lá dentro com esse homem que é enfermo, também no sábado, curando que é no sábado? Aí Jesus, então, no capítulo 14, começa a contar algumas parábolas, como, por exemplo, a parábola dos primeiros lugares. Depois Jesus conta a parábola da grande ceia. Aí Jesus inicia contando a parábola acerca da providência. Aí, se você olhar o capítulo 14 e o capítulo 15, é uma junção, são os mesmos capítulos. Por quê? Porque no capítulo 15 você vai entender que quando termina o capítulo 14, Jesus não muda a verbalização dele, Jesus continua. E olha como que é a continuação. Jesus diz assim: olha, e chegavam-se a ele todos os publicanos e pecadores. E aí Jesus diz: e os fariseus e os escribas murmuravam. E aí Jesus então começa a contar a parábola: ou qual homem que tendo 100 ovelhas não deixa as 99? Então Jesus começa a dar início na parábola do capítulo de número 15. E aí, para nós entendermos isso, é interessante, por quê? Porque quando Jesus ele conta essa parábola para esses homens, Jesus está querendo nos transmitir uma mensagem. Qual que é a mensagem? Primeiro, 99 ovelhas ficam no aprisco, uma está perdida. Essa que está perdida perdeu no meio do caminho. A dracma se perdeu dentro da casa. E aí Jesus agora está com o filho dentro da casa, que estava perdido e voltou. E agora Jesus está com o filho fora da casa, questionando aquele que está perdido, questionando aquele que estava perdido dentro da casa. Como que nós entendemos isso? Ou seja, às vezes nós estamos dentro da casa, mas estamos perdidos. Porque são duas percas, uma que perde fora e outra que perde dentro. O filho que perdeu fora, que se assemelha à ovelha que estava perdida, retornou para o aprisco. O filho que estava dentro, ele estava dentro, mas estava perdido e não queria aceitar aquele que estava fora. O que nós entendemos com isso? Nós entendemos que para Jesus, ou para o pai do pródigo aqui, nós entendemos que o Senhor, ele está sempre disposto a te receber. E quando você retornar, quem sabe você que está me ouvindo aí e está distante do caminho do Senhor, que está distanciado da presença do Senhor, ou distanciado da chamada que o Senhor te fez, quando você tomar uma decisão, prepare-se, porque o Senhor, ele não vai estar como os homens nesse texto que questiona ou que até às vezes aponta algumas situações. Não, Jesus vai estar sempre disposto a te receber para que você possa agregar e estar na posição que o Senhor te chamou. Existe uma chamada que está te esperando, existe um ministério que está te esperando, existe algo para ser feito na obra de Deus. A seara é grande e poucos são os ceifeiros, e você que está me ouvindo, você é um desses ceifeiros que o Senhor conta com você sobre a face dessa terra. E eu quero liberar uma palavra a qual o Senhor está ministrando ao meu coração nessa oportunidade. Tem pessoas que estão me ouvindo e quem sabe se sente com um sentimento de inferioridade: não consigo fazer, não tem como fazer, a situação é difícil demais para fazer. E eu vinha conversando com o Everson justamente sobre isso. Se olhar pelas limitações, olhar para as condições para fazer a obra, nós nunca fazemos a obra do Senhor. Mas nós estamos aqui dizendo para você, eu quero dizer para você, mediante o que o Senhor ministra ao meu coração: ei, escute uma coisa, a partir do momento que você entender a chamada de Deus, a obra de Deus sobre a tua vida, o Senhor, ele é poderoso para te aperfeiçoar no meio do caminho e te sustentar nessa caminhada. Aquele que chama, capacita aquele que ele chamou. Aquele que chama, sustenta aquele que ele chamou. Aquele que chama, que é o Senhor que está nos chamando, ele é poderoso para ir te aperfeiçoando dia após dia,
dia no meio da caminhada. E você que está me ouvindo nessa oportunidade, quem sabe tem almas aí que estão gemendo e chorando, só esperando a oportunidade de você evangelizar, dizer que Jesus ama, salva, batiza com o Espírito Santo e em breve, aleluia, ele voltará para buscar um povo santo, zeloso e de boas obras. E o Senhor está falando é justamente com você. E eu vim aqui trazer essa mensagem porque eu creio em nome de Jesus, conforme nos diz a palavra do Senhor, que ela é viva, ela é eficaz, mais penetrante do que qualquer espada de dois gumes. E essa palavra, ela está falando contigo. Você, que quem sabe está distante, perdido ou se perdeu no percurso do caminho, volta para o lugar de onde você nunca deveria ter saído. Volta para o caminho onde o Senhor te chamou e te vocacionou para que você possa estar fazendo a obra do Senhor. Ei, escute uma coisa, a tua família, a tua casa, ela precisa estar muito bem estruturada na pessoa bendita de Cristo. E isso vai partir de você que está me ouvindo nessa oportunidade, isso vai partir de você que está ouvindo essa palavra. Não é em vão você ter parado nessa programação, não é em vão você estar ouvindo essa programação, não é em vão você estar ouvindo essa mensagem nessa oportunidade. Existe um propósito, e dentro dos propósitos de Deus, Deus conta com você sobre a face dessa terra. A Bíblia vai nos dizer assim que os anjos, eles queriam ministrar a palavra do Senhor. Era até mesmo uma vontade angelical ministrar, mas o Senhor confiou essa mensagem a mim, o Senhor confiou essa mensagem a você, o Senhor confiou essa mensagem sobre a tua vida, e o Senhor está, através dessa programação, dizendo para você, é tempo de sacudir a poeira, dar a volta por cima, levantar a cabeça, voltar para o lugar de onde nunca deveria ter saído, e continuar no percurso a qual o Senhor te chama. Se você olhar para esse texto, você vai entender que a vida que aquele jovem mais moço que sai da casa é uma vida deplorável, é uma situação deplorável a qual ele está vivendo. Mas quando ele para, ele analisa o que está à sua volta, glória a Deus, ele analisa o que está à sua volta e vê que o que ele está vivendo é totalmente fora do contexto do que ele tinha na casa e do que Deus, aleluia, tinha preparado para ele. Ele entende que o que Deus prepara e o que Deus preparou é muito melhor do que ele estava vivendo. E aí a pergunta que eu faço para você é a seguinte: qual que é o contexto da vida que você está vivendo nessa oportunidade? Quem sabe você olha para mim e diz assim, pastor, mas a minha vida ela está boa, está legal diante do Senhor, estou fazendo a obra do Senhor, estou cultuando, estou servindo a Deus. Mas e o contexto da vida das pessoas que estão à nossa volta? O Senhor nos chamou para nós produzirmos fruta onde Ele nos plantou. E quem sabe existe uma pessoa na casa, na família, o vizinho, que necessita ouvir uma mensagem, necessita ouvir uma palavra. E esse porta-voz, essa atalaia é você. Essa atalaia que o Senhor levantou sou eu. É você que está me ouvindo nessa oportunidade. Observe o texto vai dizer assim, que quando esse jovem está na porta conversando com seu pai, o texto termina e não nos fala se ele entrou ou se ele saiu, se ele entrou para dentro da casa ou se ele ficou para o lado de fora, se ele desfrutou da festa ou se ele não desfrutou da festa. E como que nós entendemos isso? Essa resposta, nós respondemos ela. Somos nós que respondemos. Sabe por quê? Porque nós estamos, no decorrer da caminhada, servindo ao Senhor, e estamos dentro da casa. E muitas das vezes, nós estamos vendo alguns vindo ou alguns retornando, e aí às vezes nós questionamos algumas coisas, mas a pergunta é, recebemos ou ficamos para fora? A pergunta é, entramos para dentro da casa e festejamos com os que estão voltando, ou nós vamos ficar para fora entendendo ou pensando que a casa é um contexto só em que eu posso viver? Ei, escute uma coisa, existem muitos que estão fora, e eu quero liberar essa palavra profética sobre a sua vida. Existem muitos que estão fora, que vão retornar para o lugar onde nunca deveria ter saído. E nós que estamos dentro, precisamos estar apto para abraçar e festejar juntamente com eles dentro da casa. Essa parábola é uma resposta para o capítulo de número 14. Dos fariseus, Everson, que estava lá fora questionando Jesus pela cura que Jesus havia curado. E aí Jesus diz assim, então eu vou te contar uma parábola. Jesus conta a parábola da ovelha que se perdeu, a parábola da dracma, e fala do filho. Quando chega no filho, assemelha-se aos fariseus que estão ali fora. E aí, o que vocês decidem? Vocês querem entrar para dentro e desfrutar da ceia comigo com o hidrópico? Ou vocês querem ficar para fora e manter a religiosidade?
Então, quando nós olhamos para esse contexto, nós precisamos entender que a rede do céu, que a tarrafa de Jesus está passando, está trazendo todos aqueles que estão fora, aqueles que estiveram dentro e que vão retornar, e que nós precisamos estar aptos para receber aqueles que estavam fora e que estão retornando em o nome de Jesus. E eu quero, em nome de Jesus, profetizar, debaixo de um temor e debaixo de uma palavra de Deus, você que está aí, que está dizendo que não tem mais jeito para você, que você aprontou, que você pintou, bordou, que você já pintou 7, 8, 9, não sei até onde você foi, e que para você não tem jeito, e escute uma coisa, enquanto você estiver vivo,

traz para dentro da casa e prepara o melhor. É o que o Senhor está dizendo para você. Pastor, o desejo do meu coração é tirar a minha vida. Não, escute uma coisa, o dono da vida está dizendo para você: volta para casa, porque eu posso proporcionar o melhor para você. Pastor, eu não me sinto mais apto de estar na presença do Senhor, me sinto um pecador. Escute uma coisa, Jesus disse assim: olha, vinde a mim todos vós que estáis cansados e sobrecarregados, porque eu vos aliviarei. Jesus disse: eu sou o caminho, eu sou a verdade e eu sou a vida. E Ele está te chamando, você que está morto espiritualmente, você que não sente vida e não sente mais paz de espírito, mais paz no teu coração. Jesus está chamando você e dizendo para você: vem, faça como Lázaro, sai para fora, porque o dono da vida te chama. E você ainda, quem sabe, olha para você e diz assim: olha, não tem mais jeito. Imagina para Lázaro, que já estava há 4 dias morto, e o Senhor, dono da vida, chega na porta do sepulcro e diz assim: ei, vem para fora, sai para fora, eu tenho algo ainda para realizar na sua vida. É o que o Senhor está dizendo para você: sai para fora. E você diz: olha, pastor, já faz tanto tempo. Ei, para o Senhor, Ele está dizendo para você hoje: procura a igreja mais próxima aí da tua casa, vai lá, faz um concerto com o Senhor, pede para o pastor orar para a sua vida, porque o Senhor, Ele tem um plano salvífico para você. E quando você entender isso e voltar a entender que na casa do Pai tudo que tem lá é melhor do que está fora, você vai viver o que você nunca viveu, você vai sentir o que você nunca sentiu, você vai caminhar por caminhos que você nunca caminhou. E você que está me ouvindo e que ainda não aceitou a Jesus, o Senhor diz para você assim: olha, é tempo de você conhecer a fonte de água viva, a qual você vai beber dela e nunca mais terá sede. E eu sinto a graça do Espírito Santo aqui para dizer para você justamente isso: é tempo de nós entendermos os propósitos que Deus tem para nossa vida. Ei, quem sabe faz muito tempo que você não ouve isso: Jesus está voltando. Isso não é história de quadrinhos, isso não é um noticiário simplesmente que você ouve, isso é uma realidade. Jesus está voltando, a vinda do Senhor está mais próxima do que nunca. A vinda de Cristo está mais próxima hoje do que ontem, diz a palavra do Senhor. Então é tempo de você entender que você não foi criado, formado, para você viver uma perdição ou viver na eternidade dos sofrimentos. O Senhor te chamou para você viver uma eternidade próxima do Senhor Jesus. E é por isso que tem homens aqui que durante semana, durante meses e durante dias estão pregando e anunciando o evangelho do Senhor. É por isso que o Senhor tem levantado atalaias, tanto na rádio, quanto nas redes sociais, quanto do lado da tua casa, uma igreja que está aí próxima, e às vezes você não entendeu o propósito dela. Esse propósito dessa igreja próxima da tua casa é justamente para que essa porta esteja aberta, para que você entre para o percurso da salvação que o Senhor tem para a sua vida. Então, em nome de Jesus, eu quero ministrar sobre a tua vida, eu quero ministrar sobre a tua casa, eu quero ministrar sobre a tua família, que os planos de Deus, que a obra do Senhor, que o propósito do Senhor, ele esteja sobre você. E quando você entender, olha para o contexto da sua vida e entender que estar na casa do Pai é melhor do que estar distante dele, o contexto distante da casa é um contexto deplorável, você vai entender que quando você retornar ou quando você ir para os pés do Senhor, tem abraço do Pai, tem vestimenta do Pai, tem anel do Pai para você, tem sandália do Pai para você. Ou seja, mesmo diante de uma situação deplorável a qual você possa se encontrar, o Pai sempre tem coisas boas para te oferecer. O Pai sempre tem coisas boas para proporcionar para a sua vida. O Pai sempre tem coisas boas para proporcionar para você. Então, em nome de Jesus, no poder dessa palavra, segundo a palavra vai nos dizer que o nome do Senhor Jesus, ele está sobre todos os nomes. Eu quero declarar sobre a sua vida o plano salvífico do Senhor. Eu quero declarar sobre a sua vida o plano de salvação do Senhor sobre a tua vida. Se você está aí, na onde você está, e você quiser fazer um concerto com o Senhor, dobre o teu joelho aí onde você está, sabe? E aceite a Jesus como o único e suficiente salvador da sua vida. Se você quiser ligar aqui na rádio, ouvir o telefone, ligar, e você quiser fazer um concerto com o Senhor, nós vamos orar por você. Manda mensagem aí no WhatsApp aqui da rádio, tá ok? Manda mensagem aqui pelas linhas de comunicação que tem aqui da rádio, nós vamos orar pela sua vida. Logo mais daqui 2 minutos nós estaremos orando em nome de Jesus, e eu quero liberar essa palavra sobre a tua vida. O Senhor te chamou para um propósito, e o propósito é um plano de salvação, é um plano salvífico

0: Você que, quem sabe, pregava e não prega mais, cantava e não canta mais, evangelizava e não evangeliza mais, orava e não ora mais como antes orava. Você que auxiliava e hoje não auxilia mais, Jesus está te chamando, volta para casa. Volta para o lugar de onde você nunca deveria ter saído. Volta para o lugar onde o Senhor te chamou e te plantou. E é ali que você tem que produzir fruto. É ali que você vai produzir frutos em nome de Jesus. Mas pastor, eu fiquei entristecido. Algumas coisas aconteceram. Ei, escute uma coisa. A vida, ela é feita de percurso. Cai aqui, levanta, conquista. E a vida, ela é dotada de tudo isso. Então, na caminhada cristã não é diferente. Você vai encontrar dificuldades aqui, você vai encontrar diversidades lá. Mas em nome de Jesus, se você entender que você foi chamado, que você foi escolhido, que você foi vocacionado e que existe uma salvação, e essa salvação foi proporcionada pelo sacrifício de Cristo no Calvário, acredite nisso. Jesus, ele está disposto a proporcionar sandálias, anel, roupas e uma festa para te receber, em o nome de Jesus. Então você que está aí do outro lado, eu quero orar pela sua vida, eu quero orar por você. Você que está enfermo, você que está passando por uma situação difícil ou dificultosa na área matrimonial da tua família, eu quero orar por você também. Clame Jesus, clame pelo Pai, clame pelo Filho, clame pelo Espírito Santo para que Ele entre na tua casa e mude esse contexto de vida em que você está vivendo. Você que precisa aí de uma salvação na tua casa, na tua família, de um filho, do teu esposo. Eu não sei quem que você está clamando para que o Senhor salve, transforme e liberte. Nós vamos orar nessa oportunidade. E a palavra do Senhor nos diz que a oração de um justo, ela pode muito em seus efeitos. E eu quero unir a minha oração juntamente com a tua oração aí, nós vamos ministrar, vamos proclamar em nome de Jesus, no poder do nome de Jesus, que haverá libertação, que haverá transformação, que haverá renovo espiritual na tua vida, que haverá salvação em nome de Jesus, que haverá milagres do Senhor. Ainda hoje eu pregava à tarde no culto das irmãs, e quando eu ministrava ali, antes de ministrar, o Senhor ministrou ao meu coração que aquela tarde era tarde de milagres, que aquela tarde era tarde do Senhor operar milagres. E nessa mesma dimensão espiritual, nesse mesmo propósito, eu quero liberar essa palavra sobre a tua vida. É noite do Senhor operar milagres na tua casa, é noite do Senhor operar milagres na tua família, é noite do Senhor operar curas na tua casa, salvação em nome de Jesus. E se você acreditar nisso, isso pode acontecer na tua casa e na tua família. A Bíblia diz que a fé é o firme fundamento das coisas que eu não vejo com os olhos naturais, mas que pela fé eu acredito, em nome de Jesus, que tudo isso pode acontecer. E se você acredita que haverá mudança, que haverá salvação, que haverá libertação, que haverá transformação, acredite nisso. O Senhor está fazendo como Ele está fazendo na casa de Zaqueu, entrando aí para dentro da tua casa e operando milagres em nome de Jesus. Eu quero orar com você. Aonde você está nesse momento? Curve a sua cabeça, feche os seus olhos. Se você está dirigindo nesse momento, não tem essa possibilidade, mas eleve o seu pensamento ao Senhor e comece a falar com o Senhor nesse momento. E eu costumo dizer assim, nos nossos cultos de terça-feira ali, culto de ensino, com os irmãos de Água das Pedras, que nós precisamos verbalizar para o Senhor aquilo que nós precisamos, que nós dependemos. Você se lembra de Bartimeu? Quando o Senhor chega a Bartimeu e diz assim, olha, o que queres que eu te faça? Quem é surdo quer ouvir, quem é cego quer enxergar, quem tem fome quer comer, quem tem sede quer beber. Então era natural que Bartimeu queria enxergar, mas o Senhor queria ouvir da boca dele aquilo que ele necessitava. Porque quando eu falo, eu só sou dono das minhas palavras enquanto ela está comigo. Quando eu libero, quando eu falo, eu não sou dono mais dessas palavras. E ela no mundo espiritual, na pessoa de Cristo, ela pode prover na sua vida um milagre extraordinário em nome de Jesus. Eu quero orar por você em nome de Jesus. Você que está aí e que pode, feche os seus olhos em nome de Jesus. Se você puder, coloque a mão no teu coração, eleva o seu pensamento ao Senhor. E eu gostaria que você, nesse momento, com os olhos fechados, imaginasse aí quem que você precisa, ou quem que você depende, ou para quem você está orando, que o Senhor liberte, que o Senhor transforme, que o Senhor salve, que o Senhor mude esse percurso de vida. Você que está aí, que quer voltar para o caminho do Senhor, confesse ao Senhor como seu Salvador aí nesse momento, e nós vamos estar orando nessa oportunidade. Pai, nesse momento eu te louvo e te agradeço em nome de Jesus. Senhor, eu acredito muito numa provisão do Senhor. Eu acredito muito no plano do Senhor, a qual o Senhor proporciona para as nossas vidas. E esse momento estava proporcionado no plano do Senhor. Aleluia. Para que nós estivéssemos aqui, ó Deus, trazendo essa reflexão, essa palavra ao coração dos teus filhos que estão nos ouvindo. Ao coração, Senhor, deste homem, desta mulher que está me ouvindo nesse momento. Quem sabe ele está, Senhor Jesus, distanciado do caminho e quer voltar para o Senhor nessa oportunidade. Em nome de Jesus, ó Pai, se ele está te confessando aí, escreve o nome dele no livro da vida, fortalece esse homem, fortalece essa mulher, fortalece esse jovem, sustenta ele, para que ele possa, Senhor, estar diante do Senhor, sendo fiel ao Senhor, até o arrebatamento da igreja. Em nome de Jesus, ó Deus amado, eu peço ao Senhor também, aqueles que estão sofrendo por alguma enfermidade, em nome de Jesus, toca, restaura, para a glória do teu santo nome, cura este homem, cura esta mulher agora, que ele possa sentir, ó Deus, o toque do Senhor, que ele possa sentir o toque do teu Espírito Santo, que ele possa sentir, Senhor, o fogo do teu Espírito queimar essa enfermidade em nome de Jesus, porque a tua palavra nos diz que o Senhor, ó Deus, não é limitado a tempo, o Senhor não é limitado à localidade, o mesmo Deus que nos permite sentir essa presença é o mesmo Deus que pode ir aonde esse homem, aonde essa mulher está enferma e tocar nele agora e operar um milagre para a glória do Senhor. Deus, se é uma família que está desestruturada, se é uma família, Senhor, que está à beira, Senhor, da separação, o Senhor pode trazer o amor, o Senhor pode trazer a confiança, o Senhor pode trazer o companheirismo novamente. Então, em nome de Jesus, eu abençoo essa família, eu abençoo este lar, eu ministro, Senhor Jesus, o plano salvífico, o plano de salvação, o plano de restauração do Senhor, em nome de Jesus, sobre este lar e sobre esta casa. Eu abençoo a todos os nossos ouvintes que estão nos ouvindo nessa oportunidade, em o nome de Jesus, para a glória do Senhor, e que haja testemunho de vitória para enaltecer o teu nome e glorificar o teu santo nome, em nome de Jesus.
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0: Obrigada, Deus. Deus te abençoe.
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Faz o que Mateus 6 e 6 diz. 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
2: Há uma saída. Deus abençoe, meu pai.

não sabe, mas vai saber agora. Vem cá, Carlinhos, aquele violão ali, olha. Lembra daquele violão, papai? Um dia ele chegou na minha casa e me viu chorando. Eu tinha 14 anos de idade. E perguntou, por que você chora? Ele disse, porque eu queria ter um violão para me louvar o nome do Senhor.

0: 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Faz barulho aí, igreja!
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2: 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Por isso te buscarei todos os dias da minha vida, Senhor. 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
1: Eu gostaria que nesse momento a gente aplaudisse o Senhor bem forte, adorando a Deus por todos os irmãos. Milhões e milhões estão interligados, nos assistindo agora pela internet. Deus abençoe a todos.

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amados e preciosos ouvintes, que a mão forte, a mão de misericórdia de nosso Deus, seja estendida para abençoar a todos os nossos milhares de ouvintes. Ouvintes, através da rádio Antena Sul FM 102,7. E os nossos ouvintes da Rádio Nova Mensagem, FM 91,5. Em Baiti, Rádio Ativa FM. Deus abençoe a todos.

através do canal do YouTube, aqueles que nos acompanham ao vivo através do canal do YouTube, você que está no rádio e deseja assistir ao vivo, você pode passar a assistir pelo canal do YouTube, que é Ministério Curas e Milagre. Canal do YouTube, Ministério Curas e Milagre. E estamos juntos. Deus abençoe a todos, em o nome de nosso Senhor e Salvador Jesus Cristo. Irmão Isias, lá em Piraí do Sul, ele não perde um programa de rádio, irmão Isaías. E hoje o irmão Isaías está de aniversário, 44 anos completando o irmão Isaías. Parabéns, parabéns para você, irmão Isaías. O Senhor te conceda muitos e muitos anos de vida na terra, vida de paz, vida de amor, vida cheia do Espírito Santo. Deus te abençoe, companheiro, em nome de nosso Senhor e Salvador Jesus Cristo. Meus amados irmãos, as nossas reuniões em Ponta Grossa, elas são na quarta-feira, o culto de oração, das 19h30 às 20 horas. Às 20 horas nós temos o programa ao vivo aqui da igreja. E voltamos no domingo, as nossas reuniões no domingo, são todos os domingos, às 9h30 da manhã. Ponta Grossa, o Tabernáculo da Fé, está localizado na Rua Sertaneja, número 36 em Ponta Grossa. Nossos cultos, todos os domingos, às 9h30 da manhã. Eu fiquei feliz. Nós tivemos em Butiazal ontem, e vimos um pequeno rapaz decidir pelo batismo, lá na igreja do pastor Edmilson, o irmão Isaac decidiu pelo batismo, e a irmã Ana. A irmã Ana é esposa do irmão Jefferson. O irmão Jefferson é aquele que, quando era menino, ele sofria leucemia. E a mamãe dele creu em Deus e trouxe o pequeno menino para ser ungido, receber oração. E o menino foi curado da leucemia. Então, quando a irmã levou ele para o colégio, as professoras disseram, não, nós temos ordem, que ele não pode estudar mais, não tem condições, por causa da saúde dele. A irmã disse, ele está curado. E levaram ele para o médico, o primeiro exame deu negativo, o médico já apelou para o segundo exame, e o segundo exame também deu negativo. E ele está milagrosamente curado. Fiquei feliz de ver a face dele, e a esposa dele tomou uma decisão ontem. Foi um dia de festa com o pastor Edmilson, ali em Butiazal. Foi muito bom mesmo. Agora, Deus é bom. Ontem fez 8 dias que também o irmão Heber, lá de Cascavel, estava aqui. E ele deu o testemunho dele. Ele veio, ó, em dezembro do ano passado, para pedir oração e crendo que seria curado da leucemia. E oramos por ele aqui no tabernáculo. E ele foi milagrosamente curado. Voltou para fazer os exames e não tem nenhum
traço de leucemia mais. Ele está completamente curado. Porque Jesus Cristo é o mesmo ontem, hoje e eternamente. Meu irmão, meu ouvintes, vamos evangelizar. Esse programa de rádio é a verdade. Esse programa de rádio não é um comércio religioso. Esse programa de rádio não é para elevar o nome de um homem, não. Esse programa de rádio é para levar até você a verdade da hora, a verdade do Evangelho. Jesus disse: conhecerei-vos a verdade, e a verdade vos libertará. É centenas e centenas e centenas de milagres. E o maior milagre é centenas e centenas de vida se rendendo a Jesus Cristo, mudando de vida, tomando Deus em sua palavra. Olha, meu ouvinte, mande o link agora desse programa. Vamos evangelizar. Manda o link para o grupo da família, para os colegas de trabalho, para aquele grupo. Vamos, para o grupo da igreja. Envia para lá, é a verdade do Evangelho. Você fazendo assim, você também estará evangelizando. Vamos fazer isso? Os enfermos serão curados, vidas serão transformadas. Nós temos certeza disso, com muita segurança. 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Já vamos ouvir mais do hino. 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O nosso tabernáculo também, Telêmaco Borba. Telêmaco Borba é na rua Travessa Angico, número 136, no Parque Limeira, área 1. Os nossos cultos são todos os domingos às 19 horas. Todos são convidados para estar conosco e juntos vamos ser abençoados. Amados, vamos ouvir mais um hino? Vamos lá, Mateus, com muita fé, vamos lá.

Amados e preciosos ouvintes, a irmã Teresa Padilha. A irmã Teresa Padilha, ali no município, cidade de Teixeira Soares, né, irmã Teresa Padilha? Deus abençoe grandemente a senhora. O anjo do Senhor, o anjo da cura, estenda as mãos e te conceda a cura, irmã Teresa Padilha. Ele pode te ajudar. Não há problema que ele não possa resolver. Não há ferida que não possa ser curada. Quando acreditamos nele, as dores ele já tomou por nós ali no Calvário, o Senhor e Salvador Jesus Cristo. Deus te abençoe grandemente, irmã Teresa Padilha e família. Meu precioso irmão, ouvintes, eu estou fazendo o programa de rádio e também através do canal do YouTube, ao vivo, não é? 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Código de área o 42. 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Vamos crer de todo o coração. Ele é o grande especialista de coração. Quando você crê e acredita nele, não há nada que possa pairar diante da sua fé. É uma fé perfeita na palavra de Deus, abre caminho aonde não há caminho. Creia naquele sacrifício de nosso Senhor e Salvador Jesus Cristo. Meu precioso irmão, o ser humano sempre procura encontrar-se com Deus.

Mas Deus tem um caminho de tratar com o homem, com o ser humano. Deus não muda desde o início. O caminho de Deus tratar com o homem é através do homem. Sempre foi assim. Quando ele quis enviar o juízo sobre a terra, que o mundo estava na condição que se encontra agora, ele enviou um profeta chamado Noé. Ele poderia ter tirado a família de Noé e levado acima das nuvens até passar o juízo. Mas ele precisou da mão de Noé para construir uma arca. Ele precisou da boca e a voz de Noé para anunciar o juízo que estava vindo sobre a terra e mostrar a porta da arca, que era a única porta de segurança que existia desde então. Sempre foi assim. Quando ele desejou tirar um povo do Egito, ele poderia ter tirado os filhos de Israel do Egito através de um vento? Ou tirar o povo e colocar em outro lugar, levantá-lo no ar e levar até a terra prometida? Mas ele enviou um homem que tinha fraquezas, mas deu àquele homem um ministério. E o nome do homem era Moisés, e aquele homem era a boca de Deus para aqueles dias. Sempre Deus trabalha com o homem através do homem. E quando Deus mesmo quis falar com o homem, ele se fez homem. O Emmanuel, que traduzido é Deus conosco, Jesus Cristo, era Deus encarnado, era Deus caminhando em dois pés na face da terra. O povo não pôde, eles não conseguiram ver, porque era um homem simples e humilde, sem aparência, diz a Bíblia, homens de dor. Mas ali estava o grande Jeová do Velho Testamento, caminhando em dois pés na face da terra. Ó, grande Deus, e esse é o programa de Deus. É Deus do homem, é Cristo em vós, a esperança da glória. Aleluia! Claro que isso mexe com a alma da gente. A religião está pregando Jesus que anda junto com você. Um Jesus que faz dois rastros na areia. Mas com a noiva de Jesus Cristo, com o povo escolhido de Deus, é um Jesus, é o Cristo em vós, é o Espírito Santo em vós. Vós sois o templo do Espírito Santo, que habita em vós, proveniente de Deus. É Deus em dois pés, é Deus caminhando na rua, é Deus lavando louça, é Deus trabalhando no sítio, na fazenda, ou na empresa, na mecânica. É Deus naquele homem, é Deus naquela mulher. E o mundo, de novo, não pode ver Deus e Deus escondido em simplicidade. Levanta a tua mão e diga: obrigado, Jesus, por escolher a mim para ser um representante dos céus aqui na terra. Meu ouvinte, meu irmão, vamos ouvir mais um hino com muita fé. Vamos lá.

Ouvintes preciosos, a leitura da Bíblia Sagrada, que foi citada na abertura deste programa, Amós capítulo 3, versículo 7, aonde a bendita palavra de Deus nos diz assim: certamente o Senhor Jeová não fará coisa alguma sem ter revelado os seus segredos aos seus servos, os profetas. Meu ouvintes, a Bíblia Sagrada não pode mudar. Deus é um Deus que não muda. Aí encontramos as pessoas dizendo assim: pastor, mas isso é no Velho Testamento? Porque está escrito em Lucas, São Lucas, capítulo 16, versículo 16. A lei e os profetas duraram até João. Desde então, é anunciado o reino de Deus e todo homem emprega força para entrar nele. A lei e os profetas da lei duraram até João. De João para cá, é profeta da graça. Não é mais o profeta da lei, mas é da graça. Nós encontramos no Novo Testamento profetas. Meu irmão, minha irmã, e como sempre, o homem aponta para o que Deus fez no passado e aponta para o que Deus vai fazer no futuro. Mas eles não podem ver o que Deus está fazendo agora. O que Deus está trabalhando agora. Nos dias do Senhor Jesus Cristo, aqueles religiosos dos seus dias, eles diziam assim: nós temos por pai Abraão. Nós temos por profeta Moisés. E eles deixaram de reconhecer a mensagem, o dia e sua mensagem. Que ali estava o feitor da terra. Ali estava o Deus de Abraão. Ali estava o Deus que falou com Moisés. Você pode ver: pastor, o que é isso? Sim. Abra sua Bíblia Sagrada em São João, no capítulo 10, a partir do versículo 30, aonde Jesus disse: eu e o Pai somos um. Ele não disse: eu e o Pai somos dois. Ele disse: eu e o Pai somos um. E os judeus pegaram então outra vez em pedra para o apedrejarem. Respondeu-lhe Jesus: tenho-vos mostrado muitas obras boas procedentes de meu Pai. Por qual dessas obras me apedrejais? E os judeus responderam dizendo que não te apedrejamos por alguma obra boa, mas pela blasfêmia. Porque sendo tu homem, te fazem Deus a ti mesmo. Jesus havia declarado para eles que ele era Deus. E quando Jesus declarou,

Não há nenhum outro nome dado entre os homens pelo qual devemos ser salvos. Esse nome é do Senhor Jesus Cristo. Não há nenhuma oração realizada na Bíblia orando em nome do Deus Pai, do Deus Filho e do Deus Espírito Santo. Isso é paganismo. Isso não é cristianismo. Cristianismo crê no único nome dado entre os homens, que é Senhor Jesus Cristo. Mas vamos voltar aqui, meu precioso irmão. No Novo Testamento, nós encontramos em Atos capítulo 15 e o versículo 32. Vamos ver se tinha profeta no Novo Testamento ou não. Essa mensagem é o alarido de Deus. Isso é a trombeta de Deus, melhor dizendo, chamando a sua atenção para tirar você dessa confusão religiosa. É aquela voz do anjo que disse: sai dela, povo meu, para não seres participante de seus pecados, para que não ocorrem suas pragas. Sai desse comércio religioso, sai dessa religião falsa. A ceia é em desacordo com a Bíblia, o batismo é fora da Bíblia. O ensinamento é mais um comércio religioso do que Bíblia. Mas dá uma olhada aqui, pastor, o problema é que se vocês crerem num profeta, esse não é o problema, meu irmão, esse é a solução do problema. Nos dias de Moisés, quem acreditava na mensagem de Moisés era a solução do problema. Quando Deus enviou Noé, ele foi a solução do problema. Deus envia o profeta para solucionar, levar-nos para a palavra. Veja, Atos capítulo 15, versículo 32. Depois Judas e Silas, que também eram profetas, exaltaram e confirmaram os irmãos com muitas palavras. Irmão, Judas e Silas em Atos capítulo 15, versículo 32. Agora dá uma olhada aqui também em Atos capítulo 21, versículo 10. Abra a tua Bíblia, não seja enganado. Deixa a Bíblia Sagrada falar com você. Atos, capítulo 21, e o versículo 10. E demorando-nos ali por muitos dias, chegou da Judeia um profeta, por nome Ágabo. Meu irmão, quando você fala que no Novo Testamento não tem profeta, você nega as Escrituras. Essa é a verdade. Estou citando para vocês a Bíblia Sagrada. E Deus dessa última era da igreja, cumprindo Malaquias capítulo 4, versículos 5 e 6, eis que eu vos envio o profeta Elias, antes que venha o dia grande e terrível do Senhor. Aí está a mensagem do profeta Elias, a revelação da palavra dele, chamando você para o arrependimento, chamando você de volta para o batismo em nome do Senhor Jesus Cristo, gritando com a voz, dizendo: sai dela, povo meu, para não seres participantes de seus pecados, para que não ocorrem suas pragas. Apocalipse 18, verso 4. Mas o Senhor Jesus nos deu um bendito conselho em São Mateus, no capítulo 10,
e o versículo 41.

Qual é o conselho que Jesus deu? Aí eu tô aceito Jesus. Eles falavam, eu tô aceito Moisés. Rejeitaram o rei da glória. Pedro, no dia de Pentecostes, cheio do Espírito Santo, levando 3.000 almas para ser batizada em nome de nosso Senhor Jesus Cristo. As religiões trincavam os dentes, mas nós temos Moisés. Olhava lá atrás e eles negligenciavam em ver o cumprimento das escrituras. Olha, a história está se repetindo. Ah, século 21, a história está se repetindo. Deus de novo envia uma mensagem com a síndrome do Senhor. E nós ouvimos os religiosos dizer, ficamos com a antiga religião. Quando a religião está morta, é verdade, os meus irmãos e irmãs, os mais antigos, pentecostais, lembram? Quando havia um avivamento, não havia uma pentecostal com um brinco na orelha. Não havia uma pentecostal de calça comprida, de mini saia. Não havia uma pentecostal, não. Que andasse expondo o seu corpo. Falava em línguas estranha, mas tinha vida. Hoje o Espírito Santo alçou voo. A igreja, a denominação está morta. É só política, política, comércio, fama, jejum para ocupar o grau da fama. Esquece da graça e da verdade do Evangelho. Mas eis aí a voz de Deus, eis aí a mensagem de Deus para a sua alma nesta hora. E eis o grito do anjo, sai dela, povo meu, para não serdes participante de seus pecados. Cantam. Olha, o fundador de nossa igreja começou em Belém, outros em Santo Antônio da Pratina, outros não sei aonde. Mas, pastor Nelson, se eles ressuscitassem hoje e entrasse dentro de uma dessas denominações, ele chorava. Ele era expulso de lá, porque ele não aceitaria esse mundanismo dentro da igreja que ele levantou. Mas quando ele levantou com o Espírito Santo. O Espírito Santo foi jogado para fora. Foi chutado para fora. Quando em Apocalipse capítulo 3, Jesus disse, eis que estou à porta e bato. Você sabe por que ele bate? É porque ele está do lado de fora. Quem bate na porta pedindo para entrar é porque ele está para o lado de fora, para o lado de fora do sistema religioso, para o lado de fora das igrejas formais. Mas se alguém abrir a porta, mas eles não querem um Jesus que usa Zohaig, um Jesus que não aceita comércio dentro das igrejas. Eles não aceitam esse Jesus. Não. Mas voltando para a leitura de São Mateus, capítulo 10, versículo 41, aonde Jesus disse, quem recebe um profeta na qualidade de profeta, receberá galardão de profeta. É receber um profeta na qualidade de profeta. Agora, o que acontece nesses dias é que eles estão recebendo um profeta no lugar de Cristo. Idólatram um profeta, adoram um profeta. Não,
é para receber um profeta na qualidade de profeta. Noé apontava para a porta da arca. O verdadeiro profeta nesses dias aponta para a palavra, aponta para Jesus Cristo, aponta para o Calvário. A única esperança. Sim, meu irmão, minha irmã, eis aí a mensagem de Deus em seus ouvidos. Eu sei que dentro de pouco tempo, há muitos que arranjam os dentes ao ouvir uma mensagem como essa. E dentro de pouco tempo, essa voz se calará pelo rádio. Sim, mas ela não vai morrer, porque a mensagem do Cristo vivo não morre. Ela permanece de eras após eras. Sempre Deus tem alguém que mantém sua palavra com a espada do Espírito em frente. Sim, Deus os abençoe. Mas foi o bondoso Jesus quem disse em São Mateus 11 e o versículo 6. E bem-aventurado aquele que não se escandalizar em mim. Essa é a verdade. Essa é a palavra. O eleito não tropeça na palavra. O predestinado abraça a palavra. E ele deixa pai, mãe, irmã, parente, amigos, patrão de trabalho. O eleito não se vende por emprego, por nada. O eleito mantém olhando para Cristo, para a palavra. Ele não é entendido pela família. Ele não é entendido pelos amigos de trabalho. Porque a palavra é a prioridade dele. E o Espírito que está nele é o Espírito de Cristo. E Cristo guia ele pela verdade do Evangelho. Agora, Jesus disse, conhecerei-vos a verdade e a verdade vos libertará. O Deus que curou aquele moço que estava ontem em Butiazal de leucemia. O Deus que curou o Weber de leucemia. O Deus que tirou um câncer do meu rosto, da minha boca, está nesta noite desejando te abençoar. Levante a tua mão, aonde você estiver, nós vamos ouvir a parte de um hino. E logo eu e centenas de fé, de pessoas de fé, levantará a mão em seu favor. E você será curado, você será liberto desse vício maldito do cigarro, da cachaça, das drogas, da prostituição, da mentira, do filme pornô e tantas maldades, do jogo e tantas maldades. Creia de todo o teu coração. Vamos ouvir a parte do hino e logo estarei orando por todos.

UTI sem pedir licença. Vai naquele quarto separado, aonde outra pessoa não pode estar para não ter contaminados. Vai agora no lar, na casa, lá na fazenda, na beira do rio, dentro da cabine do caminhão, no trabalho. Ó, doutor Jesus, grande autor dos milagres. E nessa hora, há o poder, o exército de Deus vivo, de mão levantada, velho demônio, Satanás, você está derrotado, você foi vencido no Calvário, em o nome de nosso Senhor Jesus Cristo. Deixe os lares, deixe as famílias, em nome do Senhor Jesus, pelo poder da palavra de Deus. Demônio da leucemia, deixe o corpo das pessoas. Demônio chamado câncer, depressão, obras malignas, toda obra de Satanás está repreendido em um nome de Jesus Cristo e pelo poder da palavra do Deus vivo. A irmã Teresa recebe a visita do anjo do Senhor, aquele anjo que levanta os paralíticos e dá força para caminhar, pois o Senhor é a nossa força. Deus te abençoe agora nesta fé. Você creu? Tome uma decisão pelo reino de Deus. Levante a mão e diga: Senhor Jesus, eu me rendo a ti. Isso é verdade, Senhor Jesus. E eu quero essa verdade na minha vida. Deus te abençoe nessa grande decisão. Em nome de nosso Senhor e Salvador Jesus Cristo. Amados e preciosos ouvintes, assim nós estamos chegando ao final de mais um programa de rádio. 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Amados, até amanhã, com a fé no Filho de Deus, a fé que vence o mundo.

Evangelho de Jesus, segundo escreveu João, capítulo de número 3, versículo de número 16. Evangelho de João, capítulo de número 3, versículo de número 16. Porque Deus amou o mundo de tal maneira que deu seu Filho unigênito, para que todo aquele que nele crê não pereça, mas tenha a vida eterna. Por favor, por duas vezes, vamos juntos? 3, 2, 1. Porque Deus...

mais uma vez, porque Deus... Amém. Por favor. João 3, versículo 16, é conhecido por nós que estudamos a Bíblia como o texto de ouro do Novo Testamento. A realeza e a grandeza que se dá a este texto é porque nele está intrínseco, nele está retratado o indizível amor de Deus por nós. Se eu fizesse uma pergunta nesta noite aos pais, e eu me incluo nesta pergunta, se você daria o seu filho para morrer pelos pecados de alguém, eu tenho certeza que a sua resposta seria um enfático não. Eu não daria o David nem o Samuel para morrer pelos pecados de absolutamente ninguém. Deus, ele não hesitou. Apenas com um único filho ele o deu para que morresse na cruz do Calvário para efetuar a nossa redenção. Isaías capítulo de número 53. Existe uma biografia de Cristo antecipada. E o profeta messiânico diz no capítulo 53 a partir do versículo de número 1. Quem deu crédito à nossa pregação? E a quem se manifestou o braço do Senhor? Porque foi subindo como renovo perante ele, como raiz de uma terra seca. Não tinha parecer nem formosura. E olhando nós para ele, nenhuma beleza víamos para que o desejássemos. Era desprezado e o mais indigno entre os homens. Homem de dores, experimentado nos trabalhos e como um de quem os homens escondiam o rosto, era desprezado. E não fizemos dele caso algum. Verdadeiramente ele tomou sobre si as nossas enfermidades. E as nossas dores levou sobre si. E nós o reputamos por aflito, ferido de Deus e oprimido. Mas ele foi ferido pelas nossas transgressões. E moído pelas nossas iniquidades. O castigo que nos traz a paz estava sobre ele, e pelas suas pisaduras fomos sarados. Todos nós andamos desgarrados como ovelhas, cada um se desviava pelo seu caminho, mas o Senhor fez cair sobre ele a iniquidade de nós todos. Ele foi oprimido, mas não abriu a boca. Como um cordeiro foi levado ao matadouro e como a ovelha muda perante os seus tosquiadores, ele não abriu a boca. Da opressão e do juízo foi tirado. E quem contará o tempo da sua vida? Porquanto foi cortado da terra dos viventes e pela transgressão do meu povo foi ele atingido. E puseram a sua sepultura com o ímpio e com o rico na sua morte. Porquanto nunca fez injustiça, nem houve engano na sua boca. Todavia, ao Senhor agradou moê-lo, fazendo-o enfermar. Quando a sua alma se puser por expiação do pecado, verá a sua posteridade, prolongará os dias, e o bom prazer do Senhor prosperará na sua mão. 750 anos mais tarde, nasceu Jesus em Belém. Todo mundo sabe que ele nasceu em Belém. Ele foi criado na pobre e miserável Nazaré. Pobre e miserável Nazaré, porque Nazaré era um lugarejo chamado de cidade, que não tinha mais do que 100 famílias, famílias agricultoras que dormiam no chão. Isso significa dizer que Nazaré não passava de 300 habitantes. Foi exatamente neste lugar que Jesus foi criado. Muita gente me pergunta em alguns seminários que eu dou: pastor, como que foi a infância de Cristo? Por que que a Bíblia omite a infância de Cristo? Só fala apenas quando ele tinha 12 anos de idade, que ele pregou no templo.
Existe um propósito para isto? Não. Não existe propósito absolutamente nenhum em a Bíblia omitir a infância de Cristo. E isso porque a infância de Jesus foi como a infância de todo garoto judeu. Assim como a sua adolescência, assim como a sua juventude. Com 5 anos de idade, era o período em que o menino passava por um outro ciclo de vida, ou ele entrava num novo ciclo. Ele começava a estudar os 5 primeiros livros da Bíblia: Gênesis, Êxodo, Levítico, Número e Deuteronômio. Quando ele completava 10 anos, ele já tinha decorado todos os 5 primeiros livros da Bíblia. E ele entrava num segundo ciclo de vida, onde nesse segundo ciclo de vida ele aprendia sobre os livros históricos, poéticos e proféticos. Quando o garoto completava 14 anos de idade, era o momento do garoto decidir acerca da sua vida. Ou ele iria aprender aos pés de um mestre, ou se não, ele iria dedicar-se à profissão do seu pai. Como Jesus não tinha um mestre à altura para ensiná-lo, Jesus optou a dedicar-se à profissão do seu pai. Isso significa que Jesus trabalhou durante toda a sua vida com prego, martelo e madeira, os instrumentos da sua própria crucificação. Quando ele completa 30 anos de idade, ele coloca a sua caixa de ferramenta nos ombros, vai até o Rio Jordão. Lá é batizado pelo seu primo João Batista. E a partir de então, dá-se início ao seu ministério. Quando Jesus começou a pregar, Jesus se estabeleceu na cidade de Cafarnaum. Uma cidade naquela época considerada uma grande cidade, com cerca de 3 mil habitantes. Jesus não

só passou a residir em Cafarnaum, como também Cafarnaum se tornou sede do seu ministério. Quando Cristo começa a pregar, várias invejas surgiram por conta das facções religiosas existentes naquela época. O Evangelho segundo escreveu Lucas, no capítulo de número 4, versículos 28 e 30, diz que na primeira pregação que Jesus

interligadas entre si. Eram eles, os escribas, os homens inteligentes daquela época, os chamados copistas da lei, os anciãos, que eram os homens dotados de caráter maduro, que tinham habilidade para aconselhar as pessoas que lhes procuravam, e os fariseus, que controlavam 60% do povo no quesito religião. Escribas, anciãos e fariseus formavam uma cúpula judaica. Cúpula esta que, desde que Cristo iniciou o seu ministério, de alguma forma planejaram, incitaram o povo a matar Jesus. Em Marcos capítulo de número 14, versículos 1 e 2, tem o plano para matá-lo. Olha o que está escrito. Faltavam apenas 2 dias para a Páscoa e para a festa dos pães sem fermento, e tanto os líderes dos sacerdotes como os professores da lei procuravam um meio de prender Jesus à traição e matá-lo. No capítulo de número 12, versículo 14 do Evangelho segundo escreveu Mateus, tem uma conspiração para matá-lo. Diante disso, saíram os fariseus e começaram a conspirar sobre como poderiam matar Jesus. Em João capítulo de número 11, versículos 47 a 51, o sumo sacerdote Caifás assegura que Cristo morreria pelo povo. E está escrito no versículo 46 de João 11. Mas algum deles foram contar aos fariseus o que Jesus tinha feito. Então o chefe dos sacerdotes e os fariseus convocaram uma reunião do Sinédrio. O que estamos fazendo? Perguntaram eles. Aí está esse homem realizando muitos sinais milagrosos. Se o deixarmos, todos crerão nele. E então os romanos virão e tirarão tanto o nosso lugar como a nossa nação. Então um deles, chamado Caifás, que naquele ano era o sumo sacerdote, tomou a palavra e disse: nada sabeis, não percebeis que vos é melhor que morra um homem pelo povo e que não pereça toda a nação? Ele disse isso não de si mesmo, mas, sendo sumo sacerdote naquele ano, profetizou que Jesus morreria pelo pecado da nação. A verdade é que todas as vezes que tentaram prendê-lo, não conseguiram, porque ainda não havia chegado a hora de Cristo. Mas ele sabia que seu momento iria chegar. E esse momento foi um momento chamado de Pessa, é a Páscoa do povo judeu. Jesus reúne-se com os discípulos, serve a última ceia. E a Bíblia diz no Evangelho segundo escreveu Marcos, no capítulo de número 14, que depois que Jesus serviu a ceia, Judas levantou-se da mesa no intuito de traí-lo. Jesus sabia que iria passar por uma madrugada de interrogatório. Sabia que iria sofrer na casa do sacerdote, na casa do sumo sacerdote. Mas mesmo assim, antes de se levantar da mesa e ir para o monte orar, a Bíblia diz que Jesus cantou um hino. Isso mesmo, Jesus cantou um hino. Quando ele sai dali da mesa, da ceia, ele vai para o Getsêmani com os discípulos. A Bíblia diz que foram apenas Pedro, Tiago e João. O capítulo 23 do Evangelho segundo escreveu Lucas, diz que quando Jesus chegou no monte, ele olhou para os discípulos e disse-lhes no versículo 40, orai para que não entreis em tentação. E apartou-se deles cerca de um tiro de pedra, mais ou menos 20 a 30 metros, e pondo-se de joelhos, orava. A oração de Jesus, no versículo 42 e 23 de Lucas, diz que ele orava assim: Pai, se possível, passa de mim este cálice. Todavia, não seja feita a minha vontade, mas a tua. Quando Jesus está orando ao Pai,

se possível, for, passa de mim este cálice. Aqui implica alguma coisa a respeito da cultura dos dias de Jesus. Quando alguém era condenado à cruz, a família do condenado passava pela vergonha do vitupério. A casa da família do condenado à cruz era queimada a fogo. A partir de então, o pai do condenado seria exposto à vergonha mais intensa dentro da sociedade. E Jesus aqui está como um homem. E quando ele diz: Pai, se possível, passa de mim este cálice, ele está dizendo ao pai: eu não quero que você passe pela vergonha. Todavia, não seja feita a minha, mas a tua vontade. Naquele instante apareceu um anjo do céu que ele confortava. E enquanto o anjo confortou Jesus, logo depois ele começa a entrar em agonia. O versículo 44 diz que ele orava tão intensamente que o seu suor começou a se tornar em grandes gotas de sangue que corria até o chão. Jesus começa a passar por aquele fenômeno chamado de hematidrose. Isso mesmo, hematidrose. A hematidrose só acontece em questões excepcionais. Não acontece com qualquer momento, com qualquer indivíduo. Diz que na história apenas 3 pessoas sofreram de hematidrose. Uma foi Jesus, outra foi uma freira na Idade Média, e outra pessoa foi uma garota no período da Segunda Guerra Mundial. Na história não registra outras pessoas que sofreram de hematidrose. E a pessoa para sofrer de hematidrose, quando as glândulas sudoríparas são rompidas para que o seu suor fique pigmentado com sangue, é preciso uma questão excepcional, provocado por uma fraqueza física, acompanhado de um abatimento moral violento, causado por uma profunda emoção, um profundo medo, um terror. E a verdade é que Jesus, ele estava levando a angústia por causa dos nossos pecados. Quando ele sua sangue, aquilo significa dizer que Jesus estava passando por um momento mais difícil da sua história. Depois Jesus se levanta e ele vai até os discípulos que estavam distantes dele cerca de 20 a 30 metros. E ele encontrou os discípulos dormindo e ele perguntou: não podeis velar comigo sequer uma hora? Por que que os discípulos estavam dormindo, pastor? Por causa do mundo espiritual. Eu creio que isso já aconteceu com você alguma vez. Você dobrou seus joelhos para orar e o diabo efetuou a operação céu de bronze. E parece que existe uma dificuldade de você se conectar com o trono. E muitas vezes você se pegou dormindo nos joelhos. O mundo espiritual estava em atividade. Não sou eu que estou dizendo, é a Bíblia. Porque logo depois da oração de Jesus, aparece Judas com a guarda sacerdotal para prendê-lo. Era noite. Judas teve que beijar Jesus, porque os discípulos eram parecidos com ele. Quando Judas beija Jesus, os soldados, que era a guarda do templo, o prende. O versículo de número 40, 52, do capítulo 22 de Lucas diz: e disse Jesus aos principais dos sacerdotes e capitães do templo e anciãos que tinham ido contra ele: saíste com espadas e por redes como para deter um salteador? Tenho estado todos os dias convosco no templo e não estendestes as mãos contra mim, mas esta é a vossa hora e o poder das trevas. Quando Jesus sai aqui do Getsêmani, ele é levado para a presença do sacerdote. Depois da presença do sacerdote, ele é levado à presença do

sumo sacerdote. E João acompanhou os soldados que levaram Jesus. Pedro, de longe, também acompanhava. A madrugada foi intensa. Os servos do sumo sacerdote constantemente o esbofeteavam, batia em seu rosto. Pedro, que havia ido nas escondidas até ao local onde Jesus estava sendo interrogado pelo sumo sacerdote, o capítulo 18 do Evangelho, segundo escreveu João, diz que João era amigo do sumo sacerdote e pediu à porteira para abrir a porta para que João entrasse para o pátio da casa. Era uma noite fria. Pedro se aquentava no lume da fogueira. De repente, o versículo de número 17 do capítulo 18 do Evangelho segundo escreveu João diz que a porteira olhou para Pedro e perguntou para ele: não és tu um dos discípulos deste homem? E respondeu Pedro e disse: não sou. Versículo 25 do capítulo 18 do Evangelho de João. E Simão Pedro estava ali e aquentava-se. E disseram-lhe, pois: não és tu um dos seus discípulos? E ele negou pela segunda vez e disse: não sou. Versículo de número 26 e 27. E um dos servos do sumo sacerdote, perante aquele a quem Pedro cortara a orelha, disse: não te vi eu no horto com ele? Pedro negou terceira vez e logo o galo cantou. Pastor, por que que o galo cantou quando Pedro negou pela terceira vez? O galo aqui não significa apenas a ave que canta. Aqui significa pelo menos duas coisas. Primeiro, era o momento da troca da guarda romana. Os soldados que passaram a noite iriam para o descanso e outros assumiriam o posto. Segundo, era o momento em que os sacerdotes iam remover a cinza do altar do holocausto do templo, colocar nova lenha para ser queimado um novo holocausto, ou seja, a crucificação estava começando. Quando amanhece o dia, pegaram Jesus e levaram-no à autoridade chamada Pilatos. Pilatos olha para Jesus, descobre que ele havia nascido na jurisdição de Herodes, e Pilatos pede aos seus soldados que levem Jesus à presença de Herodes. O capítulo 23 do Evangelho segundo escreveu Lucas está escrito no versículos 11, 12, 13 e 14 que quando Herodes recebeu Jesus juntamente com seus soldados, o desprezou, escarneceram de Jesus, vestiram-o com uma roupa resplandecente. E sabe o que Herodes fez? Pegou Jesus e enviou-o de volta a Pilatos. Por que que Pilatos envia Jesus a Herodes e Herodes torna a enviá-lo a Pilatos? Porque eles dois estavam brigados politicamente. E a Bíblia quem diz isso? Versículo de número 12, de 23 de Lucas. E no mesmo dia, Pilatos e Herodes entre si se fizeram amigos, pois antes andavam em inimizades um com o outro. Quando Pilatos recebe Jesus de volta, a Bíblia diz que Pilatos ordenou que o flagelasse. O flagelo era algo insuportável. E a verdade é que depois do flagelo, a autoridade por nome Pilatos era para soltar Jesus. Eu creio que a maioria dos que estão aqui já viram aquele filme de Mel Gibson chamado de A Paixão de Cristo. No meu ponto de vista de investigador desse assunto, ninguém relatou tão apropriadamente a crucificação de Jesus e o seu flagelo como este filme A Paixão de Cristo. E se os senhores não conhecem esse filme, por favor assista. Inclusive, procure no YouTube o ator principal chamado de Jim Caviezel, que por conta do filme

batizou, ele acabou se convertendo e o seu testemunho é extraordinário. É impossível você não chorar com o testemunho desse indivíduo que diz ele que sofreu retaliações depois do filme. Inclusive, depois do filme, Hollywood nunca mais o convidou para fazer um grande papel. O flagelo era insuportável. O prisioneiro, o condenado, apanhava nas costas, na frente, até mesmo na sola dos pés. Os soldados mais fortes empunhavam as orrades com bolinhas de chumbo ou ossos de carneiro em tiras múltiplas e batia com tanta violência no condenado que perfurava o tecido humano e grudava até mesmo nos ossos e nas costelas do condenado. Jesus passou por tudo isto. Ei, depois do flagelo, pegaram Jesus e apresentaram a Pilatos. Pilatos tinha autoridade para soltar Jesus. A Bíblia diz que era Páscoa, e por ocasião da Páscoa devia se soltar um prisioneiro. Vale lembrar que isso aqui não é um princípio bíblico, isso aqui é um costume que os judeus criaram de soltar alguém por ocasião da Páscoa. O capítulo 18 do Evangelho, segundo escreveu João, versículo de número 39. Olha o que Pilatos diz para o povo. Mas vós tende por costume que eu vos solte alguém por ocasião da Páscoa. Querei, pois, que eu vos solte o rei dos judeus? Pilatos era para ordenar a soltura de Cristo. Mas ele vai perguntar aos judeus o que os judeus gostariam que ele fizesse. Os judeus responderam: nós não queremos que você solte Jesus. Nós queremos que você solte Barrabás. Barrabás era um terrorista, um inimigo público, um inimigo do Estado. Um indivíduo que havia causado problemas graves para as autoridades daquela época. Mas mesmo assim, o povo disse: nós queremos que você solte a Barrabás. E lógico, dentro do ponto de vista lógico, se eles pediram que soltasse a Barrabás, logo, Pilatos devia trancafiar Jesus ou prendê-lo. Só que Pilatos pergunta: e o que eu faço com Cristo? A multidão respondeu: crucifica-o! Crucifica-o! Pilatos, que morava na Fortaleza Antônia com a sua esposa Cláudia, perguntou isso estando na parte superior da sua casa. A multidão estava no pátio gritando: crucifica-o, crucifica-o. E Pilatos desce as escadas, vai até o pátio da casa, entrega Jesus no meio da multidão. Dali, a multidão assumiu, pois agora Jesus é conduzido até o Gólgota. Da casa de Pilatos até o Gólgota era uma hora. O indivíduo levando a cruz nas suas costas. A verdade é que não era uma cruz, senhores. E por favor, isso aqui é para que vocês entendam. Não era a cruz inteira. Era o patíbulo. O patíbulo da cruz é a parte horizontal, onde se coloca as mãos. O estirpe da cruz, a parte vertical, ficava no monte. E por que que não era a cruz inteira, pastor Denilson? Porque ninguém suportava o peso do estirpe e do patíbulo. Porque a cruz inteira pesava aproximadamente 140 quilos. Somente o patíbulo pesava em torno de 60 quilos. O indivíduo não tinha como levar em suas costas, e ele pega o patíbulo e ele vai caminhando em direção ao Gólgota. A multidão fez um corredor móvel até chegar no Monte Caveira. Enquanto ele caminhava, o povo chutava, esbofeteava-o, cuspia-lhe. Ele estava muito fraco, apático. Ele estava com fome, com sede. A Bíblia diz que ele caiu algumas vezes. Teve um momento que ele caiu, que

viram que ele tinha dificuldade de se levantar e pegar um homem por nome Simão de Cirene, ou Simão Cirineu, e constrangeram a levar a cruz. Isso aqui vale a sua vida, porque quando a gente não suporta levar a cruz, que está tão pesada, por favor, não desista, porque sempre aparece um Simão Cirineu para nos ajudar, sempre o Espírito Santo está presente para nos dar uma mãozinha. Ele vai caminhando mesmo assim, quando chega no monte, deitaram Jesus no estirpe que estava no chão, pegaram o patíbulo e prenderam no estirpe, e agora os pregos de 8 polegadas são pregados nas mãos de Jesus e nos seus pés. E depois que o prega na cruz, o levanta, e Jesus está no alto do madeiro. A multidão está ali em volta da cruz. É um pensamento meu, por favor, compreenda. Imagine Marta e Maria, uma segura na mão direita, outra na mão esquerda, e olhava para Lázaro e dizia assim: Lázaro, faça alguma coisa por ele, ele ressuscitou você no 4º dia. Imagine a filha de Jairo, que olhava para ele e dizia: pai, você é uma autoridade, você é um fariseu, ele me ressuscitou, faça alguma coisa. Mas ninguém tinha como livrá-lo daquela cruz. A situação dele era tão deplorável, que ele estava precisando fazer uma oração por aqueles que estavam escarnecendo dele. E ele estava um pouco pendido para frente. Seu oxigênio estava sem, seu cérebro estava sem oxigênio. E ele precisava inspirar, encher o pulmão de ar, raciocinar, para ele poder fazer uma oração por nós. E como ele estava pendido para frente, ele pega pelos pregos, os pregos, e ele levanta o seu corpo, enche o seu pulmão de ar, oxigena o cérebro, e ele faz uma oração dizendo: pai, perdoa-lhes, porque não sabem o que fazes. A mensagem desta noite, eu não sei se vocês já entenderam, não é uma mensagem de reteté. Esta é a maior mensagem da Bíblia. A cruz de Cristo. A mensagem de hoje é para você relembrar aquilo que ele passou, aquilo que ele viveu. Aleluia! Esses dias na internet, nas redes sociais, eu vi muitas pessoas comentando por causa da escola de samba em São Paulo, Gaviões da Fiel. Inclusive, deputados emitiram nota de repúdio, porque a Gaviões da Fiel colocou 2 atores, um representando Cristo e o outro Satanás. E Satanás pisava em Cristo, maltratava Cristo, chutava Cristo. E eu vi que muitas pessoas não entenderam absolutamente nada, ou melhor, não entende nada da crucificação. Não foi o diabo quem pisou em Jesus. Não foi o diabo que chicoteou Jesus. Não foi Satanás quem pisou Jesus. Satanás, na verdade, não encostou um dedo em Jesus. Tudo quem fez foi o Pai. 53:10 de Isaías: ao Pai agradou moê-lo. Deus moeu. Deus castigou. O chicote foi do Pai, pastor. A ira foi do Pai. A cólera foi do Pai. O Pai foi quem fez aquilo com o Filho, e não o diabo.

Cadê Nilson? Pegue na mão de alguém, por favor, diga, ele fez isto por você. Fale. Fale para alguém, fala. Pega na mão de alguém, pega na mão de alguém, pega. Pega. Ele fez isto por você. Ele fez isto pelo senhor, pastor. Ele fez isto. Aleluia. Aleluia. Aleluia. Aleluia. O diabo não encostou a mão nele. Pelo contrário, o diabo não queria que ele fosse para a cruz. O 22, ele está na cruz. O 16, ele está no túmulo. O 18, ele ressuscitou. O 24, que o pastor leu, é ele voltando para a glória. No 22 está escrito, olha só o que está escrito no Salmo 22. O que o salmista está vivendo aqui é o que ele vive. Muitos touros me cercaram, fortes touros de Bazã me rodearam. Abriram contra mim suas bocas, como leão que despedaça e que ruge. Como água me derramei, e todos os meus ossos se desconjuntaram. O meu coração é como cera e derreteu-se dentro de mim. Isso fala do amor dele por nós. A minha força se secou como um caco, ele estava fraco, e a minha língua se apega ao paladar. Me puseste no pó da morte, pois me rodearam cães. O ajuntamento dos malfeitores me cercou. Traspassaram-me as mãos e os meus pés. Pastor Denilson, por que que o pai estava tão irado? Porque não podia. Ele podia. É paradoxal, tá? Ele podia tirá-lo da cruz. Mas ao mesmo tempo não podia, porque ele nos amou. Deus amou o mundo de tal maneira que deu seu filho unigênito para que todo aquele que nele crê não pereça, mas tenha vida eterna. O sofrimento dele foi tão intenso, que ele pegou e se rendeu. Ouça isso aqui. Ele se rendeu. Não foi a morte que o matou. A morte não matou Jesus. Foi ele quem se rendeu, dizendo: Pai, o reverendo Moon disse que veio para cumprir aquilo que Jesus não cumpriu, porque Jesus morreu em missão. Ele se enganou.

Espírito. Celestial, Hebreus 9, versículo 36, não me falha a memória, ele precisa purificar o tabernáculo verdadeiro, e quando ele morre, que ele chega lá como sumo sacerdote, o véu do templo de 30 centímetros de espessura rasgou-se de alto a baixo. Ele estava dizendo: eu cheguei aqui, o caminho está aberto. Vocês... Ah, eu vou ter que pedir agora. Levanta a mão para dar um grito de aleluia para o Cordeiro de Deus. O véu não rasgou para Deus sair. O véu se rasgou para eu entrar, para você entrar.

E ele estava dizendo: eu cheguei aqui, eu venci. Pastor, mas e daí? Ah, tem uma história tão linda. Se você quiser saber, você compra meu livro Inferno, Ficção Realidade, que está ali fora, para você entender como foi que aconteceu depois. Eu corri muito. Ele muda as vestes porque ele tem que ir no mundo dos mortos. E bíblica e teologicamente é provado isso através dos tipos. Por que que ele muda de roupa? Porque ele precisa ir no mundo dos mortos, no chamado de Hades. Ele vai anunciar sua vitória. Ele não prega o Evangelho, boas novas de salvação. Ele só anuncia. O seio de Abraão estava lá. Abraão. Por que seio de Abraão? Por causa da esperança de Abraão. E por que estavam ali? Porque aqueles que morriam em Deus no Antigo Testamento não podia subir, porque havia uma separação entre Deus e o homem. Mas agora o véu rasgou-se. Lembra do que Jesus disse ao ladrão da direita, o Dimas? Hoje estarás comigo no paraíso. Pensa quando Jesus chegou lá embaixo. Abraão olhou e disse assim: ih, foi a minha fé. Adão olhou e disse assim: eu me vesti com as vestes dele, com a pele dele. Ele é o cordeiro morto na fundação do mundo. Sansão olhou e disse: ele foi a minha força. Manoá gritou: eu o vi numa coluna de fogo. Isaac disse: ele é o poço que deu águas vivas. Jacó gritou: eu lutei com ele no Val de Jaboque. Daniel disse: eu vi como ancião de dias, mas estava na cova dos leões comigo. Misael, Ananias e Azarias olharam e disse: ele era o quarto homem no meio da fornalha de fogo. Ezequiel olhou e disse: ele é o rio.

Os ateus dizem que ele não é nada. Os comunistas dizem que ele foi um revolucionário. Os panteístas dizem que ele é uma essência. Os maçons dizem que ele foi o arquiteto do universo. Os budistas dizem que ele foi um criador de religião. Os islâmicos acham que ele é menor do que Maomé. Os espíritos dizem que ele é um espírito evoluído. Mas Maria Madalena olhava para ele e dizia: o Rabuni do jardim.

Bartimeu disse, é o prazer de enxergar. Lázaro disse, melhor amigo não tem. João disse, é o amor. Pedro disse, é a pedra. Paulo disse, só a profundidade das riquezas, tanto da sabedoria como da ciência de Deus. João Batista disse, ele é rei Neisera, Aerohima, Halichó, Ed Hatat, Haaret. Ele é o Cordeiro de Deus que tira o pecado da terra.

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mão do crente aí, pega na mão do crente aí, pega. Fala, tudo isso ele fez por você, fala. Alguém sente a presença dele. Alguém sente a presença dele. Alguém sente a presença dele. Alguém sente a presença dele.

celebre a Ele. Eu quero terminar a mensagem de pé, porque meu tempo está chegando. Fica de pé, fica de pé, fica de pé, fica de pé, fica de pé. Ah, tem uma graça aqui, tem uma graça aqui, tem uma... Domingo de manhã cedo, as mulheres do sepulcro. Quem? Maria Madalena. Quando chega no sepulcro, o sepulcro estava vazio. O sepulcro estava aberto. Eu vou repetir, não é porque você não entendeu. É só para grifar na sua mente. Maria Madalena, quando chegou lá, com Aloés, Mirra, Cássia, para passar no corpo do morto. Porque eles queriam na ressurreição, conforme a profecia de Oséias, mas eles não queriam que o morto ressuscitasse fedendo. Só que Jesus já tinha sido ungido. Quando ela chega lá, a pedra já havia sido removida e o sepulcro estava vazio. Jesus estava... E Jesus estava ressuscitado e perguntou para ela: por que você procura dentre os mortos aquele que já ressuscitou?

pai. Como assim? Ele morreu e não foi lá como sumo sacerdote. Agora ele ressuscitou com o corpo. Ele precisa ir lá para que o pai chancele a ressurreição do corpo. Aí ele vai lá e volta para ficar ainda 40 dias com os discípulos. Porque quando ele ressuscita com o corpo, ele está de Andrigues. Ó, vai haver uma ressurreição dos mortos, viu? E quando os mortos ressuscitarem, também vai de...

0: Vai e avisa para Pedro que eu estou vivo. Por que avisar para Pedro que Pedro havia negado? Em outras palavras, ele estava dizendo: diga a Pedro que eu perdoo ele, que ainda está de pé o meu pacto com ele. Diga a ele que ele me negou, mas não esqueci dele não, está de pé. Eu venci por ele, inclusive. Avisa lá para ele. Eu tinha tanto para dizer a vocês, estou procurando aqui os espaços. E eu quero terminar. Herodiasai. Alguém olhou para um pastor que estava participando de uma reunião de vários líderes de religião. E os líderes de religião sempre olhavam para o pastor e zombavam do pastor. E alguém, um deles, perguntou: você fala tanto do teu Cristo que está vivo, mas teu Cristo, quando morreu, nem um sepulcro ele tinha para ele. E o pastor respondeu: para que que ele queria um sepulcro para ele mesmo, se ele só ia passar um final de semana? O sepulcro tá vazio. He's not here. Ele não está mais aqui. Deixa eu fazer uma pergunta. Deixa eu fazer uma pergunta. Fica assim como você está. Você vai me ajudar. Quem se encontra afastado da igreja, que levanta a mão. Faz assim. Pastor, me afastei dos caminhos do Senhor. Faz assim. Quero te ver. Quem aqui se afastou dos caminhos do Senhor e se encontra aqui? Faz assim com a tua mão para que eu possa te ver. Alguém? Levante uma das suas mãos para que eu possa te ver. Por favor. O Espírito Santo está te chamando de volta. Vem. Eu quero orar por você. Venha. Venha.
1: Glória a Deus.
0: Fazer um pedido para vocês. Você que está aqui nas arquibancadas, dá uma olhada na direita e na esquerda. Veja se tem alguém do seu lado não evangélico. Quem não é evangélico aqui, levanta a mão. Quem não é? Quem não é evangélico? Quem aqui não é evangélico? Levanta a mão. Alguém? Alguém do seu lado? Por favor. Por favor, me ajude. Está vindo outro aqui. Tem mais alguém? Tem mais alguém? Eu pediria por obséquio. Ao seu lado esquerdo, direito. Alguém que se encontra afastado, afastada. Cadê? Traz ele aqui. Eu quero orar por você. Vem. O Espírito Santo está te chamando. Vem.

0: gastarei. Traz, traz, traz. Traz ele, traz. Tá vindo mais alguém?
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2: Águia. A águia é usada como símbolo dos que esperam no Senhor e nele confiam. Verdadeiros cristãos são como águias. Você pode ver pombos, andorinhas e outras aves voando em bandos. Águias não. Ficam lá no alto, olhando o azul infinito. E é do alto que vem o poder do cristão. E quando vem a tormenta, as águias não se escondem. Abrem suas asas que podem voar em alta velocidade e enfrentam a tormenta. Elas sabem que as nuvens escuras, a tempestade e os raios podem ter uma grande extensão. Mas lá em cima brilha o sol. Nessa luta podem perder penas e se ferir, mas não temem e seguem em frente. Depois, enquanto todo mundo fica às escuras embaixo, elas voam vitoriosas e em paz lá em cima. Mas as águias também morrem, só que não se acha por aí um cadáver de águia. Porque quando elas sentem que chegou a hora de partir, não se lamentam nem ficam com medo. Procuram com seus olhos o pico mais alto, tiram as últimas forças de seu cansado corpo e voam os picos inatingíveis. E aí esperam o momento final. Talvez por isso o profeta Isaías compara os que confiam no Senhor a águias. Nós também temos uma vida cheia de desafios. Eles podem parecer impossíveis de serem vencidos, mas lembre-se, descanse no Senhor, passe tempo com Ele e depois parta para a luta, sabendo que além da tormenta brilha o sol.

Senhor faz justiça e julga a todos os oprimidos. Salmo 103, 6.

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11: Maravilha, amados irmãos, 9 horas com mais 3 minutinhos. Desejo nessa manhã cumprimentá-los com a paz do Senhor Jesus. Que Deus abençoe a cada um dos nossos ouvintes, né, que já estão ligadinho conosco. Estamos começando mais uma edição dessa programação abençoada que tem a missão de levar a palavra de Deus e também levar alegria até ao seu lar, a todos os nossos ouvintes. Que Deus abençoe a vida dos nossos amados irmãos. Lembrando, amados irmãos, que hoje nós vamos ter sorteio, né, amados irmãos? Quem participou do programa da semana passada,

já está concorrendo. E hoje você tem essa oportunidade também de participar conosco. Muitos ouvem, mas não mandam uma mensagem, não confirmam sua audiência, né? E muitas vezes fica de fora do sorteio. Então você vai, todos que estão ouvindo, você vai confirmar a sua audiência pelo 3910-1230. Amados irmãos, e vamos, né, estar sorteando aí no final da programação um brinde para todos aqueles que participar, todos aqueles que confirmar a sua audiência. Tá bom, amados irmãos? Maravilha. Amados, quero deixar aqui uma palavra para os irmãos. Hoje, dia 23 de agosto. Irmãos, já estamos encaminhando para o final, estamos nos encaminhando para o último trimestre, né, desse ano. Né, o tempo passa e nós temos que, como eu sempre tenho pregado e dito nos últimos dias, que nós temos que aproveitar o tempo, né? Nós estamos indo para o último trimestre, né? Mais um ano. E a reflexão que fica, o que a gente fez nesse ano de 2026, a qual o Senhor nos deu, né? O que a gente produziu, enfim, o que a gente fez com esse tempo, não é verdade? Salmo 1. Bem-aventurado o homem que não anda segundo o conselho dos ímpios, nem se detém no caminho dos pecadores, nem se assenta à roda dos escarnecedores. Antes tem o seu prazer na lei do Senhor, e na sua lei medita de dia e de noite. Pois será como a árvore plantada junto a ribeiros de águas, a qual dá o seu fruto no tempo certo. As folhas não caem, e tudo quanto fizer prosperará. Não são assim os ímpios, mas são como a moinha que o vento espalha. Por isso os ímpios não subsistirão no juízo, nem os pecadores na congregação dos justos. Porque o Senhor conhece o caminho dos justos, porém o caminho dos ímpios perecerá. Senhor meu Deus, eterno e maravilhoso Pai, em cuja presença nós estamos nesta manhã, uma oportunidade mais, a qual o Senhor nos dá de estarmos aqui fazendo essa programação, nos comunicando com cada ouvinte que está ligadinho conosco. Pai, muito obrigado por essa oportunidade. Abençoa cada um que está nos ouvindo, abençoa de uma forma extraordinária, de uma forma abençoadora, meu Pai, que essa rádio, essa onda sonora, meu Pai, venha chegar até esta pessoa de uma forma abençoadora, Pai. Abençoa, Senhor Jesus, o teu servo que está nos auxiliando aqui na mesa de som, nosso irmão Dirceu. Deus abençoe também nosso diretor aqui da programação, pastor Edson Mendes. Abençoa as nossas vidas, abençoa cada um que já está participando conosco, aqueles que ainda vão participar. Abençoa a nossa programação, nos dando direção e a tua bênção, em nome do Senhor Jesus. Amém, Jesus. Maravilha, amados irmãos. Irmãos, estamos chegando aí, como diz, um dia de trabalho, né? Graças a Deus, o Senhor nos abençoou. Né? Ontem nós fizemos um mutirão ali, já desmontamos a casa, já derrubamos a casa lá, que estava sobre o terreno, a qual não tinha condição de uso. Ontem nós, com a rapaziada lá, nós já colocamos no chão aquela casa lá, e em breve nós vamos construir uma casa bem feita no jeito da gente, né? Maravilha. E a benção foi grande, né? Deus preparou ali os irmãos, o povo que sabe do assunto, né? A gente é meio leigo, por mais que a gente trabalhou bastante tempo na área, mas ainda somos meio leigos, né? Mas graças a Deus está no chão.

0: agora é só limpar, é só tirar do lado o que vai aproveitar, o que não vai aproveitar, já vai descartando. E assim nós vamos prosseguindo. Amados irmãos, já está chegando algumas participações aqui na programação. Marroso está conosco. A paz do Senhor Jesus Cristo, estou na escuta. Peço oração por toda a minha família e também para o Miguel. Vamos estar orando, irmã Rosa, pela família do irmão, pelo Miguel. Vamos estar intercedendo. Quem está mais aqui conosco? Irmã Delair Camargo. A paz do Senhor, irmão Mateus. Deus abençoe o programa. Deus, que o Senhor abençoe você, irmão. Que você é uma mão abençoada e quero participar do programa. Com certeza, minha irmã, já está participando aqui da programação e também já está com o seu nome aí no sorteio. Irmã Priscila Rocha, da área 6, para o seu irmão, coloca o meu nome no sorteio. É a Priscila Rocha, da área 6, já está participando, minha irmã. Irmã Lígia, mandando um feliz domingo aqui para nós. Deus abençoe, irmã Lígia, pela sua participação. Irmã Elis Regina, paz do Senhor, irmã.
1: É paz do Senhor, irmão. Vai oferecer programa para minha mãe, Johnny. Para Juliane. Para a mulher meu, para a mãe Júlia, para a mãe Janice e para vocês aí no rádio. Para agora participar do sorteio. Paz do Senhor. Que Deus abençoe. Um abraço.
0: Maravilha, irmã Elis Regina. Deus abençoe a sua vida, Deus abençoe a sua família. Maravilha, quem mais está por aqui? Nosso irmão Capote, já está chegando por aqui, irmão Capote. Já pode ser o irmão Matheus, irmão Anderson Mendes, estou na escuta. O programa é em casa, hoje de folga. Que Deus abençoe, irmão, essa informação. Peço oração para mim, para minha família. Que Deus abençoe os irmãos, em nome de Jesus. Irmão Capote, Deus te abençoe grandemente aí para a sua audiência. Deus abençoe a sua família, em nome do Senhor Jesus. Irmã Roseli, manda uma paz do Senhor, quero participar do sorteio. Já está participando, já está concorrendo. Quem mais aqui? Irmã Isaira, irmão Elias, ali da Estado dos Guararapes, está mandando aqui uma paz do Senhor. E os irmãos também já estão participando do sorteio. Maravilha, irmãos. Olha aí quantas pessoas nessa primeira meia hora já estão participando conosco. Quem mais? Quem mais aqui? Irmã Graci. Paz do Senhor, irmã Graci.
2: Paz do Senhor, irmão Dirceu. Eu estou ouvindo a programação, estou ouvindo todos os domingos. É uma benção o programa do irmão. Deus abençoe o irmão Edson Mendes e todos que estiverem ouvindo. Irmão, se for possível, eu quero ouvir um hino, Águas Viva. Eu ofereço para todos que estiverem ouvindo, que Deus venha abençoar cada um de nós. E eu desejo um ótimo domingo a todos. Irmão, eu peço que o irmão coloque o nome do meu sobrinho na oração, José Carlos, que ele está muito enfermo.
0: Vamos estar orando.
2: Tá bom, irmão? Eu esqueci, irmão, o nome do irmão. É Mateus, né?
0: Isso.
2: Desculpa, irmão.
0: Maravilha, irmão Dirceu está ali modulando os botões e o Mateus está aqui atrás. Do microfone. Com certeza, irmã Graci, fica tranquila, nós vamos estar orando, vamos estar intercedendo aí pelo rapaz e Deus vai dar a bênção, o milagre, a vitória a qual ele necessita do Senhor, tá bom? Amados irmãos, faça como nossos irmãos nessa primeira meia hora, já temos bastante participação. Então já participa, né? Já coloca aqui o teu nome no sorteio, né? Já fica concorrendo, né? Se for pedir um louvor, né? Já aproveita e pedir agora, né? Mas para o final da programação fica um pouquinho mais complicado eu estar rodando aqui os louvor para os irmãos. Então já peça agora, aí na medida que a gente vai ouvindo as participações, a gente vai soltando os louvores. Mas agora nós vamos para um lindo louvor, a cura de Naamã, né? Uma bênção, um louvor abençoado. São 9 horas e 25 minutinhos, está lá no meu contato, 9 horas e 25 minutinhos. Daqui a pouquinho a gente já está de volta com mais participações.

0: Maravilha, amados irmãos, olha aí, que belíssimo louvor, belíssima canção, 9 horas 30 minutinhos, né, um oferecimento aí para, né, o povo aí de São Paulo, né, a cantora Esther, presbítero Jair, um abraço para nossos irmãos aí, que estão no interior de São Paulo. Eu recebi uma boa notícia, né, que mês que vem eles vão passar aqui por Telemaco Borba. É, e disse que é para preparar aquele café medroso. Ah, maravilha, oh, Jairzão. Deus abençoe sua vida. Deus abençoe uma Rosa, né, a cantora Esther. Deus abençoe sua vida grandemente, em nome do Senhor Jesus. Vamos prosseguindo por aqui, irmão Dirceu, é, com mais participação, né, dos nossos ouvintes. Oh, o povo está... tá animado aqui participando conosco. É, irmã Vânia, paz do seu irmão, estou na escuta. Deus abençoe a sua vida pela sua participação. Quem mais está por aqui? Irmão Vanadir, ó, paz do Senhor, irmão Vanadir.
1: O seu irmão S. Mendes, paz do Senhor a todos que estão no trabalho desta manhã. O programa é de subência. Esse é o programa para todos os ouvintes que estão escutando o programa essa manhã. Eu, minha esposa, que faço oração para mim e para ela. E oração para todos vocês aí da rádio também. Que Deus abençoe, que Deus a proteja. Tamo junto, irmão. Os hinos dos herdeiros aí.
0: Maravilha, daqui a pouquinho nós já vamos rodar também um louvor aí dos herdeiros. Quem mais está aqui conosco? Nosso irmão Atmir Pinheiro. Paz do Senhor, meu irmão.
2: Irmão, bom dia, irmão. Eu mando um abraço para nós aqui, estamos no serviço, trabalhando.
0: Uhum, maravilha.
2: Na vigilância da prefeitura aqui no Fortadão. Estamos sintonizados no seu programa, irmão. Coloca nós no sorteio, irmão. Coloca nós nas orações também, tá bom? Abraço do Ademir.
0: Maravilha, meu querido irmão, irmão Ademir Pinheiro, um abraço para o irmão. Olha aí que benção, estamos fazendo aí companhia para o nosso irmão aí no seu local de trabalho. Deus abençoe grandemente a sua vida, em nome do Senhor Jesus. Irmã Aurora também está aqui conosco, paz do Senhor, irmã Aurora.
3: A paz do Senhor, irmão, estou na escuta do programa, tá? Uma benção.
0: Maravilha.
3: É, gostaria de pedir um louvor com os irmãos Fernandes. É aquele da ovelha. Se for possível. E deixo o meu abraço para o irmão Edson Mendes e para todos os ouvintes que estão na escuta e para vocês aí da rádio. Tá bom? Deus abençoe.
0: Maravilha, Deus abençoe, irmã Aurora, pela sua participação aqui dentro da programação. Maravilha, vamos prosseguindo por aqui. Quem mais está por aqui? Irmã Arlete, Marlete, paz do Senhor. É, irmão Matheus, quero ouvir o hino Crente e a Palmeira. Maravilha, daqui a pouquinho mais. Nós já estamos rodando aí também. Deus abençoe, irmão Ademir Pinheiro. Manda alguma coisinha aqui para nós. Deus abençoe a sua vida grandemente aí pela sua participação. É, irmã Ivonete Bueno. Isonete. Para o senhor, irmão Matheus, estou na escuta. Peço o hino Sobrevivi. Maravilha. Deus abençoe a sua vida. Em nome do Senhor Jesus, irmão Isonete Bueno. Irmão Fernandinho, chegando por aqui também. Paz do Senhor, meu irmão.

0: dia, missionário Mateus, pensamento do dia. Tudo passa naquele que me fortalece. E quem me fortalece é Jesus Cristo. Missionário Mateus, coloca meu nome, o nome da minha mãe no sorteio em oração, tá bom? E eu quero te pedir um hino, se der tempo pra você tocar, porque o programa é bem corrido. É Mala Lima, Sabe Filho. Mostra muito de sino. Eu queria esse sino pra todo mundo que estiver ouvindo, tá bom? E tamo junto.
1: Maravilha, meu irmão.
2: Aquele abraço.
1: Maravilha, aí, que benção. Aí, um abração aí pro irmão. Maravilha, Deus abençoe, meu Fernandinho. Agora nós vamos ouvir Águas Vivas. Maravilha, 9 horas 35 minutinhos. Daqui a pouquinho nós já retornamos. Você que deseja participar conosco é pelo 3910-1230.

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1: Maravilha, meus irmãos, estamos de volta, 9 horas, 30 minutinhos, é, você ouviu esse belíssimo louvor Águas Vivas, maravilha. É, Deus abençoe nossos amados irmãos, já queremos aqui lançar um convite todo especial, né, para quarta-feira. Quarta-feira vamos ter mais um poderoso culto ali na Rua Argentina, 887, vai ser uma bênção de Deus, hein? Né? Creio que o pastor Adilson Brás vai poder estar conosco, ministrando a palavra. Né? Mas, bom, quarta-feira foi bênção, né? O Senhor nos surpreendeu. Né? O pregador não pôde estar conosco, né? Devido à força maior, né? Não pôde estar conosco. E alguns cantores que estavam confirmados, o pessoal que estava confirmado para ir não foram também.

né? Não puderam ir por um motivo ou outro. Mas, e a gente pensou, não, então vai vir bem pouquinha gente, né? E, rapaz do céu, chegou umas famílias, né? E deu mais ou menos quase 50 pessoas ali. Então, foi bênção, né? Foi coisa linda, né? Estivemos ali ministrando a palavra de Deus acerca do arrependimento, né? Algo que, como eu sempre falo, que está escasso das nossas, dos nossos cultos, né? Das mensagens a qual a gente ouve. E realmente o povo já não deseja arrepender-se, né? O povo já não quer mais saber disso. O povo quer saber se o pregador revela o seu CPF, o seu RG, né? É isso que o povo quer. Mas, irmão, o meu CPF, o meu RG, eu já sei, né? Tem que ser revelado aquilo que eu não sei, não é verdade? Enfim, mas o povo gosta que revele o seu CPF, o número qual ele calça. E estão iludidos com algumas palavras, né? Com algumas mensagens, a qual vem alguns pregadores passando a mão sobre o pecado, né? Sendo coniventes com tantas coisas, né? Com coisas erradas, coniventes com o pecado, sendo que a Bíblia nos manda, como nós acabamos de ler aqui no início da programação, para nós não nos assentarmos à roda dos escarnecedores, ou seja, para não ser conivente, para nós não ter participação com o pecado, para nós não termos participação com o escárnio, né? Amados irmãos, mas Jesus andou com os pecadores, não. Existe uma coisa aqui que eu estava pensando, né, vindo para cá e pensando, não, Jesus não andou com os pecadores, foram os pecadores que seguiam a ele. Mas Jesus estava ali com a prostituta, com o ladrão, que tudo, né? Daí esses dias eu estava pregando em Curiúva, né, o Senhor nos deu uma mensagem poderosa, e eu dizia àquele povo, então me mostra na Bíblia Jesus prostituindo, me mostra na Bíblia Jesus roubando, não. Ele estava ali no meio daquelas pessoas corruptas, pecadoras, imundas, mas ele não se contaminou com o pecado. Aí não é porque nós, eu e você, estamos no meio de um mundo corrompido, cheio de imundícies, é que nós vamos nos corromper. Nós temos que seguir o exemplo de Jesus. Nós temos que nos abster do mal, né? Fugir da aparência do mal. A Bíblia chega a dizer para nós fugir não só do mal propriamente dito, mas da aparência do mal, né? Isso vai mais profundo. Isso é para nós não deixarmos nenhuma brecha para o inimigo. Mas hoje, infelizmente, o povo ele quer abraçar o mundo, abraçar o pecado e dizer para nós que nós precisamos aceitá-los, com certeza. Nós aceitamos o ladrão, o assassino, nós aceitamos a prostituta, o corrupto, aceitamos, com certeza. Nós não, quando você chegar na igreja, nós não vamos te jogar para fora. Mas como eu pregava quarta-feira, o que nós não aceitamos é você praticar o pecado, continuar na prática do pecado. Nós aceitamos o pecador, mas não aceitamos o pecado. Existe uma diferença. Há muitas pessoas que, quando me ouvem pregar, exortar contra o pecado, exortar contra, enfim, combater o pecado, as pessoas acham que se uma prostituta chegar na igreja de shortzinho curto, vestindo um top, o Mateus vai esquartejar aquela mulher e jogar sua carne aos cães. Mas não é dessa forma. Quando eu combato o pecado, não é para condenar ninguém, é para exortar. Eu não estou na posição de juiz de condenar ninguém. Eu estou na posição de atalaia, de pregador do evangelho, para alertar sobre o pecado e combater o pecado. A minha intenção não é condenar a prostituta. Jamais. A minha intenção

é que ela se arrependa, que ela sirva a Jesus, né? Quando a gente combate o pecado, não o pecador, né? Há muitas pessoas que dizem que para nós apoiarmos as pessoas, precisamos apoiar o pecado. De forma alguma, nós estamos empurrando essa pessoa para o abismo. E a própria palavra de Deus diz

Sabia disso? Nós necessitamos, precisamos combater o pecado. Aí muitos se perguntam por que hoje acontece muito pouco manifestações espirituais, que seria o batismo do Espírito Santo, libertação, curas, nossos cultos. Acontece, com certeza, acontece. Só que num ritmo muito menor do que era antes. Por que hoje o povo perdeu o desejo pelas coisas espirituais? A gente ouve os irmãos contando das suas experiências de alguns anos atrás, o desejo que as pessoas tinham pelas coisas espirituais, pelas coisas de Deus, pela palavra, por estar num culto, por estar envolvido. Hoje não. Aí eu se pergunto, mas por que que sumiu esse desejo? Por que que enfraqueceu esse desejo? O que que aconteceu? É simples. O pecado teve mais espaço na vida dos crentes. A própria palavra de Deus diz, né, que as pessoas seriam mais amantes ou mais amigos do mundo do que amigos de Deus. Amando os seus deleites, se inclinando à transgressão. Aí está a resposta, por isso que hoje nós precisamos fazer tanto entretenimento para que os jovens vão para a igreja. Porque já não há mais aquele temor de Deus que havia antes no meio do nosso povo. Antes nós tínhamos, a gente observa a história e vê relatos e fotos da nossa mocidade, grupos, né, grandes, numerosos, e não havia tanto entretenimento. Havia a pregação, a cobrança. E não porque os pastores eram ruins, é porque os pastores ensinavam a verdade e o povo tinha o temor e recebia esta palavra. Hoje o povo não recebe. Eu pregando sobre arrependimento quarta-feira, ninguém derramou uma lágrima de crocodilo. Ah, mas se o irmão Matheus estivesse pregando a chave do carro, a prosperidade, tantas bênçãos. Não é errado pregar sobre bênçãos, não é errado. Só que isso não é o principal na nossa vida. Não. O principal é o nosso relacionamento com Deus. Que adianta eu ter carro, casa, empresa e não ter relacionamento com Deus? Não é verdade? Hoje as pessoas não querem mais receber. Por isso que hoje, infelizmente, nós temos que ter a estratégia de fazer entretenimento para os jovens, né? Para tentar segurar eles na igreja. Porque hoje se prega tanto na internet sobre liberdade, uma falsa liberdade que se torna libertinagem. Então, irmãos, hoje, infelizmente, está tão complicado. E é por isso que hoje não há mais aquela manifestação do Espírito Santo. Esses tempos eu fui numa vigília, e aí começou a parte do louvor e a bateria, a guitarra e tal, e os jovens pularam e se expressaram. E eu, na minha humildade, falta de discernimento, fiquei olhando e disse, que benção, né? Olha que benção, jovem e tal, né? Glorificando. Irmão, a bateria parou, a guitarra parou, elas simplesmente fecharam a cara como se tivesse tomado um copo de vinagre, sentaram e começaram a mexer no celular. Que avivamento é esse? Que poder é esse que estão recebendo? Irmão, igreja não é lugar de teatro, de encenação. Não é verdade? Nós conversamos com os irmãos que viveram o tempo do avivamento mesmo. Irmão, depois que eles recebiam a porção do Espírito Santo, depois que eles eram avivados, renovados, irmão, ele não tomava um copo de vinagre e sentava na cadeira e começava a mexer no celular. Eles ficavam tão conectados com o céu que

Ficava ali muitos momentos depois daquela choque de avivamento. Esse carro ali, irmãos, num ambiente espiritual, numa atmosfera espiritual, há relatos que pessoas tinham que ser levadas para suas casas, né, carregadas. Eles iam voltar ao normal, podemos assim dizer, voltar ao normal, outro dia, de tamanha glória que eram tomados, irmão, pelo poder de Deus, pela glória de Deus. E hoje, se não houver bateria, se não houver um solo de guitarra, o povo já não expressa mais o seu louvor. Não é verdade? Hoje, infelizmente, como eu tenho dito, é uma frase, é um pensamento meu, as pessoas vestem uma fantasia de crente, vão para o culto, fazem o seu teatro, volta para casa, tira a fantasia de crente e volta a viver a sua vida profana. São crentes 2 horas por dia. Ou por dia não, porque não é todo dia que vão para o culto, digamos no final de semana. São 2 horas naquele dia ali. São crentes. Benção, glorifica, pula. Mas depois volta para a lama. Que evangelho é esse? E é isso que o povo tem pregado. Infelizmente, tem muitos pregadores que não me ajudam. Tem muitos pregadores que não me ajudam. Prego cada coisa, cada baboseira que é meu irmão. Dão legalidade ao pecado. São, eu chamo do crente pé de cabra, né, irmão Dirceu? Mas vão pregando e eles vão despregando. Eles vão despregando, não é verdade? E o povo, o que é que sofre? Hoje já não há mais batismo com o Espírito Santo, não há pessoas recebendo dons. O povo já não quer mais saber de palavra, já não quer mais saber de oração. Hoje o povo diz assim, eu escapei da oração. Chega às 7h35, eu escapei da oração. Não, pelo contrário, você perdeu a oração. Desde que eu comecei a pregar, eu sempre falava isso. O povo falou, hoje eu escapei da oração, não vim para a oração. Não, você perdeu aquele período de oração. Hoje o povo não quer mais saber as coisas espirituais. Hoje virou reunião social. Né? Não é mais aquela dedicação. E o pregador que exorta, que ensina, que tenta trazer o povo para a Bíblia, chamado de fariseu, de juiz, de tanta coisa. Mas como eu disse, nós, eu, não sei os outros, mas eu não estou na posição de juiz para condenar ninguém. Eu estou na posição de atalaia e o meu trabalho é avisar sobre o perigo. É exortar a igreja, é combater o pecado. E combater o pecado, não o pecador. E existe uma grande hipocrisia no meio do povo. Que quando alguém peca, todo mundo diz, não, deixa ele. O ser humano é desse jeito mesmo. Que não sei o quê. Não pode pregar, não. Você vai jogar a pessoa fora. Mas se for o pastor que peca. Não estou passando pano para o pastor. O nível de exortação é... A régua é a mesma. Só que quando o pastor peca, crucifica ele. Enforca ele. Né? Infelizmente tem sido assim, cara. Que nós não estamos... Como eu quero ser bem claro aqui, vamos deixar... Dúvidas, não estão passando pano para pecado do pastor, de dirigente, não. Só que quando é alguém do povo, todo mundo diz, não, deixa ele. Deixa ele. Mas se o pastor comete um deslize sequer, ou às vezes, né, um deslize. No outro dia o povo quer crucificar em praça pública. Por que essa hipocrisia? A régua, a medida é para todos.

Obviamente que para quem muito foi dado, muito será requerido. Só que será que nós não recebemos muito quando o Senhor nos deu a salvação? Morreu por nós, será que nós não recebemos muito? Então, vamos passar a régua aqui, né? Pecado é pecado, pode ser pastor, pode ser diácono, pode ser presbítero, pode ser o visitante, pecado é pecado. Nós temos que combater por igual e pregar a mensagem genuína do Evangelho. Vamos falar na quarta-feira, a mensagem do arrependimento. Ah, irmão, disse, o povo ficava um olhando para o lado, outro para o teto. Não estava conferindo se a minha pintura ficou boa, né? Ficava olhando para o teto. Né, irmãos, o povo já não quer mais o relacionamento com Deus. Exatamente, se eu não confrontar o pecado, essa palavra não me confrontar... Não, lá está vazio, é sendo arrastado nas pedras. Não tem como, tem que existir. E o Senhor Jesus mesmo disse, eu repreendo, exorto a tudo, né, o castigo a todo quanto eu amo. Ser, pois, zeloso e arrepende-te. Só que o povo pula essas mensagens, né? Pula. Não, emocionalismo puro e quer ir para o culto, sim, não para chorar na presença de Deus, é uma diferença. Não, eles querem que o pregador toque lá no coraçãozinho, no emocional. Não, não é no emocional. A palavra tem que tocar na alma e não chorar por emoção, simplesmente coisa humana. Tem que, irmão, se derramar na presença de Deus. Exatamente, a palavra de Deus ela tem que penetrar em nós, lá na divisão da alma e do espírito. Porque a gente vai para o culto, o pregador pega aquela palavra, que o povo diz que é boa, né? Aquela palavra boa. Volta para casa, está tudo a mesma coisa. Não tem mudança de vida. Porque o povo quer mudar de vida para ser CEO de uma empresa. Quer mudar de vida para trocar o Fiat 85 por um Raval 2026. Isso é a mudança que o povo quer. É isso que o povo almeja. Essa mudança. Não. Isso aí, se Deus abençoar, amém. Só que isso é secundário. Secundário. Mudança de vida que o evangelho tem que pregar é o pecador se arrepender e passar a ser um servo do Senhor, caminhando a passos largos para o céu. Trilhar segundo a Bíblia Sagrada. Por que que adianta eu ser CEO de uma multinacional? Por que que adianta eu morar num palácio de 2.000 metros quadrados construídos, andar no lançamento, né, o Raval, no lançamento de 2027, modelo 2027, elétrico, dirige sozinho, e eu descer a sepultura sem salvação? Qual ganho o Evangelho me deu? Qual ganho o Evangelho me deu? Não, o Evangelho que tem que ser pregado para mim é o Evangelho do arrependimento, para que eu possa chegar no céu. Amém, meus irmãos? Então, quarta-feira, vai ser bênção. Quarta-feira vai ser forte e já vou... Ó, vai ter o alimento espiritual... E no final vai ter um, como diz, salgabeço. Uma boia, vai ser forte, hein? Creio eu que o pastor Adilson vai estar conosco, pregando a palavra de Deus. E mais alguns irmãos também, cantores. Vai ser bênção, hein? Vai ser bênção, vai ser coisa linda do céu para as nossas vidas. Já estamos na expectativa. Né, já estamos, né, na contagem regressiva para chegar quarta-feira e nós tomarmos posse da bênção. Pastor Acácio, né, pede para nós anunciarmos, né, congresso, né, alusivo ao 24º aniversário da Igreja Manancial de Águas Vivas, ali na área 6.

0: né? Ontem já teve ali um culto abençoado, ao qual meu amigo, meu irmão, presbítero Misael, esteve ali ministrando a palavra de Deus. Foi bênção, né, nessa abertura desse congresso alusivo aos 24 anos aí da Igreja Evangélica Manancial de Águas Vivas. E hoje vou estar ali no encerramento, a partir das 19 horas, vamos estar ali, né, até aqui nos ajudou o Senhor, 1 Samuel 7:12, né, vamos estar ali pregando a palavra de Deus. Vai estar conosco também a dupla Alice e Fábio, também a nossa irmã, a cantora Marlene Rocha, vai estar louvando a Deus. Vai estar também a cantora Joana Dias e a coreografia Filhas do Rei também vão estar ali apresentando a sua adoração e o Círculo de Oração Manancial, tá bom, irmãos? Então, fica aí o nosso convite, é hoje a partir das 19 horas na rua Gamaleira, lote 18, na área 6, rua Gamaleira, no lote 18, na área 6 aqui de Telêmaco Borba. Vamos estar ali ministrando a palavra de Deus. Eu já quero aqui também dar uma pincelada, né, amados irmãos, para o próximo sábado. Próximo sábado teremos uma cruzada evangelística. A primeira cruzada evangelística, Chamados para Fora, ali na cidade de Curiúva. É sábado agora, dia 29, às 19 horas, com mais 30 minutinhos, na quadra de esportes, ao lado da creche Menino Deus, na Vila Esperança de Curiúva. Olha aí, atenção, atenção, Curiúva. Está chegando a primeira cruzada evangelística, Chamados para Fora. Dia 29, sábado agora. E pela graça e bondade de Deus, foi-me dada a honra de estar ministrando a palavra de Deus nessa primeira cruzada evangelística. Com muito temor e tremor que nós aceitamos esse convite para estar ali. Eu fico muito feliz, né? Quantos eventos aí nesse um ano e meio. É um ano e meio que nós estamos aí congregando na Assembleia de Deus, e nós tivemos aí bastante eventos que foi a primeira vez, né? Vigília, a primeira vigília com esse tema, né? Vai ser uma vigília sequencial. E eu fico feliz, irmãos, da confiança dos nossos pastores. Eu louvo a Deus, né, pela vida, nosso excelentíssimo pastor presidente, pastor Elias Estevão, ali da cidade de Curiúva. Eu louvo a Deus pela vida do irmão Lucas, a qual me lançou esse convite, essa convocação para estar ali ministrando. Irmão Lucas, Deus te abençoe. Meu amigo, meu irmão, coordenador de missões de Curiúva também, Amarildo Pinheiro. Será que o Amarildo está nos ouvindo aí, irmão Amarildo? Tá por aí, como que é? Deus abençoe, irmão Amarildo, coordenador de missões de Curiúva. O Isaac Júnior, né, o segundo coordenador. Deus abençoe a vida dos irmãos. Então nós vamos estar aí junto, sábado agora, vamos estar ali na quadra de esportes, tá bom? Na Vila Esperança de Curiúva. E vai estar também louvando a Deus a banda El Shaddai. Seria El Shaddai, né? El Shaddai. Maravilha, Deus abençoe, vai estar ali a banda louvando. E também nosso querido amigo, companheiro, pastor Samuel Alinsky, vai estar ali louvando a Deus. Irmãos, forme suas caravanas e vamos estar ali, vai ser bênção. Vai ser uma noite, né, da ministração da palavra de Deus, cura, milagre, libertação. Vai ser muito forte, hein? A primeira, então será algo sequencial. Primeira cruzada evangelística, Chamados para Fora. É isso que significa igreja, eclésia, né? Eclésia, né? Chamados para fora, maravilha! E vamos estar ali, né, ministrando a palavra de Deus para esse povo abençoado. Deus abençoe o pastor Elias, pela confiança da oportunidade. Maravilhas, prosseguindo por aqui, 10 horas, 5 minutinhos, né? Vamos ver quem mais está chegando por aqui, mais participação. O Sirinaldo, manda aqui, ó, Pai do Senhor, estamos ligados na 91.5, ofereço para todos os ouvintes. Deus abençoe, Sirinaldo, pela sua participação aqui dentro da nossa programação. Já está também participando aí do sorteio, né? Lembrando que hoje nós temos um sorteião, que daqui a pouquinho mais é o Glorioso. Daqui a pouquinho mais o Glorioso está por aqui também, falando mais.
1: Meu Glorioso!
0: Aí, rapaz, sabe que está aqui por perto? Vai estar aqui falando sobre esse sorteio aí, mas vai mandando aí, 39, 10, 12, 30, manda aí a sua participação, fica por dentro aqui, né, da nossa
2: programação.
0: Rapaz, e o homem tá falando inglês aqui também. maravilha, Deus abençoe o Sirinaldo, Elias Pimentel também tá por aqui, a Paz do Senhor, Matheus e o Edson Mendes, estamos ouvindo. O Elias e a sua esposa Isaira ali na Estrada dos Guararapes, na Marinha. Maravilha! Terça-feira. Nós tivemos ali na Estrada dos Guararapes. O pastor me levou pregar na igreja aí do Moatir, nossa irmã Assunção. E eu não sabia onde era. E cheguei e disse, mas aqui eu já tive quantas vezes, né? Ali na Estrada dos Guararapes. Foi bênção, teve ali. Parte dos Gideões, Moleudete, um povo abençoado, né? E surpreendentemente, mais de 10 pessoas que estavam ali na terça-feira na Marinha estiveram conosco na quarta-feira ali na Argentina. Olha que coisa linda, né? Nos surpreendeu, aproximadamente 10 pessoas que estavam na terça também estavam na quarta, né? Que bênção, que maravilha, foi uma honra, um prazer. Como diria o pastor de casa, está aqui, é um prazer indizível estar aí ministrando a palavra de Deus. Deus abençoe, pastor Adir, nossa querida irmã Assunção. Maravilha. Quem mais? Irmã Crautete. Bom dia na paz do Senhor. Tudo bem com vocês? Graças a Deus. Estamos na bênção. Irmão Mateus, estou na escuta. Coloca meu nome no sorteio. O programa está uma bênção. Sua Crautete. Dos temperos, a Crau dos temperos, olha aí o mistério. Então, se alguém está precisando temperar, a irmã Claudete tem os temperos. Maravilha! Mas agora, nós já vamos aqui ouvir um louvor aí com os herdeiros de Deus, nossos amigos, cantor Wilson, cantor Horácio, nossos companheiros, nossos irmãos, né? Que sempre estão cooperando conosco. Vamos ouvir aí o cover deles, né? Faz um Milagre em Mim, que também é o testemunho do nosso irmão Horácio. 10 horas com 9 minutinhos, e daqui a pouquinho a gente já está de volta.
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10 horas, 14 minutinhos, olha aí que maravilha, esse louvor abençoado, né? É sobre aí a história, a passagem, o relato de Zaqueu, bênção, né? Testemunho também, nosso querido irmão Horácio, da sua conversão. Amados irmãos, nós acabamos de receber a notícia que o nosso irmão Edivaldo partiu para estar com o Senhor, né, cunhado aí do pastor Edson Mendes, né, o pastor Edson Mendes, toda a família está enlutada, né, nós irmãos, vamos estar orando para que Deus venha confortar o coração da família do pastor Edson Mendes, mas nós cremos aí que o nosso irmão Edivaldo partiu para estar com o Senhor, né, ele sempre estava aí ouvindo a nossa programação, acompanhando as lives, né, e aprove aos céus recolhê-lo.

0: difícil, complicado, momento do luto, não é fácil, eu digo por experiência própria, mas infelizmente é algo que a gente tem certeza que uma hora ou outra pode acontecer, né? A dor da separação, ela é grande, a dor da separação, ela é dolorosa, né? É profunda, mas quando a pessoa morre em Cristo, nós temos a certeza que ele voltou para casa, né? E está nos aguardando, né? Voltou para casa e muito breve nós nos reencontraremos no céu. Vamos prosseguindo por aqui, vamos falar, né, em nome aqui dos nossos mantenedores, os nossos também os contribuintes, né, que não tem a sua vinheta, mas que temos aqui também a sua participação, a sua parcela aqui na programação, né, sempre estão aí nos auxiliando, nos ajudando, né. 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Eu já vou chegar, rapaz, tava convidativo aquele cheiro, meu glorioso, é forte o mistério,
1: que
0: é
1: delícia,
0: forte, ainda bem que nós estamos espalitando os dentes, Dirceu, nós tivemos um mistério entrando na carne ali na Vila Rosa, que foi bonito, maravilha, Deus abençoe, não sabe,
2: melhorando sempre,
0: olha aí. Não sabe que teve ali nos ajudando no desmanche da casa, né? Deus abençoe. Depois nós queimamos um osso ali que foi bonito de ver também. 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
0: 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Quem mais está conosco? Quem mais está conosco? Vamos lá, vamos lá, vamos lá. 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Maravilha, vamos prosseguindo por aqui. Quem mais está conosco? Quem mais está por aqui? Vamos ver, vamos ver. 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Maravilha, maravilha, maravilha, maravilha. Deus abençoe a todos aí os nossos contribuintes, né? Deus abençoe aí os nossos irmãos que estão sempre conosco. Vamos ver aqui, quem mais, quem mais, quem mais. É, temos algumas participações, vamos voltando aqui para a participação. Quem mais que nós temos aqui? Nossa irmã Lindaura. Pai do Senhor, irmão Matheus, estamos na escuta da programação. Eu e meu esposo, Deus abençoe, irmã Lindaura, pela sua participação aqui dentro da programação. Uma Suzana também está por aqui. Pai do Senhor, irmão Matheus, estamos na escuta aqui na Casa Bela. Eu quero participar do sorteio, Deus abençoe vocês. Maravilha, já está participando, já está com o nome aqui, hein? Maravilha. Quem mais está conosco? Irmão Juliano Nogueira. Pai do Senhor, pastor, estamos na escuta do programa. O Juliano, aqui do São Roque. Oh, maravilha, povão do São Roque, Deus abençoe. Irmã Rubian Carla, manda aqui a paz do Senhor, tamo junto, Deus abençoe. Nossa irmã Rubian Carla, pela sua participação. Chegando por aqui, uma participação toda especial, nosso querido irmão Odair Souza, o Daia, lá da Campinalta, paz do Senhor, fala aí, Daia.
1: Tá limado hoje, rapaz, senhor, irmã Matheus. Tá limado hoje, rapaz.
0: Da glória.
1: Manda um abraço pra nossa turma aqui da Campinalta, Boa Vista, lá das Gaia. E pra todos os irmãos lá do Embaú.
0: Olha aí que benção.
1: Pessoal lá. pro Gilberto, família do Gilberto, pro Edson, família do Gemi.

0: Eu, lá pro São Paulo, toca um hino bom aí pra nós. Beleza? Pai do Senhor, fique com Deus aí.
1: Maravilha, Deus abençoe, irmão Odair Souza, nosso querido irmão Dai, um abração aí para Campinalta, Bela Vista, Gaias. Já tá para iniciar aí uma grande obra, né, irmão Daia? Tá para iniciar uma grande obra aí na.
0: Beleza? Pai do Senhor, fique com Deus aí.
1: Maravilha, Deus abençoe, irmão Odair Souza, nosso querido irmão Dai, um abração aí para Campinalta, Bela Vista, Gaias. Já tá para iniciar aí uma grande obra, né, irmão Daia? Tá para iniciar uma grande obra aí nas Gaias aí, né? E creio eu que nós vamos estar aí juntos. Irmão Daia, nós temos, ó, vamos orar a Deus, estamos aí.
0: Beleza? Pai do Senhor, fique com Deus aí.
1: Maravilha, Deus abençoe, irmão Odair Souza, nosso querido irmão Daia, um abração aí para Campinalta, Bela Vista, Gaias. Já tá para iniciar aí uma grande obra, né, irmão Daia? Tá para iniciar uma grande obra aí nas Gaias aí, né? E creio eu que nós vamos estar aí juntos. Irmão Daia, nós temos, ó, vamos orar a Deus, estamos aí com alguns planos, né? Refletindo, esquematizando, procurando conselho e tal, né? Pegar o carrinho, né? Levar lá no Robert para dar uma olhada, ver como que tá a mecânica, porque o Matheus não entende nada de mecânica. Aí o Robert dá o seu aval, né? O seu alvará, né? O seu veredito. Rapaz, não podemos fazer negócio aí sério, né, Gerson? Nós estamos querendo pegar um ninho aí, rapaz do céu, vai ser forte o mistério, hein? Aí nós vamos acelerar lá para as Campinal, né, e fazer as visitas, já implantando aí os pontos de curto aí na Canoa, onde mais? No Juca Pedro. Glorioso, vamos morando nesse sentido aí, né? Vamos ver se vai dar certo aí nós. Adquirirmos esse poçante aí, nós vamos colocar na obra. Maravilha, bênção, hein? Bênção de Deus. Nosso querido irmão, nosso amigo João Gomes. Eita, glória! Para o senhor, irmão Matheus, estamos ouvindo a programação daqui da Ana Mary. Deus abençoe nosso irmão, querido irmão João, né, pela sua participação. Aqui dentro da programação. Que maravilha, né? Olha, o Matheus é terrível, irmão João. O Matheus é terrível, né? Nós estamos devendo aí uma visita, né? Para os irmãos, né? Mas é complicada a correria e tal, mas a gente tem que achar, tem que achar. Tem que achar, como diz, é tempo, né? Não tem como, né? Ficar dando essas desculpas. Ah, que a vida é corrida, que não dava. Tem que achar tempo para visitar o povo, né? Visitar os amigos. Mas realmente, né? A gente agora está com um trabalho lá, depois da Soledade, naquele banda de lá do Rio de Imagina, não, do Rio Baú. Estamos lá no, trabalhando na extração da areia e a gente sempre volta de lá 5 e pouco, quase 6 horas. Graças a Deus ali o horário é um pouco mais, não podemos ficar tanto, nós temos que se apressar para não ficar tão tarde, né? Porque o portão se fecha, né? Uma fazenda, e o portão de tardezinha vai se fechar, né? Então a gente sai, mas 5 e meia, 6 horas nós estamos saindo de lá, né? Só que daí a gente chega aqui mais de 7 horas, dependendo de que horário a gente se vê lá, mais de 7 horas. Aí tem que tomar banho e correndo pro curto. Porque o Matheus é crente, é curteiro, né? Ah, não digo que eu tivesse igual quando nós estávamos ali no. Trabalhando no estoque, né? No estoque nós. Ficamos 2 meses, 3 meses trabalhando na noite. Não tinha como, né? Mas eu que gosto de estar nos cultos, né?

chego para quase 7 horas, um pouco mais de 7 horas, tomo um banho, curto, vamos pro curto, né? E daí a gente não tem esse tempo hábil para a gente estar, né, irmãos, visitando o povo, né? Mas eu creio que breve, irmão Deus, as coisas vão se acalmar, a dona Rita vai nos chamar para trabalhar, aí vai ficar tranquilo. É, porque graças ao bom Deus, nós somos concursados aí na prefeitura e aprovado. Olha aí que bênção. É só a dona Rita chamar nós para trabalhar, né? Então, no aguardo, precisamos trabalhar aí na prefeitura. Eita! Estamos só na espera aqui, estamos no aguardo. Aí a coisa fica mais tranquilo, né? 5 horas, sai do serviço, volto para casa, toma um banhozinho, dá tempo de ir numa casa ou outra, visitar os irmãos, e dali pro culto, né? E sábado não trabalha, né? E agora, por mais que às vezes a gente não trabalhe na draga lá, sábado e domingo, a gente faz alguns serviços, né? Aí, principalmente agora na obra ali no Jardim Itália, né? A gente precisa utilizar qualquer tempo que a gente tiver ali para agilizar, né? Agora, temos uma parte que não é pesada, irmão Júlio, é uma parte delicada, né? De detalhes, você tirar os pregos das tábuas, amontoar, é tranquilo, mas demanda tempo, né? Então, daí a gente, esses dias aí que a gente não vai trabalhar, a gente vai estar fazendo essa limpeza ali, temos que fazer aparelhar um pouquinho o terreno, né? Porque era uma casa de soalho, então não havia, não era prano o terreno, era uma casa de soalho. E eu quero fazer de concreto, né? Fazer piso. Então tem que ajeitar a terra, jogar a terra para lá, tirar a terra de um lado, colocar no outro, né? Esquadrejar, enfim. Então a gente vai, nesses meses aí, a gente vai estar sem folga, né? A gente vai trabalhar sem folga. Se não for para a draga de areia, a gente vai estar trabalhando ali na construção. Porque, infelizmente, né? Não que os cobreiros, os pedreiros cobrem caro. Cobrem o que vale o serviço, né? Só que aí pesa, né? Então, como a gente tem um pouquinho de noção de construção e temos alguns amigos aí que podem dar um apoio, dar uma mentoria, então a obra vai ser por conta do irmão Mateus mesmo, né? Vamos construir aos pouquinhos ali e assim vamos adiante, né? Mas estamos na expectativa aí, entrando na prefeitura, nós vamos começar aí com as visitas, né? Visitar o nosso povo, né? Para não ficar feio, né? E fica estranho, né? O pregador, né? Que não visita o povo, né? Eu sempre gostei de fazer visita. Eu falo desde jovem, né? Mas meu Matheus é jovem ainda, né? Eu falo jovem antes de eu ser obreiro, né? Antes dos 18. Aí eu considero como se eu fosse jovem, né? Depois dos 18, tomei muitas responsabilidades, aí não considero muito mais jovem, né? Sempre gostei de fazer visitas, os irmãos sempre gostavam de me levar junto. O irmão Emerson, inclusive, esses dias eu estava conversando com ele, me levava a fazer as visitas em alguns bairros, fazer visita em hospital. Rapaz do céu, desde os 14, nessa fé, nessa missão, né? Às vezes nós ia pro colégio de tarde, estava tarde, quando eu fui fazer o ensino médio. E daí, de manhã, eu já saía, visitava algumas pessoas, daí trocava de roupa, vestia o uniforme, ia pro colégio, depois do colégio, trocava de roupa de novo, ia pro culto. E assim era a vida. Assim era a vida. Coisa linda, maravilhosa. Né? Estudando e andando com duas, três portas.
Para levar o terno, sapato, Bíblia. Ah, maravilha! Né? Quase todo dia. A mãe diz, mas você é doido! Não. Eu sou é obreiro, pregador. Né? Na época não era, não, né? Era jovem, né? Mas já estava ali cooperando como se fosse obreiro mesmo. Os irmãos se espantavam quando diziam, não, Matheus, eu tenho 15, 16 anos. Vocês, não, essa idade não está mentindo para nós. Não estou mentindo, não. Está aqui a identidade. Né? Sou de 2002. Né? E sempre fazendo a obra dessa forma, dessa maneira. Né? O meu prazer é fazer a obra de Deus. Né? A gente sempre... Não tem convite para cá, nós vamos procurar campo em outro lugar. Né? Nós vamos procurar frente de serviço em outro lugar. Né? Porque... eu tenho um chamado e uma responsabilidade de fazer essa obra. Né? Que nem ali na Argentina. Né? Ah, mas o irmão que espalha as cadeiras, o irmão que opera o som, mas o irmão não é pregador, que não sei o quê. E alguns irmãos que me conheceram antes, ah, mas o irmão chegou a ser não sei o quê e tal, o irmão fez tal coisa. Porque, não, irmãos... Eu sou obreiro, sou evangelista, mas não estou aleijado, graças a Deus. Né? Então, se tem essa demanda de serviço para nós fazer para o reino, a gente vai fazer, vai espalhar a cadeira, vai colocar o tapete, vai colocar o púlpito, vai montar o som, vai operar o som. Eu não me sinto menos obreiro, mais obreiro por fazer isso. Isso é cumprir o chamado também. Né? A gente, como até é notado pelos pastores, né? E sempre fala, irmão Mateus prega na igreja grande, na catedral, mas também prega na igrejinha, prega lá debaixo de uma árvore. Realmente, nós somos dessa forma, dessa maneira, né? Sentimos muito honrados quando somos convidados para ministrar nas nossas grandes igrejas, né? Mas também, da mesma forma, nós ficamos felizes, né? De ministrar nas congregações menores, pequenas. Ah, e se for na rua, irmão Mateus, se for numa casa, nós vai também. Estava com o irmão Antônio pregando em alguns lugares aí, né? Ele tem esse departamento dos cultos do lar, né? Senhor, irmão, prega como se estivesse pregando domingo à noite, culto da família. Se não, eu vim para pregar, eu vou fazer o quê? Eu vou pregar, né? Maravilha. Então, irmão, vou te indicar para pregar lá na igreja. Domingo de noite, aí tá a glória, aí sim, é benção, né? Então a gente cumpre o chamado, o que tiver para fazer, segundo nossas forças, a gente vai fazendo, né? A gente vai fazendo, e a nossa intenção não é tirar oportunidade de ninguém, tirar lugar de ninguém, né? A gente está cumprindo e estando no meu lugar, não tirando lugar de ninguém, tirando cadeirinha de ninguém, né? A gente está cumprindo o chamado que Deus me deu, né? E o que tiver pra gente fazer, a gente vai fazendo, né? Uma coisa que eu não corro é da obra de Deus. Nunca fiz isso, né? Que nem eu tava relatando, eu estava estudando à tarde, levava o terno, de noite tava pregando nas igrejas, todo dia. Hoje a gente tá num ritmo menor, porque Tranco Borba não tem culto todo dia, né? Tem algumas igrejas que é 3, 4 cultos, né? Mas quando eu estava em Ponta Grossa, eu pregava todo dia, né? Menos terça-feira. Terça-feira, o culto de doutrina, mas nós estávamos lá dirigindo o culto. O pastor, né, gostava muito quando eu dirigia o culto. Na oração, né? O jeito de dirigir o culto. E antes de passar para ele, né? Ele gostava que nós fizéssemos uma oração de Pentecostes, como ele dizia. Não, Mateus, antes de passar para mim, o pastor Eliel, né? Não, faça uma oração de Pentecostes aí. Entrega o altar para mim pegando fogo, irmão Mateus. É, e era benção, coisa linda. 3 anos nessa escala, né? E nos outros dias, quinta-feira, toda quinta-feira eu pregava no templo sede. E nos outros 5 dias, né? Fazendo campanha fora. Benção de Deus. Até chegou um dia, irmão, disse que um obreiro chegou para o pastor Eliel. Disse, ô Eliel, o Mateus está pregando demais.
É,

corta ele, segura na minha frente, segura ele, segura esse piá aí. Aí o pastor Léo, com toda a saúde, disse: meu irmão, quanto mais o menino pregar, é melhor para mim. Olha que maravilha. Né? Nós tinha carta branca para sair, para pregar, para fazer as cruzadas evangelísticas. Né? Isso é testemunho. Né? Eu gosto de lembrar dessas coisas. Né? E continuo na mesma fé. Na mesma fé, por mais que não há cultos, né? todo dia, né? Mas a gente continua a mesma fé aí, pregando a palavra, cooperando, fazendo a obra, evangelizando, orando pela turma, ungindo os doentes, e assim vai, né? A obra de Deus, ela continua, avante, a obra de Deus, ela continua, né? E eu, como sou um bom crente, né? Eu sempre estou procurando, vendo aí a igreja dos amigos, onde eu congrego, não tem culto na segunda, mas na igreja do meu amigo lá tem culto, então vamos lá, né? Vamos cooperar lá, vamos dar uma participação. E isso tem sido de grande valia e temos sido abençoados por Deus. Amados irmãos, o Matheus já falou demais, vamos ouvir aí um belíssimo louvor com os Fernandes. Procura-se uma ovelha, 10 horas e 41 minutinhos, daqui a pouquinho nós já estamos de volta.

10h45 minutinhos, você ouviu aí Louvor Abençoado aí com os Fernandes, pastor José Fernandes, lá do Barreiro. É, estamos com saudade, está aí no Barreiro aí com os irmãos e também nosso querido

0: né? E certamente haverá algumas duplas, Gideões, vai estar ali, João Roldão, vamos ver se os herdeiros também vão ali cooperar conosco. Talvez vão ter algum grupo de louvor também, mais algum grupo de louvor. Vai ser bênção, irmãos. Vai ser bênção, vai ser forte o que Deus vai fazer. Deus usa poderosamente a vida aí do pastor Adilson Braz, né? Ele esteve ministrando ali em nossa Santa Ceia no Templo Sede. Foi lindo, foi maravilhoso o que Deus fez, né? Através do nosso pastor Adilson Braz, né? E ele vai estar conosco quarta-feira. Quarta-feira vai estar conosco e aquele local vai se tornar pequeno. Então chega cedo. Irmão Mateus, eu não vou lá na Rua Argentina. Sabe por quê, irmão Mateus? Porque até os vizinhos estacionam os carros ali nas vagas na rua. E daí já chega o povo, já estaciona os carros ali nas vagas que tem. Aí eu tenho que deixar meu carro lá para cima. Antes da escola Samuel Clabin, eu tenho que deixar aqui na avenida meu carro, ou lá perto da delegacia. Não precisa mais. Fica sossegado. Descansa o teu coração. Porque agora nós temos estacionamento próprio, irmão Gerson. Meu glorioso. Cabe mais de 20 carros. Mais de 20 carros. Então não vai mais. Ah, eu não vou lá porque não tenho onde estacionar o carro. Pode ir sossegado. Sossegado. Então você vai entrar ali na Rua Argentina antes do nosso ponto de culto. Você vai ver um portão aberto ali, um refletor ali, um terreiro. Pode entrar ali, está liberado. É o nosso estacionamento. Tá bom? Rapaz, você deu ali para nós usarmos aproximadamente um ano. Nós podemos usufruir daquele espaço ali como estacionamento às quartas-feiras. Então, você pode ir. Tranquilo com o seu carro, você vai estacionar, você vai participar do culto ali, louvar a Deus, pastor Adilson vai pregar, vai ser bênção. E após a pregação, após nós abastecermos a alma, vamos ter aí um banquete. Eita Deus, vai ser lindo, hein? Vamos ter ali um mistério, um sargabeixo. Ali no final da programação, no final do culto, tá bom? Vai ser bênção, hein? Então convida, como eu sempre falo, forme suas caravanas e vamos estar conosco. Forme suas caravanas e venha estar conosco. Será que o povo lá das Campinal tá bem? Ô, Daia, será que vocês vêm aqui dar uns glória conosco? Fala aí, Daia. Fala aí, maravilha. Quem mais? Quem mais? Todo esse povão que está nos ouvindo, né? Esteja conosco. Tira um tempinho de quarta-feira aí. Um pouquinho antes das 7, nós já estamos entrando em oração. Para 7h20, 7h25 está encerrando o período de oração. E 7h30, né, a partir de 7h30, a gente já inicia os hinos congregacionais e dá esse início ao culto, tá bom? Quem mais está chegando por aqui? É a irmã Neuza Azambuja. Azambuja. Paz do Senhor, estamos na escuta do programa. Aqui no Barreiros. Oh, aí, rapaz, eu tava falando agora de vocês, ô irmã Neuza. Maneuza Fernandes. Tava falando agora de vocês, hein? Um saudade aí do povo do Barreiro dos Crentes. Deus abençoe, irmã Neuza. Deus abençoe toda a nossa audiência aí do Barreiro. Quem mais tá conosco? Meu amigo, meu irmão, Alexandro Tchupe. Fala aí, meu querido.
1: A paz do Senhor, meu querido, meu amigo, evangelista, irmão Mateus, presbítero Dirceu, que Deus abençoe vocês aí, meus irmãos, levando vocês de caroninha hoje lá para Pitanga.
0: Olha aí.
1: Vamos lá buscar uma madeirinha e Deus proverá a nossa volta aí, uma volta abençoada. E que Deus abençoe todos os ouvintes aí, em nome de Jesus. Deixa uma palavrinha aí. Deus é o nosso refúgio e fortaleza, socorro bem presente na hora da angústia. Aleluia, esse é o
0: Eita
1: nosso Deus.
0: glória.
1: Que Deus abençoe, meus irmãos. Grande abraço aí. Fiquem na paz.
0: Maravilha, Deus abençoe nosso querido irmão Alexandro, pregador, da palavra de Deus.

0: Deus abençoe a sua vida de uma forma toda especial, em nome do Senhor Jesus. Deus abençoe a sua viagem, que corra tudo bem, em nome do Senhor Jesus. 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Maravilha! Vamos prosseguindo por aqui. Deus abençoe nossos irmãos. Amados, o nosso sorteio vai ficar para o próximo domingo. Está imutado. Vamos deixar para fazer sorteio domingo que vem. Mas fica tranquilo. Os irmãos que participaram domingo passado e nesse domingo já estão com o seu númerozinho da sorte aqui. Já está com o númerozinho da sorte. Tá bom? Aí próximo domingo vocês participam de novo. Convida mais pessoas para participar. E aí a gente vai sortear. Eu creio que daí, para domingo que vem, a gente já vai conseguir mais brindes aí. Alguns empresários vão disponibilizar mais alguns brindes aí. Aí fica mais bonito, fica mais encorpado. Vamos fazer dessa forma, Então, próximo domingo a gente sorteia. Mas vocês participaram. Quero relembrar, quero frisar aqui que vocês já estão com o númerozinho da sorte, Caso seja sorteado domingo que vem, vocês estão participando, tá bom? Fica tranquilo, continua participando conosco, 10 horas, 54 minutinhos. Você pode participar pelo 3910, 1230, você participa da nossa programação, tá bom, amados? Maravilha, vamos prosseguindo por aqui, chegando o nosso querido irmão Jamil. Jamil, fala aí, Jamil.
1: Ô Matheus, paz do Senhor.
0: Paz do Senhor.
1: Tudo beleza por aí, meu piá? Tudo tranquilo? Sossegado, estamos aqui te ouvindo, ligadinho com você. Nosso abraço vai ali pra turma lá da Campina Alto, pro Mondaia. Nosso abraço também vai ali pro Monjão no Barreiro. Maravilha. Nosso abraço vai pra todo esse povo lindo que tá junto com você essas horas, ligado, tio. Oi, Matheus. Eu fiquei triste, Matheus, que você falou assim que vai comprar um Fiat para fazer missão, vai pedir pro Edson te ensinar. O Edson só sabe andar de helicóptero, mas vai ensinar você.
0: Pois é,
1: Você tá doido, cara. Nem peça pro Edson ensinar você, que você vai levar, que andar por cima da ponta do calipeiro aí. Não vai dar certo. Pega um outro instrutor, menos o Edson. O Edson não dá. Pode dizer para ele que mal a pena ele sabe fazer o helicóptero, vai pegar no tranco ainda lá. Muito perigoso. Pega um outro instrutor pra você aí que você vai. Mas é bom. Eu compro um pitinho que é bom pra você fazer assim.
0: Bom,
1: verdade,
0: né?
1: Tranquilo. Um abraço, Matheus. A todos que estão ouvindo.
2: Essa é boa, meu.
0: Maravilha, ô Jamil. Maravilha. Tá, glória. Olha aí o
2: Shantory this time.
0: Olha. Sei não, se o Edson tá te ouvindo lá e vai puxar tuas orelhas.

0: É, meus irmãos, porque eu confesso, né? Eu não tinha ainda carteira, eu sou meio barbeiro ainda, né? O Dinei, esses tempos. O senhor conhece o Dinei, o capixaba, né? Que vem fazer a programação do Deus Amor aqui. Ele sortou o carro na minha mão, né? Na primeira arrancada eu cantei pneu, mas nas outras já não, né? É, a gente tem mais ou menos a noção de como andar com o trem, né? Mas tem que ter umas aulas, umas instrução aí, né? Bom é dirigir trator, Dirceu, porque trator não apaga. Ele tem a marcha lenta automática dele ali. Você pode parar de acelerar, dar tranco nele, dar solavanco, ele não apaga. Né? Mas carro não, carro manual aí, se você dá um solavanco nele, ele apaga. Se você pisar no freio, não dá embreagem, apaga também. Na subida, se não saber se soltar a embreagem e acelerar ao mesmo tempo ali, também apaga. Então nós temos que dar uma treinada antes de nós sair correndo aí. Senão vai ser um perigo do povo da Campinalto soltar o Mateuzinho aí sem instrução, mano, nessas estradas. Não, mas a gente anda bem tranquilo, né?
1: Tem que treinar mais.
0: É, tem que treinar, mas a gente tem mais ou menos a noção, né? Não é afobado. A gente corre o risco de apagar, mas de correr com o carro, não corro, não. Não sou muito de correr, não. Na cidade, não, pra andar de carro, eu sou o famoso pé de breca. Eu tenho medo, rapaz, de andar correndo. Eu, na cidade, é 30, 40 km por hora, no máximo. Deus o leve. É, daí nas estradas aí, quando tá meio tranquilão, nós não arriscam 60, 70. Aí na cidade, eu acho que na traseira eu tenho que colocar uma praga 19. É apreendido aqui, velocidade máxima 40 por hora. Maravilha, é, irmão, já viu. Vamos tomar umas aulas aí, depois fazer a carteira também e fazer a obra lá para Campinalta, ali naquela região ali, fazer uns pontos de culto, visitar o povo, enfim. É, estamos empenhados aí, ir lá também. Aproveitar, né? Ir lá pro lado do Ortigueira lá também, cooperar com os nossos missionários lá, e assim a bênção vai sendo grande, né, o Jamil? Estamos orando nesse propósito aí, Deus preparando a verba, mas precisando de verba, aí vai dar tudo certo. Maravilha! Tá chegando por aqui também o nosso reverendo, nosso pastor Valdivino Paz Pereira. Pai do Senhor, meu pastor.
2: Pode ser, meus irmãos aí da Novos Valores de Cristo, Evangelista Mateus, irmão Dirceu, todos os nossos irmãos aí também ouvintes, que Deus continue abençoando a vida de vocês, meus irmãos. Meus irmãos, é o seguinte, nós estamos com a tenda da bênção lá nas duas pontes.
0: Olha
2: Hoje à
0: aí.
2: noite, o missionário, o pastor Reginaldo Cristóvão,
0: Bença.
2: vai estar pregando a palavra de Deus. E com certeza será uma grande noite maravilhosa, né? Com milagre, salvação, cura, batismo com o Espírito Santo e a certeza do derramar do poder de Deus. E amanhã cedo, a partir das 7 horas da manhã, nós estamos precisando de guerreiros aí que queiram se colocar na brecha para nós ir desmontar a tenda lá nas duas pontes. Os irmãos que puderem, nós estaremos se reunindo aqui em frente à minha casa, na rua Vereador José Osório de Camargo, 109, para nós estar indo rumo às duas pontes para desmontar a tenda e trazer ela, guardar, deixar no óleo para a próxima cruzada evangelística, já nós está montando novamente, tá bom? Deus abençoe, conto com a oração de todos e vamos continuar adorando ao Senhor em nome de Jesus.
0: Maravilha, meu pastor. Amanhã eu creio que não vamos descer para a Soledade devido à manutenção no motor da nossa balsa. Eu creio que nós vamos conseguir dar um apoio para o senhor, tá bom? Eu não estou podendo fazer muita força, né? Mas nós damos um jeito de ir lá dar uma força para o senhor, tá bom? Dar uma força aí e ajudar. Vamos ver, mas de manhãzinho eu já dou um retorno aí pro senhor, tá bom? Fica tranquilo, né? A gente sabe que é trabalhoso e é benção. O tal da tenda da benção é benção mesmo. Benção mesmo. É, então, a gente já teve aí alguns trabalhos, né? Então, ansioso aí,

0: O povo lá de São Mateus falou: mãe, mas como que a gente faz para conseguir uma agenda nessa benção, hein? Disse: ah, vamos conversar com o homem aqui. Se bater as datas, nós vamos para lá, né? E é benção, hein, essas cruzadas evangelísticas, né? Inclusive, o senhor está convidado, o senhor que tem esse coração missionário, está convidado para estar conosco lá nas Curiúva. Sábado vamos ter a cruzada lá, hein? Primeira cruzada evangelista chamada para fora. Né? O senhor está convidado para estar conosco, tá bom? Deus abençoe, meu querido, meu pastor Valdivino. Quem mais está conosco? Irmão Sidney Barros. Irmão Sidney Barros mandou a paz do Senhor. Estamos sempre ligados aqui em Brusque, Santa Catarina. Maravilha, Deus abençoe nosso irmão Sidney Barros, que está ligadinho aí em Brusque. Sempre ligadinho, sempre participando conosco. Deus abençoe poderosamente a sua vida. Irmão Sidney Barros, maravilha. Deus abençoe grandemente. Né? Então vamos recapitular aqui o convite para hoje. Hoje, domingo, 19 horas, na Igreja Manancial de Águas Vivas. É o congresso alusivo aos 24 anos de ministério. A minha idade é só uns meizinhos antes, né? Em outubro, nós completamos 24 também. Então, reforçando aqui o convite, hoje, no encerramento desse congresso, vamos estar aí ministrando a palavra de Deus, né? Juntamente aí com a cantora Marlene Rocha, a Joana Dias, também vai estar a dupla Alice e Fábio, a coreografia Filhas do Rei, vão estar ali apresentando a Deus a sua adoração, e também o grupo local, o grupo de ciclo de oração Manancial, na rua Gameleira, número 18, na área 6. Deus abençoe o presbítero Misael, que inclusive esteve ministrando no dia de ontem, foi bênção, e foi o canal de bênção para nós estarmos ali nesse congresso. Deus abençoe o presbítero Misael por ser essa bênção na nossa vida, que foi a ponte para nós estar nesse congresso. Deus abençoe. Lançando aí também o convite, reforçando, né, para sábado, primeira cruzada evangelística, chamados para fora, ministração da palavra de Deus com o evangelista Matheus Stadler, e a banda El Shaddai também vai estar ali louvando, e junto comigo vai o pastor Samuel Alinsky. Dia 29 de agosto, sábado agora, a partir das 19h30, na quadra de esportes, ao lado da creche Menino Deus, na Vila Esperança de Curiúva, né, campo que está sob a presidência do pastor Elias Estevão. Maravilha! Quem mais chegando por aqui? Irmão Gilberto, pastor Gilberto Assis, fala aí, meu querido, paz do Senhor, meu irmão.
1: Pai do Senhor, irmão Matheus.
0: Glória!
1: Estou ouvindo a programação aqui na área 3, é o irmão Gilberto. Tamo junto aí na fé, varão de fogo.
0: Da glória.
1: Só benção, só vitória aí. Que Deus abençoe aí o domingo de todos os irmãos ouvintes da programação 91.5 que estão ouvindo aí a programação. Que Deus abençoe, que seja um ótimo domingo para todos nós em nome de Jesus. Deus na frente e nós prosseguindo o caminho em nome de Jesus.
0: Amém, meu querido irmão Gilberto Assis. Olha, vamos estar aí na área 6, hein, ô glorioso. Daqui a pouquinho, o senhor já ouviu aí o convite, nós vamos estar aí pregando no congresso. Esteja conosco, Gilbertão, Deus abençoe. O Bruninho, eita glória, Pai do Senhor, estamos na escuta aqui na Vila Rural. Deus abençoe, irmão Bruno, irmã Angélica, Deus abençoe grandemente a vida dos nossos irmãos, companheiro, benção. O Bruninho é um exemplo para nós, né? Deus abençoe, ô Bruninho. Deus abençoe grandemente a sua vida, povão aí da Vila Rural. Triângulo, e o Triângulo como que tá? É, nós passamos aí na frente, a obra tá quase concluída, hein? Em breve uma reinauguração aí da nossa congregação do bairro Triângulo. Deus abençoe pastor Adonias, o qual é responsável por essas duas igrejas. Deus abençoe grandemente, em nome do Senhor Jesus. Maravilha! Agora, meus amados irmãos, vamos ouvir um louvor abençoado com Elaine Fernandes, o Crente e a Palmeira. São 11 horas, com mais 6 minutinhos. Daqui a pouquinho nós já voltamos.

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2: 11 horas com mais 21 minutinhos, estamos de volta. É, irmã Maria Cristiana, estão participando. É, paz, irmão, é muito bom o programa, quero participar do sorteio. Está participando, minha irmã. Deus abençoe, irmã Maria Cristiana. Né, como falei, vai ficar para o próximo domingo, tá bom, irmãos? Mas o número da sorte já está garantido, tá bom? Os que participaram do domingo passado, que estão participando hoje. E que irão participar, né, domingo que vem, né? E certamente vai ter mais brindes para os irmãos. Nosso querido, meu companheiro, meu irmão, meu amigo, irmão Vanderly Ribeiro. Paz do Senhor, evangelista Mateus. É, estou escutando a programação, se possível, tocar aí a composição do irmão Gessé. Eu pedi para o irmão mandar aqui no meu particular, para poder formatar, né, esse documento para nós mandar aqui para o rádio, né? Daí a gente já consegue rodar, tá bem? Ô, Vanderly, manda no meu particular aqui que eu já edito e daqui a pouquinho nós já rodamos também, ô, Vanderly. E reforçando aqui o convite para os irmãos, quarta-feira temos, né, um poderoso culto ali na Argentina. É, e você não pode ficar de fora, venha estar conosco, vai ser uma bênção de Deus. Rua Argentina 887, quarta-feira, a partir das 19h, oração a partir das 19h30, nesse inicial culto, e ministrando a palavra de Deus, pastor Adilson Braz, homem de Deus, estará ali ministrando a palavra e orando em nosso favor. Também vários cantores e grupos de louvor estarão presentes louvando a Deus ali nesse poderoso culto. Vamos atender mais um pedido, vamos atender o pedido do hino Sobrevivi com Sara Farias. E você que deseja participar conosco, você pode entrar em contato conosco aqui pelo 3910-1230. Você participa, confirma sua audiência, se manda sua saudação e o seu nome já entra aqui no nosso sorteio, tá bom? Mas, irmão, 10 horas, 11 horas com mais 24 minutinhos.
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0: 11 horas 29 minutinhos, estamos de volta por aqui. Maravilha, meus amados irmãos. Deus abençoe a cada um de vocês que estão participando conosco, estão ligadinho, né? Quantas pessoas, né, estão ligadas conosco, até lugares que não pega a internet, né? Através das ondas sonoras aqui da rádio, do sinal de rádio, estão nos ouvindo aí nos interiorzão, né? Temos aqui em Telêmico, temos na região de Telêmico, nas cidades circunvizinhas, no Paraná, em outros estados, né? A gente sempre, quando está vindo para cá, a gente já encaminha aí o link, né, para os grupos aí, a qual tem bastante irmãos do Brasil e do mundo, né? Tem pessoas aí que estão nos ouvindo em outras partes do mundo, né? Tem lugares aí que até o fuso horário é diferente, né? Agora é quase meio-dia, tem lugar aí que é quase meia-noite, né? Eu louvo a Deus pela vida do missionário Felipe, que está na Itália fazendo missão. Deus abençoe, irmão Felipe, que está aí empenhado na Itália, mas ele esteve comentando comigo que daqui a pouco ele vai começar uma incursão pela Europa, ou seja, pelos outros países. Deus abençoe grandemente o Felipe Padilha, pastor Fabiano Ribeiro também, a esposa dos irmãos aí. Deus abençoe grandemente, irmã Meirelle, irmã Ariane. Deus abençoe grandemente a vida dessa família missionária que estão aí empenhados em fazer a obra de Deus, né? Quantos mais, né? Pastor André Matias, no Amazonas. Deus abençoe sua vida de uma forma tremenda, de uma forma toda especial. Irmão Luiz Júnior, né, que partiu de Curitiba para Vitória, no Espírito Santo. Deus abençoe a sua vida, em nome do Senhor Jesus. Irmã Elizabeth, em Novo Progresso, no estado do Pará. Deus abençoe os irmãos grandemente. Irmã Elizabeth, missionária, está aí fazendo a obra, né, desbravando, né, alguns lugares, né, e preparando Deus. Nós vamos estar indo aí também, assim que Deus preparar, nós temos o convite, né? Mas, dado algumas questões ainda, a gente não consegue ir. Mas, assim que Deus preparar, vamos estar aí na região de Novo Progresso, no estado do Pará, também ali na região de Santarém, no Pará. Deus abençoe em nome do Senhor Jesus, né? E os nossos missionários aqui de pertinho também, né? O pastor Reginaldo, benção de Deus, que às quintas-feiras está aqui, né, na programação. Deus abençoe o pastor Edivaldo, meu amigo, meu irmão, aí do Lajeado. Deus abençoe grandemente a vida dos irmãos. Quem mais está por aqui? É irmão Irley. A paz do Senhor, meu irmão. Fala aí, meu querido.
1: Irmão Mateus. Paz do Senhor.
0: Paz do Senhor, sua bênção.
1: Estamos ouvindo esse programa. Muito bonito, sempre escutamos, todos os domingos. E o homem do avião ainda não apareceu.
0: Pois é, hoje ele não vai estar
1: conosco. Deus abençoe vocês aí, tudo de bom.
0: Amém. Abraço. Maravilha, irmão Orley, Deus abençoe a sua vida poderosamente. Irmão José Bispo mandou aqui um mistério para mim, aqui a foto, e tá me parecendo que é o Tibagi mesmo, ó. Eita, aí tá nas beiras do rio aí, num chalé beira rio. Rapaz do céu, e nem convida nós. Será que tá pescando? Que o homem tá aprontando? Ô, rapaz, tá tranquilo ali, a beira rio, rapaz. Eita. Não, pensa. Eu pesco peixe, mas não posso comer, ô, Gerson. Não posso comer. Se comer, upa na certa, soro na veia. Misericórdia, não dá não. Então eu fico só pescando mesmo. Não dá pra comer peixe não. E daí o frango e ovo, meu irmão, me dá um desarranjo, uma fraqueza. Também nós não podemos comer não, misericórdia. Daí a gente faz a desfeita, né? Porque é, por educação a gente tem o que der pra gente comer na casa da pessoa, a gente come, né? Não vai desprezar. Mas esse eu tenho que me obrigar a fazer desfeita. Porque se eu estiver indo pro culto e comer um ovo, meu irmão do céu, acabou, tem que colocar outro pregador. Não, o torresminho vai. Opa, o torresminho vai embora. Mas o ovo não vai. Não tem jeito. Se eu comer um ovo, meu irmão, esqueça, tem que convidar outro pregador. E se eu comer na janta, meu irmão, no outro dia eu não trabalho. Me acordo com um desarranjo que, olha, não dá certo. Então, daí, ó, se os irmãos forem convidar o irmão Matheus para jantar, para almoçar, já fica sabendo. Não é por falta de educação, né, que a gente não vai comer. É questão de saúde mesmo. Eu sempre explico para o pessoal, irmão, não é querer fazer desfeita, mas se eu comer, meu irmão, o efeito é rapidinho. Rapidinho. E fica 2, 3 dias. Quer dizer, porque eu gosto. Eu gosto de frango, ovo, peixe. Eu gosto. Só que daí a gente come por teimoso. Por teimoso. Só que daí, se comer peixe, já tem que deixar uma carona meia pronto para levar na UPA e tomar um soro na veia. Ou seja, comer o frango e o ovo, tem que estar disposto a ficar em casa, né? Porque abate mesmo. A gente só come de teimoso mesmo.

falta de educação quando a gente não se alimenta dessas, né, dessas comidas na casa do povo, é por questão de saúde. Deus abençoe, irmã Valacir, pela sua participação. Também mandou aqui uma figurinha aqui para nós. Deus abençoe a sua vida poderosamente em nome do Senhor Jesus. A Bíblia nos fala, o Senhor Jesus diz: eu não vim chamar justo, eu não vim chamar justo, mas vim chamar o pecador ao arrependimento. Porque não necessita de médico os que estão são, mas sim aqueles que estão enfermos. É. E o Senhor veio chamar o pecador. E interessante é que a Bíblia fala que todos pecaram. Todos pecaram, portanto, destituídos estão da glória de Deus. Então, o que dá para entender pela palavra de Deus é que o Senhor não veio chamar um, dois, três, o João, o Paulo, o Mateus, não. Jesus veio chamar a todos. Todos que pecaram, o Senhor chama ao arrependimento. Como eu estava falando no início da programação, é por isso que o evangelho genuíno, a mensagem de acesso do evangelho, não é revelar CPF, não é revelar o número do calçado, não é, enfim, pregar teologia da prosperidade, não é eu trazer curiosidade bíblica. A mensagem de acesso do evangelho é a mensagem do arrependimento. Todos pecaram. Ou seja, todos necessitam de arrependimento, de se arrepender. Porque há pessoas que acham que Jesus apenas chama a pessoa por chamar, para agregar em um número de pessoas, algo dessa forma. Você mesmo chama para juntar um povo. Não, o Senhor chama para o arrependimento. E interessante que o arrependimento genuíno não é apenas, claro que remorso, sentimento de culpa faz parte do arrependimento. Mas não é apenas você sentir um remorso ou você saber que você fez coisa errada, sentir vergonha. Não. O arrependimento genuíno é você ter atitudes para mudança. Porque há pessoas que dizem: eu estou arrependido de certa prática pecaminosa, mas ele continua correndo atrás daquele pecado. Ele continua insistindo em ficar daquela forma, daquela maneira, dizendo: na minha forma de viver, no meu modo de viver, ninguém toca, ninguém, né? Eu vou ficar desse jeito e eu sou assim, que não sei o quê, ninguém vai me mudar. Isso não é o pecador arrependido. O pecador arrependido que reconhece o sacrifício do nosso Senhor e Salvador Jesus Cristo lá na cruz do Calvário é aquela pessoa que pede a misericórdia e busca, procura mudança, mudar. Começa a mudar os seus hábitos, as suas atitudes. Não deixa brechas abertas para que o pecado venha tomar conta. Não. Pessoas verdadeiramente arrependidas não ficam, irmãos, procurando o pecado, correndo atrás do pecado. Porque existe uma diferença entre pecar e estar em pecado. A gente peca porque a gente é falho. A gente acaba errando. Infelizmente. Isso é falha, pecado, pequei. Aí estar em pecado
É quando a prática se torna contínua. Estar em pecado é você procurar a situação. É você procurar a situação. Porque há muitas pessoas que gastam o seu dinheiro, isso não, ou seja, não é que você falhou, acabou pecando. É você estar em pecado. Quando você vai a um estabelecimento, se compra bebida alcoólica, você está correndo atrás daquilo. Quando você chega a uma tabacaria, você compra um cigarro, seja ele fumo normal ou eletrônico, você está correndo atrás. Quando você marca encontro com a tua amante, com o teu amante, quando você faz uma reserva em um motel, você está correndo atrás do adultério. E tantas outras coisas que eu poderia aqui exemplificar. Então existe uma diferença entre você falhar, pecar, errar. Isso acontece, infelizmente, nós somos seres humanos, estamos sujeitos a erros. Só que estar em pecado é você correr, já é, se torna uma iniquidade, o pecado premeditado. Né? Pecado planejado. Porque quantas pessoas que estão maquinando o mal contra o outro para derrubar o irmão, para levando vantagens desonestas em algumas negociações, isso já não é você, eu pequei, errei, falhei. Não, isso aí você está em pecado, em iniquidade. É o pecado que você idealiza, de forma premeditada. E a mensagem do evangelho é o arrependimento. Estão tentando mudar aí o evangelho. Tem uns pregadorzinhos aí, uns pastorzinhos aí que não estão com nada, querem mudar a dinâmica do evangelho, mas não, continua sendo arrependimento. João Batista veio pregando arrependimento. Jesus veio pregando arrependimento. Os apóstolos continuaram pregando sobre arrependimento. Os pais da igreja contemporânea pregaram sobre arrependimento. Aí chegou na minha geração. Eu tenho que mudar a mensagem do evangelho? A mensagem genuína, que é levar o povo ao arrependimento? Não. Vamos continuar pregando o arrependimento. Porque é isso que as pessoas precisam. Se arrepender, abandonar o seu pecado, voltar-se para Deus, servir a Deus de verdade, servir a Deus com a sua vida plena na presença dele. Amém, meus irmãos? Temos mais a participação do irmão Caprice Gonçalves, a paz do Senhor, irmão Mateus. Estamos na escuta, a Caprice Gonçalves, Deus abençoe, meu querido, meu irmão, meu companheiro, evangelista Edivaldo também, Deus abençoe a sua vida grandemente. Essa família abençoada por Deus. Deus abençoe grandemente. Amados irmãos, antes de nós rodarmos aqui o louvor do nosso irmão Jessé, eu quero fazer uma oração e também já se despedir dos irmãos. Né? Lembrando, hoje nós temos congresso na área 6, na Igreja Manancial. Quarta-feira temos culto ali na Rua Argentina 887. Sábado temos cruzada evangelística lá em Curiúva. É bênção de Deus. Vamos orar, Senhor meu Deus, eterno e maravilhoso Pai, em cuja presença nós estamos nesta manhã, já início de tarde, daqui a pouquinho já estaremos no início de tarde. Pai, nós te agradecemos por essa programação abençoada, a qual o Senhor nos deu, permitiu nós estarmos aqui nessa oportunidade. Abençoa cada irmão que esteve participando conosco, abençoa o teu servo, pastor Edson Mendes, que está passando por esse momento delicado, mas eu creio que a tua boa mão está estendida sobre a vida do teu filho, da sua família, para trazer o consolo, para trazer o conforto ao seu coração. Pai, abençoa cada ouvinte que esteve conosco, aqueles que participaram, estiveram aqui interagindo conosco, e aqueles que também não puderam estar interagindo

esteve aqui nos auxiliando nessa programação. Pai, graças nós te damos por essa programação, nos abençoa, nos guarda, nos livre de todo mal, em nome do Senhor Jesus. Amém e amém, Jesus. Graças a Deus. Amados irmãos, agora vocês vão ficar um belíssimo louvor, aí composição do nosso irmão Jessé, né, também nosso companheiro aí e também líder aí dos Gideões. Maravilha! E nós vamos ficando por aqui, né? Nós retornaremos, assim o Senhor nos permitir, domingo que vem. Lembrando que teremos aí o sorteio. Você que participou hoje, domingo passado, domingo que vem, vamos, o seu nome vai estar no sorteio, tá bom? E daí creio eu que o pastor Edson vai estar aqui conosco e vai ser bênção, tá bom? Fiquem todos na paz do Senhor Jesus.

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1: Glória a Deus. Nós estamos aqui neste domingo, né? Abençoado, quero estar saudando aí a todos os nossos amados ouvintes com a paz do Senhor. Estamos hoje na apresentação deste programa, Escola Bíblica no Ar, Encontro com Deus e a Sua Palavra, que todos os domingos aí está sobre a direção do pastor Mário Fagundes. É uma honra nós estarmos aqui neste domingo na apresentação deste programa, né? Já deixamos aí um abração para o pastor Mário e para toda a sua muito digna família. Que Deus vos abençoe em nome do Senhor Jesus. E hoje aqui ao lado do meu esposo, né? Fazendo essa programação. Cumprimenta aí.
2: Quero com alegria cumprimentar a todos os nossos ouvintes que através da rádio, né? Nova Mensagem, também através da transmissão ali pelo Facebook. E desde já vamos pedir, né, para os nossos que estão através da transmissão pelo Facebook fazer o compartilhamento aí para que mais pessoas aí sejam alcançadas pela palavra de Deus, né? Também quero deixar o nosso abraço aqui ao pastor Mário, que tão gentilmente nos cedeu este horário, né, para junto nós estarmos aqui meditando na palavra de Deus, que hoje é a lição de número 8, né? Então, você que está através do rádio ou através da transmissão do Facebook, pode nos acompanhar através da sua Bíblia Sagrada. E já sem perca de tempo, assim como o pastor Mário faz, né? Já vamos dar início, então, a lição de hoje é a lição de número 8 da Escola Bíblica Dominical e tem por título Despedida em Éfeso, entre lágrimas e alertas. Eu quero, antes de entrar na aula de hoje, né, quero pedir aqui para minha esposa para nós lermos a leitura bíblica em classe. Você que está na sua casa, você pode pegar a sua Bíblia e participar conosco desta aula, né? Você pode abrir a sua Bíblia aí no livro de Atos, capítulo de número 20, a partir do versículo 17.
1: O versículo 17 diz assim: De Mileto mandou a Éfeso chamar os anciãos da igreja, e logo que chegaram junto dele, disse-lhe: Vós bem sabeis, desde o primeiro dia em que entrei na Ásia, como em todo esse tempo me portei no meio de vós, servindo ao Senhor com toda a humildade e com muitas lágrimas e tentações que pelas ciladas dos judeus me sobrevieram. Como nada que útil seja, deixei de vos anunciar e ensinar publicamente e pelos casas, testificando tanto aos judeus como aos gregos a conversão a Deus e a fé em nosso Senhor Jesus Cristo. E agora, eis que ligado eu pelo Espírito, vou para Jerusalém, não sabendo o que lá me há de acontecer, senão o que o Espírito Santo de cidade em cidade me revela, dizendo que me esperam prisões e tribulações. Mas em nada tenho a minha vida por preciosa, contando que cumpra com alegria a minha carreira e o ministério que recebi do Senhor Jesus para dar testemunho do Evangelho da graça de Deus. E agora, na verdade, sei que todos vós, por quem passei pregando o reino de Deus, não vereis mais o meu rosto. E havendo dito isto, pôs-se de joelhos e orou com todos eles. E levantou-se um grande pranto entre todos, e lançando-se ao pescoço de Paulo, o beijavam, entristecendo-se muito, principalmente pela palavra que dissera, que não deveriam mais o seu rosto, e acompanhando-se até ao navio. Amém.
2: Amém, glória a Deus. Então, você pode manter a sua Bíblia aberta aí, né? Para junto nós meditarmos, que nós vamos meditar em alguns versículos que estão inseridos

no livro de Atos, capítulo 20, versículos 17 ao 25, do 36 ao 38, que é o tema da aula de hoje, né? Aula do número 8, aqueles que estiveram na Escola Bíblica Dominical de manhã, mas se você não pôde estar, você pode acompanhar através da sua Bíblia Sagrada. Despedida em Éfeso, entre lágrimas e alerta. E eu quero iniciar aqui com os nossos ouvintes, você que nos acompanha, quero que você comece a imaginar este cenário de Atos capítulo 20 a partir do versículo 17. O apóstolo Paulo, ele está em Mileto. Mileto era uma antiga cidade da Grécia, né, situada na costa ocidental da Ásia Menor, região que hoje pertence à Turquia, perto da foz do Meandro e do mar Egeu. Mileto é conhecida por ser o berço da filosofia, foi a terra natal de grandes filósofos, um deles bem conhecido como Tales de Mileto. Mileto era uma cidade portuária que ficava próximo da cidade de Éfeso, né? Cerca de 70 quilômetros. E o cenário aqui que eu quero que os irmãos ouvintes imaginem, né? O apóstolo Paulo, ele está na sua terceira viagem missionária. Ele estava vindo da região da Macedônia e da Grécia. E o destino de Paulo era Jerusalém. O relato desta parada, que é o tema da nossa lição, Paulo havia passado por cidades da Macedônia, da Grécia, ele estava subindo de Troade e navegando pelas ilhas do mar Egeu, como Mitilene, Quio e Samos, até ele então desembarcar em Mileto. E para onde que Paulo ia, né? Paulo, o seu destino era Jerusalém, pois ele tinha pressa ali de chegar para a festa de Pentecostes. Então Paulo estava com pressa de chegar a Jerusalém. E aqui o detalhe dessa parada, né? Ele parou então ali no porto de Mileto e decidiu que ele não ia pessoalmente até Éfeso, né? Porque ele estava com pressa, porque se ele fosse até Éfeso, talvez demoraria ali. Então o que ele faz? Ele chama os presbíteros, né, os líderes, para que ele não se atrasasse ali na província de Éfeso, né? Então Paulo agora chama os presbíteros para se encontrarem com ele ali no porto. E aqui é interessante porque ali acontece uma despedida, né, muito emocionante, né? O clima ali não poderia ser outro, né? Uma mistura ali de tensão emocional, espiritual. E eu quero destacar aqui o versículo de número 28. Ele não está na leitura bíblica que a minha esposa leu, mas é o tema do textual, né? Então, Atos capítulo 20, versículo 28. Eu quero ler aqui com os nossos ouvintes, que diz assim: concluindo, tendo cuidado de vós mesmos e de todo o rebanho sobre o qual o Espírito Santo vos estabeleceu como episcopos, para pastoreardes a igreja de Deus que ele comprou com o sangue de seu filho unigênito. Então, esse é o versículo 28. E esta expressão aqui, que é interessante nós analisarmos, episcopos, né? Que é uma palavra grega, né? Que deu origem à palavra bispo, que nada mais significa do que inspetor, que é o designado líder ou pastor. E como eu disse para os nossos ouvintes, para que você imaginasse esse cenário, né? Paulo, no porto de Mileto, ali, manda chamar os presbíteros, né, que estavam na igreja de Éfeso. Como já foi informado, cerca de 70 quilômetros, Éfeso de Mileto. E o cenário aqui Paulo, ele não quis entrar na cidade, pois estava com pressa, como nós já falamos, de ir para Jerusalém. Vale aqui destacar
destacar que a cidade de Éfeso não era uma cidade pequena, né? Éfeso era uma grande metrópole, aí, como talvez São Paulo, Rio de Janeiro. Só que Éfeso tinha um problema gravíssimo, né? Era o centro mundial do culto à deusa Diana, né? Ou seja, uma cidade onde tinha um grande comércio, mas o que prevalecia era o ocultismo. Vale lembrar também o episódio da queima dos livros de magia, né? Quando houve uma grande conversão em massa, que está lá em Atos capítulo 19, versículo 19. E Paulo investiu então 3 anos da sua vida em Éfeso, né? Com suor, lágrimas, ao ensino da palavra de Deus. E esta lição de hoje, que o tema é Despedida em Éfeso entre Lágrimas e Alerta, é um registro que Lucas, né, o escritor do livro de Atos, de uma forma única, porque é o único registro que Paulo dirige de forma exclusiva aos líderes cristãos. Né? Então, quando Paulo chega em Mileto, ele chama os presbíteros ali, e a forma única, né? Ou seja, pela única vez, Paulo então dirige esta palavra aos líderes da igreja de Éfeso. Paulo, ele não vai agora debater com os filósofos de Mileto, né? Paulo não vai evangelizar então as multidões nas ruas, como ele já havia feito, mas agora ele vai conversar com os pastores, né? Digamos de pastor para pastores, né? Que militavam ali na causa do evangelho. O grande legado, né, do discurso, que foi focado, que nós vamos meditar para frente, foi focado nas advertências fortíssimas, né, contra as falsas doutrinas que ele sabia que iam chegar à igreja. E o tópico número 1 da lição de hoje, a lição de número 8, tem o tema assim, o ministério de Paulo como exemplo de fidelidade. O primeiro ponto desse tópico fala de um ministério vivido com coerência e entrega. E como eu já havia pedido aos nossos ouvintes para que você entrasse nesse cenário vivido por Paulo. Paulo viveu no campo missionário o dia a dia, né? O corpo a corpo. O apóstolo Paulo viveu na prática o trabalho missionário, enfrentando todo tipo de situação contrária. Lidou com as ciladas dos judeus o tempo todo, ou seja, a sua liderança ela foi forjada no solo missionário. A mensagem pregada por Paulo não era apenas retórica, não era apenas técnica de oratória, ela tinha o peso, porque como nós aprendemos nas lições anteriores, Paulo carregava em seu próprio corpo as cicatrizes daquilo que ele pregava. E o texto bíblico do capítulo 20, a partir do versículo 17, que é a leitura bíblica em classe, né, diz claramente que Paulo não deixou de anunciar todo o conselho de Deus para os pastores. Anunciar a verdade bíblica às vezes não é bem recebida, mas se não fizer isso, traz problemas gigantescos para a igreja de Cristo. E para isso eu quero recapitular aqui o versículo, do versículo 17 ao 21, a partir do versículo 17, que diz assim, de Mileto Paulo partiu para que fossem chamados os presbíteros da igreja de Éfeso. Assim que se reuniram, Paulo lhes declarou, vós bem sabeis como foi que me comportei entre vós durante todo o tempo em que vivi convosco. Desde o primeiro dia em que cheguei à província da Ásia, servi ao Senhor com toda humildade e com lágrimas, sendo empiedosamente provado pelas ciladas dos judeus. Sabeis igualmente que jamais deixei de vos pregar nada que fosse proveitoso, mas ensinei tudo em público e de casa em casa. Testemunhei tanto aos judeus como aos gregos que eles necessitavam converter-se a Deus sobre total arrependimento e a fé do nosso Senhor Jesus Cristo. Então, do versículo 22 ao 27, Paulo agora anuncia que o Espírito Santo vinha avisando ele, né, de cidade em cidade, que as prisões

0: e as tribulações estavam esperando ele em Jerusalém. Então ele sabia o que ia enfrentar em Jerusalém, mas nem por isso ele abortou ali a sua viagem. Paulo sabia o que ia acontecer, como é que, se nós imaginarmos, né, como é que uma mente humana processa essas situações, como alguém continua avançando, marchando em frente, sabendo que vai sofrer e ainda tem a ousadia de dizer, que está lá no versículo 24, minha vida não é preciosa para mim. O que Paulo está aqui nos ensinando é o propósito, né, que ele cumpria. O propósito que ele cumpria era maior do que qualquer coisa, inclusive da sua própria vida. A fidelidade a Deus, ela não nos isenta dos sofrimentos. Eu vou repetir esta palavra. A fidelidade a Deus, ela não nos isenta dos sofrimentos. O prêmio do apóstolo Paulo foi a consciência limpa, não o conforto. Porque se nós pensarmos nos dias de hoje, sucesso é completamente ao contrário do que Paulo viveu e ainda viveria. Então agora Paulo, com essa consciência tranquila, ele vai fazer as advertências aos presbíteros contra os falsos mestres. E nós já estamos aqui no primeiro ponto deste tópico, que é o tópico 2, que tem por título as advertências dos presbíteros contra os falsos mestres. Isso faz nós voltar ao versículo 28 do texto áureo, eu vou repetir aqui, concluindo, tendo cuidado de vós mesmos e de todo o rebanho sobre o qual o Espírito Santo vos estabeleceu como episcopos para pastoreardes a igreja de Deus que ele comprou com seu sangue unigênito. O que Paulo está relembrando é o que foi, é que foi o Espírito Santo, né, que havia constituído bispos e para que, para cuidar da igreja que Jesus comprou com seu sangue. Ou seja, a vocação ministerial não é escolha de profissão, mas é um chamamento divino. Tem que haver este chamamento, tem que haver esta chamada. Paulo está dizendo que o pastor está ligado com o que é, está lidando, né, com o que é mais caro e valioso de todo o universo, que são as almas compradas. E as almas compradas não foi comprada com ouro nem com prata, senão pelo sangue de Cristo Jesus, o sangue inocente. E isso deve nos causar temor, porque as falsas doutrinas, as ideologias modernas, elas devem ser combatidas em detrimento ao verdadeiro evangelho de Cristo. É como se Paulo olhasse nos olhos desses pastores e dissesse: cuidado, porque vão se levantar lobos cruéis. A ameaça interna, a heresia, é letal à igreja. O lobo conhece a linguagem cristã. Paulo alerta que os falsos mestres vão dizer coisas perversas, distorcidas, com o único objetivo, atrair discípulos para si. Atrair discípulos para si, não para Cristo. Paulo diz que a vigilância espiritual deve ser permanente do pastor. E lá no versículo 31, Paulo diz, para vigiar, e ele recorda como ele próprio, durante 3 anos de dia e de noite, não parou de admoestar com lágrimas cada um deles. Ou seja, Paulo foi incansável na vigilância. Trazendo isso para os nossos dias, para esta aplicação da aula de hoje, né? Como é ser vigilante, né? E eu quero aqui, aos nossos ouvintes, deixar aqui uma analogia para você pensar aí. Imagine um bancário, né? Um bancário que trabalha aí com bastante dinheiro, né? Claro que nós já estamos na era digital, né? Na era do Pix. Talvez até o volume de dinheiro em espécie tenha diminuído aí nos bancos, né? Mas imagine que esse bancário, ele trabalha aí com dinheiro todo dia, né? Ele conta dinheiro, né? Todos os dias, né? Então, ele conhece o dinheiro só no, na, nas cores, nas texturas, né? Ou seja, no tamanho, né? Por quê? Porque é a sua prática diária, né? É a sua prática do dia a dia. Então, em meio a essas cédulas de dinheiro verdadeiro, aparece uma cédula falsa, né? Uma cédula falsa. O que, que ele vai observar? Na mesma hora, ele vai identificar esta cédula falsa, né? Então, ele não precisa estar atualizado com cada novo tipo de falsificação. O que ele precisa é conhecer a cédula verdadeira. Pois ele, conhecendo a cédula verdadeira, surgiu a falsa, ele logo identifica, né? E no Evangelho, nas Escrituras Sagradas, é a mesma coisa. Se você conhece o verdadeiro Evangelho, você consegue identificar o falso Evangelho, né? Amém. O Espírito Santo que habita em nós, né, ele acende então este alerta, né? Paulo sabia que com os líderes da igreja no passado e agora, este perigo era e é iminente. Já no versículo 32 está o que Paulo considera a arma, né, para identificar aqui o falso evangelho, né, que diz assim: encomendo-vos a Deus e a sua palavra da sua graça. Paulo tinha consciência plena de que depois que ele fosse embora, a única coisa que ele poderia edificar aqueles irmãos e garantir a salvação e a herança deles era a palavra revelada, ou seja, a palavra de Deus que hoje nós temos, que é a Bíblia Sagrada. Os métodos, eles envelhecem, a cultura muda, as estratégias de crescimento entram e saem cada década ou ano, mas a sustentação real de qualquer ministério que queira durar não está no carisma do orador. Está no fundamento firme das Escrituras Sagradas. E agora, já a partir do versículo 36, eu quero já passar para minha esposa ler aqui, Atos capítulo 20, a partir do versículo 36, que é o mesmo texto da leitura bíblica em classe. 36, 37 e 38, ela vai ler com os nossos ouvintes.
1: E havendo dito isto, pôs-se de joelhos e orou com todos eles. E levantou-se um grande pranto entre todos, e lançando-se ao pescoço de Paulo, o beijavam.
0: 38.
1: Entristecendo-se muito, principalmente pela palavra que dissera, que não veriam mais o seu rosto, e acompanhando-se até ao navio.
0: O mesmo Paulo que deu as instruções, né, extraordinárias, como combater ali os falsos mestres, né, aos líderes da igreja de Éfeso, agora este mesmo Paulo forte, né, poderoso pelo poder do Espírito Santo, agora ele está de joelho, né, ele chora copiosamente e ele é abraçado. E aqui, como é que se explica, né, um homem que ao mesmo tempo é essa fortaleza na defesa da doutrina e também com um coração tão emotivo? Esta cena é interessante nós analisarmos, porque ela é a própria definição do que é a verdadeira maturidade espiritual, né, no cristianismo. Ou seja, é um equilíbrio perfeito. Porque nós, hoje em dia, temos uma péssima tendência, né, a separar estas coisas, né? Por quê? Porque a gente cria os estereótipos, né? A gente pensa que quem é o defensor da doutrina de raiz tem que ser aquele tipo frio, amargo, de cara fechada e brigão. E por outro lado, achamos que quem ama demais, né, o líder amoroso, ele precisa ser frouxo e tolerante com todo tipo de erro teológico. Mas esta cena de Paulo, né? Paulo destrói essa falsa dicotomia ali na praia de Mileto, né? Ele ensina a gente na prática que aquele rigor teológico todo para proteger o rebanho, ele só existe precisamente porque ama profundamente aquele rebanho. Ele protege o que ama. Uma teologia que não tem amor torna-se um farisaísmo arrogante, que só magoa as pessoas. Agora, um amor que não tem a verdade teológica, que não tem doutrina, torna-se um relativismo frouxo e que não salva ninguém. o choro daquele grande homem.

0: homem no Porto de Mileto é a prova irrefutável de que a defesa corajosa da verdade de Deus deve habitar o mesmo coração quando este coração é guiado pelo Espírito Santo. Uma teologia sem amor é farisaísmo arrogante, e amor sem teologia é um relativismo frouxo. O apóstolo Paulo vivenciou as ameaças deste mundo e estas não conseguiram paralisá-lo. Paulo não foi refém das circunstâncias, continuou caminhando e pregando, não porque as coisas estavam fáceis, mas porque o fogo divino o impulsionava de dentro para fora. O próprio Senhor Jesus nos mandou vigiar e orar. A vigilância é olhar para dentro. E aqui é a parte mais dura, né? Que é a inspeção do nosso próprio coração. E já para nós encerrarmos, né, esta aula de hoje, esse resumo, né, eu quero aqui ler com os irmãos a conclusão. Já vou pedir para minha esposa também ler aqui a conclusão da aula de número 8. É, a conclusão aqui, como que Paulo define esse tempo que ele esteve com os obreiros ali em Éfeso.
1: O discurso de Paulo aos presbíteros de Éfeso permanece como um legado espiritual para a igreja em todas as épocas. Nele, aprendemos que a firmeza na palavra, a vigilância espiritual e o amor pastoral são o maior antídoto contra as falsas doutrinas e a apostasia. A igreja de hoje necessita de líderes e membros comprometidos com a verdade do Evangelho, dispostos a servir com integridade e a cuidar do rebanho de Deus. Assim, a fidelidade bíblica continua sendo o caminho seguro para preservar a igreja do Senhor em meio aos desafios de cada geração.
0: Amém. Amém. Então nós encerramos esta lição de hoje. Só quero aqui gravar com os nossos ouvintes esse último texto aqui, né? Assim a fidelidade bíblica continua sendo o caminho seguro para preservar a igreja do Senhor em meio aos desafios de cada geração. Amém? Amém. Eu agradeço aos nossos ouvintes, né, que estiveram conosco. Eu quero já pedir para a minha esposa aqui orar para nós encerrarmos este período, né?
1: Antes, eu quero só falar ali que a irmã Marli Borges, né, está aqui assistindo conosco e ela manda uma saudação. Deus te abençoe, irmã Marli. A irmã Marli é ali do Alto do Amparo. Deus abençoe a todos os nossos ouvintes. Senhor, meu Deus e meu Pai, mais uma vez diante da Tua presença nós estamos nesta manhã, Senhor. E nós somos gratos a Ti por este privilégio, Senhor Jesus, de estarmos aqui, Senhor. Senhor Jesus amado, eu estou orando em favor de vidas, lares, Senhor Jesus, de famílias que estão nos ouvindo e que estão acompanhando esta programação, Senhor Jesus. Ajuda-nos, Senhor Jesus amado, no decorrer dos anos, ó Pai, no decorrer dos tempos, Senhor Jesus amado, com a fidelidade da Tua Palavra, que sejamos cristãos comprometidos contigo e com o teu reino. Senhor Jesus amado, aonde estiver um filho, uma filha tua, Senhor Jesus, que ouviu esta programação e leva no seu coração, Senhor Jesus, esta preocupação, Senhor Jesus. O ajuda até o fim, Senhor Jesus. Ajuda, Senhor Jesus, nós a prosseguir, Senhor Jesus amado, procurando ser fiel a Ti em todo o tempo, Senhor. Cobre os lares com o Teu sangue, livra as famílias de todo o mal. Livra, Senhor Jesus amado, todo e qualquer, Senhor Jesus, filho Teu, Senhor Jesus, de todo o mal, Senhor. Abençoa cada um, esta é a nossa oração, no nome de Jesus. Amém, amém. Vamos de louvor, né? O primeiro louvor aí que nós separamos é com Sara Farias, Se Eu Não Te Ouvir.

0: Jesus.
1: Glória a Deus. Que alegria, né, meus irmãos? Podermos estar aqui com os nossos ouvintes, que você que está ouvindo essa programação através do rádio, ou através da web rádio, ou através da transmissão do Facebook. Que Deus te abençoe, que Deus te dê um dia abençoado, uma semana abençoada, né? E seguindo aqui o padrão aqui do nosso pastor Mário, né? Nós vamos aqui anunciar aqui os nossos ouvintes, né? Está ouvindo ali na sua casa, com a sua família, o irmão Elias Pimentel. Irmão Elias, que Deus te abençoe, que Deus abençoe a sua casa, a sua família, o seu dia, a sua semana. Temos mais recadinhos aí?
2: Também está nos ouvindo a irmã Mari Silva, e ela diz assim: sempre ouço vocês e o Senhor tem nos falado tanto através de suas palavras. Amém, irmã Mari. Deus continue te abençoando, né? Como já foi falado aqui, a irmã Marli, Deus te abençoe grandemente, irmã Marli, todos os irmãos aí do Alto do Amparo, né? E se a irmã Marli puder, compartilha aí a live, né, amor? Que isso. Daí mais pessoas vão ser atingidas, aí vão ser alcançadas através dessa programação. Deus abençoe grandemente a vida de todos vocês. Eu quero fazer aqui uma saudação, né, para algumas pessoas especiais, né, que neste mês de agosto elas fazem aniversário, né? A primeira é a Dani, minha filhinha, né, que fez 12 aninhos. Que Deus continue te abençoando, filha, de uma maneira especial. Que o Senhor Jesus te guarde em nome de Jesus. Também ontem, né, foi aniversário da nossa irmã Eunice, da nossa pastora. Que o Senhor continue abençoando a sua vida de uma maneira especial, irmã Eunice. Que o Senhor Jesus guarde, né, e presenteie a sua vida em nome de Jesus. O aniversário da irmã Eunice, que foi no dia 19, né? E amanhã temos alguém muito especial que nós amamos muito, que é a irmã Zilá, né? Deus continue te abençoando, irmã Zilá, de uma maneira especial. E também a irmã Cleusa Rodrigues, né? Nossas companheiras aí de oração, nossas companheiras de longa data, nossas amigas. Deus continue te abençoando, irmã Cleusa, em nome do Senhor Jesus. Olha, a irmã Marli disse assim: já compartilhei. Amém, irmã Marli. Um abração para a senhora aí, viu? E nós queremos agora, para todos esses aniversariantes do mês de agosto, um louvor bem especial, né? Com Get Church, Um Novo Dia. Inclusive, é um louvor aí que a pastora gosta muito. Então, todas as aniversariantes aí, é para vocês, especialmente para todas as aniversariantes. Mesmo que eu não anunciei o seu nome, mas se você é uma aniversariante aí do mês de agosto, receba este louvor.

Que alegria poder aqui estar neste início de tarde, né, com os nossos ouvintes, você que está aí através do rádio, talvez você está no

0: Paz do Senhor, irmãos, Deus abençoe todos os ouvintes. A irmã Terezinha ali da Bela Vista, Deus te abençoe, irmã Terezinha. E a todos os nossos ouvintes, né? Você pode, até às 13 horas, nós estamos aqui, já meditamos na palavra de Deus, na escola bíblica, e continuamos aqui até o meio-dia aí com os nossos ouvintes. Tem mais ouvintes aí?
1: Tem sim, ainda em continuação ali, a irmã Mari, né, fala de uma maneira muito carinhosa: Deus te abençoe, Mari. Muito obrigada pelo carinho, né? Receba aí nosso abraço. E ela está dizendo que está morando pertinho, aqui em Ponta Grossa agora.
0: Olha que benção.
1: Quando puder, venha nos fazer uma visita, Mari. Vocês são sempre bem-vindos, né? Deus abençoe a vida de vocês. E tem aqui a minha amiga querida, né, que está ouvindo ali e diz assim: Paz o Senhor, estou na escuta. A Vanessa, Deus te abençoe, Vanessa. Abraço a todas as irmãs do Círculo de Oração de Telêmaco Borba. Olha aí, irmãs. Recebam um abraço da Vanessa, né? E meu também, né? Semana passada que tivemos aí um lindo congresso para a glória de Deus, né? Então recebam mesmo nosso carinho, nosso abraço, nosso amor aí a todas as irmãs do Círculo de Oração Alfada e Tebem em Telêmaco Borba.
0: Amém. Antes de nós ouvirmos mais um louvor, né? Eu quero registrar aqui a participação do irmão Luiz Fernando, né? Irmão Luiz Fernandes está aqui agradecendo, né, pela palavra, também aos aniversariantes que foi oferecido. Ele está oferecendo para sua família, para sua esposa Sirlene, que fez aniversário, ou melhor, a esposa Sirlene, e ele vai fazer o aniversário dia 26. Então, Deus abençoe, feliz aniversário aí ao nosso querido ouvinte aí, o Luiz Fernando. Deus continue te abençoando, você e a sua casa.
1: Amém. E ele colocou aí um recadinho, né? Eu lembrei, eu não mandei um abraço para minha mãe. Mãe, Deus te abençoe, né? Irmã Sirlene, que Deus
0: Amém.
1: te abençoe grandemente. Para que a senhora é sempre uma ouvinte assídua aqui da programação, né? Olha quem está nos acompanhando lá também é a Paloma. Deus te abençoe, Paloma. Um abraço para você e toda a sua família. Deus continue te abençoando, Paloma. Vamos de mais um louvor com Felipe Rocha. Um abraço para minha mãe. Mãe, Deus te abençoe, né? Irmã Sirlene, que Deus te abençoe grandemente. Para que a senhora é sempre uma ouvinte assídua aqui da programação, né? Olha quem está nos acompanhando lá também é a Paloma. Deus te abençoe, Paloma. Um abraço para você e toda a sua família. Deus continue te abençoando, Paloma. Vamos de mais um louvor? Com Felipe Rodrigues, Primeira Essência, a todo o círculo de oração, o Fade TB aí que tiveram. E receba a irmã Eunice o carinho da Vanessa, né? Um amor sincero de todas as irmãs do campo aí de Telêmaco Borba. Receba o nosso carinho mais uma vez essa tarde, confirmando o nosso amor pela sua vida em nome do Senhor Jesus. Vamos de louvor? Primeira Essência, Felipe Rodrigues.

0: Glória a Deus, que alegria, né, meus irmãos? Nós já estamos quase finalizando aqui a programação e nós gostaríamos de orar com os nossos ouvintes. E para isso nós queremos aqui já não deixar de anunciar aqui os recadinhos, né? Desses queridos ouvintes que nos ouvem e deixam aqui registrada a sua participação. O meu irmão Bezerra, né? Ele diz assim: a paz do Senhor, irmã Juscelane, irmão Eliseu. Estamos aqui preparando o almoço e na escuta. Um abençoado domingo para todos. Amém, irmão. Amém. Que Deus continue te abençoando, você e sua família. Também o irmão Osmar, né? Acabou de registrar aqui a sua participação. Ele diz assim: tivemos uma grande escola bíblica na Igreja Assembleia de Deus da Área 3. Estava uma bênção. Glória a Deus, irmão Osmar. Que o Senhor continue te abençoando, você, a sua casa, a sua família. Ainda em tempo, quero cumprimentar todos os nossos irmãos que são participantes, né, de todos os domingos nas escolas bíblicas, em todas as igrejas. Que você continue empenhado, né, em participar, aprender na palavra de Deus. Amém. Também quero registrar aqui a participação da minha tia, que está através da transmissão do Facebook, minha tia Maria Fernandes, nós chamamos ela de tia Nice, né? Ela diz assim: Deus tem usado vocês de uma maneira linda e muito especial. Amém, tia, que Deus te abençoe, você aí na sua casa, sua família, né? Onde a senhora estiver aí, que Deus continue te abençoando. E tem mais algum recadinho?
1: Eu acabei de pensar algo aqui, ó. Foi tanto falado, né, aí do círculo de oração. Então eu vou chamar as irmãs do círculo de oração que estão na escuta, que estão ouvindo, que ainda vão ouvir, né? Vocês foram tão carinhosamente mencionadas hoje na programação aqui, né, da Escola Bíblica no Ar. Então eu vou convidar você a compartilhar essa live e abençoar mais vidas aí, né? Porque o círculo de oração, ele tem também um grande amor, né? A classe das irmãs ali, né, são muito assíduas na escola dominical. Então, você, irmã do Círculo de Oração da UFAD TB que está nos ouvindo, compartilhe essa live, abençoe aí esta programação, né? Vamos já estar aqui orando, né? Despedindo, né, a todos os ouvintes com esta oração. E a minha tia diz assim, mais uma vez, que ela está ali em Rio Azul. Deus te abençoe, Nice. Deus abençoe você, tia, e toda a tua família, em nome de Jesus. Vamos orar?
0: Então, Pastor Mário, que Deus continue abençoando. Eu sei que o senhor não está ouvindo agora, mas posteriormente vai ouvir através da transmissão. Somos gratos pela oportunidade, pelo convite e por esse espaço que o senhor nos cedeu aqui. E nós queremos aqui deixar um aviso, né, que logo mais às 19 horas, em todas as nossas congregações e também ali na igreja sede, um maravilhoso culto em adoração ao nome do Senhor. Quero agradecer a você que esteve ouvindo, né, através do rádio, né, você que vai ouvir posteriormente também através da transmissão.

0: da transmissão pelo Facebook, né? Que Deus continue te abençoando. Vamos registrar aqui a participação da Iliane Santos, minha prima, né? Ela diz assim: irmã Jô, você sempre foi muito especial e Deus continue te usando. Amém.
1: Amém.
0: Deus continue abençoando vocês.
1: Um abraço, Iliane.
0: Pastores, né? Lá na cidade de Rio Azul. Deus continue abençoando vocês e o ministério de vocês aí. Vamos orar então. Eu quero iniciar orando e posteriormente também a minha esposa vai finalizar com uma oração.
1: Amém.
0: Agradecemos então a todos os ouvintes e você que puder, ore conosco. Senhor meu Deus.
1: Sim.
0: Diante da tua presença, Senhor, nós nos colocamos aqui, Senhor, através dos microfones desta rádio, Senhor. Sabemos do alcance extraordinário que tem uma programação de rádio, Senhor. Nos lugares mais longe, através de um carro, de um caminhão, de uma máquina. Senhor, talvez num hospital, num presídio, Senhor, nós não sabemos aonde esta programação, onde a nossa palavra chega. Nós meditamos na Tua Palavra, Senhor, no começo dessa programação. Nós meditamos naquilo que está na Tua Palavra, na lição de hoje, a lição de número 8, que foi a Escola Bíblica Dominical, que é o objetivo desta programação. Mas neste momento, Senhor, nós queremos apresentar a vida de todos os ouvintes, Senhor, aqueles que estão através da web rádio, aqueles que estão através do rádio, aqueles que estão através do Facebook, Senhor, aqueles que posteriormente irão ouvir esta programação, Senhor. Nós queremos agora, Senhor, declarar a Tua bênção, Senhor, aquele que precisa de cura, aquele que precisa de um milagre, Senhor, para esta semana. Talvez, Senhor, neste domingo há uma preocupação, Senhor, do Teu filho e da Tua filha com o que vai fazer, Senhor, ao longo desta semana que está por iniciar. Talvez precisa pagar alguma conta urgente, talvez precisa, Senhor, fazer um exame, ó Pai, talvez precisa passar por uma consulta, Senhor, e a preocupação, Senhor, está sobre esta vida, mas nesta tarde, Senhor, pelo poder e pela autoridade do nome de Jesus, o nome que cura, o nome que liberta, o nome que transforma, nós queremos agora, Senhor, declarar saúde, Jesus, sobre estas vidas, ó Pai. Que toda ansiedade, Senhor, que toda preocupação com o dia de amanhã possa cessar, ó Deus. E nós possamos confiar, Jesus, que o Senhor é poderoso para, Senhor, nos tirar de situações difíceis que muitas vezes nos encontramos. Senhor, traz calma, traz tranquilidade para este coração, ó Deus. Aquele que precisa de cura, alcança agora com cura, com milagre, em nome de Jesus.
1: Senhor Jesus, glorifica o Teu nome nos lares, ó Pai, nas famílias, Jesus, guarda todos, Senhor Jesus, e entra com a Tua poderosa mão no decorrer desta semana sobre a vida de cada um dos Teus filhos. Esta é a oração que nós fazemos crendo, Senhor, confiando e já Te agradecendo, em nome de Jesus. Amém.
0: Que Deus te abençoe em nome de Jesus. Amém.
1: Tica, um abraço. Agora que vi aqui você está aí na live também. Deus te abençoe, Tica.
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2: 1 e 9.
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Comecei a cantar com fé. E acredita que Jesus alcançou a minha vida? Então canta com fé nessa hora. Canta com fé em nome de Jesus.

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2: 1:14.

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1: Uma e 21.

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Glória a Deus. Fique de pé, meu querido. Glória a Deus. Você que crê nos sonhos de Deus para a tua vida, ovacione seu santo nome. Aleluia. Abra sua mão assim para você ser ministrado agora.

0: O possível você faz. O impossível Deus faz por você. Aleluia.
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2: 1:44.

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1: 1:55.

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0: Pai do Senhor, irmãos ouvintes do programa Voz da Libertação, quem passa por aqui é seu irmão Sávio. Estamos alegres, estamos contentes por mais essa tarde abençoada. Também eu quero agradecer aos irmãos ouvintes, você que ouve a tua casa, você que está viajando e ouvindo a programação, a Voz da Libertação, que Deus venha abençoar fortemente a tua vida. Também o nosso irmão Dirceu, sinoplasta, que Deus abençoe. E tem uma palavra abençoada para os irmãos. A Bíblia diz que tudo há um tempo. Eclesiastes capítulo 3. E o tempo chegou, irmão. Hoje é a última programação, a Voz da Libertação. Se encerra por aqui. É a ordem da nossa sede mundial. Está encerrando a programação A Voz da Libertação no ar. Mas que Deus venha abençoar cada um que ajudou a fazer esse programa, irmão Dinei, cada pastor, cada irmão que passou e que fez aí, irmão do nosso irmão Manto Heleno, nossos irmãos que passou aí por longo tempo fazendo a programação, que Deus venha abençoar a vossa vida, a vossa casa e a vossa família. Deus abençoe cada um de vocês e despeço aqui. Fica aí, irmão Dirceu, aí, sorteandozinho abençoado. Que Deus abençoe e te dê um final de semana abençoado. Meus irmãos, também quero anunciar também as campanhas. A nossa sede continua. As campanhas de terça, quarta, sexta, sábado e domingo. E aqui também na Igreja Deus Amor da Vila Rosa. Hoje, aquela poderosa campanha com o pastor Domingos. Quarta-feira, pastor Ismair. E sexta-feira, o nosso irmão Etzo, irmão Dominguinhos, pregando a palavra de Deus. Que Deus venha abençoar. Deus abençoe cada um de vocês. Fique na paz do Senhor.
1: Paz do Senhor, irmãos, irmão Dinei, irmão Tiago, irmão Água, que daí todos os irmãos estão fazendo o programa, aqui o irmão Elcio Bandeirante, peça oração por mim, pela minha família, e para os irmãos também, para todos os ouvintes do programa Voz da Libertação.

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adorando. Deus quer ver você adorando. Isso, abre a sua boca e adora a Deus. Esquece os teus problemas e adora a Deus. E aí?

nós. Quem adorar a Deus mais alto vai receber a vitória maior. E aí?

em espírito e em verdade. Levanta as mãos em espírito. E aí? Ei, te adoramos, Senhor. Isso tá bonito, mas pode melhorar.

E aí? 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Pra quê? 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

começa dando glória, glória, glória, glória, glória. Começa orando, começa dando glória, glória, glória, glória. Senhor meu Deus, aqui estamos na tua presença. É tarde de adoração, é tarde de receber, ó Deus, o grande milagre das suas mãos através da oração. Olha o teu povo orando, olha a tua igreja clamando. Clama pelo Deus que fez os céus e a terra. Clama pelo teu Salvador nesta tarde. Apresenta para Deus as suas batalhas, apresenta para Deus as suas dificuldades, apresenta

0: andar batendo palma e dando glória para Jesus. Jesus está em nosso meio. É com alegria essas palmas, meus irmãos, é com alegria. Jesus está presente neste lugar, aleluias. Quem crê que Jesus está presente aqui, diga glória a Deus. Queridos irmãos, eu quero fazer com vocês daqui a pouquinho mais uma oração. A oração Jesus salva a minha família. Quem quer que Jesus salva a sua família? Eu quero fazer uma pergunta básica e você vai responder para você mesmo. Tem alguém para Jesus salvar na sua casa? Só quem tem, levanta suas mãos assim, ó. Todos nós temos alguém na nossa casa que precisa da salvação. Jesus, ele deu uma palavra para Zaqueu dizendo: hoje chegou salvação a esta. E quem crê que esta palavra Deus vai dar para você também, diga glória a Deus. Você vai dizer igual Josué: já decidimos, eu e a minha casa serviremos ao Senhor. A Bíblia diz que aquele que não cuida da sua casa, ele é pior do que? Ele é pior do que? O infiel, infiel. Se nós não cuidamos daquilo que Deus nos deu, nós somos pior do que um infiel. E eu quero fazer uma oração com vocês para Deus proteger a sua casa. Quem crê que Deus protege? Quem crê? Para Deus salvar a sua família. Quem crê que Deus pode salvar? Quem crê? Eu tinha um conhecido da minha família que ele disse: eu me cansei, pastor, de falar para ele e para a igreja. Aí teve um dia que Deus falou para mim assim: não fala mais nada, deixa que eu falo agora. Você só vai orar, você só vai fazer votos e mais nada. E ele disse que fez 3 votos com Deus para Deus salvar. Quando foi um dia, ele na igreja, ele olhou e disse: uai, eu conheço aquela pessoa ali. Não é um parente fulano de tal? Ele chegou: mas não é, ele falou: sou eu mesmo. Rapaz, eu orei tanto para Deus salvar você. E ele disse: hoje chegou o dia de eu me entregar a Jesus. Quem está entendendo? Que muitas vezes nós falando, eles não vão ouvir, mas Jesus falando, eles vão ouvir. Vai ou não vai? Vai ou não vai? Então eu vou passar para vocês o voto do livramento e você vai pegar, só que você não vai entregar ele agora. Você vai entregar daqui a pouquinho, que o pastor Marcos vai pregar a palavra e ele vai fazer esta oração especial: Jesus salva o meu lar. Quem quer que Jesus salva a sua família? Quem quer? Quem quer que Jesus salva? Não tem coisa melhor. Uma mãe vê o seu filho na casa de Deus, um pai vê o seu filho na casa de Deus, uma esposa vê o marido na casa de Deus. É uma bênção de Deus ou não é? Sim ou não? Sim ou não? Eu estava agora no elevador, o irmão disse assim: é, pastor, há 5 anos atrás, uma hora dessa, eu estava no boteco com os amigos bebendo e só saía 8 da noite. Agora eu estou vindo para a igreja, pastor. É uma alegria ou não é, irmãos, ver uma pessoa na casa de Deus? Então nós vamos fazer, porque nós não vamos perder para o diabo, não. Nós vamos vencer. Quem vai vencer? Quem vai vencer? Quem vai vencer? Então passa o voto, irmãos, passa o voto. Enquanto vai passando o voto, nós vamos tacar fogo na seara dos filisteus. Vamos ou não vamos? Olha o cantor Ivan Luiz aí: quem vai, eu vou. Só quem vai, levanta a mão. Aleluia. Da glória. Isso, então nós vamos ouvir o cantor Ivan Luiz. Os nossos colaboradores já estão passando aí. Você vai pegar o voto e vai escrever o nome de toda a sua família para entregar nas mãos de quem? Nas mãos de quem? O salmista Davi disse: eu prefiro cair nas mãos de Deus do que nas mãos do homem, porque Deus tem misericórdia. Quem crê que Deus tem misericórdia? Então nós vamos colocar nas mãos de quem? De Deus. Então enquanto você vai escrevendo o seu pedido, cantor Ivan Luiz vai louvando, e você não vai entregar agora esse voto. Você só vai entregar daqui a pouquinho, na hora que o pastor Marcos for fazer aquela oração especial em favor da família. Quem me ouve, diga glória a Deus. Vamos receber o cantor Ivan Luiz com palmas para Jesus, igreja.
1: Ô, glória! Deus abençoe, pastor de cá. Ô, pastor Rivaí Silva. Tá falando agora com o pastor de Carlos. Quero saudar a amada igreja, a noiva do Cordeiro, na gloriosa paz do Senhor Jesus. Peraí, você não tá me ouvindo não, igreja? Quem tá feliz? Só quem tá feliz com Jesus aí. Tá, não tá, Rodrigo? Claro que tá. Eu saúdo a amada igreja na gloriosa paz do Senhor Jesus. Agora sim, hein? Fogo na seara, vamos? Com a banda? Os meninos da banda hoje tá aqui, hein? Obrigadão, Rodrigo. Tá uma benção. Obrigado aos meninos do som ali do outro lado também. Bruno.

no céu, fica de pé. Ih, que eu não posso ficar de pé. Brincadeira, irmãos. Quem pode ficar de pé, vai ficar. E quem não pode também, fica sentadinho, sem problema nenhum. Pastor Rivaí, lá só vai entrar gente bonita, nada disso não. Lá vai entrar gente bonita na presença de Deus, do Espírito Santo de Deus. Não tem ninguém feio para Deus não, viu, meu irmão? Muitas vezes alguém olha para o outro e diz, mas rapaz, essa pessoa é assim, assim. Mas para Deus todos são iguais. Branco, preto, seja que cor que for, para Deus e para nós também tem que ser assim. Porque se não, meu irmão, minha irmã, como é que nós vamos morar no céu dessa forma? Se nós estamos olhando para a pele, se o irmão é bonito, se o irmão é isso, é aquilo, nada disso não. Nós temos que olhar para Jesus e ver o Espírito Santo brilhando na sua vida. Quem é bonito aí para Jesus, levante as mãos e dê glória. Lá vai entrar gente bonita, remida no sangue do Cordeiro. Eita glória, quem pode dar uma glória para Jesus? Glória a Deus, glória a Deus. Melhorou, hein?

0: Deus abençoe. Agora vamos cantar mais cantores aqui. Tem mais.
1: Glória a Jesus. Quem vai morar no céu? Glória. Quem vai morar no céu? Eu vou perguntar de novo, posso? Quem vai? Vou morar no céu.

Salvador, mas para morar no céu tem que estar firme. Ah, não entendeu. Para morar no céu tem que estar firme. Firme onde, irmã? Na rocha. E firme em sua palavra, que é a maior promessa. Quantos estão firmes nas promessas do Senhor Jesus? Deixa eu ver, quantos? Firme na promessa do Senhor Jesus. Vamos de hino da harpa cristã, gosto muito dos hinos da harpa cristã. 107 da harpa cristã. Firme nas promessas. Mi maior, porque todo mundo vai alcançar essa nota, é uma nota... Vamos lá? As palmas.

0: crê que ele vive, diga glória a Deus. Vamos ficar em pé, meus irmãos, mais uma vez. Já está conosco o pastor Marcos Magno, que vai ministrar a palavra de Deus. Já levanta suas mãos, que nós vamos dirigir uma oração, apresentando toda a nossa diretoria, apresentando a nossa presidente também, e a vida do pastor Marcos, que vai ministrar a palavra de Deus. Quem está com sede da palavra de Deus, quem está com sede de ouvir Deus falar contigo, levanta suas mãos agora. Só uma pergunta: quem já entregou tudo nas mãos de Deus? Quem já entregou tudo? Então você não vai que se preocupar com problema mais, você só vai adorar a Deus, porque a vitória vai ser grande. Quem crê, levanta as mãos. Nós vamos orar agora, apresentando a vida do pastor Marcos, a vida da sua família e toda a nossa diretoria. Levanta as mãos. São Paulo, Brasil, conectado conosco. Todos com as mãos levantadas, começa dando glória, glória, glória. Senhor meu Deus, aqui estamos orando, apresentando a vida do pastor Marcos, que vai ministrar a tua palavra, ó Deus. Estamos orando também, apresentando toda a nossa diretoria, a vida da nossa presidente, irmã Erene Miranda, nossa irmã Débora, Senhor, a vida do Davi Miranda Neto e também do pastor Lorival de Almeida. Estende as tuas mãos, Senhor, para toda a nossa liderança. Senhor, ajuda os teus servos, honra mesmo a fé da tua igreja que intercede, que clama neste dia, ó Deus. Nós estamos aqui em um propósito de oração. Honra a nossa fé e fala conosco, porque queremos ouvir a tua voz. E todos dizem amém. Levanta as duas mãos, livre, livre, livre, mais alto que você pode levantar. Vamos receber o consagrado homem de Deus com palmas e glória para Jesus. É palmas e glória.
1: Mais alegres palmas para Jesus. Pode bater bem forte, bem forte. Mais fortes, mais alegres as palmas, porque são para Jesus Cristo. Amém. Cumprimento o povo de Deus com a paz do Senhor Jesus. Quem está feliz e alegre por estar aqui, glorifica a Deus. Dá um glória a Deus bem gostoso. Aleluia. Ele é maravilhoso, Ele é o nosso Deus. Que Deus abençoe você que está aqui, já está sendo abençoado, porque o culto já começou às 15 horas, então a bênção de Deus já veio sobre você, sobre a sua casa, em nome de Jesus Cristo, que você receba lá na sua casa também, em nome de Jesus Cristo, tá certo? Que a bênção do Senhor venha sobre a sua casa, sobre a sua família, sobre os seus familiares longe também, em nome de Jesus. Deus abençoe os que nos acompanham pelas nossas redes sociais, programa radiofônico também, que Deus abençoe vocês. Felizes por estarmos aqui mais um momento. E eu já quero convidar, quem pode orar comigo aqui? Eu preciso orar pelo menos 2 minutos. Quem pode orar comigo? 2 minutos, quem pode? Já coloco uma minutagem, eu já ouvi aqui até mais. Que bênção, hein? Deus abençoe. Coloco uma minutagem baixa aqui, porque eu não quero enfadar. Tem gente, mas irmão, não quero. Então, 2 minutos não vai cansar ninguém. Vai cansar alguém? 2 minutos? Então vamos falar com o nosso Deus um instante? Vamos falar com Ele mais um instante? Vocês oraram com o pastor Rivaí? Vamos orar mais um pouquinho, falar com o nosso Deus. Vamos agradecer a Deus. Vamos falar, dizer aquilo que está no nosso coração. Diga que você ama, diga que você adora, diga que Ele é lindo, é o amor da sua vida. Diga isso para Ele. Feche os seus olhos, abra o seu coração agora e comece dando glória. Vai dando glória, glória. Glória, glória, aleluia. Glórias ao seu nome, Senhor. Glórias ao seu nome. Senhor, nós te exaltamos, nós te adoramos, nós te bendizemos aqui nessa tarde. Senhor, quantas orações já foram feitas, mas nós queremos, temos esse prazer, esse desejo de falar mais contigo. Grandioso Deus, continua direcionando esse culto, meu Pai. Continua, Senhor, fazendo a sua vontade, recebendo os nossos louvores, ouvindo as nossas orações. O nosso coração é grato, Senhor, meu Deus. Eu sou grato ao Senhor pela minha família. Eu sou grato ao Senhor pela vida da minha esposa. Eu sou grato pela vida dos irmãos que aqui estão. Nós somos gratos, Senhor, meu Deus, porque a graça do Senhor tem nos alcançado. Nós nem merecemos, nós não merecemos nada, mas o Senhor tem feito tantas coisas, oh grande Deus. Agradecemos pelos livramentos, agradecemos.

Senhor, meu Deus, pela saúde. Agradecemos, Senhor, meu Deus, que por causa dessa oração o Senhor tem alcançado os nossos familiares que estão longe, tem livrado, meu Deus. As portas abertas, as portas fechadas, nós agradecemos, Senhor, meu Deus. Agradeço pela vida dos músicos que estão aqui. Agradeço, Senhor, meu Deus, por toda a equipe técnica. Nós somos gratos ao Senhor por tudo que o Senhor tem feito. Aleluia. Oh, Senhor, meu Deus, o nosso coração se enche de gratidão, de amor verdadeiro. Temos prazer por estar na sua presença, ler a sua palavra, não por obrigação, Senhor meu Deus, não. Nada disso, Senhor, por obediência, não, mas prazer. Temos prazer em entrar na sua presença, aleluia. O Senhor é lindo, o Senhor é maravilhoso, o Senhor é o amor da nossa vida. Eu amo mais o Senhor do que André, o Senhor sabe, Senhor, que eu amo muito a minha esposa, mas eu amo o Senhor acima, meu Deus. Oh, aleluia, meu Deus querido, meu Deus maravilhoso, abençoa esse povo, meu Pai. Confirma a vitória, levanta homens e mulheres que estão caídos espiritualmente, até mortos espiritualmente, que o Senhor traga vida aqui nessa tarde, vida, vida com abundância, Senhor. Aqueles que estão com enfermidade na alma, Senhor meu Deus, e também com enfermidade no físico, que o Senhor cure aqui nessa tarde em nome de Jesus. Cura o físico, cura a alma, cura esse coração, nós pedimos, grande Deus, aleluia, no nome do seu filho amado Jesus Cristo. Abre as janelas do céu sobre a nossa vida aqui nessa tarde, meu Deus. Derrama a sua presença como água cristalina, como chuva, aleluia. E enche o nosso vaso, enche a nossa vida da sua presença. Acende a nossa lamparina e derrama o azeite sobre nós. Lava as nossas vestes espirituais, meu Deus, sujas, manchadas, salpicadas, meu Deus. Lava, nessa tarde nós clamamos o sangue de Jesus, vem lavando, vem lavando, vem lavando, lava, e a suia banda, lava, lava, lava, Senhor, lava, lava no sangue, lava no sangue, lava no sangue do Cordeiro de Deus, aleluia. E meu Deus, e nós repreendemos agora todo impedimento, barreiras, muralhas, demônios, legiões, potestades que tentam ficar no meio do caminho, tentando impedir, Senhor meu Deus, o mover do Senhor. No nome de Jesus Cristo, nós ordenamos: saia potestade, saia da nossa frente, sai legião, sai do nosso caminho, sai desse ambiente, saia toda nuvem satânica, demoníaca, sai da nossa frente. Queima, Senhor, queima, Senhor, manda fogo, Senhor, manda fogo, meu Pai, manda o fogo do seu Espírito, aleluia, aleluia, aleluia, manda, Senhor, oh, aleluia, meu Deus, manda, meu Pai, manda, meu Deus, manda, meu Pai, aleluia, o fogo do seu Espírito Santo aqui, nessa tarde nós te pedimos, venha, Espírito Santo de Deus, venha, Espírito Santo de Deus, venha, Espírito Santo de Deus, sobre a nossa vida, vem, sobre a sua igreja, alcança, Senhor, os presentes, todos, meu Deus, alcança os ouvintes, alcança, Senhor, os que assistem, alcança, Senhor, com o seu poder. O Senhor é Deus de perto, é Deus de longe. Faz um grande mover, nós te pedimos nessa tarde. Faz a sua vontade, meu Deus, nós te pedimos, em nome de Jesus. Amém. Graças a Deus. Quem sentiu a presença do grande Deus, bate palma, bate palma. Vamos louvando ao Senhor e depois nós já entramos na palavra de Deus.

0: Aplaude ao Senhor Jesus.
1: Livro dos Salmos, Salmo de número 1. Impressionante como eu gosto de pregar no Salmo de número 1. Mas a gente sempre se baseia, tem um versículo que é base. Então esse de hoje eu não preguei ainda.

amado na sua frente, de alguma forma que ele não consiga ouvir, mas glorificar Deus, chorar na presença do Senhor, fique à vontade. Salmo 1, verso início, verso inicial diz assim: bem-aventurado o varão que não anda segundo o conselho dos ímpios, nem se detém no caminho dos pecadores, nem se assenta na roda dos escarnecedores. Antes tem o seu prazer. Repita: prazer. Prazer. Bem forte: prazer. Antes tem o seu prazer na lei do Senhor, e na sua lei medita de dia e de noite. O 3 para encerrar aqui: pois será como a árvore plantada junto a ribeiros de águas, a qual dá o seu fruto na estação própria, e cujas folhas não caem, ou outras traduções como a King James e a NVI diz, cujas folhas não murcham, e tudo quanto fizer prosperará. Levante o poder de Deus, levanta a sua espada, levanta o escudo, levanta bem alto, bem forte, em nome de Jesus, levanta. Deixa eu ver os soldados, deixa eu ver os soldados armados. Repita assim comigo: meu Deus, meu Pai, pode falar, eu estou aqui para ouvir e obedecer. Usa o seu servo nessa tarde, em nome de Jesus. Amém. Podeis assentar. Tome o seu assento, coloque sua Bíblia no colo. E você que pode, bata palmas para Jesus Cristo. Amados e queridos irmãos, palavra de Deus para nós aqui nessa tarde. Eu prometo que eu vou encerrar o culto no horário correto. Então você não precisa toda hora ficar olhando no relógio ou ficar preocupado com aquilo que você tem que fazer depois. Nós vamos terminar o culto no horário correto, vamos fazer e passar tudo aquilo que o Espírito Santo tem para nós aqui nessa tarde. Amém? Vamos combinar assim, amém? Então vamos lá. Livro dos Salmos, o Salmo de número 1. Um salmo muito interessante. Eu estava meditando nesse salmo, meus irmãos, e começou a trazer outras coisas. Você vai meditando ali nas palavras, alguma coisa que você tem dúvida, você pega um dicionário e vai e busca ali no hebraico, no grego, umas ferramentas que nós temos ali para tentar ver os sentidos melhor, aquilo que está mais próximo do original. E nós vamos meditando, Deus vai falando conosco e vamos lembrando de outras coisas. E por incrível que pareça, meditando nesse salmo, eu lembrei do meu pai. O meu pai, o senhor Marco Antônio, pai, eu sou o Marco Antônio, filho. O meu pai, faz um ano que eu perdi o meu pai. E lembrando do meu pai, estava contando essa história para minha esposa. Lembrando do meu pai, a lágrima começa a escorrer, porque faz pouco tempo, né? Um ano. Quem passa pelo luto dos pais sabe como é. Tem pessoas que facilmente esquece. Tem pessoas que ficam de luto 5 anos ou mais. Tem pessoas que alguns dias ali, cada um responde de uma forma. Não tem certo ou errado. Cada um reage de uma maneira. Então, eu estou no meu luto aqui e o Senhor me ajudando. Estava lembrando do meu pai, eu e meu irmão. Quando ouvíamos o carro do meu pai entrar na garagem de casa, nós já se agitávamos e saíamos correndo. A hora que nós víamos ele, nós pulávamos no pescoço dele. Imagina, os dois, um de cada lado aqui no pescoço. Ele ficava cambaleando. Os dois, um de cada lado no pescoço. Era a maior alegria. Ele não precisava chamar nada, a gente ficava esperando e corria. Nós tínhamos prazer de estar com meu pai. Tínhamos prazer. Ninguém precisava chamar, nada disso. E quando ele falava ainda que nós íamos sair no final de semana, pensa num olho que brilhava, o meu olho do meu irmão brilhava. Vamos sair, vamos ficar mais tempo com o nosso pai. O nosso mundo era os nossos pais. Você sabe, você acompanha para criança ali, até uma certa idade, o mundo dele é os pais, dela são os pais. Então o nosso mundo era o nosso pai, era estar com o nosso pai. Tinha medo, corria para a cama estar junto com o pai, porque junto com o pai era imbatível, ele era o mais forte do mundo todo. Tava jogando

0: Bola, criancinha jogando bola, os meninozinhos pegavam, outros meninos pegavam a minha bola do meu irmão, a gente começava a chorar e de repente eu avistava vindo meu pai. Devolve a bola dele. Não, a gente quer brincar. Devolve a bola dele. Pegava a bola. Pensa numa alegria. Meu pai é o homem mais forte do mundo. Meu Deus do céu. Mas não tem gigante, não tem demônio, não tem dinossauro. É com a cabeça da criança, né? Não tem monstro. O meu pai. É o prazer de estar na presença. De estar junto com o meu pai. Quem tem essas lembranças? Quem tem essas lembranças? Lembranças bonitas que nós guardamos, não é verdade? Nós guardamos isso. Eu tinha prazer de estar com meu pai. Uma criança que ama o pai não precisa ser obrigada a querer a sua presença. Ele tem prazer em estar perto do pai. Não tinha medo, não tinha demônio, não tinha barulho. Quando nós estávamos com o nosso pai, a noite continuava escura, mas o medo desaparecia porque nós estávamos com o nosso pai, eu e meu irmão. Prazer. Esperando chegar. Uma alegria. Talvez seja exatamente aqui, ó, que eu faço um link, aí nós começamos a compreender o Salmo 1. O salmista aqui, ele não está descrevendo apenas um homem que obedece a Deus, ele está descrevendo um homem que tem prazer em Deus. Tem uma diferença entre estar perto, porque é obrigado, e correr para estar perto, porque ama. Meu Deus do céu, você entendeu isso? Aonde nós estamos? Será que nós fazemos isso por obrigação de estar perto dele, ou fazemos isso porque nós amamos? O nível mais profundo da vida com Deus não é obrigação, é prazer. Por isso que eu pedi para vocês repetirem: prazer, prazer de ler, prazer de obedecer, prazer de estar com ele. Eu tinha prazer de estar com meu pai. Bem-aventurado o varão que não anda segundo o conselho dos ímpios, nem se detém no caminho dos pecadores, nem se assenta na roda dos escarnecedores, antes tem o seu prazer. O que é prazer, irmão Marco? Vê ali no dicionário, pega um dicionário aí no seu celular. Contentamento profundo. Contentamento profundo. O que me dá prazer aqui agora? Pegar na mão da minha esposa, está perto dela e sentado. Contentamento profundo, está junto com ela ali, ó. Contentamento profundo. O que é que me dá prazer agora? Entrar na presença de Deus em oração e falar com ele. Todas as coisas, falar de tudo, me abrir, falar e ouvir, falar e ouvir, falar e ouvir. Contentamento profundo, prazer de estar na presença dele. O salmista, o homem descrito aqui no Salmo de número 1, tem esse prazer. Todo prazer nos leva para algum lugar. O salmista diz: bem-aventurado o homem que não anda segundo o conselho dos ímpios, nem se detém no caminho dos pecadores, nem se assenta na roda dos escarnecedores. Observe a progressão. Eu já falei sobre isso aqui, já preguei sobre isso. Vamos dar uma passada bem rápida aqui. Olha essa progressão. Anda, detém-se e assente. Anda, para e senta. Anda, para e senta. Primeiro ele está andando, depois ele para e finalmente ele se senta. É como se fosse uma espécie de escadaria moral descendente. Ele vai descendo. Ele está andando no conselho dos ímpios. Aí ele vai gostando um pouquinho, ele para ouvir mais. Fala mais um pouquinho, fala mais um pouquinho aí, o ímpio falando. Fala mais um pouquinho. Aí ele gosta tanto, ele começa a ter prazer. Aí ele, vê uma cadeira. Aí ele senta na cadeira. Ele andou. Ele gostou, ele parou para ouvir. Puxa a cadeira que eu vou sentar na roda. O salmista está dizendo: feliz é aquele que não faz isso. Feliz é aquele que não anda segundo o conselho dos ímpios. Feliz é aquele que não para no caminho dos pecadores. Feliz é aquele que não senta na roda dos escarnecedores. E vai descendo nessa escadaria moral. Primeiro escuta o conselho. depois começa a frequentar o caminho, e depois ele fica tão confortável naquele ambiente que ele quer sentar e escarnecer mesmo. Meu Deus, ele vai descendo. Olha só o conselho do salmista: feliz é aquele que não faz isso, que não tem o seu prazer neste caminho, nessa escadaria, nessa descendência imoral, descendo. Feliz é aquele que não faz isso. Primeira pessoa ouve, desce mais um pouquinho, depois ela experimenta, desce mais um pouquinho, depois ela pertence. Aquele que começou apenas caminhando ao lado, termina sentado à mesa. Será que tem gente nessa tarde que está sentado na mesa dos escarnecedores? Você não viu, foi? Foi andando, e agora você está no meio, você está escarnecendo, você está concordando com os escarnecedores, você tem prazer de estar naquela mesa. Será que tem pessoas aqui que hoje tem prazer de estar nessa mesa escarnecendo? Deus nos ama tanto que preparou um culto como esse, uma palavra como essa, para dizer para nós: ainda dá tempo. Deus prepara um culto como esse e exorta aqueles que Ele ama, dizendo: o caminho está errado, não continue andando aí, não pare aí, não sente aí, não faça isso, antes tenha o seu prazer na minha presença e na minha palavra. Aleluia! Porque aquilo em que encontramos prazer começa a disputar nosso coração. Você acaba permanecendo onde encontrou prazer. Lembra, falei? Contentamento profundo. Você quer permanecer ali. Prazer de estar ali. Gostando das conversas, do escarnecer. Prazer de estar naquela mesa onde o nome do Senhor é escarnecido. O salmo não diz apenas de onde o homem bem-aventurado precisa sair. Ele mostra onde ele deve encontrar prazer. Ele não está só exortando o salmo tão curtinho aqui. Salmo 1. Ele não está só exortando, ele está dando o caminho das pedras. Ele está dando o mapa da mina. Ele não somente nos exorta, mas ensina o caminho. Caminho lindo. Sai dessa escadaria. Antes o seu prazer. Oh, meu Deus. Verso 2. Antes tem o seu prazer na lei do Senhor, e na sua lei medita de dia e de noite. Oh, meu Deus. Contentamento profundo. Contentamento profundo. Tem gente que tem um contentamento profundo, ele pega ali o videogame dele, ele vai num fliperama, ele gosta de ir no cinema, ele faz tantas coisas, ele gosta de pescar. Eu não quero saber o que é que faz a pessoa ter prazer. Tem tantas coisas aí, tantas coisas que eu posso fazer uma lista aqui. Mas ele está dizendo que o bem-aventurado é aquele que tem prazer na lei do Senhor, nessa palavra, contentamento profundo. Quando você pega essa palavra para ler e meditar, como que é? É mecânico? É um versículo? É uma obrigação? Contentamento profundo. Antes tem o seu prazer na lei do Senhor. Não basta retirar o prazer errado. É necessário encontrar um prazer maior, a presença dele, a palavra dele. O homem do Salmo primeiro descobriu algo em Deus que o mundo não consegue oferecer. Por isso ele medita de dia e de noite. Ele quer, tem prazer. Não precisa mandar. Ninguém precisa vir aqui e falar: leia a palavra, leia a palavra. Você não precisa ser exortado: leia a palavra, leia a palavra. Não, você tem prazer. Quando você tem prazer, você faz sozinho. Quando você tem prazer, você coloca prioridade na sua vida. Quando você tem prazer, lembra das crianças ali no início?
1: pula no pescoço, ouve o barulho do carro, sai correndo e quer ficar perto e abraçar. Quando você tem prazer, você...

quer estar perto. A palavra começa a habitar dentro da pessoa, ele lê, ele pensa a palavra, ele recorda, ele aplica, ele vive, aleluia. Quem ama a presença não precisa ser empurrado para ela. E aí você continua lendo e vê que o salmista diz que essa relação com a palavra começa a produzir consequências. Pois será como a árvore plantada junto a ribeiros de água. Primeira consequência: água disponível. Será como a árvore plantada junto a ribeiros de água. Nosso organismo precisa de água. Se nós falamos fisicamente, o nosso organismo precisa de água. Perceba que o salmista falando, ele não diz que a árvore nunca enfrentará calor. Ele não diz que nunca haverá seca ao redor. Ele diz que ela foi plantada junto às águas. Pode fazer calor, pode haver estiagem, pode haver crise ao redor, mas existe água chegando às raízes. Olha só que tremendo. Resumindo e simplificando, pode ter toda a dificuldade do mundo, mas as águas chegarão às raízes. Oh, meu Deus. Essa é a diferença daquele que vive em Deus, daquele que tem prazer na presença de Deus. Essa é a diferença. As pessoas olham todo aquele mal ao redor, uma guerra mundial acontecendo, pessoas caindo, morrendo, situações catastróficas, mas aquele que tem prazer em Deus, ele permanece firme, e as pessoas olham, o que é que está acontecendo? Por quê? O que é que está acontecendo? Tudo isso, fogo, terremoto, Satanás, os demônios, catástrofes e tantas coisas contra ele e contra o mundo. Mas ele permanece firme. Por quê? Porque lá embaixo, olha só, ele tem prazer em Deus. Estão lá embaixo, as águas ali, ó, não faltam. Muitos estão murchando, mas aquele que tem prazer em Deus, a água não falta, ele não murcha. Oh, meu Deus do céu, que coisa tremenda. Tem prazer em Deus? As águas do Espírito não vão faltar na sua vida. A sua vida espiritual não vai minguar. Quem recebe essa palavra? Deixa eu ver se eu estou sozinho. Não me deixa sozinho, não. Levante a sua mão bem alto. Receba e tome posse dessa palavra das águas de Deus na sua vida. Minha memória não está muito boa ultimamente, então eu gosto de ficar escrevendo tudo, porque eu esqueço muita coisa que eu fico meditando. Quem depende da chuva entra em desespero quando o céu se fecha. Quem tem raízes no rio de Deus sabe que existe água, mesmo quando não está chovendo. Quem recebeu essa palavra aqui? Meu Deus do céu. Para de depender da chuva, aleluia. Que as suas raízes estejam no rio de Deus, porque a água não vai faltar. Deus está chamando aqui nessa tarde. Deus está chamando nessa tarde para que você tenha prazer na presença dele, para que você tenha intimidade com ele. E as águas da raiz não vão faltar. Será como a árvore plantada junto a ribeiros de águas. Segunda consequência: o fruto no tempo certo. O fruto no tempo certo. Não preciso falar mais nada. Dá o fruto na estação própria. Estação própria de quem? Na minha? Do que os meus amigos estão recebendo? Não, é de Deus, irmão. O fruto vai vir no tempo de Deus. As coisas vão acontecer no tempo de Deus. Quem tem prazer na presença dele, na estação própria, o fruto vai vir. Há coisas que Deus fará agora, há coisas que Deus fará depois. O problema é que frequentemente nós somos tão

incríveis. Fala a verdade se você concorda comigo. Porque nós queremos colher coisas em março daquilo que Deus determinou para setembro. Nós somos complicados. Nós somos complicados e jogamos em Deus. Complicado é o Senhor. Não. O salmista está dizendo: feliz, seja feliz. Feliz é aquele que tem prazer em Deus, na palavra de Deus. Feliz é esse que entende que o fruto vem no tempo certo, na estação certa. Quem tem prazer no Senhor, quem tem prazer na palavra do Senhor, aprende a confiar nas estações, no tempo de Deus. Não precisa olhar para a árvore do vizinho e perguntar por que o dele já frutificou e o meu ainda não. Ele não precisa fazer isso, que tem prazer na palavra de Deus, porque ele entende a minha estação, o momento dos frutos acontecerem, do fruto vir sobre a minha vida, está nas mãos de Deus. Quem entende isso aqui, quem tem prazer, deixa de lado toda depressão. Tem pessoas que têm depressão, ansiedade, são tantas doenças psicossomáticas que eu nem sei denominar aqui. Por causa disso, porque não entende, fica desesperado e acaba com as unhas, fica roendo as unhas e tem aquela compulsão por comer e tem aquela coisa que tem dia que quer morrer. Cada dia ele está de um jeito, um dia ele quer morrer, outro dia ele quer viver. Aí vai chegando a tarde, ele quer morrer de novo e depois ele fica depressivo e depois ele faz isso, ele faz aquilo e sempre está ruim. Por quê? Porque ele não tem prazer, porque ele não entendeu que os frutos, as coisas vão acontecer no tempo de Deus. Deus está falando com você aqui nessa tarde. Quem está recebendo essa palavra? Deus está falando com você. Chega de dar voz para Satanás. Chega de olhar para o lado do vizinho. Chega! Deus está dizendo: prazer na minha presença. E as estações eu que controlo. O fruto vai vir no dia certo. Recebe essa palavra aqui nessa tarde. Recebe essa palavra nessa tarde. Isso daí combate a comparação, combate a ansiedade pela manhã, combate a insegurança sobre o futuro. Porque eu continuo plantando, eu continuo bebendo, meditando, confiando, porque eu sei, se Deus determinou a estação, eu não preciso fabricar o fruto. Tem o tempo de Deus. O fruto no tempo certo. Acelerando aqui um pouquinho. Terceira consequência. E as folhas não caem, diz essa versão aqui. E as outras versões, como eu disse, a King James e a NVI falam, as folhas não murcham. Porque nós sabemos que folhas caem. Mas ele está dizendo que as folhas não murcham. A folha mostra exteriormente o que está acontecendo nas raízes. Como que está a folha aí? Se alguém olhar para você, está vendo aí uma folha murcha? Não vou falar de maracujazinho. Quando faz essas coisas, fala que é maracujá de gaveta. Não tem nada a ver do maracujá de gaveta. É um fruto, maracujá. Estamos falando de folhas. Não estamos nem falando dos frutos, estamos falando de folhas. A árvore que cresce, cheia de folhas, aquelas folhas bonitas, verdes, aquela árvore cheia de folhas, daqui a pouco ela começa com aqueles frutos, mas as árvores bonitas, cheias de folhas. Não é mais bonito ver uma árvore cheia de folhas do que uma árvore seca, sem nada, sem fruto, sem folha? As árvores cheias de folhas, trazendo para o exterior, à vista de todos, aquilo que está acontecendo nas suas raízes. O que é que as pessoas estão vendo quando olham para as suas folhas? O que é que está acontecendo? Eu fico preocupado com as raízes, de muitas pessoas, que nós olhamos para as folhas e nós vemos folhas murchas. Prazer. Prazer. Prazer na presença. Prazer na palavra.

feliz é aquele que tem prazer nessa palavra, aleluia, pois será como a árvore plantada junto a ribeiros das águas, qual deu seu fruto no tempo próprio e cujas folhas não murcham, raízes em Deus, todos os dias, Ele está na presença, Ele tem prazer nessa palavra, todos os dias Ele é banhado por aquelas águas que saem do trono do Espírito Santo de Deus, que no livro do profeta Ezequiel diz daquela água que vai passando em lugares onde não tem vida, e aonde essas águas passam, vai crescendo vegetação, vida, as águas vão mudando. Aquele que tem prazer nessa palavra, na presença dele, aleluia, essas águas fazem a diferença. Mostra o exterior. O que está acontecendo na raiz? As folhas mostram. Quando falta alga por muito tempo, isso começa a aparecer. Mas aquela árvore que está plantada aos ribeiros, junto aos ribeiros de águas, que tem prazer na presença dele, ela continua da mesma maneira. Isso não significa que nós nunca iremos justo, nunca chorará. Não significa que nunca sofrerá perdas. Não significa que nunca enfrentará dias difíceis. Significa o que então, irmão Marcos? Significa que as circunstâncias externas não conseguem cortar a fonte subterrânea que nos sustenta, aleluia. Pode soprar o vento mais forte, pode ficar anos sem chuva, mas isso não vai abalar, porque nós estamos ali, ó, junto aos ribeiros de águas, aleluia. Essas consequências externas não são nada. Cujas folhas não murcham. As pessoas olhando para nós perguntam como ele ainda está de pé. Como ele ainda adora, como ainda acredita. Estão olhando para as folhas, mas não conseguem ver os rios chegando às raízes. Quarta consequência, adiantando, quarta consequência, tudo quanto fizer prosperará. Plantado junto aos ribeiros de águas, dá o seu fruto na estação própria, as folhas não murcham e tudo quanto fizer prosperará. Consequência de ter prazer na palavra dele. Prosperará, tudo quanto fizer prosperará. Você fala isso, você olha no rosto de alguém, já parece até um cifrãozinho assim, dinheiro, ô irmão, dinheiro, recebo, prosperidade financeira, recebo. Toma cuidado, irmão, aqui a gente precisa tomar cuidado. Prosperidade bíblica não significa que todo projeto pessoal que nós fizermos será exatamente como nós imaginamos. José prosperou ali na casa de Potifar. Nós pegamos alguns exemplos tremendos, mas como era a vida daquele homem? Uma vida de obediência. A prosperidade de Deus é uma vida conduzida para cumprir aquilo que Deus estabeleceu. Aqui nós precisamos entender um pouquinho, senão a gente sai por aí. Eu vou abrir uma nova Apple, uma nova Microsoft agora. Vou abrir uma rede de hotel. Não, Deus falou que eu vou prosperar. Tenho prazer, eu vou sair e vou prosperar. Ele sai, ele abre um hotel, ele abre uma empresa. Ele se endivida, ele se enrola. Bom, no final a gente acaba até se matando. Precisa entender isso aqui. O homem do Salmo 1 prospera porque suas raízes estão no lugar certo. Ele prospera porque a raiz dele... Aonde está a sua raiz? A raiz do homem do Salmo 1... está no lugar certo. A mente dele está sendo formada pela palavra, porque ele tem prazer na palavra. Olha só a diferença. Prosperará. Por quê? Sua mente está sendo formada pela palavra. A sua raiz está no lugar certo. As suas decisões são influenciadas por Deus. Seus passos começam a acompanhar a vontade do Senhor. Podemos dizer aqui.

uma frase. A prosperidade do Salmo 1 não começa nas mãos, começa nas raízes. Oh, meu Deus do céu, está vendo? Antes de Deus prosperar aquilo que fazemos, Ele trabalha naquilo que somos. Eita. Oh, Jesus. Quem está recebendo essa palavra? Quem? Deus está falando com você. Quem está recebendo essa palavra? Glorifica a Deus aqui nessa tarde, porque Ele merece. Ele exorta, Ele corrige aqueles que Ele ama. Aleluia. Bem-aventurado o varão que não anda segundo o conselho dos ímpios, nem se detém no caminho dos pecadores, nem se assenta na roda dos escarnecedores. Antes tem o seu prazer na lei do Senhor, na sua lei medita de dia e de noite. Pois será como a árvore plantada junto a ribeiros de águas, ao caldo ao seu fruto na estação própria, e cujas folhas não caem, tudo quanto fizer, prosperará. Oh, meu Deus, que coisa tremenda. Prazer na palavra, aleluia. Eu quero finalizar aqui, prazer na palavra, meu Deus do céu, isso aqui não é apenas um livro, a palavra não é apenas um livro. O salmista diz, seu prazer está na lei do Senhor. Séculos depois aparece João, começa seu evangelho dizendo, no princípio era o verbo estava com Deus e o verbo era Deus. João 1:1. E depois o verbo se fez carne e habitou entre nós, João 1:14. A palavra ganhou rosto. A palavra caminhou entre nós, a palavra tem nome, aleluia. A palavra tem nome, rosto, caminhou aqui nessa terra, a palavra. Que o salmista que não conheceu, disse aquele que tem prazer nessa palavra, bem-aventurado ele é. E a palavra, séculos e anos depois, esteve aqui entre nós. E tem rosto, e tem nome. E nós dizemos hoje, bem-aventurado é aquele que tem prazer. E está na presença dele, é uma pessoa, não é um livro, é uma pessoa. O salmista está dizendo, prazer de estar na presença dele, não é um livro, é uma pessoa. Prazer de se relacionar com ele, prazer de falar com ele, de contemplar a formosura, o rosto dele, aleluia. Ele esteve aqui. Livro do Apocalipse, o apóstolo João diz que ele teve uma visão, ele abriu os olhos e ele viu um ser com um vestido branco, aleluia, o seu pé era como latão reluzente, ele estava com um cinturão de ouro no peito, o seu cabelo era branco como a lã branca, aleluia, o seu rosto brilhava como o sol do meio-dia, e da boca dele saiu uma espada afiada de dois fios. É essa presença que nós devemos ter prazer, aleluia. Vem como cordeiro, vem como leão. É uma pessoa feliz. Antes, olha só. Antes tem o seu prazer. Aí você coloca aqui, antes tem o seu prazer no Senhor. Antes tem o seu prazer no Senhor. Contentamento profundo. Relacionamento. Falar com ele o tempo inteiro, ouvir, tem gente que só fala e não ouve, falar e ouvir, aleluia, ter prazer de estar na presença dele, aprender com ele que é manso e humilde de coração, ele tira o jugo de Satanás e põe o jugo dele, que é leve. Oh, meu Deus. Existe segurança na presença do Pai. Jesus é tudo o que a árvore precisa, porque Ele é a palavra. Ele é a fonte de água a jorrar para a vida eterna. Ele que produz o fruto, quem permanece em mim e eu.

nele, esse dá muito fruto, porque sem mim nada podeis fazer. João 15, 5. Ele sustenta as folhas e não deixa que as folhas murchem ou caiam fora de época. Mateus 10, 29 e 30. Não se vendem dois pardais por uma moedinha, contudo nenhum deles cai no chão sem o consentimento do Pai. Até os cabelos da cabeça de vocês estão todos contados. Isso é cuidado. É promessa de ausência de sofrimento? Não, não, não é promessa de cuidado. Quem quer ser cuidado por Ele? Quem quer ser cuidado por Ele? Aleluia, nada na nossa vida escapa aos olhos do Pai, aleluia. Onde está o seu prazer? Finalizo fazendo essa pergunta. Onde você tem um contentamento profundo? Aonde está o seu prazer? Tantas coisas, né? Vícios, trabalho. Aonde está o seu prazer? No dinheiro. Aonde você tem um contentamento profundo? Aonde está o seu prazer? O homem do Salmo, primeiro salmista, está dizendo: feliz de verdade. Feliz de verdade é quem se abstém desse andar, parar e assentar com os ímpios, escarnecer na mesa, mas tem o prazer no Senhor Jesus Cristo. Aleluia. Aonde está o seu prazer? Já reparou que você pensa que aquilo é um hobby, aquilo te ajuda, mas você, um dia você acorda assim, outro dia você acorda assim, você não tem uma constante. Tem algo, está faltando algo aí dentro, no profundo, aí que nem você consegue explicar, está faltando. Está faltando algo aí. Tem um buraco aí, tem algo estranho aí que você não está conseguindo preencher. Você tenta, tenta, tenta. Só que o buraco é tão grande que você tenta colocar um monte de coisa e nada. Onde está o seu prazer? Deus está falando conosco aqui nessa tarde. Aonde está o seu prazer? Aonde está o seu prazer? Porque aquilo que você ama determina para onde você corre. A criança amava o pai, tinha prazer e corria para o pescoço do pai, abraçar o pai. Para onde nós corremos? O que é que nós amamos? Nessa tarde que o amor de Deus está descendo aqui sobre essa igreja, aleluia. Ele que trabalha no querer e no efetuar, pelo poder dessa palavra, o amor de Deus está descendo sobre essa igreja, aleluia. Sinta a presença dele que te abraça e te chama e te convida, aleluia. E te convida para ter um particular com ele, uma intimidade com ele. Te convida para abandonar essa vida e ter prazer na presença dele, aleluia. Deus está nos chamando nesse domingo para voltar para esse lugar. Não apenas servir porque temos responsabilidade, não apenas orar porque temos necessidade, não apenas ler porque somos cristãos, mas recuperar o prazer da presença dele. Prazer em ouvi-lo, prazer em conversar com ele, prazer na sua palavra, prazer na sua presença. E quando isso acontecer, você será como a árvore, haverá água nas suas raízes, haverá fruto na estação própria, sua folhagem será sustentada por ele, e a sua vida caminhará debaixo do propósito de Deus. Deixa uma frase aqui, eu quero fazer uma oração por você, peço que você se coloque em pé. Eu quero orar por você aqui nessa tarde. Se coloque em pé. Aleluia. Deus está aqui nesse lugar. As águas de Deus estão aqui nesse lugar. Aleluia. É dia de decisão, é dia de transformação de vidas aqui nesse lugar. A palavra de Deus alcança a sua vida nesse momento. Aleluia. O evangelho que é o poder de Deus para a salvação de todo aquele que nele crê. Aleluia. Está atuando na sua vida nesse momento. Você que está aqui, você que nos acompanha também. O poder de Deus te alcança como um dinamite nesse momento. Aleluia. Ouyasuria badarabadarabastele. Aleluia. Aleluia, aleluia, a presença dele está aqui nesse lugar, aleluia.

Eu quero orar pela sua vida. Feche os seus olhos. Oh, meu Deus. Oh, meu Deus. Não tenha apenas fé suficiente para visitar o rio de vez em quando. Crie raízes nele. Quem encontra seu prazer no Senhor não vive correndo atrás de fontes. Descobriu onde deve permanecer. Você descobriu aonde Deus quer que você permaneça? Aleluia, feche os seus olhos, eu quero orar pela sua vida. Aleluia, Deus está aqui nesse lugar. Aleluia, aleluia. Bem-aventurado, aleluia, bem-aventurado é você que toma a decisão hoje, aleluia, de não andar no conselho dos ímpios, nem se deter no caminho dos pecadores, nem se assentar na roda dos escarnecedores. Antes, você toma a decisão hoje de ter prazer na presença de Jesus Cristo. Feche os seus olhos, eu quero orar pela sua vida. Ele te trouxe aqui porque hoje Ele faz um mover especial. Ele faz um mover especial na sua vida hoje, aleluia. Oh, grande Deus, tremendo e poderoso, aleluia. Meu Deus, meu Pai. Oramos pela sua igreja, Senhor, e pedimos pelo poder da sua palavra. Faz esse mover, Senhor, meu Deus. Faz esse mover agora, nós pedimos, grandioso Deus, sim. Nos ajude a ter as nossas raízes, Senhor, meu Deus, junto aos ribeiros. Nos ajude, Senhor, a ter prazer na sua presença, aleluia. Sim, meu Deus, ouvir e falar, sim, meditar e buscar. Sim, meu Deus, sem obrigação, Senhor, meu Deus, sim, meu Pai. Sim, sem obrigação, sem fazer, Senhor, como protocolo, sem fazer de uma maneira mecânica, mas nos ajude, Senhor, a ter prazer, prazer, prazer na sua, como aquelas crianças, meu Deus, tinham prazer na presença do Pai. Nos ajude a ter prazer na sua presença, aleluia. Sim, grande Deus, maravilhoso Deus, vem Espírito Santo de Deus, nós te pedimos, vem sobre a vida de cada um aqui agora, Senhor, meu Deus, alcança os que estão acompanhando a longa distância também, faz esse mover, Senhor, trata esse coração, Senhor, transforma esse coração, meu Pai, nos ajuda pelo poder da sua palavra, em nome de Jesus, muda, Senhor, meu Deus, esse coração, muda, Senhor, essa postura, muda, Senhor, meu Deus. Sim, grandioso Deus, grandioso Pai, que hoje isso caia por terra, que hoje, Senhor, meu Deus, essa mecânica, esse jeito de fazer mecanicamente, Senhor, meu Deus, esse jeito, Senhor, meu Deus, se caia por terra, em nome de Jesus, e nos ajude a fazer, Senhor, meu Deus, meu Pai, com prazer, aleluia, ter o contentamento profundo na sua presença, meu Deus. Olha quantos estão dizendo que querem, mas não conseguem. Que o Senhor, que o seu Espírito entre nessa vida agora. Entra, meu Deus. Entra, Senhor, meu Deus, nessa vida. E muda essa história. Entra em nome de Jesus Cristo. Entra, Senhor, em nome de Jesus Cristo. E muda essa história. Entra. Muda, Senhor, em nome de Jesus. Nós te pedimos, vem, grandioso Deus. Vem, grandioso Pai. E faz a sua vontade, Senhor, nós te pedimos. Em nome de Jesus Cristo. Graças a Deus. Graças a Deus. Permaneça em pé ainda, permaneça em pé. Eu preciso da sua ajuda. Eu preciso da sua ajuda. Você pode me ajudar? Quem pode me ajudar? Quem pode me ajudar? Eu preciso da sua ajuda, porque vai acontecer uma batalha espiritual aqui agora. Eu preciso orar. Tem pessoas aqui que têm prazer em tantas coisas que não dá nem para falar de tão feio. Mas hoje, Deus trouxe elas aqui porque Ele quer resgatar essa vida que não consegue sair dessa maldição, dessa prisão maligna. E hoje Deus quebra as correntes, as prisões. Eu preciso orar por essas pessoas, eu preciso da sua ajuda. Eu quero chamar aqui na frente você, a palavra falou com você. O seu prazer está muito distante de Deus. Eu peço que você venha aqui na frente. Hoje, Deus muda a sua história. Eu vejo algemas sendo abertas e caindo no chão. Hoje Deus muda a sua história. Vem aqui na frente, vem aqui na frente. Vem aqui na frente. Deus está te chamando, vem, isso, vem aqui na frente, vem, hoje, cai por terra, fique aqui, hoje cai por terra, vem aqui, está muito distante, está muito longe, é só pelo poder.

poder de Deus. Deus está dizendo que vai fazer. Vem, vem, vem aqui, vem, vem. Venha, venha. Fica aqui na frente, vem aqui, vem aqui. É hoje, não é amanhã, depois de amanhã, não. Você veio aqui porque Deus quer fazer a obra completa. Vem, vem, vem. Não fique pensativo, não fique pensativo. Deus está mostrando aqui para mim o pensamento de pessoas. Estão com vergonha, então, ai, será que eu vou precisar tanto? Vem aqui na frente, Deus está te chamando, ninguém está olhando para você. Vem aqui na frente. Aleluia, vem. Vem aqui, eu quero orar por você. Vem aqui agora. Em nome de Jesus. Você que nos acompanha também pelas nossas redes sociais, programa de rádio, Deus está falando com você também. Nós vamos orar por você também. Em nome de Jesus. Vem aqui na frente, Deus está te chamando. Quero aproveitar e chamar também você que ainda não entregou a sua vida nas mãos de Jesus Cristo. Eu quero orar por você também. Nós vamos orar por você aqui na frente também. Você que ainda não aceitou Jesus como... não se entregou para Ele. Não entregou a sua vida nas mãos de Jesus. É o momento agora também. Vem aqui na frente, junte aqui, que nós vamos orar por você também. Venha tomar essa decisão. Venha. Venha aqui na frente. Chamo também você que está afastado dos caminhos do Senhor. Nós vamos orar por você também aqui na frente. Vem aqui agora. Chega de ficar afastado. Chega de ser pisoteado por Satanás, enganado por Satanás. Pisoteado mesmo, humilhado por Satanás. Chega! Saia do seu lugar dizendo, chega! Eu vou reconciliar, eu vou voltar para a presença de Deus. Vem aqui. Nós vamos orar por você também. Peço a sua ajuda, igreja do Senhor. Direcione suas mãos para cá. Vamos apresentar essas vidas em nome de Jesus Cristo. Vamos apresentar essas vidas. Direcione suas mãos para cá. Vamos orar por todos eles que estão aqui na frente agora, em nome de Jesus, para que o Senhor faça essa obra tão especial. Aleluia, aleluia. Isso. Grande Deus, eu creio, Senhor. Eu creio, meu Pai. Eu creio, Senhor meu Deus. Tem um grande mover do Senhor acontecendo aqui, me diz o Espírito Santo. Tem vidas aqui, que tremendo, meu Deus. Eu creio, meu Pai. Eu creio, Senhor. Direciona suas mãos para cá, igreja. Vamos apresentar essas vidas em nome de Jesus. Oh, grande Deus. E aqueles que estão a longa distância também, vamos apresentar. Santíssimo e eterno Deus. Oh, maravilhoso. Senhor, nós entramos na sua presença mais uma vez, apresentando essas vidas que aqui estão. Pedimos, Senhor, meu Deus, a sua misericórdia. Pedimos, grande Deus, vem sobre eles. Vem agora, Senhor, e faz, completa esse mover. Grandioso Deus, pelo poder da sua palavra, que o Senhor venha libertando. Quebra as cadeias, quebra as correntes, quebra, Senhor, em nome de Jesus. Quebra agora, nós te pedimos, grande Deus, vem em nome de Jesus. Oh, Senhor, meu Deus, o coração está tão longe. O prazer está em outras coisas, Senhor, mas eles querem ter prazer na sua presença. Ajuda, meu Deus, vem Espírito de Deus e faz um mover nesses corações que estão reconhecendo, se arrependendo. Vem grande Deus, vem grande Deus, em nome de Jesus, pelo poder da sua palavra, Senhor meu Deus, que foi pregada aqui nessa tarde. Entra, entra, Senhor, como uma espada nesses corações e transforma, meu Senhor. Faz esse mover mesmo, Senhor. Quebra, Senhor meu Deus, essas prisões malignas. Destrói esse demônio, Senhor meu Deus, prendendo essas vidas no engano. Saia, saia em nome de Jesus, sai dessas vidas, sai do caminho dessas pessoas. Nós ordenamos agora, em nome de Jesus, todo mal, sai da frente deles, sai da vida deles, sai da casa deles. Queima, meu Deus, queima, meu Pai, em nome de Jesus Cristo, meu Deus. Entregamos essas vidas nas suas mãos. Nós pedimos ao Senhor, olha, Senhor, meu Pai, os que estavam aprisionados, olha, Senhor, aqueles que estão entregando a vida nas suas mãos, meu Deus, escreve o nome deles no livro da vida. Olha os que estão reconciliando com o Senhor, faz um mover, meu Deus, vem com a sua mão poderosa. Nós pedimos um sinal aqui nessa tarde, sobre a vida deles. Confirma, Senhor, meu Deus, um sinal na vida deles, que o nome do Senhor seja glorificado. Em nome de Jesus, nós repreendemos todo o mal, todas as trevas, toda a barreira. Em nome de Jesus Cristo, saia, saia, saia e não volte mais. Queima, Senhor meu Deus, meu Pai, e faz um grande mover nessa vida, meu Deus. Nós te pedimos, vem Espírito Santo da verdade. Em nome de Jesus, que eles tenham vida. Que eles tenham vida e abundância na sua presença, meu Deus. Fala com eles, meu Pai.
Direciona eles, meu Pai.

Em nome de Jesus, como o Senhor direcionou os seus servos. Sim, sim, meu Deus, o homem do Salmo 1. Grande Deus, em nome de Jesus, abençoa eles. Que a bênção do Senhor repouse sobre essas vidas, Senhor, meu Deus. Te agradecemos em nome de Jesus. Amém. Quem se alegra com isso? Bate palma para Jesus. Deus abençoe todos vocês aqui na frente. Deus me disse que tem um grande mover fazendo aqui nesse meio. Eu só peço para vocês, depois que Deus der o sinal, que vocês venham testemunhar aqui. Procurem aqui a igreja, procurem nossos pastores e testemunhem aquilo que Deus fez nesse dia na vida de vocês. Amém? Deus abençoe vocês. Por favor, os nossos obreiros estão aqui atrás. Anotamos o nome de todos vocês para oração. Para oração no nosso santuário de oração. 24 horas de oração, então nós queremos anotar o nome de todos vocês. Deus abençoe você também que nos acompanha pelas nossas redes sociais. Entre em contato conosco pelo e-mail e o número do WhatsApp que está aí na tela, tá bom? Entre em contato conosco, temos uma equipe preparada para atender você com todo amor, com todo carinho e com toda atenção. Amém, meus irmãos? Quem se alegra com isso, mais uma vez, bate palma para Jesus! Jesus!

Deus, graças a Deus. Você que pegou o seu voto, pegou a sua oferta, vamos apresentar ao Senhor a nossa oferta, o nosso voto. Também, em nome de Jesus, pega a sua oferta, pega o seu voto. Vamos apresentar ao Senhor. Será que eu vou ofertar sozinho aqui hoje? Será que eu vou ofertar sozinho? Não vou não, já viu o irmão de fé aqui, ó. Quem mais? Cadê? Pega a sua oferta, Senhor. Não me deixa sozinho não, os irmãos aqui, Deus abençoe. Cadê os irmãos de fé? Eu vou falar, irmão, vai levantar 90%. Tem mais mulher no mundo, tem mais mulher na igreja. Cadê os irmãos, irmão? Não me deixa sozinho. Cadê os irmãos de fé que vão ofertar comigo? Pastor Fabrício, vai me deixar sozinho? Pastor Fabrício, viado? Não, pastor Fabrício sempre está junto. Cadê? Levanta. Cadê os irmãos de fé? Levanta a sua oferta, deixa eu ver. Cadê os irmãos de fé? Cadê? Ai, Deus abençoe os irmãos de fé, em nome de Jesus. Propósito com Deus. Agora, cadê as irmãs de fé? Deixa eu ver. Cadê as irmãs de fé? E será que a gente ganhou hoje aqui, irmãos? Será? As irmãs de fé, cadê? Levanta a sua oferta, seu amor. As irmãs, só as irmãs, não os irmãos, só as irmãs. É, tem um número considerável aqui, mas acho que hoje tá, tem a irmã aqui, ó. Eu acho que hoje tá, posso dizer que é 50-50 aí? Mas amém. Mas levanta a sua oferta, vamos ofertar na casa do Senhor, em nome de Jesus Cristo. Temos tantas coisas para fazer aqui na obra, e nós somos mantenedores. Deus vai fazendo, Deus vai nos abençoando, e nós vamos... com a gratidão no coração, nós vamos ajudando a obra do Senhor. Amém? Nós queremos que o Evangelho seja pregado em toda a terra. Tá certo? Tem muitas despesas. Olha só o nosso templo aqui, como é bonito. Nós temos a reforma da nave de número 1. Também vai ficar bem aconchegante também. Então nós precisamos pagar essas despesas. Programas de rádio. Famílias de missionários que são enviadas. Amém? Tudo isso acontece com a nossa oferta. Pega a sua oferta. Em nome de Jesus, levanta a sua oferta, o seu voto, o seu dízimo também, levanta em nome de Jesus. Deus ama aquele que ajuda com alegria. Eu estou sem envelope, levanta sem envelope mesmo. O importante é você ajudar de coração, porque Deus está olhando para o seu coração. Eu não vou constranger você para dar nenhum tipo de valor, isso é você e Deus. Eu fiz o meu propósito com a minha esposa, o nosso valor está aqui, eu e ela, mas que você pegue o seu melhor, pegue o seu melhor. Porque Deus sempre te dá o melhor. Amém? Deus sempre te dá o melhor. Ele te ama tanto que Ele não te dá nem um abacaxi para você descascar o abacaxi. Ele já dá o abacaxi já cortadinho, descascado. Na verdade, Deus é tremendo. Ele sempre dá o melhor. Levanta sua oferta, seu voto. Vamos apresentar ao Senhor nesse momento. Levanta bem alto. Santíssimo Deus, poderoso Pai, apresentamos, Senhor, a nossa oferta, o nosso voto, meu Deus. Muitos estão cumprindo o

propósitos com o Senhor. Meu Deus, responde. Senhor, meu Deus, eu peço em nome de Jesus Cristo, vem com a prosperidade sobre a vida de cada um que ajuda, Senhor, meu Deus, com alegria no coração. Abre portas, meu Deus, em nome de Jesus. E em nome de Jesus eu te peço, meu Deus, queima todo o espírito da miséria. Sai, miséria. Sai da nossa frente, sai do nosso caminho. Sai da nossa dispensa, sai das nossas finanças. Sai, miséria. Sai, devorador. Sai, em nome de Jesus. Queima, Senhor, esse mal. Queima esses demônios que lutam contra o salário dos seus servos. Queima, Senhor, meu Deus, em nome de Jesus Cristo. E abençoa o seu povo que ajuda com alegria. Nós te pedimos, meu Deus, em nome de Jesus. Amém. Graças a Deus. Pode depositando na salva. Pode depositando na selva, na salva. Louvado seja Deus. Deposite na salva a sua oferta, o seu voto, o seu dízimo. E já receba aí um Deus abençoe dos irmãos aí, das irmãs que estão passando com a salva. Amém? Vai recebendo esse Deus abençoe, a palavra aí do servo de Deus, uma serva de Deus para a sua vida. Amém? Louvado seja Deus. Ó Senhor.

Graças a Deus, graças a Deus. Eu quero fazer uma oração por você em nome de Jesus Cristo. Você que pode ficar em pé. Eu quero orar por você mais uma vez aqui. Agora é junto com a irmã Andréia Magno. Em nome de Jesus, quero fazer mais uma oração por você. Se coloque em pé. Se você tem alguma dor, está sentindo alguma dor, alguma... Você tem uma enfermidade, põe a mão onde você tem uma enfermidade. Irmão, tem um problema no estômago, põe aí. Se não dá para colocar, põe a mão na cabeça, põe a mão no coração. Mas nós vamos repreender essas trevas agora em nome de Jesus Cristo. Põe aí, põe a mão no seu coração aonde você tem uma enfermidade. Na coluna, na vista, aonde você tem problema na garganta, aonde você tem uma enfermidade. Põe agora, coração, você tem um stent, você já teve um AVC, alguma coisa. Então, você já teve algum infarto, alguma coisa, então põe a mão no seu coração. Feche seus olhos, põe a mão no seu coração, põe a mão onde você tem uma enfermidade e comece dando glória, vai glorificando aquele que vive. Começa glorificando, vai dando glória, deixa eu ouvir, vai dando glória, aleluia, vai dando glória. Vai, começa repreendendo o mal em nome de Jesus agora. Vai repreendendo a enfermidade em nome de Jesus. Sai enfermidade, sai espírito de enfermidade, sai a dor, sai doença, sai em nome de Jesus. Queima-se, queima em nome de Jesus, queima, sai enfermidade, sai a dor. Nós ordenamos em nome de Jesus Cristo, sai agora, sai dessa vida, sai dessa pessoa, sai enfermidade em nome de Jesus, sai dos ossos, sai do sangue. Sai em nome de Jesus, queima Senhor todo tumor, todo câncer, queima Senhor em nome de Jesus, queima diabetes, hipertensão, queima Senhor meu Deus, queima esse câncer nos seios, queima Senhor esse problema na próstata, queima Senhor esse problema no pulmão, queima Senhor agora, sai dos rins, sai do fígado, sai agora do intestino delgado e grosso, sai do estômago, sai do cérebro, sai do couro cabeludo, só enfermidade, sai em nome de Jesus, queima, sai meu Deus, queima Senhor meu Deus, em nome de Jesus, destrói meu Deus esse mal, queima Senhor meu Deus, queima esse mal, queima essa enfermidade,

Salve a igreja com a paz do Senhor Jesus. Aleluia, o Espírito Santo de Deus me revela em nosso meio 23 irmãs que Deus está repreendendo um câncer maligno no seu seio. E vocês sentem dores, sentem ardência, e Deus está jogando por terra nesta tarde 23 irmãs, que é a vitória de Deus. Aleluia, isso, minha irmã, recebe em nome de Jesus. Vem aqui na frente para nós orarmos por vocês. Onde estão vocês? Que a bênção. São 23 irmãs, isso. Aleluia. Você pensou, eu vou ao médico, mas o médico dos médicos já está aqui nesta tarde e te garante a vitória. Que a bênção de Deus. Aleluia, que a bênção do Senhor. Isso, minha irmã, venha receber o milagre do Senhor. Eu quero orar por um irmão que você não consegue mais comer a comida da forma normal. Você tem que comer pastosa ou sopa. Mas Deus nesta tarde está fazendo uma cirurgia no seu esôfago. Se você crê, aonde está você? É um irmão, me diz o Senhor. O nosso irmão ali de xadrez, isso. Vem aqui, meu querido. É assim, não é? E Deus, aleluia, vai te dar vitória. Se você crê, você pode adorar e exaltar o nome do Senhor. Oh! Glórias ao nome do Senhor, meu Deus, aleluia. Tem um irmão aqui que o Senhor, ele fala contigo nesta tarde que ele te trouxe para desfazer um laço maligno contra a sua vida. E para você saber que é com você, o inimigo colocou uma sede de vingança no seu coração. É um irmão. E você arquitetou um plano. Olha como Deus, ele é maravilhoso. Você montou um plano de vingança. E Deus, nesta tarde, ele corta este laço contra a sua vida e te dá vitória. Aonde está você, meu irmão? Aleluia. Aonde está você? E Deus, ele fala que a vingança pertence a ele. Que é a bênção, que é o livramento do Senhor. É um jovem, me diz o Senhor, que é a bênção de Deus. Aleluia, isso, meu irmão, em nome de Jesus, recebe, aleluia, a vitória do Senhor nesta tarde. Oh, glórias ao nome do Senhor Jesus. O Senhor, ele visita aqui, são 70 pessoas que Deus está visitando o seu coração. Tanto pessoas aqui, quanto pessoas que estão nos acompanhando também na live. E Deus está desentupindo veias, colocando o coração no ritmo certo. Porque tem coração aí que está disparado a todo momento. Mas o Senhor, aleluia, ele acalma aí esse coraçãozinho em nome de Jesus. Porque a obra ainda é grande. Isso, recebe, recebe. Vem aqui, nós vamos orar. Vem aqui em nome de Jesus receber o livramento do Senhor. Isso, tem pessoas novas também. Isso, meu querido, aleluia. Muitas vezes a gente pensa que são só os mais idosos, não é? Mas quantas pessoas morrendo de AVC, de infarto, por conta de derrame, não é mesmo? Por conta aí da pressão alta. E Deus está visitando, que é a vitória de Deus. Aleluia, que Deus venha abençoar a sua vida. Isso, meu querido, em nome de Jesus, recebe. O Senhor está dando livramento aqui para 15 mães. 15 mães que o inimigo, ele arma um laço contra os seus filhos. E para vocês saberem que é com vocês, esses filhos, eles têm moto. E o inimigo ia ceifar essas vidas, mas Deus está dando livramento para 15 mães. Que era para você estar chorando, aleluia, no velório do seu filho, mas Deus está dando livramento nesta tarde. Oh, rabadalamando, oreme declamanai. Quem vai, aleluia, sair derrotado é o inimigo. E a vitória, ela é do povo de Deus. É Deus dando livramento, é Deus cuidando dos seus. Enquanto você está aqui, Deus visita lá e dá a vitória. Oh, que Deus maravilhoso, Deus tremendo. Aleluias. O Senhor, ele revela que em nosso meio são 127 pessoas. Que eu estava sentada ali, Deus mostrava vocês como uma árvore. E passando uma água bem clara na sua raiz. Deus dando força, te fortalecendo na sua vida espiritual. Só de você estar aqui nesta tarde, isso, meus irmãos. São 127 pessoas, é a fortaleza que vai vir, aleluia, que veio do céu, que você precisava para poder ter uma constância, isso, espiritualmente falando, isso. Porque aquela história, levanta e cai, né? Fala, agora eu vou. E aí, de repente, do nada para. Mas Deus está te dando essa constância, te dando essa força, visitando as suas raízes em nome do Senhor Jesus. Isso, isso. O Senhor me mostrava

0: irmão com o seu ouvido esquerdo, saindo uma secreção, e Deus está repreendendo uma inflamação que ia te levar à surdez. É um irmão, saiu uma secreção do seu ouvido e você se preocupa até mesmo, mas Deus está dando grande livramento para você. Aonde está você? O nosso irmão lá atrás de preto, isso. Toma posse em nome de Jesus. Você pode adorar o Senhor? Você pode exaltar o nome do Todo-Poderoso? A hora já não nos espera, né, Marco? Vamos orar então. Vamos orar pela igreja. Coloque a mão sobre a sua cabeça. Senhor, meu Deus, poderoso Pai, obrigada, Senhor, por tudo que o Senhor tem feito. Obrigado pelas revelações do Teu Divino Espírito Santo, Pai. Confirma o livramento, confirma a cura. Confirma, Senhor, ó Deus. Ah, Senhor, o Seu milagre na vida, meu Pai, de cada um nesta tarde. Que o Seu povo possa levar, ó Pai, a bênção. Levar, Senhor, a Tua presença, Pai. Oh, Deus, confirma mesmo, Pai, o milagre e a vitória em nome do Senhor Jesus, amém. Vamos receber o servo do Senhor com as palmas bem alegre para Jesus.
1: Toma posse da vitória em nome de Jesus. Deus abençoe meus irmãos. Nós vamos fazer a oração final, a oração da fé. E o cantor Ivan Luiz vai cantar. Quero que você já fique preparado. E pega a chave da sua casa, do seu carro, da sua moto. Pega aí a fotografia da pessoa que você está intercedendo. Nós vamos apresentar na oração final, na oração da fé. Cantor Luiz, Ivan Luiz, louvando a Deus aqui agora. E você já se prepara para fazermos. Não saia daqui sem a oração final, a oração da fé. Porque depois os pastores vão orar também aqui, imposição de mãos, azeite também teremos aqui. Então, preparados aí para a oração final, oração da fé. Cantor Ivan Luiz cantando um hino aqui e nós já vamos fazer a oração.
2: Vamos chamar o povo para expulsar o inimigo mais uma vez, pastor, pode ser? Quem quer expulsar o mal em nome de Jesus, diga eu! Vamos lá, levanta e vence, é do novo CD, presta atenção na letra desse hino, mas vamos expulsar com fé, viu? Com autoridade, diga sai! Em nome de Jesus, todo mal vai sair. Vamos lá, com as palmas, com as palmas! O diabo querendo destruir os lares, as famílias, aquilo que Deus preparou, o que Deus ajuntou, não separe o homem. Quem crê assim, levante as mãos e diga amém. Tá bonito.

a voz bugou. No nome de Jesus vamos expulsar agora. Sai, sai, sai, sai. O demônio da contenda vai ter que se retirar. Vai, vai, vai, vai. Vai ter paz na tua casa agora. Vai, vai, vai, vai. Vai ter felicidade. Vai, vai.

Nós somos vencedores com Jesus. Irmã Andréa, pastores aqui. Ó, presta atenção agora, ó.

habilidade. Agora, levante a mão pro céu. Tu precisa saber que Jesus está aqui, ó. E Satanás tem que correr, expulsa ele, sai! No nome de Jesus vamos expulsar. Sai, sai, sai, sai. O demônio da contenda vai ter que se retirar.

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1: Cinco e dez.

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1: 5:31.

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1: Cinco e quarenta e dois.
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2: 5:51.
3: Evangelho segundo escreveu Lucas, capítulo 11. O versículo 1 diz assim: aconteceu que, quando ele, Jesus, estava orando em certo lugar, ao concluir, um dos seus discípulos lhe disse: Senhor nosso, ensina-nos a orar, assim como João ensinou a seus discípulos. Eu tenho visto que muitos cultos públicos se fazem, muitos ambientes de reunião, de reuniões públicas se desenvolvem, se abrem, se enchem. E estamos a cada dia desenvolvendo mestres na palavra, ministros de louvor, crentes com desejo de experiências com Deus. O sensacionismo, que é uma crença fortemente divulgada, difundida entre os nossos irmãos reformados, não todos, mas a maioria, a crença de que a contemporaneidade dos dons espirituais e milagrosos não é verdade. Essa crença não é bíblica. E ela não conseguiu, graças a Deus, no coração da maioria dos crentes, matar o desejo por experiências com Deus. No interlúdio místico de 2 horas, num ambiente como esse, onde cada canção nos faz lembrar de Deus, cada pregação nos faz lembrar do céu, cada testemunho nos desperta para o reino de Deus, o coração aquece. Eu quero isso para a minha vida, eu quero Deus, eu quero ser incendiado, eu quero o sobrenatural. É bom porque o ambiente influencia. Hoje no almoço nós conversávamos sobre como o ambiente forma, molda e influencia os imaturos. Positivamente, um ambiente como esse pode gerar em você o desejo, mas a minha pergunta é: como esse desejo por sobrenatural, por avivamento, pelo incendiar do Espírito se tornará uma realidade? Até que ponto você está disposta, minha irmã, a pagar o preço necessário para ser incendiada? O que você estaria disposto a renunciar para, de fato, ser incendiado? E eu vou apresentar para vocês um caminho simples, simples, simples, porém ignorado por muitos de nós. Deus fez o homem simples, mas ele criou muitas invenções, já disse o sábio Salomão. E eu quero falar com vocês, subordinado a um tema, que é uma pergunta: você ora?

não está disposto a orar. Honrar um tema como esse sem estar disposto a orar, disposta a clamar, ajoelhar-se, quebrantar-se, ou mesmo em pé, porque o que mais importa é a posição da alma e não do corpo na oração. Mas se esforçar para aqui estar, desejar isso e buscar o sobrenatural, ser incendiado, incendiado, e não orar, você está perdendo o seu tempo. Lucas 11 é o registro da oração. O versículo 1 diz que Jesus está orando num certo lugar. Diz que quando ele acabou de orar, um dos discípulos lhe fez um pedido maravilhoso: Senhor, nos ensina a orar. E quando esse camarada pediu para que Jesus lhe ensinasse a orar, Jesus então lhes deu princípios de como construir uma vida de oração. E esses princípios perpassaram tempos e estão conosco até hoje, pois foram princípios de Cristo. Depois, os irmãos que já leram esse texto percebem que no versículo 9, Jesus incentiva a oração. Ele não apenas ora no versículo 1, ele dá incentivos para que oremos. Ele diz no versículo 9: pedi e vos será dado, buscai e encontrareis, batei a porta e se abrirá para vós. Porque todo o que pede recebe, o que busca encontra, ao que bate se abre. Jesus está incentivando os crentes a orarem. Mas ele também, enquanto está dando os princípios da oração, ele está falando sobre o maior propósito de se orar. Não dá para ler Lucas 11 e isolar até o versículo 10, como se ele estivesse falando para qualquer tipo de gente, orar por qualquer tipo de propósito, como se a oração fosse uma caixinha mágica de onde de lá sai o Aladim, piririm, pim, pim, pensa que tu quer que eu tô aqui. Como se a oração fosse uma varinha mágica e é só usar o nome de Jesus e acontece. Não. Ele está dando os princípios da oração e como que ele conclui o princípio da oração. Versículo de número 13. Se vocês, sendo maus, sabeis dar boas dádivas aos vossos filhos, quanto mais

quando você pensa que é pedir tudo, pedir de tudo, pedir qualquer coisa a qualquer hora, ele diz que a prioridade na vida de oração é receber o Espírito. Pergunta para mim por quê? Porque se nas suas buscas, na sua vida de oração, você não busca o enchimento do Espírito, a direção do Espírito, você terá mais orações negadas do que respondidas. Todos aqui já tivemos orações não respondidas. Por quê, pastor? Porque oramos fora da direção. Oramos fora do propósito. Pastor, eu já tive muitas orações respondidas. É porque o Espírito te conduziu a se conectar à vontade de Deus para a sua vida. Agora é um mistério que eu não posso te explicar. Chegar no céu, tu pergunta para Jesus se for possível. Por quê? Porque se é o que o Senhor quer fazer, eu tenho que orar. É lei. Lei estabelecida, regra estabelecida pelo nosso Deus. Ele não fará nada de grandioso na terra se a igreja na terra não orar. Ele não vai te incendiar, não vai te batizar, não vai te encher, não vai te usar, não vai. E já vai a mensagem, já vai começar com polêmica. Sem oração, nem salvação.

Não existe. Ninguém aqui pode ser salvo sem orar. E quando eu digo ninguém, eu estou falando você que está desviada, desviado, você que é do diabo, você que está no caminho largo, você que faz parte de falsas igrejas, de falsas religiões. Sem orar, clamar a Cristo, você vai para o inferno. E eu vou provar na Bíblia. O primeiro ponto da mensagem é: o Salvador está orando. Eu vou perguntar para quem está comigo: quem está orando aqui? Ô povo inteligente, o Salvador está orando. Quem está orando aqui? O Salvador. Se o Salvador, que é o Salvador, está orando aqui, como que o homem pode ser salvo sem orar? Jesus orou em Lucas 3 no batismo. Jesus orou em Lucas 10 para escolher os discípulos. Jesus orou em Lucas 9 no monte da transfiguração. Antes que Pedro confessasse: tu és o Cristo, filho do Deus vivo, Jesus orou. Jesus orou em Lucas 11. Jesus orou no Getsêmani antes de ser preso. Jesus orou na cruz. O Salvador orava. Aí me vem duas perguntas à mente: por que que você quer ser salvo sem clamar? Por que que você acha que pode ser salva sem orar, sem humilhar-se diante de Deus? Eu não estou falando aqui a pagãos que nunca ouviram o Evangelho. Eu estou falando a pessoas que cantam nossas músicas. Eu estou falando de gente que gosta de nossas mensagens. Como que o homem pode ser salvo sem orar? É claro que eu defendo a salvação pela graça. Eu não tenho nenhuma dificuldade de afirmar que ninguém será salvo por suas orações. Mas eu também não posso afirmar que alguém pode ser salvo sem orar. Se o homem quiser perdão de Deus, ele tem que abrir a boca, abrir seu coração e dizer: me perdoa. Pastor, a pessoa pode ser salva sem ler Bíblia? Pode, se ela for cega. A pessoa pode ser salva sem saber hermenêutica e exegese? Pode, se ela for analfabeta. A pessoa pode ser salva sem ouvir pregações? Sim, eu acompanho missionários, sustento alguns missionários, e eles pregam em alguns ambientes, tipo na Ilha dos Cocombas, na África. Só tem culto a cada 6 meses. E quando acontece o culto, a pessoa se entrega para Jesus. Só no próximo 6 meses, aquela pessoa vai ouvir uma pregação. A pessoa é salva sem ouvir pregação, sem ouvir podcast de 3 horas, que tem crente viciado no estudo da Bíblia, mas está no podcast todo dia. A pessoa pode ser salva sem ouvir podcast. Agora, sem orar, não tem como. Eu vou provar na Bíblia. Alguém pode fazer isso aqui pelo outro, por exemplo, comer pelo outro, beber pelo outro, dormir pelo outro? Não. Existem coisas que não se fazem por procuração. É cada um cumprindo o seu papel. São coisas naturais que cada um deve fazer por si. Assim é o homem diante do Salvador. Ou ele clama por salvação, ou ele vai perecer. Ou ele clama, por quê? Porque você clama, porque você ora. Porque você não pode gerar aquilo que você está buscando. E a salvação é um milagre operado por Deus. Não são as suas obras. Não é o ambiente que você frequenta. Não é a missionária que você pediu oração. Não é aquela igreja que você foi fazer campanha. Não, isso é extremamente individual. Oséias 14, 2: tomai convosco palavras e convertei-vos ao Senhor. Ele está dizendo: use palavras e se converta ao Senhor. O que Pedro disse para aquele macumbeiro lá em Atos 8, 22: se arrependa da sua maldade, ore ao Senhor, pedindo que ele perdoe os pensamentos do seu coração. Deus não perdoa quem não se arrepende.
Deus não

quem não ora. Lembra de Lucas 23:43? Os dois ladrões criticavam o Cristo na cruz do meio. De repente, um deles viu que o homem da cruz do meio era diferente. O que que ele fez? Clamou. Como? Primeiro ele defendeu Jesus. Olhou para o outro e disse: para de mexer com esse homem. Ele é justo. Ele não fez nenhum mal. Nós somos maus. Nós estamos aqui porque merecemos. Mas o homem da cruz do meio é justo. Depois que ele defende, ele clama: Senhor, lembra de mim quando vieres no teu reino. Aí Jesus respondeu na mesma hora: hoje estarás comigo no paraíso. Essa é fácil. Tu lembra de Atos 2:21? Aquele que invocar o nome do Senhor será salvo. Está aí. Se o Salvador orou, é decreto dele que para você ser salvo, você tem que clamar. Por isso, orar é coisa de gente necessitada. Orar é coisa de gente dependente. Não adianta você gostar da música, gostar da pregação e não se prostrar diante de Deus em oração, dizendo: resgata-me, salva-me. Como aquela canção: então liberta-me de mim. Esse é o poder da oração. Se nossos filhos não clamarem, não serão salvos. Se essa nação não clamar, não será salva. O Salvador orou. Então, me ajuda, hein? Se o Salvador orou, quem quiser ser salvo precisa orar. Ficou horrível, gente. Ainda pedi para me ajudar. Se o Salvador orou, quem quiser ser salvo precisa orar. Ficou chique. Segundo lugar, quem está orando aqui no 11? Não me estressa, não. Quem está orando aqui no 11? Se o Salvador está orando, quem quiser ser salvo tem que orar. Se o próprio Salvador orou, os salvos... Quem é salvo, ora. Repito, eu não estou falando a pagãos que nunca ouviram o evangelho. A quem muito é dado, muito será cobrado. Quando Paulo foi salvo em Atos 9, a primeira característica dada sobre ele a Ananias foi essa: Ananias, eis-me aqui, Senhor. Vai orar por Saulo. Eis que ele está orando. Como é que Ananias vai discernir que aquele cabra agora é crente? Porque ele está orando. Tu lembra do rapaz lá de Gadara, Marcos 5:18? Jesus expulsou a legião de demônios. E aquele que andava pelado, se ferindo, agora estava vestido aos pés de Jesus. Jesus olhou para os discípulos e disse: bora voltar de barco. Ele, o ex-endemoniado, olhou para Jesus e o texto diz que ele rogava, implorava: Senhor, me deixa ficar contigo. Porque a primeira marca de quem é salvo é oração. Você ora. Se você não ora, desculpe, você não é salvo. Ore para Jesus te salvar. É a marca de quem nasceu de Deus. Escute os missionários e eles vão lhe dizer que em várias partes do mundo, onde houver conversões como está acontecendo na África, Nova Zelândia, interior da China, Índia, quando as pessoas se convertem a Cristo, no próximo culto elas chegam mais cedo para orar. A primeira coisa que elas fazem em casa é abandonar os ídolos e orar.
O primeiro ato de uma criança ao nascer, chorar. O primeiro ato de fé de quem foi salvo, orar. A oração é para a fé o que a respiração é para a vida. Como um homem pode viver sem respirar? Está além da nossa compreensão. Então, como que um crente pode viver sem orar? Assuma que tu está desviada. É melhor o inimigo declarado do que o inimigo disfarçado de amigo. Se tu não ora, tu não é crente. Você não ama a Deus. Se minha esposa levanta, não fala comigo. Vai almoçar, não fala comigo. Dirige comigo, não fala comigo. Vai trabalhar, não fala comigo. Vem pro culto, não fala comigo. Eu vou dizer, você está doida? Você tem problema? Onde há comunhão sem diálogo? Todos os filhos de Deus sentem a necessidade de falar com o Pai. Romanos 8,15 diz que quando o Espírito opera em nós, o ato da regeneração, a gente clama: Abba, Pai! Papaizinho! Deus não tem filhos mudos espirituais. Vou repetir, Deus não tem filhos mudos espirituais. Quando o Espírito opera o novo nascimento, Ele abre sua alma e diz: ora, clama, abre a boca, clama a mim, eu vou te responder. Clama a mim, eu vou te anunciar coisas grandes e firmes que não sabes. Você quer ser incendiada? Você quer ser incendiado? Aí eu faço outra pergunta: você ora?

tem uma classe que não ora na Bíblia. Até demônio ora, irmão. Lá em Gadara, os demônios imploraram: não manda nós para o abismo, não, Senhor Santo, Filho do Altíssimo. Manda nós para os porcos. Tem crente pior que demônio, meu Deus do céu. Demônio orando. E tu é crente e não ora.

verso 4 diz que os ímpios não oram. De Gênesis a Apocalipse, os salvos oram. Ímpio não ora. Aí, não é eu que estou falando, não, é o salmista lá no 14. Que quem não ora é. Quer falar, não? Quem não ora é. Aconteceu que quando ele estava orando num certo lugar, Jesus tem um certo lugar. Um certo lugar para orar se torna um lugar certo. Ele está num certo lugar onde os outros só podem observá-lo. Lucas 3, ele ora quando a multidão está sendo batizada. Ele orou publicamente. Lucas 9, ele subiu o monte para orar com os discípulos. E Lucas 11, ele está orando num certo lugar. Ele está orando secretamente. Você ora publicamente? Misericórdia, pastor, tenho vergonha de orar publicamente. Sangue de Jesus tem poder. É, mas quando o pessoal da mídia vê com o celular pertinho assim na tua cara, eu tô... Só para apostar. Jesus orava publicamente.

Você pode estar no ônibus e a ambulância passando. Tu levanta a mão e Jesus dá o livramento. Aí os ímpios vão falar duas coisas de tu: ou tem fé ou é doido. Orar publicamente atrai o olhar dos ímpios. É. Por quê? Porque orar publicamente é evangelístico. Você está mostrando que tu tens um Deus que é invisível, mas é real, é onipresente. A oração pública impacta aqueles que ainda não conhecem o poder dela. Expulsar demônios, interceder pelo bom andamento do culto. Jesus orou publicamente. Lucas 3, João 11. Na cruz, cercado de inimigos, orou publicamente. Mas ele orava no secreto, ou seja, esse é o equilíbrio da oração. Você ora no secreto. Se você ora publicamente no culto, se você ora publicamente intercedendo, mas não ora no secreto, você pode se tornar um hipócrita. Se você ora secretamente, aquilo do qual você se enche no secreto te impulsionará a orar publicamente. Só orando no secreto, sua devoção pública será resultado da devoção secreta. Então, quando oramos publicamente, estamos num ato evangelístico. Como disse Paulo a Timóteo, quero que os crentes orem em todo lugar, com mãos estendidas, sem ira e sem contenda. É uma oração pública. E a oração secreta? Você tem seu cantinho? Moisés tinha sua tenda portátil. Elias tinha sua caverna. Jonas teve o ventre do peixe. Abacuque teve sua fortaleza. Isaías teve o templo. Jesus tinha o monte. Paulo teve as prisões à beira do rio e o navio. Você pode parar a sua moto. Você pode parar o seu carro. Você pode, no intervalo do seu trabalho, ir ao telhado, como fez Pedro, ou ir ao porão de uma casa ou de um navio, sei lá. Mateus 6, Jesus disse: entra no teu quarto e fecha a porta. A palavra quarto ali é aposento, qualquer lugar secreto. O segredo da oração é a oração em segredo. No diálogo com Deus, você vai se desenvolvendo na comunhão. É falar com Deus, irmão. Por que que a gente quer enfeitar as coisas? Já vi crente indo orar querendo pregar para Deus, dar aula de teologia para Deus. Não, irmão, fala com Ele, com todo o seu coração, mas fala tudo. Jesus está orando num certo lugar. Olha essa lição agora. Primeiro é que o Salvador orou. Segundo, ele está orando num local determinado. Terceiro, o respeito pela oração. Ao concluir a oração, um dos discípulos lhe disse: ao concluir. Ninguém o interrompeu enquanto ele não acabou de orar. Não importa a intimidade que você tenha com quem está orando, respeite o ato de oração alheio. Isso acontece nas assembleias de Deus, eu não sei aqui. E eu sou assembleando, isso me estressa.
A gente está lá orando com as irmãs do coque. Aí de repente chega uma classe com a baqueta na mão rodando assim, ó.

chega, pá, pá, pá, pá, meu bem, telefone. Corajoso, aí é macho.

nem aqui não, me ajuda aqui. Eu não estou falando do ímpio, eu estou falando do marido crente, sabendo que a mulher está em oração, ou que ele está em oração. Se, claro, se você não quiser ser interrompida ou interrompido, comunique, estou indo orar. Mas ore de tal forma que as pessoas saibam que você está orando. Porque você ora olhando a foto que você acabou de postar. Você está orando e pegando o WhatsApp toda hora para ver se alguém te mandou mensagem. Importante, zona, você é bichona mesmo, hein, vaza? Alguém tem que te mandar mensagem. Como ninguém mandou, tu vai no grupo ver o que está. E tu está de joelho dizendo que está orando. Quem vai te respeitar? Jesus orava de tal forma que alguém olhou e disse: não posso interrompê-lo. Você ora como se estivesse diante de quem? Martin Lloyd Jones disse: quando vires alguém orando, não o interrompa. Essa pessoa está em audiência com o Rei dos Reis e Senhor dos Senhores. Sala do trono, irmão, na presença do Todo-Poderoso. Quando Jesus acabou de orar, um dos discípulos, eu quero ajuda, é sério, estou cansado, eu quero ajuda. Quantos discípulos Jesus tinha? 12. Mas aqui no

quente demais, né? É. E qual é o tema? Incendeia. Tu acha que para Deus o mais importante é você dizer que esteve no incendeia? Ou quando acabar o incendeia, sem multidão alguma, você está lá na sua igreja de joelho? Incendeia, enche o meu coração. Sabe por que a casa está lotada? Porque não é convocação para orar. Faz congresso, lota. Faz conferência, lota. Traz cantor, pregador famoso, lota. Faz acampamento com piscina e churrasco, lota. Marca para orar. Jesus ficou 40 dias na terra. A Bíblia diz que era multidões. 1 Coríntios 15 diz que ele apareceu a mais de 500. Em Atos 1, até Atos 1, era mais de 500 pessoas. Jesus subiu do 40º dia depois que ressuscitou. 10 dias de oração. Quantos dias? 10 dias de oração. Jesus sobe no 40º. O Espírito Santo desce no 50º dia após ressurreição. 10 dias de oração. Os 500 de Atos 15.

você quer ser incendiado se você ainda não reconhece na prática que onde estiverem dois ou três reunidos invocando o nome dele, ele está presente ali. Mas por que que é só um que vai querer aprender sobre oração? Porque oração não deixa ninguém famoso. Você conhece gente famosa porque prega. Você conhece gente famosa porque canta. Me mostra alguém famoso porque ora. Porque a oração é o ministério do anonimato. Mas sem ele ninguém cresce, ninguém prospera. Eu não vim aqui empolgá-los. Eu quero que você se pergunte se tu é crente de verdade. Isso aqui não é um clube para termos pessoas por adesão. É por conversão. Um só interessado em orar. Lembra do início da mensagem? Eu disse assim: a prioridade na oração é buscar a pessoa do Espírito Santo. Por quê? Porque ele te ajuda a se conectar com a vontade de Deus. Sim ou não? Olha que coisa linda, perfeita, gloriosa. Olha que negócio chique. Eu duvido que esse cara aqui é Pedro. Quem já estudou sobre Pedro sabe que Pedro chegaria assim, ó: Senhor, passa a senha aí, pá. Se tu já leu Mateus 26, tu sabe. Ó, Senhor, ninguém gosta de orar não, mas fala pra mim qual o segredo de ficar tanto tempo assim orando. Que coisa linda é essa que quando o Senhor ora, seu rosto se transfigura, igual no capítulo 9. Não, só pra mim, pros outros não. Mas olha como é maravilhoso. Quando o cabra já tem desejo por orar, ele já está entrando na dimensão do coração de Deus. Eu vou te provar no texto. Senhor, ensina-nos. Deixa o ensina comigo e tu fala nos. Senhor, ensina. Ele poderia dizer ensina-me. Jesus disse: todo mundo aqui precisa aprender a orar. E a minha oração, a minha primeira oração é: ensina-nos. Quando você chega em Mateus 24, os discípulos estão pedindo para aprenderem escatologia. Parece esses chatos da net. Eu sou pré-tribulacionista. Aí o outro diz: eu sou pós-tribulacionista. E o pré-herege. Aí vem o mais bestalhado: eu sou mid. Aí começa aquele debate. Quando ele vem, aí chega a irmãzinha mais simples da igreja: eu só sei de duas coisas da escatologia. O quê? Jesus vem e eu vou. Jesus vem e eu vou. Isso é que é maravilhoso. Então, perceba que sobre escatologia, Lucas 24, todos eles pediram, Mateus 24, todos eles pediram para aprender. E de política, Atos 1, Jesus disse: vai descer virtude sobre vocês, vai descer poder sobre vocês. Aí todos eles olharam para Jesus e disseram assim: vai ser nesse tempo que Roma cai e Israel é devolvido à glória, né, Senhor? Mentalidade política. O partido de Roma cai e o partido dos judeus se desenvolve. E aí nós mete a espada no bucho dos romanos e a glória de Israel é devolvida. Para falar de política, todos. Para falar de escatologia, todos. E quando Jesus disse: um vai me trair? Fofoca. João 13, Mateus

0: 26, todos se envolveram e começaram a perguntar: quem é? Quem é? Quem é? Um olhou para o João que estava aqui em Jesus, Pedrão. Pedrão olhou para o João. Por quê? Porque fofoca chama a atenção de todo mundo. Agora, para orar, só.
1: Ensina-nos.
0: Essa vai ser a primeira vez que eu vou pedir para tu dar glória. Porque intimidade forçada é estupro. Eu não vou forçar tu sentir Deus. Se tu ora, tu já está sentindo o que eu estou sentindo aqui. Essa vai ser a primeira vez que eu vou pedir para tu dar glória. Quer ver como é que eu peço? Quem está preparado para dar glória? Então tá bom, continua assim, hein? Olha isso. Senhor, me ajuda de novo. Senhor, ensina. Eu tô dizendo que ele já tava na conexão. Olha para Jesus.

0: você ora
1: por quem? Por quantos? Porque se você não ora, não tem nós. É só tu. Quão grande és tu na frente do espelho, tu canta. Lindo, lindo, lindo é na selfie. Ainda faz biquinho. Não tem nós em suas orações. Quanto mais perto de Deus, mais você pensará nas pessoas. E não vai desistir por causa de deslealdade. Não vai desistir por causa de traição. Pastor, eu estou orando. Pastor, eu estou orando para Deus me livrar do Judas. Sai de ré, Judas. Sério? A questão é que Judas traiu porque não orava. Quem orava era Jesus e foi traído.

O Judas que traiu não era de oração. Quando Jesus estava orando no Getsêmani, ele estava vendendo Jesus. E o Cristo traído era de oração. Aí você escolhe. Se é Jesus ou é Judas. Eu quero ser Jesus, pastor. Não é isso que eu ia dizer, não. Vai ser traído. Vai ter deslealdade. Vai ter ingratidão. E um dos motivos pelo qual Deus permite isso é você aprender a não viver sem orar. Não, pastor, mas eu orei e eu sofri com isso. É, porque a oração não é para te livrar dos desleais. É para te dar graça a permanecer apesar dos desleais. Abel teve Caim. Abraão teve Ló. José teve seus irmãos. Daniel teve os caldeus. Jeremias teve seus patrícios. Jesus teve Judas. Paulo teve Alexandre, o latoeiro. E todos esses eram de oração. É melhor ser traído do que trair. É melhor sofrer com a deslealdade do que ser desleal. Porque a falta de oração te torna Judas. A oração te assemelha a Cristo. E eu encerro essa mensagem lhes dizendo: o que é que Jesus está fazendo no céu hoje, meu Deus do céu? Spurgeon disse: eu preferiria ensinar 10 homens a orar do que a pregar um homem a orar, do que 10 a pregar. Se humilhe diante de Deus hoje. Reconheça que Deus marcou essa noite para te marcar e te trazer de volta para a comunhão. Você está orando por quem? O Espírito está dizendo a alguém aqui: enquanto você clamar, a porta da graça vai estar aberta. Se você já leu Gênesis 18, Deus falou assim para Abraão: vou destruir Sodoma e Gomorra. Abraão cai de joelho e diz: se lá tiver 50 justos, o Senhor destrói? Deus diz: não. Se lá tiver 40, o Senhor destrói? Não. Se lá tiver 30, o Senhor destrói? Não. Se lá tiver 20, o Senhor destrói? Não. A irmã está entendendo. Vou tentar mais uma vez. E se lá tiver 10, o Senhor destrói? Não.

você está orando. A mãe do teólogo Agostinho estava preocupado com sua perdição, e um amigo crente disse a ela: um filho gerado nas lágrimas não se perderá. Deus destruiu Sodoma, mas tirou o sobrinho de Abraão de lá. Você está orando por quem? Cadê o nós nas suas orações? Eu acho que é por isso que tu só ora 3 minutos. Tu não ora por ninguém. Lembra de Isaías, no capítulo 6? Que visão maravilhosa. No ano que morreu o rei Uzias, eu vi o Senhor assentado sobre um alto e sublime trono. As abas das suas vestes enchiam o templo, a casa se encheu de glória. As colunas tremiam pela voz do que clamava. Vi serafins ao redor dele, cada um tinha 6 asas. Com 2 cobriu o rosto, com 2 cobriu os pés e com 2... Agora, e clamavam uns para os outros: santo, santo, santo é o Senhor dos exércitos, toda a terra está cheia da sua. Me responda, por favor, essa visão é maravilhosa, sim ou não? Mas quando ele está diante de Deus, Deus o leva para as pessoas. Ele diz assim: ó, eu ouvi uma voz que dizia: a quem enviarei? E quem há de ir por nós? Será que é por isso que tu tem medo de orar? Porque quanto mais orarmos, Deus nos responsabilizará.

para ganhar almas quem ainda não conquistou o coração dele. Quanto mais perto de Deus, mais perto das pessoas você estará.

cada um de nós um universo próprio, isolado, complexo. Pensamentos repletos de emoções diversas, nem sempre desvendadas. Cada um de nós consumidos em nossas dores e incertezas. Angustiados na alma.

Vamos para a palavra de Deus. Abra sua Bíblia no livro de 1 Samuel, capítulo 17. 1 Samuel, capítulo 17. Esse texto é bem famoso e bem conhecido de todas nós.

1 Samuel 17, a partir do verso 20, o texto da palavra de Deus diz assim: Davi então se levantou de madrugada pela manhã e deixou as ovelhas com guarda e carregou-se e partiu como Jessé lhe ordenara. E chegou ao lugar dos carros, quando já o exército saía em ordem de batalha e a gritos chamavam a peleja. E os israelitas e filisteus se puseram em ordem fileira contra fileira. E Davi deixou a carga que trouxera na mão do guarda da bagagem e correu à batalha e chegando perguntou a seus irmãos se estavam bem. E estando ele ainda falando com eles, eis que vinha subindo do exército dos filisteus o homem guerreiro cujo nome era Golias, o filisteu de Gate. E falou conforme aquelas palavras e Davi as ouviu. Porém todos os homens em Israel, vendo aquele homem, fugiram de diante dele e temiam grandemente. E diziam os homens de Israel: viste aquele homem que subiu? Pois subiu para afrontar a Israel. Há de ser, pois, que o homem que o ferir, o rei o enriquecerá de grandes riquezas e lhe dará a sua filha e fará livre a casa de seu pai em Israel. Então falou Davi aos homens que estavam com ele, dizendo: que farão aquele homem que ferir a este filisteu e tirar a afronta de sobre Israel? Quem é, pois, este incircunciso filisteu para afrontar os exércitos do Deus vivo? E o povo lhe tornou a falar, conforme aquela palavra, dizendo: assim farão ao homem que o ferir. E ouvindo Eliabe, seu irmão mais velho, falar aqueles homens, acendeu-se a ira de Eliabe contra Davi e disse: por que desceste aqui? Com quem deixaste aquelas poucas ovelhas no deserto? Eu bem conheço a tua presunção e a maldade do teu coração, que desceste para ver a peleja. Então disse Davi: que fiz eu agora? Porventura não há razão para isso. E desviou-se dele para outro e falou conforme aquela palavra, e o povo lhe tornou a responder conforme as primeiras palavras. E ouvidas as palavras que Davi havia falado, as anunciaram a Saul, que mandou chamá-lo. E Davi disse a Saul: não desfaleça o coração de ninguém por causa dele, teu servo irá e pelejará contra este filisteu. Porém Saul disse a Davi: contra este filisteu não poderás ir para pelejar com ele, pois tu ainda és moço e ele homem de guerra desde a sua mocidade. Então disse Davi a Saul: teu servo apacentava as ovelhas de seu pai, e quando vinha um leão e um urso e tomava uma ovelha do rebanho, eu saía após ele e o feria e livrava da sua boca. E quando ele se levantava contra mim, lançava-lhe mão da barba e o feria e o matava. Assim feria o teu servo leão como urso, assim será este incircunciso filisteu como um deles, porquanto afrontou os exércitos do Deus vivo. Disse mais Davi: o Senhor me livrou das garras do leão e das do urso, ele me livrará da mão deste filisteu. Então disse Saul a Davi: vai, e o Senhor seja contigo. E Saul vestiu a Davi de suas vestes e pôs-lhe sobre a cabeça um capacete de bronze e o vestiu de uma couraça. E Davi cingiu a espada sobre as suas vestes e começou a andar, porém nunca o havia experimentado. Então disse Davi a Saul: não posso andar com isso, pois nunca o experimentei. E Davi tirou aquilo de sobre si e tomou o seu cajado na mão e escolheu para si 5 seixos do ribeiro e pô-los no alforje de pastor que trazia, a saber, no surrão, e lançou mão da sua funda e foi aproximando-se do filisteu. O filisteu também vinha se aproximando de Davi, e o que lhe levava o escudo ia adiante dele. E olhando o filisteu e vendo a Davi, o desprezou, porquanto era moço, ruivo e de gentil aspecto. Disse, pois, o filisteu a Davi: sou eu algum cão para tu vires a mim com paus? E o filisteu, pelos seus deuses, amaldiçoou a Davi. Disse mais o filisteu a Davi: vem a mim e darei a tua carne às aves do céu e às bestas do campo. Davi, porém, disse ao filisteu: tu vens a mim com espada e com lança e com escudo, porém eu venho a ti em nome do Senhor dos exércitos, o Deus dos exércitos de Israel, a quem tens afrontado. Hoje mesmo o Senhor te entregará na minha mão, e ferir-te-ei e tirar-te-ei a cabeça, e os corpos do arraial dos filisteus darei hoje mesmo às aves do céu e às feras do campo, e toda a terra saberá que há Deus em Israel, e saberá toda essa congregação que o Senhor salva,
não com espada, nem com lança, porque do Senhor é a guerra e Ele vos entregará na nossa mão. Aleluia, Senhor, essa é a Tua palavra. Que ela se torne não apenas um texto, mas viva e eficaz para mudar a nossa maneira de viver. Em nome de Jesus, amém e amém. Glória a Deus, gente. Nós estamos em construção. Todas nós estamos em obras. Tem umas que usam uma camiseta escrita, estou em obras. Quem é que acha que está pronto? Está pronta. Eu já estou toda recalchutada em Deus. Eu estou prontinha, posso partir, posso para a glória agora. Quem está pronta? Estamos sendo construídas. Amém? Dia após dia, Deus amassa aqui, pega pesado ali, depois vem com refrigério a colar. E Ele é um Pai amoroso e Ele vai nos modelando. E se a gente pensar na obra de construção, ela precisa de material. Não é isso? Precisa de tijolo, precisa de cimento, precisa do acabamento, precisa de fazer o alicerce. É assim que nós somos. Não é diferente com a gente. Deus vai nos construindo. A Kátia aqui compartilhando com a gente a experiência dela. Talvez ali nos seus 36 anos ela já pensou, eu já estou pronta. Eu sou uma jornalista bem sucedida. Eu sou bem sucedida na carreira que eu escolhi, eu me casei, eu tive uma filha linda, a minha vida está toda perfeita, mas aos 36 anos veio um terremoto e jogou tudo no chão. E aí ela percebeu que tinha que começar tudo de novo e do jeito certo. Talvez o alicerce da Kátia tivesse todo errado. E ela precisava de começar de novo. E quando a gente vê aqui Davi nesse texto, a gente vê também um homem em construção. Um rei em construção. E quando eu li esse texto, eu ficava intrigada. O que que deu na cabeça de Eliabe para ele tratar Davi daquele jeito? Davi foi ao fronte de batalha porque o seu pai, Jessé, pediu que ele fosse dar uma espiada nos três irmãos que estavam batalhando em Israel. Vai lá, me traz notícia dos seus irmãos, um pai aflito. Vai lá, Davi era o caçula, traz lá a notícia para mim. E Davi então vai, chega e pergunta, o texto diz que ele pergunta aos seus irmãos, ele deixa as suas ovelhas, ele deixa o seu trabalho, se desloca do seu lugar confortável e vai para o fronte de batalha para lutar? Não, ele vai para o fronte de batalha para trazer notícia dos seus irmãos para o seu pai e confortar o coração do seu pai. Ele não está ali para lutar. E aí ele se depara com uma conversa no meio do exército. Olha, vocês viram aquele... Você viu o gigante afrontando o exército? Pois é, ninguém enfrenta o gigante. Ninguém enfrenta o gigante. E aí, o que, que vai ser? E ele pergunta, o que, que vai acontecer? Olha, quem vencer, quem enfrentar esse gigante, o rei vai fazer isso, isso, isso e aquilo. E quando ele estava ali conversando e sabendo notícias sobre isso, chega Eliabe, seu irmão mais velho. O irmão mais velho nessa cultura aqui é o cara. O irmão mais velho é o substituto do pai. O irmão mais velho é aquele que dá segurança. O irmão mais velho é o alvo do afeto e da admiração dos irmãos mais novos. Não é uma qualquer pessoa. O irmão mais velho era destacado. O irmão mais velho era importante. E aí Eliabe chega para Davi e não fala para Davi, oi Davi, tudo bem? Como é que você está? O que você veio fazer aqui, meu filho? Eu vim trazer notícias, levar notícias do papai. Não, não foi isso que ele fez. Ele falou, a que vieste aqui? E a quem deixaste aquelas poucas ovelhas no deserto? Já ridicularizou o que o cara fazia. Eu bem conheço a sua presunção e a maldade do seu coração que vieste para ver a peleja. Ô, gente, vamos supor que Davi fosse ali ver a peleja mesmo. Jessé não mandou nada, só mandou... Davi foi lá xeretar. O que, que tem de mal nisso? Eliabe estava no veneno. Aí quando eu olhei para Eliabe nesse texto, eu pensei, gente, o que, que deu no homem? Por quê? Por que essa agressividade de graça? Aí você volta alguns capítulos na Bíblia e você vai descobrir. Davi já havia sido ungido rei sobre Israel.
Ele ainda não

Então tinha ascendido ao trono, ele ainda não tinha subido ao trono, e tinha uma longa jornada, a perseguição de Saul ainda na vida de Davi, mas a unção, o óleo, a aprovação de Deus já tinha vindo sobre Davi. Aí eu comecei a entender por que da bronca de Eliabe. Imagina, Samuel chega na casa de Jessé para ungir um novo rei sobre Israel, porque Deus já havia rejeitado a Saul. Aí tem que Jessé chama seu filho primogênito, o cara trabalhado para a batalha, o cara forjado, o cara com porte de lutador, porte de guerreiro, habilidade de guerreiro, aparência de guerreiro, porte de rei. E quando Samuel, o profeta, bateu o olho em Eliabe, ele falou: eis aí o ungido do Senhor. E o Senhor: não. Nananina. Não olhe para a aparência, Samuel, porque eu olho o coração. E eu tenho rejeitado ao coração de Eliabe. Essa segunda parte da palavra me desmontou. Eu tenho rejeitado o coração de Eliabe. Às vezes você está aí na aparência de santidade, né? Você vem para a Bíblia, debaixo do braço, você fala: aleluia, glória a Deus. E você pensa, quem olha para você pensa: eis aí o ungido do Senhor. Olha que mulher de Deus. Você vê o Instagram dela? A mulher de Deus. Mas vai conviver junto com a mulher de Deus para você ver. Eliabe tinha toda a aparência de rei, todo o porte de rei, era filho de Jessé, era uma coisa bem óbvia. Agora você imagina quando Samuel vira para Jessé e fala: não é esse. Não? Como não? Como não? Não é Eliabe, não. Passa outro. Abinadab também não. Samá também não. Os três estavam lá na batalha do exército. Os três que tinham mais possibilidade. E mais sete filhos de Jessé passaram e Deus foi rejeitando a todos. Não, não é esse, não é esse, não é esse, não é esse. Jessé nem estava lembrando de Davi. Deus pergunta: não tem mais nenhum outro filho? Eu fico imaginando o próprio Samuel pensando: gente, será que eu escutei Deus certo? Ah, tem. Chama o menino. Eu fico imaginando a cara dos outros irmãos quando falou: chama Davi. Davi. Se não é Eliabe, vai ser Davi. Se não é Abinadab, vai ser Davi. Se não é Samar, vai ser Davi. O pequenininho, desprezado. O bonitinho, ruivinho, de gentil aspecto. E quando entra Davi, Samuel fala: eis aí. Deus usa as coisas que não são para reduzir a nada as que são. Deus não se impressiona com a aparência, Deus não se impressiona com o nosso discurso. Deus está de olho em quem nós somos de fato. E aquilo que está crescendo no nosso coração. Aí quando a gente chega nessa parte, a gente entende por que que Eliabe estava com a avó atrás do toco, como a gente fala aqui em Minas Gerais. E se você está assistindo em outro estado, eu quero te falar: avó, atrás do toco é mau humor. Estava nas três sexta-feira. Muito bem. Deus precisava de construir alguma coisa em Davi. Identidade. Primeiro tijolo que Deus vai usar aí para nós sermos construídas também, assim como Davi: identidade. Quem você é em Deus? Davi tinha tanta segurança de quem ele era em Deus, que ele não ficou gastando tempo com Eliabe, com o mau humor de Eliabe, com aquilo que Eliabe estava profetizando sobre a vida dele. Ele vira para Eliabe e fala assim: o que que fiz eu agora? Essa fala me diz que Eliabe já estava pegando no pé dele. O que que é dessa vez, Eliabe? Acaso não há razão para isso? Se vira e continua fazendo o que estava fazendo. Quantas vezes Deus vai colocar uma pessoa difícil na sua vida para tentar desvirtuar a sua identidade? Para não deixar você descobrir quem você é em Deus. Eliabe tinha o potencial de destruir Davi, porque Eliabe era o irmão primogênito.

amava, era um cara que Davi provavelmente admirava, era aquele cara que Davi falava, não mexe comigo não, que eu sou irmão de Eliabe. Se vocês mexerem comigo, fica ruim, olha o tamanho do cara. Deus, não, o diabo não vai usar um estranho na sua vida, ele vai usar alguém dentro da sua própria casa. Ele vai pegar uma pessoa que você admira, que você respeita.

não, filhinha. Ah, você é tão chata. Como você é chata. E gente que fala isso com a gente é mãe e pai, porque eles aguentam a gente, né? A gente não é fácil mesmo, não. Aí a mãe está lá atribulada, a gente apronta e ela fala: ai, menina, não te aguento, menina, ô peste, praga. Dependendo se a mãe não é crente, é isso que sai da boca. Praga, peste, ô menina danada. Sabe o que significa danada? Condenada ao inferno. É, ficou besta, né? Não fala, não fala isso mais. E normalmente, se eu falo com você, aquela pessoa que você ama, que você admira, um amigo, uma amiga, o pastor, um líder, o pai, a mãe, o avô, a avó, a tia que você admirava, te detonou com uma palavra, te desacreditou, aí você se identifica logo, é mesmo. Tem alguém na minha família, sabe, Helena, que foi usada pelo diabo para tentar me destruir, e eu acredito em você. Mas a pergunta da noite é: será que você também não é um Eliabe na vida de quem mora junto com você? Porque a gente logo assume o papel de vítima, né? A gente pega toda a nossa trouxa e fala: oh, meu mundo caiu. Ai, como eu sou incompreendida. Ai, como eu sou perseguida. Ai, como a vida é difícil pra mim. Mas às vezes você também persegue. Você também fala palavras de morte. Você também desencoraja. Você também desacredita. Então toma o seu lugar de Davi e deixa de ser Eliabe. Amém, gente? Agora, Davi sabia quem ele era em Deus. E quando ele ouviu então aquela palavra que o desprezava, que o diminuía: a quem deixasse aquelas poucas ovelhas no deserto, ô pequeno? Eu conheço a maldade do seu coração, acusação, desprezo. Veio tudo na fala de Eliabe, no mesmo pacote, tum, tum, tum. Davi sabia quem ele era. Na cabeça de Davi, ele já se via como rei. Ele não sabia qual é a jornada que ele ia ter que percorrer. Mas ele tinha convicção de que Deus o havia escolhido. Você tem? Você sabe quem você é em Deus? E quando a gente descobre quem a gente é em Deus, gente, não é pra gente empinar o nariz e sair pisando por todo mundo na nossa frente, não. Sabe aquele tanto de crente que se acha superior? O evangelho nos torna livres, não superiores. Nós não somos melhor do que ninguém porque cremos em Deus e porque nos encontramos com o autor da vida. E ele tem colocado as suas digitais em nós, à medida que nos amassa, que nos aperta, que nos transforma. Isso não nos torna superiores. Nos torna livres. Não melhores do que ninguém. Se estamos livres, também podemos ser usados para libertar outros. Instrumentos de libertação. Mas quanta gente está dentro da igreja e vive, sabe, debaixo do jugo de escravidão. A palavra do passado você carrega, a palavra que a sua mãe falou você carrega, a palavra que o seu pai falou você carrega, a palavra que o seu marido te falou você carrega. E você não escuta o que a palavra de Deus diz sobre você. Você é uma filha amada, você custou um alto preço, o preço de Jesus Cristo na cruz. Eu te conheço, eu te resgato, eu te transformo e eu uso você para a glória do meu nome. É isso que o Senhor diz sobre nós. Mas você vive tão cativa e você vive mendigando o amor e a aprovação do outro, que basta Satanás levantar um Eliabe na sua vida que você fica paralisada. Eu não posso, eu não consigo, eu não vou romper, eu não vou conseguir, não vai dar. Um líder, alguém que você admira. Você tem que aprender a discernir o seu adversário. O seu adversário não é de carne e sangue. O diabo planta palavras na nossa mente e na boca de quem a gente ama para nos paralisar. Mas se você tem a sua identidade formada em Deus, se formando em Deus, sendo construída em Deus, você vai olhar para o que a Bíblia diz a seu respeito. E não para aquilo que o inimigo diz a seu respeito. Eu sou o que a Bíblia diz que eu sou. Eu tenho o que a Bíblia diz que eu tenho. Eu posso fazer o que a Bíblia diz que eu posso fazer. É essa palavra que vale sobre mim. Eu não

Eu sou imperfeita, mas eu sou amada. Eu posso todas as coisas naquele que me fortalece. Eu estou sendo forjada. Eu não estou pronta, mas eu estou na jornada. E o oleiro é o meu Senhor. O segundo passo que Davi, depois de se desvencilhar da própria família, do próprio irmão, ele teve que se desvencilhar de Saul. Saul ainda aqui nesse episódio não tinha tido a sua inveja despertada em relação a Davi. E ele então, alguém chega para Saul e diz: tem um rapaz aí que quer enfrentar Golias. Traz esse menino, porque ninguém quer enfrentar. Traz ele. E quando Saul conversa com Davi, e ele olha para Davi, e ele faz a comparação, Davi e Golias, oh, tadinho do menino. Ele tem boa intenção, mas não vai rolar, né? E ele fala: contra esse filisteu você não vai poder lutar. Porque ele já é homem experimentado na guerra. E Davi fala assim: você não sabe de uma coisa que Deus fez comigo. Tem alguma coisa na minha vida que você não sabe. E Davi começa a contar para Saul que ele tinha uma experiência anterior com Deus. Ele tinha um leão e ele tinha um urso. Você tem experiência com Deus? Quando o inimigo chega para te afrontar, quando o inimigo chega para jogar mentira no seu coração, o que que você traz à memória? Aquilo que você já experimentou em Deus ou a experiência que a sua irmã viveu? Eu posso te contar aqui várias experiências que eu tive com Deus. Mas se você não tiver a sua experiência pessoal com Deus, a minha vai te edificar por um tempo, mas não vai te sustentar na parte difícil da jornada. Davi tinha tido a experiência de lutar com um leão e prevalecer, e de lutar contra um urso e prevalecer. E ele conta isso para Saul e fala: Deus me entregou um leão, Deus me entregou um urso, ele vai me entregar esse incircunciso filisteu. Ele tinha uma convicção plena de que era Deus que tinha levado ele no fronte de batalha e que era Deus que ia pelejar por ele. Ele não estava confiado no próprio braço, ele estava confiado naquilo que Deus era capaz de fazer. Quando Saul ouviu a experiência, Saul também creu e falou: vai, e que Deus te ajude. E você, que experiência que você tem? No dia que o diabo vem te afrontar, como é que você reage? O que que você traz à sua memória? Será que você já viveu alguma coisa em Deus que te encoraja e sustenta a sua fé num dia difícil? Há um tempo atrás eu estava orando, pedindo a Deus assim: Senhor, me ensine a viver com menos. Me ensine a ser feliz com menos. A gente sempre fica correndo atrás de alguma coisa e achando que a gente precisa de alguma coisa para ser feliz. Alguma coisa a mais. E eu pedi para o Senhor: me dá um olhar agradecido para aquilo que eu tenho. Me dá um olhar agradecido para a minha realidade. Me dá um olhar agradecido para aquilo que eu tenho e que eu posso desfrutar para me viver. Eu não quero ser feliz quando eu tiver um carro maior. Eu não quero ser feliz quando eu tiver uma casa própria. Eu não quero ser feliz quando eu tiver um diploma tal. Eu quero ser feliz agora. Me ensina a ser feliz com menos. Se o Senhor quiser me dar mais, glória a Deus. Mas se o Senhor não me der mais, eu já quero entender a sua vontade e ser feliz agora. E aí eu comecei a orar assim. E o João falou assim: você está fazendo uma oração perigosa. Eu falei assim: mas eu sei em quem eu tenho crido. Eu sei que o Senhor me ama. E se Ele me ama, Ele não vai me dar pão em lugar de peixe. Em lugar de pedra. Ele não vai me dar pedra em lugar de pão. De vez em quando, tudo em bola, que Tico e Teco se batem. Aí, nós estávamos indo para uma viagem nos Estados Unidos. Meu irmão mora lá. E Deus tinha provido miraculosamente para a gente ir.